0: para avaliar a eficiência jurídica da proposta. O objetivo é assegurar que os novos mecanismos possam ser aplicados de forma prática pelo sistema de justiça e estejam alinhados com os princípios da Constituição Federal, como a liberdade de expressão e a dignidade humana. Segundo a deputada, o relatório final do colegiado será apresentado na próxima quarta-feira. Durante a reunião, representantes estrangeiros compartilharam as experiências de seus países. Simon Fairweather, conselheiro político da Embaixada Britânica, explicou que o Reino Unido incluiu o sexo na lista de motivações de crimes de ódio. Pela legislação britânica, se um crime for motivado por hostilidade baseada no sexo, a pena se torna mais severa. Ele também destacou ações voltadas para o ambiente digital, como a proibição de aplicativos de inteligência artificial que tiram a roupa de mulheres em fotos sem autorização. Já a representante da embaixada francesa, Cynthia O'Hion, afirmou que a lei da França evita o termo misoginia, por considerá-lo amplo e subjetivo. O direito francês prefere focar em sexismo ou violência sexista. A constitucionalista Alice Bianchini, presidente da Associação Brasileira de Mulheres de Carreiras Jurídicas, garantiu que a proposta atende aos critérios técnicos necessários para integrar o sistema penal. Ela rebateu críticas de que o texto criaria um conceito vago e explicou que a proposta segue a mesma lógica das leis que já punem o racismo e a homotransfobia. O projeto de lei que criminaliza o ódio contra mulheres já foi aprovado pelo Senado e, se for aprovado pela Câmara dos Deputados sem alterações, poderá seguir diretamente para a sanção presidencial. Da Rádio Câmara de Brasília, Murilo Souza.
1: Segurança Pública.
2: Coronel Ulisses, do União do Acre, relata sua experiência de mais de 30 anos na segurança pública para apoiar a classificação do PCC e do Comando Vermelho como organizações terroristas. Segundo ele, as facções espalham medo nas comunidades, dominam territórios e impõem regras.
3: Para Coronel Ulisses, o governo federal é tolerante com o crime organizado e, por isso, resiste contra a classificação dos grupos criminosos como terroristas. O deputado entende que só o endurecimento das leis é capaz de desestimular a criminalidade e ampliar a proteção aos cidadãos.
2: Delegado Éder Mauro, do PL, critica a condução da segurança pública no Pará diante do avanço de organizações criminosas no estado. Ele relata que comerciantes de Belém têm sido ameaçados por criminosos que cobram taxas para permitir o funcionamento de estabelecimentos.
3: Delegado Éder Mauro responsabiliza o grupo político que comandou o governo estadual nos últimos anos. Ele também contesta a eficácia da PEC da Segurança Pública, que busca centralizar as ações no governo federal. O deputado entende que os estados precisam de mais autonomia.
2: Termina agora o jornal Câmara dos Deputados, produzido pela Rádio Câmara, com trabalhos técnicos de Wellington Teles e apresentação de Val Monteiro e Luciana Vieira. Uma boa noite para você.
3: Você fica com as notícias do Tribunal de Contas da União. Boa noite.
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1: 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Daqui a pouco na Band FM tem mais músicas e tem Gustavo.

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0: 99, boa noite, boa noite, boa noite, boa noite. Tudo bem aí com você? Tudo tranquilo? Eu sou Marcelo Dias, cheguei. Ficaremos juntos, você e eu, até uma da manhã, aqui na noite da Band FM. 10 horas tem o nosso Band Love, não perde, não!
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0: Super 6 das 9 com presentão da Band pra você.
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0: Nós temos o Big Copo Térmico de 1 litro e 200. Por isso que é Big, é grandão, viu, gente? Exclusivo da Band FM pra você tomar aquela água, aquele suco, aquele refri na temperatura certa. Como é que você faz? Liga pra Band no 11-3743-1313. O Luan tá aqui do meu ladinho atendendo as suas ligações. Temos também o WhatsApp da Band FM à sua disposição. São 6 músicas bem legais, aí você escolhe uma das 6 para tocar de novo. Música número 1, Gustavo Mioto, Pedido de Socorro, a versão Band FM de pertinho, aquele show que ele fez aqui na Band, pra você. Número 2, Zé Neto e Cristiano, Cadeira Cativa. Música 3, Olha Onde Eu Tô, Ana Castela. 4, Murilo, Rufi, Saudade Estranha, Saudade Proibida, Simone Mendes, é a música de número 5. E a 6 é a Turma do Pagode, Pedindo a Conta. 1, 2, 3, 4, 5, 6.
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0: Tarde FM, a música 3 da Super 6 das 9. Ana Castela, olha onde eu tô. Número 2, Zé Neto e Cristiano, a cadeira cativa, que musicão, hein? A música 1, Pedido de Socorro, Gustavo Mioto. A versão Band FM de pertinho, aquele show maravilhoso que o Gustavo Mioto fez pra você aqui na Band FM. Liga pra Band FM, 1137-43-1313. Esse é o telefone, Luan tá atendendo as suas ligações. Tem o WhatsApp da Band também, pode votar quantas vezes quiser de presente pra você. 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Agora, a música de número 4, Saudade Estranha, com Murilo Huff, ainda tem 5 e 6, é só votar. 1, 2, 3, 4, 5 ou 6.
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1: Band FM, a música 6, da Super 6 das 9, a turma do pagode pedindo a conta com Zeca Pagodinho. Continue participando durante o comercial, tá bom?
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1: São 9 horas 29 minutos na noite da Band. Babizinha de volta com a
3: Marcelo
1: gente.
3: Marcelo Dias, boa noite. Tô de volta aqui nessa segunda-feira com outras informações.
1: Boa noite.
3: O Ministério da Saúde anunciou hoje que paralisou temporariamente a produção da vacina do Instituto Butantan contra a dengue devido a efeitos adversos como febre, dor, sangramento e sonolência intensa que estão sob investigação. Entre as 500 mil doses aplicadas, foram registrados 42 episódios de reações mais severas e, entre os casos, há duas mortes que, até o momento, não têm relação direta de casualidade comprovada com a aplicação da vacina. Desenvolvida pelo Instituto Butantan, o imunizante é o primeiro do mundo aplicado em dose única e o primeiro totalmente brasileiro. De acordo com o governo federal, a suspensão é temporária para a investigação dos casos. Os vacinados serão monitorados pelos próximos dias.
1: Ok.
3: Um beijo, Dias. Boa noite.
1: Um beijo, Babi. Boa noite. Até

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19: 9:35, boa noite. Vamos fazer Band Love hoje? O melhor Band Love de todos os tempos vai ser na noite de hoje. Sabe por quê? Porque você vai estar com a gente. 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A partir das 10 horas no programa mais amigo, mais romântico do Brasil. Vamos falar de música? Anos 80, anos 90, 2000, sucesso atual. Eu toco tudo isso e muito mais pra você em 3 horas de viagem, chamada Band Love. 10:30 tem história de amor. Vai perder não. Band Love das 10 da noite, 1 da manhã. 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
19: Presentão grandão de 1,2 litros. É o Big Copo Térmico exclusivo Band FM com a marca da Band FM. Pra quem? Saindo aqui pra nossa amiga Tatiane Gonçalves Diniz da Silva. Tatiane Gonçalves Diniz da Silva, parabéns, Tati. Você ganhou os prêmios, ganhou o prêmio, que é um baita prêmio, da Super 6 das 9, viu?
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0: Band FM, Fred e Fabrício, aqui na nossa noite, te amar
1: é meu talento.
0: Bruno Marrone na conta da loucura. São 9 horas 44 minutos. Vamos dar aquela viajadinha gostosa.
1: Anos 80. Uma música que explora as dúvidas e inseguranças que surgem nos relacionamentos amorosos. Especialmente no início ou durante momentos de crise, né? Assim, essa música transforma dúvidas e inseguranças em uma declaração linda, linda, linda, linda de amor.
2: Nossa, lembra dessa?
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1: Lembra dessa?
0: Fazendo clima pro nosso Band Love que começa já já às 10 horas. Fábio Júnior, o que é que há?

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1: Boa noite, meu amigo Walter Pessenisky.
2: Boa noite, Marcelo.
1: O famoso Walter Anjo, que tem um Instagram.
2: Gente procurando gente.
1: Fácil demais, repetindo, Walter.
2: Gente procurando gente.
1: Olha, clique em seguir, assim que você encontrar esse Instagram. Aí depois você clica em mensagens. E lá em mensagens, você pode colocar as informações da pessoa que está desaparecida. Ninguém merece sofrer com a dor da saudade no coração. E a Band FM tá aqui para te ajudar de segunda, toda quarta no Eu Te Encontrei na Band FM. Então não esquece, o Instagram é Gente Procurando Gente. E hoje, Walter?
2: Hoje, o meu boa noite vai ser para Clarice. Boa noite, Clarice.
3: Boa noite.
2: Tudo bem?
3: Graças a Deus.
2: Então tá ótimo. Clarice, você está sentindo saudades e você fez exatamente isso. Escreveu pra gente. Conta pra gente, de quem você está com saudades?
3: Um amigo de escola, Roger Jorge Scatolin.
1: O Rogers, amigo de escola?
3: Sim.
1: É, quantos anos vocês tinham quando vocês eram amigos ali?
3: Uns 16, 17, por aí.
1: Ah, é? E essa amizade durou o tempo todo na escola, só no ensino médio? Como é que foi?
3: Durou acho que uns 10 anos por aí, ou até menos.
1: Poxa,
3: eu não lembro
1: vida.
3: Direito.
1: Então era amigo de verdade mesmo ele, Rogers?
3: Era companheiro.
1: Ah, é?
3: Era uma turminha.
1: Ah, era uma turminha, mas ele se destacava na turminha.
3: Sim.
1: É, tava sempre pronto pra te ajudar, pra te apoiar.
3: Sim, a mim e a todos que estavam em volta.
1: Legal. Aí vocês perderam contato?
3: Perdemos. Ele veio me visitar, meu filho tinha uns 4, 5 anos, meu filho tá com 26, nunca mais veio pra cá.
1: Menina, faz tempo, hein?
2: E o que fez você lembrar dele?
3: A gente lembra, né, porque foi uma boa pessoa, né, na nossa vida aqui, dos amigos, da minha tia, que a gente estudava tudo junto na escola.
1: É, né?
3: E ele era muito solícito, era muito amigo, sabe? Ajudava todo mundo. Era uma pessoa muito querida na escola.
2: Tem algum fato que você lembra que ele ajudou, que ele fez, que você não esqueceu mais?
1: Marcou?
3: Que marcou?
1: É.
3: É, foi na Fapidra.
1: É.
3: Num show que teve lá e a gente encontrou ele, que ele era segurança.
1: Certo.
3: Na época.
1: É.
3: E aí num outro show, minha irmã foi sozinha com uma amiga, eu não fui nesse dia. E ele colocou as duas pra dentro.
1: Olha,
3: sem
1: aí.
3: Pagar nada. Ele era muito amigo.
1: O cara tinha os VIP.
2: Olha só.
1: Vamos fazer o seguinte, o Walter Anjo tem um pedido pra fazer pra você agora, aqui na noite da Band FM.
2: Tenho sim, você tá falando comigo, Walter, com Marcelo Dias. Imagina, Clarice, se o Rogers estivesse nos escutando agora, seria bom, né?
3: Nossa, seria maravilhoso, eu tenho muita saudade dele.
2: Então fale diretamente para ele, vamos ver se ele te responde.
3: Oh, Deus abençoe, estou na expectativa aqui.
1: Então vai, fala com ele, vamos ver se ele te ouve.
3: Oi, Roger, é a Clarice de Dracena, sua antiga amiga de escola e de vida também, que a gente passou bons momentos de amizade com toda a turma. Ficaria muito feliz, muito, se eu conseguisse te encontrar ou você viesse me visitar, porque eu tenho muita saudade de você. Você foi uma pessoa muito importante, tanto na minha vida como da minha tia Silene.
1: Olha só.
3: E dia 23 do mês passado, fez um ano que ela faleceu. Ela gostava muito dele também, muito. Ela mora em Minas Gerais, Uberaba.
1: Você quer saber se ele tá na outra linha?
3: Vixe, agora.
1: Então pergunta.
3: Rogers, você tá aí?
4: Sim. Eu te encontrei. Putz, eu só tô ouvindo você, só fiquei chateado com sua tia. Tudo
3: Meu
4: bem, uma
3: Deus.
4: Boa noite.
1: É o seu amigo de escola, o seu amigo com A maiúsculo, Rogers. Fala com ele. É ele.
4: Juro, é eu mesmo.
2: Ele ficou muito feliz de saber que você estava procurando.
4: Calma.
1: Respira, Clarice, respira.
2: Abraça ela com as palavras, Roger.
4: Te amo muito, te adoro muito, adorava sua família, sua tia. Sou eu, sim.
1: E o que você lembra? O que você lembra? O que você lembra dessa amizade aí, lá do passado, que agora vai ser retomada?
4: Como ela disse, eu estava ouvindo, a gente sempre foi uma amizade que antigamente nós tínhamos isso, hoje nós não temos mais. Não por eu e ela, e pelo mundo que a gente estamos vivendo. Mas a gente teve uma família muito unida entre as tias, pais e mães, em que ela fez a parte da minha vida quando estava na escola.
1: Olha só que
4: maravilha. E ao mesmo tempo, em tempo de infância. Olha. E como ela disse, eu trabalhava de segurança junto com os canis da Polícia Militar, onde que eu encontrava a família toda dela e eu sempre quis ajudá-las.
1: Perfeito.
4: E até hoje, se eu pudesse ajudar, é que eu mudei.
1: Não, mas agora vocês vão se reencontrar. Vamos ver se...
4: Com certeza.
1: Você tá aí, né, menina? Você tá viva, né, Clarice? Então, ó, fiquem fora do ar. Um beijo pra vocês. Obrigado por receberem a Band FM. Walter, missão cumprida e com muito êxito. Parabéns.
2: Muito obrigado, Marcelo. E vem aí o Band Love.
1: É isso aí.
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11: Vamos começar? Vamos viajar? Bem gostoso, com as melhores músicas de todos os tempos. Tá tudo pronto para mais um Band Love e eu quero a sua companhia. Aqui quem fala é Marcelo Dias. Feliz, grato.
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11: Começamos mais uma semana. Sim, como é que foi teu dia? Agitadão? Corrido? Tá na hora de relaxar, tá na hora de curtir, hora de descansar. Vamos fazer a trilha aqui pra sua noite ficar bem melhor. Quem tá no agito ainda, na correria, no trabalho e na luta, também vai ouvir o Band Love. A gente vai fazer a trilha pra te dar aí, ó, mais ânimo pra essa noite de luta e pra essa noite de batalha. Tá voltando pra casa, bom retorno. Vamos fazer a trilha sonora pra você também, relaxando, pra chegar em casa bem. Eu desejo uma semana iluminada, maravilhosa, abençoada, cheia de êxitos, tá? No plural mesmo. Tá certo? Vamos começar mais um Band Love tocando anos 80, tocando anos 90, 2000. Tem sucesso atual, a gente vai misturando, tá? São 3 horas de viagem, dá pra misturar tudo, tocar todas as épocas e todos os estilos também, pra sua noite ficar bem melhor. O que você acha de mandar uma mensagem já para começar a noite no 11 99991 9197? Manda áudio, manda teu áudio, manda teu eu te amo, manda teu beijo para tua paixão.

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E não esquece, 10h30 tem história. Same Mistake é um clássico. James Blunt. É Band Love. Cuida bem dela, cuida. Henrique Juliano.

delícia pra dar uma namorada. So sick, Neil. Vamos dar uma namorada, uma relaxada, uma viajada bem gostosa com o nosso Band Love. A trilha sonora da sua vida começando bem essa noite de segunda-feira com a Eternity na Turner.

0: Band FM Roberta Campos, com Nando Reis, de janeiro a janeiro, aqui no nosso Band Love, 10 e 17. Lá nos anos 80, era assim, ó. I'm only human, a flesh and blood, a man. Human League. Human. Hoje aqui no nosso Band Love, tá bom? Tivemos Vivendo por Viver com Zezé de Camargo e Luciano. Linda, né? Poesia. James Blunt, Same Mistake. Maravilhosa. E Tina Turner, a eterna Tina Turner. We Don't Need Another Hero. Vamos lá com mensagens chegando aqui pro Band Love. Mande a sua no 11 999919197.
1: Boa noite, tô indo embora pra casa, descansar, escutando aqui uma Band Love. Não tem nada melhor com esse friozinho, uma noite romântica.
0: Maravilha.
1: Boa noite.
0: Boa noite, um beijinho. A Mariana que mandou mensagem. Obrigado, Mari. Boa volta pra casa, tá?
2: Muito boa noite, Marcelo Dias. Muito boa noite, Band Love.
0: Boa noite. Quem
2: está falando é Bianca Castilho do Rego Monteiro. A Bia Monteiro, moro na Pituba, em Salvador.
0: Legal.
2: É, eu gosto de pedir uma música, se for possível, tocar. Do Sandy Júnior, A Lenda. Ofereço para minha mãe Júlia, para você, Marcelo Dias, para todos os ouvintes da Band FM. Uma boa semana para vocês.
0: Para nós todos. Um beijo no seu coração. Dá um beijo na mamãe aí. É, tem mensagem da Estela também.
3: Olá, galera da Band Love. Aqui é a Estela, de Santana de Parnaíba.
0: Oi, Estela.
3: E hoje, meu carinho, meu beijo especial vai para minha amiga, que nós temos uma amizade de 47 anos. Muita felicidade, muitas alegrias. Passamos por muitas coisas juntas.
0: Muito bom.
3: Então, vai um beijo especial pra essa super amiga, Sandra Regina. Te amo, amiga.
0: Um beijo, suas lindas. Já já às 10h30, história de amor com o Murilo e com a Tatá. Na semana dos namorados, gente. Hoje é 8 de junho. E nessa semana o amor merece ser celebrado. Não apenas pelo que faz sentir, mas pelo que faz florescer. Amar é incentivar, apoiar, acreditar e vibrar com cada conquista do outro como se fosse sua. Amar é descobrir que a felicidade ganha um significado ainda maior quando existe alguém especial para compartilhá-la.

0: Rádio FM Belo para ver o sol brilhar. Também Scorpions, Wind of Tend e Justin Timberlake, True Colors. 10 horas 32 minutos. Aqui na sua rádio do seu jeito, é hora de mais uma história de amor do Band Love com Murilo e a Tatá.
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2: Algumas dores parecem não servir para nada. Elas chegam, destroem tudo que a gente conhecia e deixam apenas perguntas, silêncio, vazio. Mas a vida me ensinou que, às vezes, é justamente no lugar onde tudo se quebra que nasce um propósito. Um propósito que a gente jamais seria capaz de enxergar antes. Eu conheci o Sérgio no trabalho quando eu ainda era bem jovem. A gente começou conversando nos intervalos, trocando brincadeiras, procurando qualquer desculpa para poder passar mais alguns minutos juntos. O Sérgio era simpático, trabalhador e tinha um jeito muito tranquilo. Não foi uma paixão arrebatadora daquelas de novela, não foi. Foi uma coisa calma, construída aos poucos, que acabou virando um grande amor. Nosso namoro era bem sossegado, a gente gostava de estar junto, fazia muitos planos para o futuro. Mas foi logo nesse começo que a vida resolveu acelerar as coisas. Poucos meses depois da gente começar a namorar, eu descobri que estava grávida. Nossa, foi um susto enorme. Claro que nenhum de nós dois tínhamos planejado aquilo. Eu chorei, eu fiquei com medo, eu passei noites e mais noites de insônia sem saber como seria dali para frente. Mas o Sérgio não fugiu nem por um minuto. Quando eu dei a notícia para ele, ele segurou a minha mão e prometeu que a gente daria um jeito. E nós demos mesmo, viu? Primeiro a gente resolveu juntar as escovas de dente. Não teve festa, casamento, lua de mel, não, nada disso. Mas teve coragem. Muitos boletos para pagar e um bebê a caminho. É. Não era bem a vida que a gente tinha planejado, mas olhando para trás eu lembro daquela fase com muito carinho. Nós éramos dois jovens, tentando aprender a ser adultos e ao mesmo tempo em que a gente também aprendia a ser pai, a ser mãe. E apesar das dificuldades, eu estava feliz por estar construindo uma família ao lado dele. Ele era o homem certo. Os anos foram passando e a nossa família foi crescendo. Depois do nosso primeiro filho, veio o segundo. E entre uma conta para pagar e outra, a vida foi acontecendo. O Sérgio tinha conseguido um trabalho bom como vendedor de móveis de escritório. Ele vivia viajando para o interior. Às vezes passava 2, 3 dias fora de casa, mas sempre voltava cheio de saudade das crianças e até com presentinho para eles.
3: Olha aqui o que o papai trouxe para vocês.
2: De novo? Aí você mima demais esses meninos, Sérgio.
3: Ah, deixa, Marina Alva. Eu fico tanto tempo fora, eles merecem. Pode abrir.
2: No final, eu que fico como chata, né? Que só manda tomar banho, manda escovar dente, manda fazer lição, manda arrumar quarto. E você que é o legal da história, que fica trazendo presente.
3: É, só para de dar bronca nos meninos, né? Eles são tão bonzinhos. Olha, são uns anjinhos.
2: O Sérgio sabia que eram dois pestinhas. Mas quando o pai estava perto, eles realmente ficavam bem mais tranquilos. Aqueles meninos tinham loucura pelo pai, e eu tinha orgulho disso. A gente não tinha muito dinheiro, não vivia cercado de luxo, mas tinha paz dentro de casa. E para mim, aquilo era o mais importante. Eu olhava para aquilo tudo e me sentia uma mulher de sorte. O Sérgio trabalhava muito, ele fazia de tudo para não deixar faltar nada em casa. Ele era louco pelos filhos. Claro que, como qualquer casal, a gente tinha as nossas brigas, os nossos dias mais difíceis, mas eu sempre me senti muito segura com o nosso casamento. Por isso, durante todos aqueles anos, eu jamais imaginei que existisse uma parte da vida do Sérgio que eu não conhecia. Uma parte que estava acontecendo longe dos meus olhos e que um dia destruiria tudo aquilo que eu acreditava ser verdade.
3: Eu sei que o salário é bom, a comissão é boa, mas eu tô cansado dessa vida, Marina Alva, cansado.
2: Eu sei, amor, eu fico com o coração apertado toda vez que você sai.
3: Eu morro de saudade das crianças, de você. Meu Deus do céu, sabe? É difícil. Não tem nada pior que dormir longe de você.
2: Serão quantos dias dessa vez?
3: Eu volto em 3. Se eu conseguir, em 2 até, tá bom?
2: Naquele dia, eu vi o homem que eu amava saindo para trabalhar sem fazer ideia de que, algumas horas depois, uma ligação mudaria para sempre a minha vida. O Sérgio viajava tanto que aquela despedida não tinha nada de diferente das outras. Por isso, depois que ele saiu, eu continuei a minha rotina normalmente. No começo da tarde, ele me ligou avisando que tinha chegado bem. À noite, ele me ligou de novo. Disse que já tinha jantado, que estava cansado e que ia dormir cedo, porque no outro dia tinha várias visitas para fazer. Eu lembro até hoje que a nossa última conversa foi completamente comum. Nada de pressentimentos. Nada que me fizesse imaginar o que estava prestes a acontecer. Eu fui dormir tranquila. Na manhã seguinte, eu acordei cedo para arrumar a casa, para preparar as coisas do dia. Os meninos tinham saído para a escola quando o telefone tocou e eu achei. Pensei que fosse o Sérgio. Mas não era. Do outro lado da linha, uma voz disse que era de um hospital e perguntou se eu era esposa do Sérgio Alves. Na mesma hora, meu coração disparou. Foram alguns segundos de silêncio até que ela disse... Ela disse que o meu marido tinha sofrido um acidente grave na estrada durante a madrugada e que eu precisava ir para o hospital o mais rápido possível. Eu não consigo nem lembrar de desligar o telefone. Eu não lembro de pegar minha bolsa. Não lembro nem de como eu saí de casa. Eu só lembro da sensação de que o mundo inteiro tinha começado a desmoronar. Eu liguei para o meu irmão, pedi para ele me levar porque o hospital ficava mais de 2 horas de viagem. Eu também pedi para minha cunhada buscar as crianças na escola. Eu mal conseguia pensar. Eu só repetia para mim mesma que o Sérgio estava vivo. Grave, mas vivo. Era nisso que eu me agarrava durante todo o caminho. Meu irmão tentou me acalmar algumas vezes, mas eu percebia, pela expressão dele, que nem ele acreditava muito nas próprias palavras. Foram 2 horas. As 2 horas mais longas da minha vida. E quando finalmente nós chegamos ao hospital, eu saí do carro praticamente correndo. Eu fui direto para a recepção. Eu informei o nome do Sérgio e uma funcionária pediu para que eu aguardasse porque um médico queria falar comigo. Naquele momento, meu coração afundou. Médico nenhum chama a família para conversar quando a notícia é boa. Não faz isso. Alguns minutos depois, um homem de jaleco se aproximou, me levou para uma sala reservada e começou a explicar a situação. O Sérgio tinha sofrido múltiplas fraturas, hemorragia interna, um trauma muito grave na cabeça. Os médicos estavam fazendo tudo o que podiam, mas o estado dele era crítico. Eu nem conseguia ouvir o restante. Parecia que alguém tinha mergulhado minha cabeça dentro da água. Mas foi aí que eu fui arrancada daquele vazio por outra coisa que o doutor falou. Ele disse que tinha outra vítima no carro. Uma mulher. Uma mulher que morreu na mesma hora. Por alguns segundos eu achei que fosse alguma colega de trabalho, um cliente, mas o médico falou que não tinha autorização para me dar mais detalhes. Só que eu já sabia que o acidente tinha sido de madrugada, né? Não tinha como ser algo do trabalho, né? Não tinha. Alguma coisa dentro de mim ficou em alerta. Eu não sabia quem era a mulher. Não sabia o que ela estava fazendo naquele carro. Mas eu sabia que aquilo não fazia sentido. Era para ele estar sozinho. Eu tentei afastar o pensamento da minha cabeça, mas naquele hospital, eu estava prestes a descobrir uma verdade que ia virar a minha vida de cabeça para baixo. Alguns minutos depois, uma assistente social pediu para conversar comigo. E eu até achei que ela fosse me explicar alguma coisa sobre o estado do Sérgio. Talvez falar de documentos, de transferência, de algum procedimento do hospital, mas não era isso. Ela fechou a porta da sala. Sentou bem na minha frente. Ficou alguns minutos em silêncio e eu lembro até hoje da expressão no rosto dela. Ela começou a fazer umas perguntas sobre o Sérgio, dados, tempo de casamento, informações básicas. E foi aí que ela me disse que a mulher que estava com ele chamava Juliana. E que uma amiga informou que ela e o Sérgio tinham um relacionamento há alguns anos. Eu fiquei olhando para ela sem entender. Parecia que ela estava falando uma outra língua comigo. Eu lembro. Eu lembro perfeitamente de sentir um calor. Aquele calor subia pelo meu rosto. Lembro de falar que devia ser algum engano, que eles estavam confundindo as pessoas, né? Eu desembestei a falar. Eu não parava mais de falar. Eu disse que o Sérgio era casado comigo há 20 anos. Que a gente tinha filhos. Que ele estava trabalhando. Que aquilo não fazia sentido nenhum. Só que no fundo alguma coisa já tinha começado a desmoronar, né? Eu sabia. E eu saí daquela sala sem conseguir pensar direito. Meu marido estava entre a vida e a morte. Uma mulher tinha morrido. E alguém estava me dizendo que aquela mulher era amante dele. Eu queria gritar. Eu queria ir embora. Eu queria dizer que era mentira tudo aquilo, mas não consegui fazer nada disso. Porque poucos minutos depois, o médico apareceu dizendo que o Sérgio tinha acordado por alguns instantes e que ele queria me ver. Eu entrei no quarto. E eu não sabia o que eu estava sentindo. Raiva. Medo. Tristeza. Tudo ao mesmo tempo. O Sérgio estava cheio de aparelhos, estava com o rosto machucado, tão diferente do homem que tinha saído de casa 2 dias antes, que por um instante eu mal reconheci.
3: Marinalva.
2: Quem era ela, Sérgio?
3: Marinalva, me perdoa. Me perdoa.
2: Pelo quê?
3: Eu preciso que você me perdoe por tudo, sabe?
2: Perdoa pelo quê?
3: Tudo, tudo.
2: Me fala, quem é essa mulher? Me explica por que me ligou ontem dizendo que estava indo dormir e hoje? Eu tô aqui descobrindo que você estava viajando com uma outra mulher. Vai, fala.
3: Tem mais.
2: Mais? Mais o quê? Do que você tá falando?
3: Um menino, Marinalva. Um menino. Me perdoa, por favor. Me perdoa.
2: O Sérgio não conseguia falar. Ele estava fraco. Hoje eu acho até que foi um verdadeiro milagre ele ter conseguido ter aquela conversa comigo naquele estado. Talvez ele tenha arrancado a última gota de força só para falar aquilo. Depois que ele falou do menino, ele ainda tentou continuar, mas a enfermeira entrou e me pediu para sair porque ele estava muito agitado. E eu também não precisava de mais nada. Já tinha dado para entender tudo, né? Tudo começou a fazer sentido de uma forma horrível, horrorosa. As viagens, as ausências, os dias extras fora de casa, os horários estranhos que eu nunca questionei. Eu nunca vou esquecer o que eu senti naquele momento. A amante, eu ainda conseguia entender, juro. Mas aquele menino... Como ele fez isso? Como ele escondeu isso? Algumas horas depois daquela conversa, o Sérgio morreu. Eu nem sei explicar direito como foi aquele momento. Eu tava com tanta raiva dele, tão machucada por tudo que ele tinha me feito, que parecia errado estar sofrendo pela morte dele. Mas eu sofri. Sofri porque, apesar de tudo, era o homem com quem eu tinha dividido quase 20 anos da minha vida. Era o pai dos meus filhos, era o homem que eu tinha amado. E de uma hora para outra, ele não estava mais ali. Nos dias seguintes, eu vivi como se estivesse andando dentro de uma neblina. Teve velório, teve enterro, teve a dor dos meus filhos. Teve a vergonha de descobrir que algumas pessoas sabiam da amante que ele tinha. Teve a humilhação de perceber que eu tinha sido a última a descobrir. Alguns dias depois do enterro, o assistente social do hospital até me ligou. Eu achei que fosse por causa de algum documento pendente, alguma coisa, sei lá, alguma coisa do acidente, mas não era, não. Ela estava ligando por causa do menino. O filho do Sérgio com a outra mulher. Ela me explicou que a única parente próxima da Juliana disse que não tinha a menor condição de criar criança. E que por causa disso ela seria encaminhada para um lar temporário. Até que a justiça decidisse o que fazer. Eu fiquei sem entender por que ela estava me contando tudo aquilo. Mas aí ela continuou falando. Disse que era um menino tranquilo, educado e que estava muito confuso com tudo o que tinha acontecido. Também comentou que ele tinha pedido para conhecer os irmãos porque agora era só isso que restava da família dele. Eu desliguei o telefone e fiquei sentada por um tempão, olhando para o nada. 4 anos. Um menino de 4 anos tinha perdido a mãe no acidente. Perdeu o pai poucas horas depois. Nem sequer entendia direito o que estava acontecendo na vida dele. E eu só queria sentir raiva. Queria dizer que aquilo não era problema meu. Queria esquecer que aquela criança existia, mas uma imagem não saía da minha cabeça. Um menino pequeno, sozinho, sem pai, sem mãe, sem entender por que, de uma hora para outra, o mundo inteiro dele tinha desaparecido. Depois de passar dias tentando tirar aquilo da minha cabeça e sem conseguir, eu aceitei conhecer o menino. E eu dizia para mim mesma que era só por curiosidade, só para entender aquela história horrorosa de uma vez por todas. A verdade é que, no fundo, eu já estava pensando nele. Quando eu o vi pela primeira vez, eu não encontrei o filho da amante. Não encontrei a prova da traição do meu marido. Eu encontrei uma criança assustada, tímida, perdida, tentando entender por que a mãe e o pai não voltariam mais para buscá-lo. Foi impossível não sentir o meu coração balançar. Durante dias eu lutei contra tudo aquilo. Eu dizia para mim mesma que aquele menino não tinha nada a ver comigo. Eu já tinha problemas demais para resolver. Eu tinha meus próprios filhos para cuidar. Mas quanto mais eu tentava esquecer aquela criança, mais eu pensava nela. Uma visita virou duas. Duas viraram três e, quando eu percebi, eu já estava acompanhando a vida dele, me preocupando com ele, querendo protegê-lo. Foi aí que eu entendi que não conseguiria simplesmente virar as costas e fingir que aquela criança não existia. Hoje, enquanto eu tô aqui contando essa história pra você, ele tá aqui. Ele tá aqui em casa. A justiça me concedeu a guarda provisória e estamos aguardando a definitiva. Eu sei que para muita gente isso parece uma loucura. Eu sei que talvez muita gente vai me julgar, vai me chamar de boba, sei lá, de otária, de burra. Talvez eu mesma tivesse achado loucura se alguém me contasse uma história assim, mas eu aprendi que Deus escreve caminhos que a gente não entende na hora. O Sérgio deixou muita dor quando partiu. Deixou perguntas que nunca vão ser respondidas. Mas também deixou um menino que não tinha culpa de nada e de alguma forma que eu nem sei explicar. Aquele vazio que parecia impossível de preencher acabou se transformando em amor. Hoje eu não consigo entender muita coisa. Não consigo entender as escolhas que o Sérgio fez na vida. Tem perguntas que vão me acompanhar para sempre. Mas uma coisa eu sei. Aquele menino perdeu o pai e a mãe. E eu achei que tinha perdido tudo. No fim, Deus usou a mesma tragédia para salvar nós.

Uma música linda demais, né? Essa música dá pra ouvir 10 vezes. Uma atrás da outra, assim. E uma história forte, gente. A história da Marinalva, né? Murilo e Tata acabaram de contar pra você essa história que mostra que a grandeza de uma pessoa aparece nos momentos mais difíceis. Depois de perder o marido, descobrir uma traição que durava anos, ela tomou uma decisão que poucos teriam coragem de tomar. Acolher o filho que ele teve fora do casamento. Uma história emocionante, que prova que o amor pode nascer até mesmo

0: Phoebe Bryson. Uma voz que nos encantou tanto com tantas músicas lindas, né? Que você recorda aqui também no Band Love, que infelizmente partiu na semana passada aos 75 anos. E a gente vai recordar daqui a pouquinho essa música maravilhosa, tá bom? Vamos com as mensagens chegando aqui no nosso Band Love, os comentários da história de amor do Band Love que o Murilo e a Tatá contaram na noite de hoje. Manda o seu áudio para o 11 99991-9197. Esse é o WhatsApp aqui da Band FM, tá bom?
1: Boa noite. Aqui é o Michel de Sorocaba, motor de aplicativo.
0: Fala, Michel.
1: Essa história de manhã, tô escutando agora de noite. Essa mulher, ela não tem que ser julgada, ela tem que ser aplaudida. Que em meio a tanta dor, tanta tragédia, ela tem um coração incrível desse. Acolheu a criança, hoje é o filho dela, entendeu? Uma coisa que ela nunca esperava na vida foi essa traição, entendeu? Mas uma mulher dessa não tem que ser julgada, ela tem que ser aplaudida. Porque poucas mulheres no mundo, faria e faz o que ela tá fazendo. Ela está de parabéns.
0: É isso aí. Obrigado, meu amigo. Bom trabalho para você, ouvindo a Band FM Sorocaba. Mais áudio chegando aqui para o nosso Band Love. Manda o seu, aperta o microfoninho. 11 99991-9197.
2: Boa noite, Band Love.
0: Boa noite.
2: Nossa, que história, hein? Que história. Pode se dizer que linda. Sim, pode se dizer que linda.
0: É, história da
2: Marina. Descobri uma traição e passar por cima de tudo, né? Da dor, da revolta. Porque essa criança é um anjo, ele não sabe nada do que está acontecendo. Ele não teve culpa de tudo que aconteceu.
0: Não, nenhuma.
2: Do pai, da mãe. Mas ele vai ser o seu anjinho da guarda que vai te proteger sempre, pode ter certeza.
0: É isso aí.
2: Aqui é a Arielle, motorista de APP. Sou de Parelheiros.
0: Valeu, Arielle.
2: Manda um beijo pro meu marido Rubens, que também está trabalhando agora.
0: Arielle e Rubens, casal Band Love. Obrigado.
3: Boa noite, Titio Célio. Boa noite, galerinha do Band Love.
0: Boa noite.
3: Estrela aqui. Titio Célio, que história, hein? E falar pra essa mãe aí que ela não precisa ter vergonha do que o marido dela fez, né? Quem tinha que ter vergonha era ele, né?
0: É.
3: E ele pagou da pior forma que teve, né? E em relação à criança, ela é humana, né? Ela é humana, tem sentimentos.
0: Isso.
3: E graças a Deus ela cuidou dele, né? Até porque é irmão dos filhos delas, né?
0: É isso aí.
3: Então ela fez certinho. Graças a Deus deu tudo certo.
0: Obrigado, Max. Aquele abraço pra você. Boa noite aí.
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0: Anos 80.

0: Band FM, só pra contrariar, que se chama Amor. Que classicão, hein? Você curtiu, você cantou, você viajou com Band Love. Tivemos Leonardo, Além do Sol, Além do Mar. Também Maná, Você, Minha Religião. Só musicão, hein? Human League, a gente abriu essa sequência com anos 80. Human. Tem gente fazendo aniversário hoje, é isso?
1: Boa noite, que história, que mulher de coração grande. E aproveito para mandar um parabéns para minha filha, Tayla, completando 2 aninhos, meu amor. Te amo.
0: Aê, parabéns para Tayla Salles, fazendo aniversário hoje. Tem mais aniversariante aqui. A nossa amiga Karen, né, Karen?
2: Aqui é a Karen de Poços de Caldas. Eu vou mandar um abraço pra mim mesma, que eu sou minha melhor amiga.
0: Aí.
2: E hoje é meu aniversário. Mereço que você toque e fale meu áudio ao vivo. Boa noite pra todos. Agradeço muito. Beijo.
0: Valeu, um beijo pra você. Sim, tudo de mais lindo na sua vida. Obrigado por compartilhar esse momento com todos nós aqui no Band Love, tá bom, menina? São 11 horas e 31 minutos. Daqui a pouco tem mais comentário da história de amor do Band Love. Manda o seu no áudio 11 99991-9197. Eu tô te esperando. Até 1 da manhã. Tamo junto com Band Love. 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
5: 11 horas 36 minutos. Ótima noite para você que tá aqui curtindo o nosso Band Noite. A trilha sonora da sua vida. Até uma da manhã, com mais um classicão. Agora. 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

0: é um espetáculo, é clássico. Eu vou tocar pra você ainda hoje aqui no Band Love, tá? Tivemos o Mr. Big To Be With You, a Roberta Fleck, Tonight I Celebrate My Love, com a participação do Peebo Bryson. Falamos agora um pouquinho sobre a partida na semana passada de Peebo Bryson. 11 horas 46 minutos agora. Vamos com os comentários da história de amor do Band Love, a história da Marinalva.
1: Boa noite, Marcelo Dias. Rosane Uber, do Rio de Janeiro.
0: Fala, Rô.
1: Eu faria a mesma coisa que ela, acolheria a criança que não...

0: todos adultos.
1: Obrigado, minha amiga. Beijo, valeu pela sua participação aqui no nosso Band Love. Tem mais áudio comentando a história. A história de hoje foi forte, hein, gente?
2: Boa noite pra todo mundo ligado aí no Band Love.
1: Boa noite.
2: Então, meu irmão, história é reflexiva, né, meu? Mostra aí como amor é lindo no meio de tanto caos, né, cara? Maravilhosa história e com certeza essa mulher aí já tem um lugarzinho dela garantido aí pra eternidade, viu?
1: É. Valeu, um abração, obrigado.
3: Marcelo, essa Marinalva é um anjo. Não é um ser humano, é um anjo. Salvou a vida de uma criança. Mesmo com a tragédia que foi pra ela. Mas ela, o coração dela falou mais alto. Ela é um anjo. Parabéns pra ela. É uma grande mulher. Tira o chapéu pra ela. Deus vai recompensar ela. Abraço, meu amigo.
1: Obrigado. A Renata tá no Butantã e disse o seguinte: eu tô em lágrimas com essa história. Parabéns, amiga. Eu teria feito a mesma coisa. E Deus vai te guiar no melhor caminho e abençoar a sua vida e a sua família. Amém. Obrigado, minha amiga Renata. O Alexandre, motorista, deu uma boa noite pra gente. Falou o seguinte aqui no Band Love: essa mulher é uma santa. Que Deus abençoe. Você merece tudo de melhor. Valeu, obrigado, Alexandre, motorista do Brasil, curtindo aqui também o nosso Band Love. São 11 horas 48 minutos. Posso tocar mais música bonita? Ou dá tempo de mais um áudio? Dá tempo de mais um áudio. Fala, Maria Luísa.
4: Marcelo, dia, boa noite. Tudo bem? Que história pesada. Mas ainda bem que ela está cuidando do filho dele. Deus dê força para ela. Além da perda do marido e do cuidado do filho dele. Um abraço, Maria Luísa Pequeno.
1: Obrigada, mais um aqui, a Andréia no Band Love.
5: Oi, Celo, seu lindo.
1: Olá,
5: boa noite.
1: Boa noite.
5: Que história linda, maravilhosa. Deus, ele é especialista em reviravoltas, né? Da dor floresceu o amor. E que a Marinalva, ela possa seguir, né, em frente. Ela é uma mulher de coragem. Poucas fariam o que ela fez. E que sua vida seja abençoada, incrível e brilhante. E eu tenho certeza que Deus tem preparado coisas incríveis para sua vida, minha amiga. Um beijo, beijo, beijo, beijo, beijo.
1: Beijo, Andréa.
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1: Marisa Monte no Band Love.

Band FM Band Love com uma música maravilhosa chamada Luca. Susan Vega pra você. Também Boy Seven, a regravação do clássico Lady B. Que responsabilidade, né? E ficou uma regravação, uma versão linda, linda, linda. Tivemos a Marisa Monte, ainda bem. 12:01, até 1 da manhã tem o Band Love. Eu conto com você nas minhas redes sociais também. Locutor Marcelo Dias no Instagram. Locutor Marcelo Dias no TikTok. Quero ver você ali, tá bom? Coloca na busca. Locutor Marcelo Dias no Insta. Locutor Marcelo Dias no TikTok. Te espero. 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
14: Boa noite, boa madrugada. Meia-noite e 6. Já estamos na terça-feira, hoje é 9 de junho. Semana dos Namorados. E a gente continua tocando as músicas mais românticas de todos os tempos. Eu sou Marcelo Dias, feliz, grato e apaixonado. Aqui na sua rádio do seu jeito, agora com o clássico Lindo.

0: FM Sorriso Maroto Sinais, aqui no nosso Band Love, meia-noite 33. Como está a sua madrugada? Tá curtindo as músicas? Tivemos Neil So Sick, a linda, maravilhosa Laura Pausini Se Foi, e o clássico do Roupa Nova Dona. A Paula Fernandes também cantou Sensações, Ray Parker Jr., A Woman Needs Love, Just Like You Do, e também Phil Collins, Separate Lives. Quanta música linda, hein? Peça sua, dá tempo. 11 9 9 9 9 1 9 1 9 7.
1: Boa noite, Band Love.
0: Boa noite.
1: Aqui é o Rinaldo São José dos Campos. Peça a próxima música para Ana, o amor da minha vida.
0: Valeu.
1: A mulher que eu conheço, que admiro e que estou cada dia mais apaixonado. Te amo, meu amor, se você estiver ouvindo.
0: Tá dado o recado aqui, meu amigo. Jaqueline tá em Santo André. Boa noite, Band Love. Quero mandar uma mensagem pro meu esposo Jonas. Dizer que ele é o amor da minha vida. Minha melhor escolha foi você, amor. Jaqueline e Jonas, casal Band Love, curtindo aqui a nossa noite. Tem mais mensagem chegando aqui. É o nosso amigo Davi. Chorei muito com a história de amor de hoje. Uma semana ouvindo a Band Nota 1000. Obrigado, amigão. Bem-vindo. Sou de Florianópolis, Praia do Santinho. Obrigado. Um abraço. Valeu pela sua participação, pela sua companhia aqui no nosso Band Love. Fala, Jarrinha.
2: Boa noite, Band Love. Jarrinha carreteiro por cá, hein? Bora que bora, hein? Escutando o Band Love e mais tarde o Band Coruja. Até às 6 da manhã, hein?
0: Aê.
2: Falou, uma boa noite a todos.
0: Boa noite, aquele abraço. Quem mais está com a gente aqui? Que história linda de hoje. Você não é burra nem nada. Você é uma mulher de um coração enorme. Uma mãe exemplar para os seus filhos e vai ser para esse menino. Cuide bem dele. Linda pela sua escolha no final. É, não colocou o nome aqui, mas ao final do telefone 2142. Obrigado pela sua participação aqui no nosso Band Love, comentando a história. Zé Antônio!
3: Noite Band, boa noite ouvinte Band. Que história, hein? Uma história que terminou muito triste, né? Mas, porém, fez com que essa mulher aí provasse que ela tem um coração bom, né? Que a criança não tem nada, não tem culpa, né? Do que o pai fez. E é, tem que parabenizar ela pela atitude dela de dar carinho pra essa criança e amor, né? Que é o que ela vai precisar, né? Do apoio dela. Muito parabéns pra ela, que Deus abençoe ela, que ela seja muito feliz. Aqui é o José Antônio de Cotia.
0: Valeu, José Antônio, aquele abraço, obrigado pelo teu comentário.
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0: Já já o Diego Lopes com Band Coruja, hein, gente? Agora Luan Santana, boa memória, no Band Love.

0: Band FM, Peter Cetera. A última música de hoje do nosso Band Love com a participação da Amy Grant. The Next Time I Fall, Eric Clapton, Change the World, Te Esquecer é Impossível, Chitãozinho e Chororó. Meia-noite 59, tem um kit muito legal aqui, gente, que é o kit personalizado João Bosco e Vinícius, Band FM. E tem um big copo térmico, tem chaveiro com um abridor de bebidas, tem suporte para celular e uma bolsa térmica. Tudo com a marca João Bosco e Vinícius, Band FM, pro Vandeir Laurindo. Vandeir Laurindo. Parabéns, Vandeir. Você ganhou os prêmios aqui e vem no kit. Esse kit é legal, hein?
1: Muito tudo bacana, hein?
0: Ô, Diegão, você tá bem, né?
1: Tamo aí, mais uma terça-feira chegou, né?
0: É, ó, veio de blusinha hoje. É, hoje ele vai postar hoje, foto já já.
1: Já já, vou mostrar o look do dia.
0: O look do dia com o dia. A partir de agora. O look do dia.
1: O look do dia.
0: Hoje eu quero que você faça isso.
1: Eu vou fazer,
0: pronto. A partir de agora, eu vou vendo. Aproveita pra tirar foto mostrando o nosso mascote, que tá já caracterizado pra
1: todo de bandana, né?
0: De bandana.
1: Parece o... Como é que é o nome dele lá, do Chiclete com Banana?
0: Ah, o Belmar.
1: O Belmar.
0: Ah, depois dessa eu vou embora. Posta foto aí depois.
2: Vou mostrar, não saia daí. Já já tem muito mais músicas aqui na Band FM. 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
2: De FM 1 e 3, bom dia, tudo bem? De boinha, na manhã, tranquilo? Bora começar então a nossa bagunça, terça-feira, 9 de junho, já terçamos, hein? Ó, já quero ver sua mensagem chegando aqui no nosso WhatsApp, conta pra nós como é que tá o molho aí. A partir de agora é o nosso Band Coruja aqui na sua rádio do seu jeito. Yeah. Começou, yo.
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0: mundo, chama todo mundo. É o Band Coruja no ar a partir de agora. Alô, meu povo! Alô, meu povo! Ai, que delícia! Bora lá? Vamos lá, vamos lá. Pa, pa, pa, pa, pa. Alô, meu Brasil! Tá tudo bem aí, né? Tá tudo certinho, tudo tranquilo, tá feliz, tá? Ah, meu Brasil!
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0: Daqui a pouquinho eu vou mostrar como é que o estúdio tá bonito já. Já tá todo decoradinho de copa. Ah, não vinha, não vinha você. Ai, meu pai, tem como... Ai, meu Brasil não vai ganhar. Não interessa, velho. Eu não corto barato de quem tá no barato. Não venha desbrasiliar quem tá brasiliado. Não me venha descopar quem tá copado. Não me venha desclimar quem tá no climinha. Não me venha broxar quem tá acreditando na Copa. Ah, deixa os moleque pintar a rua. Deixa nós botar bandeira no carro. Deixa nós comprar a camisa da seleção cara pra caramba. 300, 400 conto, sei lá quanto tá. Eu não vou comprar, não. Vou usar da Copa Véia mesmo. A Copa antes. Você já comprou, não? Oi, Nai. Nai.

0: Olha, pra você mandar sua mensagem, manda aí, capricha, no nosso WhatsApp 11 999 919197. Eu dormi com o ar ligado de novo, velho. Tomei um... Nossa.
1: Errou!
0: Nossa. Eu acho que eu vou gripar, hein? Avisa o Léo Júnior. Vamos junto, Nai, até as 7, é isso? Tá bom, beijo pra você, viu, Melina? Obrigado, bom trabalho aí. Fala comigo que eu sou teu amigo, bom dia.
2: Bom dia, Diego, bom dia. Por mais que a seleção, você vê que ela não tá muito boa naqueles pernas de pau, a gente não pode desanimar, tem que ter...
0: Olha que bosta. O WhatsApp atualizou bem na hora do seu áudio, mano. E bem na hora que eu tava dando um gole no café. Então ficou aquela coisa. Fala aí de novo, vai.
2: Bom dia, Diego.
0: Bom dia.
2: Por mais que a seleção, você vê que ela não tá muito boa naqueles pernas de pau, a gente não pode desanimar, tem que ter fibra no coração, legítimo verdade. Brasileiro, como diz o gaúcho, não tá morto quem peleia.
0: Alô, gaúcho, velho.
2: Bora.
0: Ah, faz tempo que eu não ouvia isso, hein?
2: Rivaldo.
0: Faz tempo que eu não ouvia isso, hein, cara? Alô, gaúcho, alô, meu povo do Rio Grande.
1: Isso não vai dar de frente, olha só.

0: O gato mia, a muriçoca pica. O gato mia, a muriçoca pica. O gato
1: calma,
0: mia,
1: que é só o que os bichos faz.
0: O junte gato os dois agora para ver como é que fica. Mia, pica. Mia, pica.
2: Bom dia, canela fina, canela de sabiá, canela negativa, vamos que vamos, hein, terçou, hein, bom dia, rapaz, a seleção pode até não estar empolgando, mas nós vai torcer do mesmo jeito,
1: é isso.
2: Bora
1: aí,
2: Brasil,
1: tá bora Tatu, tá
0: pica,
1: oh, para de balançar a cabeça quando você fala, que o sino fica atrapalhando aqui, Tatu, olha lá.
0: E pra ficar gostoso, eu vou...
3: Ô, Diego, parabéns aí pelo estúdio.
1: Ah, é?
3: Tá fenomenal o estúdio da Band. Essa Copa.
1: O mascotinho
3: vai
1: tá...
3: arrebentar.
1: É.
3: Pena que o Brasil não vai longe. Mas é fenomenal.
1: Ah, para de com essa... Para de gorar. Olha, papa praga de urubu cai no mesmo... Para de gorar a seleção. Você não tá vendo? Ganhou de 6-2. Conta, sério que foi contra o Paraná, né?
0: Isso é bom,
1: mas meteu 2 no Egito, cara. Pô, os caras estão lá desde quando? Desde as pirâmides, mas não sabe jogar bola ainda.
4: Bom dia, Diego Lopes. Bom dia, cambada. A seleção não tá jogando nada? Não tá jogando nada. Não vai ganhar? A gente sabe que não vai ganhar, mas a gente vai torcer. Claro que vamos torcer, né, Diego?
1: Claro que vamos, lógico. Você vai ver como é que eu vou postar meu look do dia. A partir de agora. Você vai ver que eu vou postar ali. Já tem um chapéu colorido ali. Vou colocar a minha cartola. Cartola verde e amarela.
5: Minha pica. Bom dia, Diego, bom dia. Aqui é o Robson, motorista de Catanduva, o vulgo Mucureba.
1: Ô, Mucureba.
5: Fã do programa.
1: Boa, garoto.
5: Aí vai dar Brasil. Vai dar Brasil. O Brasil vai ser um dos finalistas. Não falo que vai ser campeão. E o Endrick vai se destacar.
1: Olá.
5: Nessa Copa. Beleza, Diego? Abraço. Robson, motorista de caminhão, vulgo Mucureba.
1: Eu prefiro
5: aquele... Manda um abraço aí, um salve pra todos os caminhoneiros da rodagem.
1: Ô, Robson, deixa eu te falar
5: positivo.
1: Um negócio. Chega, cara. Fala mais que o homem da Copa. Ô, Robson, deixa eu te falar uma coisa. A seleção, quando ela é desacreditada, ela traz o caneco. Pode ver. Pode reparar. Toda a seleção que trouxe o caneco começou desacreditada. Aí os caras vai lá e rebenta. Eu tô acreditando. Acho que vai dar bom essa dobradinha aí, ainda que Neymar e Tafarel.
6: Fala, Diegão, seu vagabundo. Diegão, pra esse povo que não tá acreditando na nossa seleção, eu aconselho assistir o documentário da Copa de 94, que tá lá na Netflix. Tava assim, desacreditado, ninguém acreditava na seleção, não acreditava no Parreira, e foi e ganhou o Tetra.
1: Pois
6: mas é assim, na época os caras tinham raça, é. O Romário mesmo fala, eu pedia pra jogar a bola em mim porque na época eu era o pica, eu fazia gol. Hoje em dia a gente não tem essas referências, né? E também não era patrocinado pelas Bet, não tinha essas apostas aí, né, Diego?
1: É muito dinheiro, né, cara? Eu sei lá, cara, sei lá. É, cada época é uma época diferente, né, cara? Antigamente os caras eram cavalo, né? Comia de tudo. Se é que você me entende. Os caras não treinavam, os caras não eram atletas, os caras eram jogador, né? O Neymário. Romário saía pra balada, voltava direto pro jogo, velho. E não me enche o saco.
7: Bom dia, Diegão, Lala! E aí, fera? Esquilo! Diegão, já faz quase 2 semanas, cara, que eu mandei áudio aí. Só essa meia dúzia de arrombado puxa saco seu aí, ó. Murilo, Edinaldo. Mas tô com saudade, cara. Eles são muito mais boi do que eu. Diegão, um abraço. Tô na área. Deus abençoe, Diego. Esquilo!
1: Não, ô, Esquilo. Você quer falar? Você fala. Agora mais boi que você, meu amigo. Aí eu não sei não. Aí eu não sei não, viu, Esquilo? Você vê que você também tem o sininho, né? Quando você balança a cabeça. Um abraço, Esquilo, tamo junto.
8: Bom dia, Diego. Positivo, hein, Diego? A seleção vai ganhar sim. Vamos botar fé nessa seleção aí que vai ganhar sim. Que brasileiro nós somos, hein? Aquela época lá, ô Diegão, o pessoal é igual você falou, comia de tudo, até travesti.
1: Ei.
8: Você tá doido? Um abraço, tamo junto.
1: Ei.

0: Diego, essa porra desse sino aí até que é engraçado quando não é comigo. Diego, tira uma dúvida. Se eu pôr metendo uma moçada na orelha do Ale, se o Brasil for campeão, corre o risco da imprensa?
1: Não, claro que não. Imagina. Primeiro que não corre o risco do Brasil ser... Ai, meu Deus. Não, vamos acreditar, gente. Vamos acreditar. Você vai ver. Vou postar a foto com a cartola ridícula agora. Só pra dar força pro Brasil.
2: Bom dia, Diegão. Beleza? Bom dia. Edinaldo Motrista na área. Ah, meu, essa seleção aí, perna de pau, eu sei não se vai ganhar, viu? Sei lá, viu? E eu não boto fé, mas nem um pouquinho nessa seleção aí. Não bota fé, não. E outra coisa, você não tá bravo com hoje mesmo, você tá de boa hoje, não tá bravo comigo hoje não, né?
1: É, nem ontem.
2: É isso aí, beleza. Falou, Diegão, tenha um bom dia pra você aí.
1: Eu não fico bravo não, gente. É zoeira, é personagem. Ah, vai nessa. Não, é personagem. É que ontem eu precisava falar com esses caras que ficam enchendo o saco do Léo. Negócio de panela. Aí, cara, o cara não consegue fazer o programa quando ele tá aqui na folga. É só isso, mas já deu o recado também, já pronto, já deu. Já pronto, já deu, já também. Também já deu, já pronto também. Olha, coloca duas trilhas junto. This is the rhythm of the night. Oh, vozerão, fala aí, vozerão.
3: Oi, olá, bom dia a todos do Bando de Coruja. Com certeza, a seleção brasileira, com o Ancelotti, já fez todos os testes possíveis. Eu acho que ele tem bons jogadores, ele deve ter escolhido os seus 11, os melhores que dá para ele colocar em campo e fazer a aposta nesses jogadores, e a gente vai chegar lá, viu? Com certeza. Eu acho que... Do outro lado tem boas seleções, mas não é esse bicho papão todo, não. Eu acho que o Brasil ainda tem respeito ainda de todas as seleções. Eu acho que dá para ir de longe, dá para chegar até, bem, se possível, fazer a final. É, um abraço, cara. E tchau, tchau. Vamos apostar, vamos ser brasileiro, vamos torcer. Pois um abraço, e tchau, tchau.
1: Não bota dinheiro. Não bota dinheiro pra não dar prejuízo, se não vai torcer. Ah, vamos torcer. O que custa torcer pra ganhar? Ah, mas não gosto do fulano, não chamou o jogador do meu time. Ah, mas daí? É, vamos fazer festa, vamos zoar. O brasileiro é bom nisso. Se tem uma. Nós somos bons em pouca coisa. O brasileiro é bom em pouca coisa. Uma delas é fazer festa. Então, justo no que a gente é bom, nós não vamos fazer? Vamos entrar no clima, gente. Vamos torcer, vamos pôr a camisa. Vamos assistir, vamos acompanhar, bater palma pros meninos quando fizer gol. Vamos curtir até a hora que der. Vamos ficar bravos se fizer bosta, vamos. Mas até lá a gente curte um pouquinho. Vamos acompanhar, assistir, ir na casa dos amigos, da sogra pra assistir o jogo. É, vamos ficar por dentro aí do que tá acontecendo. Aqui nem vou... Essa época do ano é tradicional, velho. Todo mundo vira técnico de futebol. Eu mesmo nunca falei de futebol. Agora eu tô falando todo dia essa coisa. Nem gosto. Mas é o climinha, né? O climinha gostosinho. Vamos fazer a parte aí.
4: Fala, Diegão.
1: E aí, cara?
4: Bom dia, meu parceiro.
1: Aô, babão?
4: Zezão do Rio de Janeiro, Copacabana.
1: E aí, macho?
4: Mano, vou ser bem sincero. Vamos torcer? Vamos. Com muito amor e carinho, com muita força, muita fé, tá ligado? Mas se não for campeão, meu amigo, vamos continuar torcendo na próxima do mesmo jeito.
1: É isso aí, cara. Entendeu? Esse é o espírito, ó.
4: Tamo junto, mano.
1: Valeu.
4: Boa noite aí, com Deus aí.
1: É isso que eu tô falando, cara. Entra no clima. Só vai. Só vai. Se quebrar a cara, é o Brasil inteiro que vai quebrar. Não é só você? Só você que vai quebrar a cara? Ah, todo mundo, então tá todo mundo. Ninguém larga a mão de ninguém. Não larga da minha.
5: Rapaz, antigamente tinha de tudo nessa seleção. O Ronaldinho tirava foto com arma na mão. O Ronaldo comia através.
1: O Adriano
5: era traficante. Rapaz, essa geração de hoje eu vou falar pra você, mas... tirar foto passando creminho na perna, no braço. Cheio de frescuraiada. Vai ganhar é fumo.
1: 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Era flácido, mas esse assunto... era muito louco antigamente mesmo, né, velho? Os caras eram raizão, né?
6: Você vai torcer bastante sabadão, Diego, pro Brasil? Você já olhou a sua escala, ver se não vai dar no, na, bem na hora do jogo? E o Ale é fenomenal, é argentino. Do mamãe, olha lá a montagem que ele fez.
1: É, ele é argentino, por isso que ele fica assim, né? Bom dia, Palestrina, tudo bem, sumidinha? Temos fotos suas, viu? Temos a sua rota aí. O Marcelinho Uber também é argentino, olha lá, o vagabundo. Tá com a camisa, tá com a blusa da cidade da Argentina agora. Vai, Brasil, pro inferno. Vamos, Argentina, olha lá. Eu acho legal isso, cara. Eu acho bacana esse negócio. Essa catimba. É catimba que chama, né? É catimba? Alô, bomba! Tá na área, filho. Achei que você tinha tomado... achei que você tinha exagerado na T3. Conta tudo, então, Palestina, que a gente quer saber tudo. Ô, Bomba, cadê meu bujãozinho, Bomba? Vendeu aquela televisão lá, Bomba?

0: vagabundo da Canela Fina, e beleza?
1: Aí? Boa, mano.
0: Eu quero ver o que que o Alê vai falar hoje. Neymar, semana que vem, tá no jogo, hein?
1: Tá?
0: Bora, Neymar!
1: É sério isso, gente? Vocês vão me falando as coisas aí que eu durmo de dia. Ah, se acabar o mundo, eu não vou nem saber. Vou acordar lá no do lado do Ozzy. Vocês têm que me contando, é verdade isso que ele vai jogar? Não sei.
2: Na Copa de 94, Diego, eu tava assistindo documentário, o Leonardo deu uma cotovelada na cabeça de um cara lá, que o cara entrou em convulsão, velho. Se fosse hoje em dia, o cara ia ser banido pra sempre do futebol.
1: É verdade, véio. É verdade.
2: Mas naquela época não tinha mimimi, né?
1: Não tinha, cara. E é o Leonardo, né, velho? O Leonardo, vai tá cara de Enzo, você olhava pra ele, né? O Leonardo! Não, é outro Leonardo, Leonardo. Lá vem ela. Ô, Edinaldo, você me mandou alguma coisa das Porsche lá, eu tava dormindo já. Já tava com o Zolpidem roendo a mente. Eu não vi o que é o desafio, mas eu vou lá ver já, tá bom?
3: Aí, o Joãozinho, tô separado. Que dia que você vai me chamar pra ir aí na Band aí à noite? Aí eu vou e já te entrego. A televisão já foi. Quando a gente começa a vender as coisas, já viu, né?
1: Deu ruim. Você é burro, você tinha que anunciar aqui, mano. Eu falo uma vez aqui, você ia ver, chover negro da pipoca pra comprar tua televisão. O que mais você quer vender lá? Você não tem nada, nenhuma canela seca pra arrumar pra nós lá? Arruma uma goela de fogo pra nós. O velho do lixo tá devagar, velho.
2: Ah, Diegão, eu passei lá em frente hoje, eu falei, vou filmar e postar e marcar o Diegão. O desafio, Diegão, é quem vai comprar primeiro? Eu sei que você vai comprar primeiro que eu, né? Mas eu pretendo comprar uma Porsche daquela.
1: Ô, mano, eu não sei não, viu? Você viu o que aconteceu com o Giga? Dá uma olhada aí, Fábio Giga. Eu já sou meio louco com HB20, velho. Se me der um up na mão, já faço merda. Imagina com a Porsche. Mas eu não sei não, hein, velho. Parceladinho, nós compra até a lua.
4: Eu acho o seguinte, Diego. A gente é brasileiro. O brasileiro tem que ter fé em alguma coisa.
1: É isso.
4: Tem que ter raça em alguma coisa. E o Brasil tá aqui pra gente acordar. Pelo menos no futebol, vamos todo mundo se unir. Entendeu? Eu acho que é a hora, é o momento. Se der certo ou não, a gente torceu. Todo mundo tá ali junto torcendo. Eu estou ali junto. Na hora do gol, na hora da torcida. E vamos que vamos. Sandrinha de Hortolândia.
1: Aí, Sandrinha.
4: Preparada pro jogo do Brasil.
1: 60 Bora. Milhões em ação. Olha como eu sou velho. 60 milhões em ação. Pra frente, Brasil. Salve a seleção. Só tinha 60 milhões de pessoas no mundo, no Brasil na época.
5: E aí, Diegão, o que falta você fazer agora? Olha no vídeo aí.
6: Começa a dar o cu.
1: Para de salvar meus stories que não pode falar isso aqui, ó. Vai se catar, ô Rogério. Vagabundo. Eu esqueci que eu tinha falado isso.

0: eu vou torcer pra ninguém, torcer pra Brasil, que esse time de perna de pau tá longe disso, tá longe.
1: Calma, Demetrios, calma.
2: Ô, Diego, eu falo aí, você não coloca, mas eu, deixa eu falar pra você. Arrumei uns 5, 6 aí, pô. Você
1: pera
2: não
1: tem nenhum,
2: caramba. Fala aí, que eu mando mais pra você escolher.
1: É, tá já cara, tem, tá cara.
2: Já foi embora aqueles lá.
1: Eu tô sem dinheiro,
2: olha,
1: velho.
2: Olha aí, vê aí o que você quer e dá um jeito, pô. Mas você tem que chegar junto.
1: Tá, mas não é coisa pra falar no ar, pera aí, velho.

0: Bom dia, Diegão. Meu conselho pra torcida brasileira é vamos superar com a mente e cumprimentar todo mundo, cara. Porque com a ilusão do Hexa, a desilusão vem. Então vamos viver no sonho.
1: É isso aí.
2: Bom dia, Diego. Bom dia. Bora pra mais uma madrugada, né? Diego, eu falo assim, posso afirmar, futebol é jogo de 11 contra 11.
1: Ah, vá.
2: Mas o Brasil não tá fraco assim igual eu tô pensando não, viu? Brasil não tá lá essa porcaria igual eu tô pensando não, viu?
1: É, eu também não.
2: O Brasil
1: não
2: vai dar trabalho.
1: Eu também, eu concordo com você.
2: Você viu o que eu tô falando, o Brasil vai dar trabalho.
1: E precisa mesmo, viu? Que tem uns caras que não tá, tá desempregado aí. Ô, fala aí.
3: Pode chegar uma boa madrugada aí pra todo mundo aí. Mano, vamos fazer o seguinte, cara. Vamos. Se caso o Brasil não chegar nas finais, tem, vamos torcer, mano. Vamos torcer firme mesmo. Vamos no Japão. Japão, é isso aí, entendeu? É Japão, mano. Abraço. Tô até 5, vai. Até 5, hein? Sayonara.
1: Ô, Sidney, se eu não me engano, teve uma Copa que foi assim, cara. O negócio era torcer. Eu não sei se o Brasil saiu fora, mas a gente começou do nada a torcer pelo Japão ou pela Coreia. Agora eu não lembro qual que era a seleção. Eu sei que era muito louco, velho. A gente começou simplesmente a torcer pelo Japão ou pela Coreia. Você lembra disso aí, não? Eu não lembro qual Copa que foi, mas teve um, não sei se foi 2002, 98, não sei.
4: Diegão, se liga nessa história aí, Diegão. Semana passada, tem um filho completou 18 anos. Um dia antes, a filha de uma colega minha completou 18 anos também. E eu tive um enrosquinho com ela, né? Com a mãe dela, né? E meu filho conversando com ela ali, eu peguei e chamei a mãe dela pra conversar, né? Falei, e aí, tal, fulano, você sabe, né? A gente tivemos um negocinho, né? No tempo que eu casei, você casou também, né? Mas será que não tem alguma chance dessa menina ser minha filha? E ela pegou e falou: ó, Max, para com isso, tal, eu sou casada, bem casada, tal. Eu falei: não, eu sei que você é casada, bem casada, mas tem a chance, não tem? Ela: não, pode ficar tranquilo que não tem nenhuma chance, que no dia que aconteceu com a gente, eu tomei remédio, eu me lembro como se fosse hoje. Eu falei: não, tudo bem, é só porque eu tô vendo os meninos aí conversando, né, e eu achei meio louco, né? Achei no direito de chamar você pra trocar uma ideia. Ela falou: não, pode ficar tranquilo, que ela não é sua filha, não. Parece que eu tirei 500 quilos das costas, Diegão.
1: Ô, Max. Ele mandou assim: só não fala meu nome. Mano, quem que não conhece a voz do Max? E outra, ele mesmo falou no áudio: não, Max, pode ficar tranquilo. Que...
5: é legal, vamos enfadar.
1: É um cavalo mesmo.
5: Fazer bem, ok?
6: Ok, combinado, vamos lá,
5: vamos
6: então.
5: Ok, vamos no 3.
1: Olha, eu vou falar um negócio, viu? Às vezes, velho. Tem umas coisas que a gente tem que... Que é isso que você tá cantando?
7: O Tadeu não se tocou.
1: É, o vinheta do Tadeu cantando. Achei que era Djavu, velho. Do nada. Que é isso? Pera aí.
7: Muito bem que avisou. O Tadeu não se tocou.
1: Do nada, velho.
7: Não reprima.
1: Olha que coisa ridícula que o vinheta cantando.
7: O meu maior.
1: Meu Deus. Enfim. Cara, que bom, hein? Que bom, hein? Notícia boa. Ele não é o pai.
7: Me lembrou da sua requebradinha, a flor.
1: É, mas é, cara, não tem, né? Tem uns pesos que tem que tirar da cabeça, né?
7: Marina,
1: é Simone Palestrina.
8: Mas quero uma roupa.
1: É, aconteceu tanta coisa. Sábado o Cagão também tava lá no Vila Calto. Pra quem não sabe, Cagão é o ficante da Palestrina. Por que Cagão? Porque na casa dele ele colocou a privada do lado da cama. E aí, depois que ele termina de namorar com a Palestrina, ele vai dar um cagão na cara dela.
5: Capricha agora.
1: Aí nós carinhosamente apelidamos ele de Cagão. É, sábado o Cagão também tava no Vila... Ela que chama. Sábado o Cagão também tava no Vila Country e ficou com outra lá? Ih, caramba. Pera aí que aqui tá interessante a história aqui. Agora eu não quero vê-lo mais nem pintado de ouro. É, ele foi no banheiro, chegou outro cara pra dançar com a menina, que ele estava. Eu vi o homem passar a mão dentro da saia dela. E depois ele saiu do banheiro e continuou com ela. Eles gostam é dessas. E aí, palestrina? Mas peraí, deixa eu entender. Ah, você não tava com ele, você fica com ele, é um cara que você fica de vez em quando. Aí você foi no Vila Country, ele tava lá, mas vocês não foram juntos, né? Ah, ele tava ficando com outra? E aí ele foi no banheiro, chegou outro cara na mulher dele, meteu a mão dentro da saia dela? Ô, palestrina, você também vê maldade em tudo, né, palestrina? Você vê maldade em tudo? Você tava com ódio no coração? O cara tava ajudando ela, palestrina. Ela tava com bebida na mão, você não lembra? E ela precisava tirar a calcinha que tava atolando nela. Aí ele só foi ajudar a moça, palestrina. Palestrina, você é a mulher, palestrina. Você sabe que quando a calcinha tá atolando é horrível. Ele tava passando, ela só falou: moço, por favor, tira a calcinha que tá atolando aqui, por favor. Pronto, palestrina, fica com maldade em tudo.

trocada por uma vadia, tadinha. Olha lá, o pessoal tá falando pra você dar o troco nele, hein? Não. Você convidar o Tatu pra ir no Vila Country, tomar o cacau chassa. Olha lá, ele gostou, ele dançando, ó. Olha ele fazendo a dancinha, ó. Oh.

0: cara foi limpar a baba só, Diegão.
1: Pois é.
0: Tava babando demais, ele foi limpar a baba.
1: É.
0: Só isso só.
1: Ô, Palestrina, ela... larga a mão de frescura, Palestrina.
2: Não saí com a Joana, a Priscila eu nem vi. Não beijei a Adriana, nem falei oi pra Marli. Esse batom...
3: Ah, Simone Palestrina, você não pode reclamar muito não, mano. Tem um cara da hora aí, fiel, atrás de você, que nem um louco, é igual um cachorrinho de madame, e você só vive esnobando o cara. Você tem que levar a gaia de ficante mesmo pra você ficar ligeiro. John Tatu que tá certo em se deixar pra lá, velho.
1: Ei!
4: Essa hora o Tatu tá pulando igual pipoca lá na guarita dele. Tá se sentindo vingado, né, Tatu? Tá vendo aí, Palestrina? Como é bom a pessoa se sentir excluída.
2: Com a Joana, a Priscila...
1: E o Marcelinho Uber? Ela tá brava, ela tá brava. Ele fala, esse trouxa tem que ser boi mesmo, merece. Por que que mulher tem ciúme de ficante, hein? Você tem ciúme de ficante? Começa agora. Primeira enquete da noite. Você tem ciúmes de ficante? Você é fiel a ficante? Ai, Diego. Ah lá, fala. Eu tinha ficado com ele uma semana antes. Ah, mas ficou. Ficante é ficante. Ou você é fiel a ficante? Responda agora. 11 999 91 9197. Se coloca na situação da Palestrina. Vamos lá. É casos da vida real. Aqui é assim: a enquete acontece na hora. Cintura solta. Se coloque no lugar da Palestrina. Você ficou com uma pessoa uma semana depois, você vai pra um lugar, pra uma balada, pra Vila Country, no caso aqui, né? E aí você vê essa pessoa chupando a língua de outra. Você acha isso uma traição? Eu sou a favor da sinceridade sempre. Eu acho que quanto mais a verdade você falar, melhor. Eu acho que quanto mais você for sincero, melhor. Eu acho que... Oh, yeah. Eu acho que quanto mais as claras as coisas ficarem, melhor. Chega e fala, vamos ficar. Mas também tem coisa que é chata, né? Só, olha, vamos fazer um cronograma. Ah, não quero fazer cronograma. Deixa, o cara é todo, deixa a vida me levar. Vou cagar em casa. Deixa que eu vou cagar. É o cagão da Palestrina. Ela mandou áudio. Vamos ouvir a Palestrina falar. Fala, Palestrina.
5: Diego, sabe que eu fiquei com mais raiva? Porque ele foi muito FDP. Porque do nada eu fui lá. Eu nem fumo. Eu fui lá no fumódromo. Nem sabia que ele tava lá. Eu encontrei com ele, né? Aí ele parou no espelho pra arrumar o cabelo. Aí eu falei... Aí eu cheguei por trás e falei assim... Nossa, como se arruma? Aí ele... Oi, tudo bem? Eu falei... Tudo... Aí eu sentei lá no banquinho, ele falou, o que você tá fazendo aqui? Eu falei, tô passeando. Aí ele falou assim, e o namorado? Cadê o namorado? Eu falei assim, não tenho. Ele falou, você não tem? Mas eu vou arrumar uma aqui hoje. Aí eu falei pra ele, vai com Deus.
1: Ó, peraí. Primeiro que você não tá agindo com a verdade. Fala, olha na minha bola, Palestrina. Na bola do meu olho... E fala pra mim que você foi no fumódromo pra ficar sentada no banquinho. Tu já tinha visto o cara indo pra lá, Palestrina? Tu foi atrás pra curiar mesmo? Quem que vai pro... Tu nem fuma, Palestrina. Quem que vai pro fumódromo ficar com um monte de fumante em volta? Ah não, só vim sentar no banquinho e respirar um ar puro. Tá, é lógico que o cara ia perguntar: o que você tá fazendo aqui? Eu não vim sentar aqui no banquinho, no fumódromo. É que o cheiro de derby me agrada muito.
5: Aí eu sentei lá no banquinho, ele falou: o que você tá fazendo aqui? Eu falei: tô passeando.
1: Vai passear no fumódromo, Palestrina?
5: Aí ele falou assim, o namorado, cadê o namorado? Eu falei assim, não tenho. Ele falou, você não tem? Mas eu vou arrumar uma aqui hoje. Aí eu falei pra ele, vai, vai com Deus.
1: Olha que trouxa, né? É, ele foi meio trouxa mesmo.
5: Desnecessário, desnecessário. Precisava disso? Não precisava. É isso que me deixou com mais raiva. Eu não ligo, não. Não sou filho, não sou, não tenho ciúme de ficante, mas ele foi muito filho da mãe.
1: Mas você é fiel a ficante, eu percebi.
5: Não, sabe o que foi? Eu fui com a minha amiga ruiva, aí ela sumiu. Só que a gente não quer que ela fique com o menino lá que fez ela de besta, né? Aí ela sumiu. Aí eu
1: tenho que se meter na vida da outra.
5: Ver se ela tava escondida com ele lá onde fica a caveirinha, sabe? Aí eu encontrei com ele, mas eu não fui, não tinha visto ele ainda.
1: Peraí. Você foi atrás da tua amiga pra cuidar da vida dela? Eu não, cara, eu juro que eu não entendo mulher. Uma mulher tem muito disso mesmo, sabia? Ai, a gente, olha, a gente. Gente, vem cá, gente. A gente não pode deixar a Pamela ficar com o Ricardo. Gente, o Ricardo não presta. Gente, a gente tem que fazer um plano pra Pamela não encontrar com o Ricardo. Não, gente, vamos lá, não vamos, mas eu fica de olho nela, hein? Se ela sumir, você vai atrás, puxa ela, desengata ela, igual que ela vai estar com uma cadela, igual a cadela grudada no cachorro, você joga água nela. Não deixa ela ficar com o Ricardo.
6: Todo mundo uma bola!
1: Mulher é assim mesmo, né? Ela quer cuidar da vida da outra. Como se a outra tivesse 5 anos. Olha, não atravessa a rua que o carro te pega. Meu Deus do céu. Vai, o que você acha da situação? Fala comigo, bom dia.
7: Bom dia, bom dia, bom dia, gente. Essa pessoa não tá sendo fiel ao seu, às esposa, nem marido em casa. Imagina ficante. Tem 10 satisfações, não é prefeitura. Bola pra frente. E dá só de ser fiel ao ficante.
1: É, é isso aí, ó.
8: Cai na cinturinha danada, dá uma rodadinha.
9: Ô Edinaldo, você falou que eu tô dando um pulo aqui na guarita. Imagina o Marcelinho Uber, como é que tá agora? Tá soltando rojão.
1: Cadê o Marcelinho Uber? Vem cá, Marcelinho, queremos ouvir a sua opinião.
3: E digo mais, se o cara estralar o dedo, ela vai lá atrás dele de novo.
1: Você quer apostar quanto? Que amanhã chega a foto da privada aqui. Ela falou assim, não vou não, ele tá bloqueado. Ai, se bloqueou porque tem amor. Se bloqueou porque gosta. Quando não gosta, ela posta pra esfregar na cara. É, ela falou, você tem uma coisa que eu tenho, é palavra. Vamos ver.
10: A Palestrina tá tão preocupada com a vida amorosa da amiga que nem se preocupou em resolver a dela primeiro.
8: Roda, roda.
11: O Diegão, você tá louco? Eu fico imaginando o Diego. Ela chegando nele lá assim, ó, por trás, na orelhinha dele, assim, falando. Oi, cagão, tudo bem?
1: Oi, cagãozinho. Oi, que saudade do cheirinho de cocô. Ô, Palestrina, eu pelo menos eu tentaria falar pra ele. Ah, eu filmava. Porque se o cara, na hora que o cara foi no banheiro, o outro chegou, meteu a mão dentro da saia dela, eu filmava e mandava pra ele na hora. Olha aí, ô trouxa, corno de ficante. O cara te passando a mão aí na tua mulher que você tá beijando aí, ô. Mamador de tabela. Boca de pelo. Eu mandava essa.
11: Ô, Diegão, sabe o que me ocorreu aqui? Será que se o cara que ela foi dançar não sentiu um volume debaixo da saia por isso? Que ele passou a mão debaixo da saia?
12: e o cagão tá pegando um menino, menina?
1: É,
12: menina,
1: pode
12: menino?
1: Ser. Pode ser, aí só o cara que passou a mão lá pra saber.
13: Quem ama bloqueia, viu? Quem ama bloqueia. Ai, Simone, poxa. Relaxa, tá? Daqui a pouco ele vai voltar a te procurar e você vai lá e dá de novo pra ele. E a vida que segue, viu, fia? Mas enquanto isso, pega outros, mostra pra ele, vai lá na frente dele, ok? Tem que dar o troco, tem que mostrar pra ele que você não tá nem aí, porque se você mostrar que você tá sentindo, fia, aí quem vai fazer mais? Pronto, falei.
1: Ó, a voz da experiência, hein, Simone? A voz da experiência.
14: É só você fazer assim
1: que eu volto.
14: Eu volto.
1: Eu volto.
15: Samara Tassini aí, a perseguida dela deve estar lá no fundo já, tanto que ela bate, né? Deve estar chatada já. Você tá doido, tanto bater bolo, ave credo.
1: O Tatu mandou assim, Diego, não tô à vontade com esse assunto. Vou fazer minha hora de janta, já volto. Ai, meu Deus. A Mel Banana falou o seguinte: realmente, Diego, nós não queremos ver amiga se ferrando com um boy lixo. A mulher tem muito disso, cara. Elas são unidas. O homem quer mais que se lasque. O homem, se vacilar, ele pega todo mundo. Ele pega a mulher do cara, ele pega a outra. Ó o outro.
16: Fala aí, Dieguito, tudo certinho, beleza? O Marcelinho Uber, boa noite pra você e para todos os ouvintes. Olha, eu não sei o que falar também, viu? Só paguei o Mac e acabou.
1: Ai, meu Deus.

0: Olha lá, ela falou o seguinte, aparecendo. Fora que eu deixei um shampoo na... Ah, não. Pera aí, gente. Pera aí. Agora a coisa ficou séria. Agora não. Agora, pera aí. Fora que eu deixei um shampoo na casa dele. Quando voltei lá um mês depois, o shampoo tava no final. Você acha que ele usou o shampoo em um mês? Eu acho que não. É, shampoo de mulher é caro, né, gente? É. Eu acho que não foi ele que usou, não. Eu acho que foi outra lá usar teu shampoo, hein, parece. Mas peraí. Para tudo. Tu tava iludidinha. Tu já levou shampoo pra casa do cara? O próximo, escova de dente já tinha lá? Ah, começa assim, né? Ai, deixei um shampoo, deixei uma escova de dente. No outro dia, vamos visitar minha mãe. Olha lá como é que as mulheres são. Essa é a tática. Ela começa com shampoo, escova de dente. Quando você menos espera, chega mensagem no teu WhatsApp: amor, passa no mercado e compra bife que acabou. É, meu amigo, mulher é assim, viu? Do nada, ai, quando que você vai comprar nosso cachorro?
1: Não, eu posso explicar. Eu não levei shampoo, é porque sempre quando eu vou lá, não tem shampoo. E meu cabelo é muito oleoso. Aí eu quero lavar no outro dia pra ir trabalhar.
0: Tá.
1: E não tem shampoo. Eu tinha que pegar o resto do shampoo lá. Aí eu levei um e esqueci lá. Aí quando eu voltei, não tinha mais. Ou melhor, até tinha, mas tava virado e tava bem no final.
0: É, tinha, mas acabou ser tudo.

0: A Tânia. A Tânia já chega com os dois pés no peito, né, Tânia? Eu não tenho ciúme nem do meu marido, quem dirá de ficante. Eu devo ter sido homem em outra vida. Ô, Taninha, eu acho que é a nível do texto que tá aí já, não. Quanto que tá teu tua texto, Tânia? Ah, gosta sim.
1: Palestrina, o restinho do shampoo tá lá na casa dele ainda? Se eu fosse você, eu ligava lá pra ir buscar. Vai lá e busca e fala pra ele. Não quero mais, acabou, tô levando o shampoo embora, é, vagabundo.
0: Vai lá só pra buscar o shampoo, viu, Palestrina? Vai lá só buscar o shampoo pra você ver como é que você vai voltar.

0: Diego, não lê no ar, mas você acha que eu tô preocupado mesmo com a Simone? Peraí. Tá, tu... Ah, não era pra ler no ar isso? Ou o print que você mandou, tá, tá. Ah, o print não vou ler, tá bom. É, o Tatu é pegador, o Tatu é pegador.
1: Eu ia lá e jogava todo o shampoo no vaso e mandava ele cagar. Falava, agora você caga. Em cima do shampoo.

Aparecendo a KKK. Ele nunca mais vai me ver. Palestrina. Nunca diga duas coisas. Neste prato não comerei. E nem neste Paulo não sentarei.

0: Fala, Diego, cabeçudo! Ouça meu áudio aí! Beleza, Ricardo Personal, daqui de Tiogomá, Mato Grosso do Sul, abraço pra você! Ei, cadê Edmilson? Cadê Davi? Cadê eles? Abraço, cadê? Cadê motorista? Você tá doido? Cadê ele? Manda abraço pra esse povo! Manda abraço pro grupo também, amigos da Band! Escuta meu áudio aí, Diego! Tchau, obrigado!
1: Valeu, mano, abraço!
2: Ela vai voltar e vai ver ele cagar mais uma vez. E depois vai ver o papel higiênico deslizar no seu popô.
3: Ei! Você tá fazendo música pra palestrina e o cagão.
4: Bom dia, meu tiozão gostoso, tudo bom?
3: Oi, Jessiquinha.
4: Saudades. Diego, eu tava precisando de uma massagem. Tô com uma dor na lombar. O que é bom pra isso, você
3: massagem
4: sabe?
3: Massagem na lombar? Deixa eu ver se eu sei o que, que é bom. Ah, você tinha mandado a foto de visualização única, apagou, Jessiquinha? Era o quê? Do lombo?

0: pra dentro.
1: Caraca, Marcelinha, você ganhou isso aí numa corrida só? Diego, estou em Sorocaba, vindo do aeroporto de Congonhas. A Uber rouba muito. Ó, peraí, cara, peraí. Olha quanto o passageiro pagou pela corrida pra Sorocaba: R$812. Valor que eu recebi: R$472. O aplicativo ficou com 312 só por indicar a corrida. Saí do aeroporto de Congonhas, então em Sorocaba. Ah, por isso que a galera combina por fora, né, Marcelinho? É, os caras, pô, os caras ganham. Imagina o dinheiro que esses caras ganham, hein, mano. Caraca. Ficaram com mais da metade, né? Tirando o lucro, ficaram com mais que ganharam mais que você, tirando combustível, né, mano? Ah, era de empresa, não deu pra fazer isso aqui, mano.
2: Palestrina foi lá buscar o shampoo, o cara vai usar o resti como lubrificante.
1: Ei! Eles querem
3: jogar bonito. Boa noite, rapaziada. Queria mandar um salve aí, ó, pro Glemers, Chapeiro do Toyoyo, Rafael e o Prezebeck, o careca que usa shampoo.
2: Certo, ele usou o shampoo pra lavar a bunda.
1: Olá. Será, Palestrina? Será? Será? E eu converso, hein? É, tem outra situação que eu quero contar também. É do cagão? Palestrina, nós gostamos da tua situação. Peraí, Palestrina, vou fazer o seguinte: daqui a pouquinho eu te ligo pra você contar essas histórias pra nós aí. É rapidinho, só um minuto.

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Ô, Aparecida, chegou uma mensagem aqui do nosso querido Batatinha, falou o seguinte: Diego, fala pra ela relaxar, foi ele que usou. Você sabe a alegria de um homem quando vê um shampoo cheio. É verdade mesmo, Palestina. Minha mulher fica brava. Eu acabo com o shampoo dela.

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0: É, mas tá bom também, né?
1: Can't touch this.
0: Tá bom. Quem disse? Quem trouxe? Que trouxa?
2: Bom dia, meu Diguinho. Ah, Diego, tem um babado pra te falar.
0: Baba.
2: Aquele papo que rolou aquela vez, eu na casa da colega minha, namorado dela, não é bem o namorado, né? Ah, enfim, aí bateu no ouvido do meu ex. Ai, Dieguinho, tu não sabe de nada. Tu acredita que ele comentaram esse caso pra ele? Você acredita que ele bateu foi a saudade, a vontade de ficar de novo e voltar pra mim e tal? Ai, Dieguinho, aí eu tô na dúvida se eu volto pra ele ou não. Ele pensa, ele falou que tá louco, Dieguinho, pra matar a saudade, a vontade. Quando ouviu falar da bichinha pequenininha, raspadinha, como ele já conhece muito, já pegou muito, aí deu vontade nele, Diego. Aí o que, que você acha que eu devo fazer? Se eu volto ou não volto? Aí eu não sei, eu tô na dúvida. É melhor pensar bem, né, Diego? Beijo, Carla Dias da Bahia.
0: Carla Dias da Bahia. Eu acho que você deve voltar pra ele. Volta, dá e trai de novo. Can't touch this. Oh, tem gente que gosta disso. É bem que a Palestrina falou. É dessas que eles gostam. Ele deu saudade, né? Só de falar. Ouvindo falar, parece que ele ouve e sente o cheiro. E aí dá vontade de novo. O homem é um bicho burro, né? O homem é bicho burro. Não pode sentir o cheirinho da tabaca. Que ele fica doido. Ele quer voltar, ele quer casar, ele quer pra ele. Quem disse? E aí, Carla, tu voltou, não voltou? O que que aconteceu? Você tá na dúvida se você deve voltar pra ele porque ele deu saudade? Ele tá com saudade? O pau que rola na Bahia é que ele ouviu o nome da Carla e lembrou da raspadinha e deu uma saudade danada. É isso, Carla? É isso? É, Palestrina falou o seguinte, Carlinha. É sim, confia. Ele vai pegar o que ele quer e já era. Vai sair fora. Ah, mas se ela quiser também, né? Não tem problema, né, gente? Desde que tudo fique às claras. Eu sou a favor sempre de deixar tudo às claras. Sou a favor de contar tudo sempre. Olha, vamos fazer só isso, pode ser? É igual a pessoa que é casada, tem relacionamento. A melhor coisa é você já falar logo pra não dar dor de cabeça depois. Ah, mas eu não sabia. Interessante.
3: Fala, Diego Lopes, tamo junto aí, mano. Aí, um recadinho pra moça aí, ó. Se tiver cheirosinha, raspadinha, vai lá, colega. Ele pega.
0: Eu senti que a Carla tá querendo. Você não sentiu que ela tá querendo também?

0: Só do jeitinho dela falar, cara. Só do jeitinho dela falar, ela tá querendo, ela tá querendo. Não tá, Carla? Fala, responde pra nós. Mas você tá querendo, tá? Beleza, não houve traição, mas você tá querendo, não tá? Fala a verdade pra nós, velho.
1: Se tiver limpinha, cheirosinha, raspadinha. Se tiver limpinha, cheirosinha, raspadinha. Vai lá, Carla, esfrega na cara dele essa raspadinha aí, Carla!
0: Ei, Carla, tu cheira?

0: fazer um balaço.
1: Depende, né? Depende. Se tiver limpinho.
0: Na verana, beco, pergunta absurda. Mas que loucura é essa? Eu não faço essas coisas. Mas como eu sou safado, eu entendi do modo errado.
1: Você entendeu errado, né, Carla?
2: Ai, o cheiro. Depende.
1: Que? Depende de quê, macho?
0: E aí? Se tiver limpinho.
1: Vocês já viram esse clipe já? Tem uma moça dançando que é a cara da palestrina, velho. Como é que
0: se
1: pode?
0: Limpinha, rapadinha, gelosinha. Se tiver limpinha, rapadinha, gelosinha.
1: Pum, pum, pum. Não é tu não, palestrina, dançando aqui? Pum, pum, pum, pum. Marcelinho, Marcelinho Uber, ó. Ah, Palestino, Marcelinho Uber. Esse clipe depois aí.

0: É, bom, enfim, eu não sei, viu, cara? Eu não sei. Complicado a gente dar. Provavelmente as suas amigas falariam pra você não ficar. Igual a Palestrina se metendo na vida da outra lá.
1: Beijinho na boca, gostoso doce mel.
2: Não, Jay, eu não quero.
0: Não quer, ela não quer. Ela não tá querendo.
3: Você falou que a moça do clipe aí parece com a Palestrina. Eu imaginei o John Tatu agora, desesperado, entrando no YouTube pra ver o clipe dessa música. Calma, John Tatu!
0: Calma, Tatu! Corre, Tatu, corre, vê lá, Tatu. É véio da pisadinha, véio da pisadinha. Tu cheira! Deixa... Vê lá, se não parece. Deixa
4: rolar que vem. Fui cuidar do problema da minha amiga e arrumei um pra mim. Mas foi bom. Foi.
0: Tá vendo? Se lascou. Errou. Foi cuidar da vida da amiga. De ver o cagão pegando a outra.
1: Beijinho na boca. 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
5: Ela diz: tu cheira. Ela diz: depende. Ela diz: tu cheira.
0: É esse clipe mesmo. Esse aí. Deixa eu encaminhar aqui pra Palestrina. Ver se parece com ela. Pera aí.
5: Errou.
0: Eu acho que parece.

0: Peraí, peraí.
1: A cachorra, Diego, ela gritava de propósito, ela gemia de propósito, só pra mim estar ouvindo, ela gritava, ai, ai, ai, amor, de quem essa periquita?
0: Ei.
1: Fala, fala de quem?
0: Calma, moça!
1: Só pra mim estar ouvindo, cachorra, Diego.
0: Ué, mas peraí, gente, calma aí, que cachorra, cara? Qual que foi o papo mesmo que eu não lembro, hein?

0: Tá, chega, tá, tá, chega. Não. Esse clipe não tem no YouTube, não, esse aí não. É outro site que tem esse clipe aí. Minha nossinha. Ela falou minha nossinha.
1: E olha só aí, pessoal, o que tem dentro do chifre desse boi aí, ó, que tava aberto há muito tempo, ó, e o rapaz tá cortando pra ver, olha. Acumulou tanto de sujeira, olha. É, tava pra cair já a cabeça desse bicho, olha. Só bicho dentro, gente.
0: Isso aí, ah, cara. Mas minha mãe fica mandando os vídeos de IA falando, nossa, você viu o que acharam dentro da cabeça da vaca? Mas é IA, mãe.

0: Sai daqui, ô, doença.
1: Outro babado, Diego, tinha até esquecido de comentar pra você aí. Ó, algumas pessoas que comentaram aí a respeito, que minha colega sabia e tal, algumas acertou. Essa semana passada, eu fiquei sabendo, Diego, que ela sabia de tudo. Que ele comentou pra ela que queria ficar comigo, sabe? O relacionamento deles é aquele relacionamento safado de liberdade, sabe? Aí ele comentou que queria ficar comigo. Ela falou assim, ah, tá, você vem tá hora que ela tá dormindo, aí você vai com quem não quer nada lá no quarto e tal, e aproxima dela. Mas só que ele foi, né? Vai saber quantas vezes ele foi naquele quarto, eu não sei. Aí ele foi, só que o azar dele, ele comentou, né? Ele comentou que me viu lá, tá daquele jeito, mas ele ficou com vergonha, ele ficou com vergonha de aproximar, sabe? Porque ele sabe que eu sou doidinha. Ele ficou com vergonha e mandou minha colega conversar comigo. Minha colega viu comentando aí na Band também, né? Porque não é segredo a Band. A Band é um livro aberto. Aí ela foi, eu falei assim, eu sabia mesmo, amiga. Ele queria ficar com você e tal. Aí eu falei assim, nossa, amiga, tu sabe que eu não sou desse tipo de pessoas. Ficar doido, você é louca? Ainda com ele ainda. Aí eu fiquei umas 2 semanas, assim, uma semana, mais ou menos, sem conversar com ela, sabe? E agora tá querendo fazer as pazes comigo, pedindo desculpa e tal. Aí eu não vou pedir, não vou aceitar a desculpa dela, tia. Ela fez coisa por trás do pano e não gostei. Beijos, Band.
0: Rapaz, que rolo, hein, velho? Você... Eu acho assim, cara. A maioria dos rolos de mulher acontece com as próprias amigas, né? Com as amizades, né? Hoje eu vi uma mulher postando assim, ai, nunca recebi uma traição de uma pessoa que não fosse minha amiga. Que amiga, hein? Vocês estão escolhendo bem essas amizades, hein?
2: Diego, essa mulherada solteira, em vez de ficar virando os olhinhos sem se apegar, ai, só tá gostoso, porque se o povo não comer, a terra come, tá? O meu não vai sobrar nada pra terra comer. Eu vou gastar tanto, mas tanto essa laricinha, eita, que não vai sobrar nada. A terra vai falar assim, que é isso?
0: Oh,
2: sobrou
0: yeah.
2: Nada pra mim, vai ser desse jeito.
0: Oh, yeah. Ô, Tânia, mais casada não, né? Casada, você tá guardando ela aí? O que você tá falando, você tá casada? Você só tá dando pra um, só. Ou não?
3: Errou!
0: Ué. Agora eu não entendi. Explica pra nós, Taninha.
4: Tânia, prazer, terra.
0: Ela acabou de falar que não vai sobrar nada pra terra comer, rapaz.
5: Ô Carla, nós só acredita vendo se ela é raspadinha. Manda foto pra nós ver.
0: E aí, Carla, é ou não é?
6: É, Budão, ela diz. Tu cheira.
7: Resumo do áudio da Tânia. Mulherada, pode dar. O negócio é de couro, não tem fim.
0: Não tem fim.
8: Volte pra ele. Vai que tem dinheiro na conta e você não tá sabendo. Volte pra ele. Vai que ele tem 10, 20, 30 reais só. Melhor do que não ter nada. Tchau, obrigado.
0: Comenta, fala, seu Palestina, fala.
9: Ô, Edmilson, corre aqui, a cara tá falando de raspadinha e cheirosinha.
0: Não!
9: Ah, não é essa?
0: Não é essa, cara, não.
9: Um abraço, tamo junto.
0: Não é essa, Carla, não, pera aí, cara. O Edmilson tomando um susto, já pensou? Ai, meu Deus.
3: Fala aí, Diegão. Gostei dessa mulher aí, filho. Pergunta a ela se você pode mandar o número dela pra mim, mano.
0: Você acha que eu sou o quê, velho? O rei elegante?
10: Bom dia, Diegão.
0: Olha ele aí, ó.
10: E aí, Barão, tranquilo, de boa. Tessou, Diegão, graças a Deus, é o Baiano Segurança. Ô, Diegão, me responda aí, Diegão. Lambeu no comitê, ô, Diegão. É a linha na goia, Diegão. E vai, Brasil, Diegão.
11: Ô, pras mulheradas que não quer dar, é só emprestar, uai. E pega pra vocês de volta.
12: Logo ouvi essa história de Carlinha. A mulher gemia pra ela ouvir que ela tava lá no lesco-leco, batendo no bolo, tomando chibatada transora.
0: É.
12: Bem cantou aí alguns ouvintes aí que ela queria fazer um trisal. Carlinha, sai de problema. Vem pra cá que papai assume.
0: Ô Carlinha, se ela fizesse essa proposta pra você, você não aceitava, não? Um trisalzinho assim? Só desbaratinado. Ah, porque o cara foi lá dar uma conferida, ver se era raspadinha. Você lembra da história dela? O cara foi lá, conferiu, ela tava dormindo. O cara foi ver se era raspadinha, cheirosinha. Ela dorme sem calcinha. E aí ele foi lá pra mulher dele, madeira. E gritaria só pra provocar a Carlinha. Eu acho que se você chegasse lá na hora do coito, eu acho que você participava da festa, eu acho. Não, eu não rolava não, Carlinha? Você não gosta não dessas modernidades, Caio?
13: Bom dia, Diego Lopes, um de ouvintes da Rádio Band. Diegão, o baiano, ele parece que vive na noia. É, baiano da voz bonita da porra. Cadê o caipirão que não apareceu ainda, aquele baitola?
14: Ô, Diegão, se a Tânia estiver procurando alguém pra dar, eu tô aqui, viu?

0: Diegão, bom dia.
1: Fala pra Carlinha aí, pra me procurar. Se ela quer gastar a menina dela, até não deixar nada pra terra comer, falar pra ela que eu tô aqui precisando, tô comendo a raspa de tijolo, tá difícil. Um abraço, cantor solitário.
2: Meu Deus, que programa mais louco. Primeira vez que eu escuto, já apareceu umas coisas gostosas dessa. Ai, Santo André na área. Não vou falar meu nome aí, não.
3: Ô Diego, é sobre isso. Eu uso pra caramba com meu marido. Nossa senhora, gasto, mas gasto com vontade. E já disse pra ele, se um dia eu separar, eu não quero namorar, eu não quero casar, mas eu vou gastar tanto essa Laricinha. Mas tanto.
4: Eita, cara.
3: Tanto.
4: Quem é o idiota que tá ligando? Pera aí que tem um trouxa ligando que eu vou bloquear agora. Na hora errada esse pau não tá ligando. Deixa eu voltar o áudio. Para de ligar, ô imbecil!
3: Ô Diego, é sobre isso. Eu uso pra caramba com meu marido. Nossa senhora, gasto, mas gasto com vontade. E já disse pra ele, se um dia eu separar, eu não quero namorar, eu não quero casar, mas eu vou gastar tanto essa Laricinha. Mas tanto, tanto. Não vai ter essa frescurinha dessas mulheradas, não. Ai, meu Deus, se apegar ficante é ou não. Vai um e vem dez.
4: Eita.

0: felizmente, Diego. Mas que dá vontade de comer um prato diferente da nossa. Que vontade. E quando eu tomo testo, meu Deus, eu já sou folgosa naturalmente, não tô tomando nada. Mas quando eu tô tomando alguma coisa, eu vejo graça em homem que nem tem graça. É um fogo do...
1: Eita!
2: Ô, Taniego, estão perguntando aqui, quando que é o teu próximo ciclo? Quando? Só para...

0: Dani, você já sugeriu pro seu marido ir numa casa de swing? Porra, nesse fogo todo teu aí, talvez daria certo, né?
1: Não curte não, né, Taninha? Não, não. Pelo que ela falou, infelizmente, não.
2: Diga, o baiano manda mensagem aí que esse capita aí, esse tititititi aí, fala, é o baiano, ninguém sabe, né? E tá no delay aqui, tô escutando aplicativo aqui, depois que acaba o assunto aí que solta meu áudio, só por Deus.
1: É, porque você fala, você manda áudio atrasado.
3: Então, eu já sugeri sim, mas ele falou assim, eu ainda falei assim, amor, pode ser só com mulher. Ele falou assim, eu não, eu te conheço, você vai deixar ir com mulher só, depois vai querer com homem também. Mas não, eu queria uma brincadeira diferente. Por que não? A vida é uma só, a gente pode testar tudo nessa vida.
1: Oh, yeah. Tica, tica. Oh, yeah. A vida é uma só. A gente pode testar tudo nessa vida. Assinado Satanás. Ai, cara. O cara ouvindo agora com a texto 2000 tá como lá? É a Tânia, vamos mudar. Essa é uma demônia, é uma demônia.
4: Alô, Dieguinho. Porra, eu falo em casa direto para as minhas amigas próximas. Eu tenho o mesmo pensamento de Tânia. Se eu separar do meu marido, não quero mais ninguém. Gastarei com prazer. Tá doido? E se apegar em contato, isso é fraqueza, fraqueza. Se apegar em contatinho, pelo amor de Deus. Nossa, tanto homem solto, tu vai querer se apegar em um só? É fora da casa, né? Não dá.
1: E Palestrina?
4: É minha opinião. Né?
1: As mulheres não estão concordando com você.
4: Igual a ela. E sempre fala aqui com a galera e fala com o marido. Porque vocês homens também não vai ficar só com uma mulher quando separar. Vocês vão querer sair passando o varão em todas as
1: garotas. Eu não. O homem é diferente. O homem, minha amiga.
5: Doente de amor.
1: Ele fica doente de amor.
5: Procure remédio na vida noturna.
1: Ele até procura remédio na vida noturna, mas nada. Nada cessa. Nada acessa o amor que ele sente pela sua amada.
5: A dor do amor
1: é uma dor profunda.
5: Oh, a gente
1: é uma dor profunda. O homem, ele sofre. Ele não sai sentando em todo mundo igual as mulheres.
5: Na boate azul. E quando
1: o homem, ele é diferente. Ele fica sofrendo. Aí ele implora pra voltar para a sua amada.
3: Ô Diego, não fala isso, porque eu vejo você e a sua personal, que eu também sou personal. Tava louco pra fazer um treino nós três? Ai, que delícia.
1: É. Gente, só um minuto, peraí. Não pode pôr o intervalo agora? Ué? Por quê? Ó, eu preciso fazer um intervalinho rápido, eu preciso fazer um xixi ali. Não pode ainda, tá cedo? Oh, meu Deus.
5: Qual é o nome daquela mulher na flor da noite?
1: Ah, a Palestrina falou o seguinte: Diego, mas eu não consigo ser assim. Eu queria, mas não dá. Estamos em junho e eu só fiz as coisinhas 3 vezes esse ano.
5: E essa também vai tocar.
1: E 2 foi com cagão.
5: Poxa, cabuloso.
2: A carne só cai no prato do vegano.
1: Cala a boca.
6: Você já ia ligar pra personal, né, Diego? Pra ver se topa, né?
1: Cala a boca. Eu não, tá maluco?
2: Nossa, a Palestrina tá transando mais que eu.
1: É.
7: A dúvida que não quer calar, Diego. Você vai mandar esse áudio pra personal?
1: Cara, teu rabo. Sozinho de Big sair. Tá maluco?
3: Ô, Diego, eu tô na dúvida. Quem é mais mentiroso? O Naldo Beni, que fala que faz demais, ou a Palestrina, que fala que faz de menos? Tô na dúvida. 3 vezes esse ano inteiro. Ai, Palestrina, não faz isso. Não me conta uma mentira essa hora.
1: Ô, Tânia, e você? Vamos lá. Quantas esse ano? Esse ano não. Eu tenho até. Ela vai humilhar nós, você quer ver? Quantas vezes mais ou menos por semana, ô Taninha? Só pra deixar nós depressivo. Cala a boca, Cleiton.
8: Uai, gente, mentira. Pra que que eu vou mentir se você alguma coisa falava? Foi 2 vezes com o Cagão, 1 vez com uma pessoa aí. É. Lá do Vila também, mas só.
1: Irã Duarte.
8: Só, juro. Não tem pra que mentir. Por que que eu vou ficar mentindo?
1: 2 vezes com o Cagão, outra pessoa foi Irã Duarte. Rapaz, o Irã Duarte tá brabão mesmo, hein, velho? Você tá da Irã Duarte. Irã Duarte! Cadê o Irã, hein? Essa hora ele nem fala. Não, deve ter sido os cantor lá, o Mili Vanille lá do Vila Cauta.
9: Morro do Dendê, onde invade.
2: Bom dia, Diegão. É o Jax, cara, de Diadema. Retornei. Cara, tá me dando até depressão já de ver esse pessoal falando que fez 2 vezes, 3 vezes. Eu, até setembro do ano passado, não fiz nenhuma vez.
1: Rapaz do céu.
10: Diego Lopes, põe exclusivo aí do Central da Copa. Já tá preparando os boletins, né, Diego?
1: Já.
10: Cavalo.
9: Ei, Deus! DJ!
10: Diego Lopes, põe exclusivo aí.
9: Vamos lá! Para, pa, pa, pa, pa, pa, pa, pa, pa, pa. Para, pa,
2: pa. Bom dia, Diegão. Quando eu escutei essa daí, filho, lembrei da minha infância. Essa daí é boa. Tamo junto, filho. Rio de Janeiro tá aí.
1: Valeu, mano. Alô, Rio de Janeiro!
9: O que é do Dendê?
11: É, Diegão, a Palestrina tá igual aquele Porsche da vitrine lá, hein? Tremenda máquina e ninguém pra acelerar.
1: Ih, rapaz. Mas é porque ela que é fresca, né? Tem, né? Tem um monte aí querendo. Se eu falar o Instagram dela, chove piroga lá. Baba. Ela que é fresca, ela que fica escolhendo. Escolhe e dá pro Cagão, você quer ver?
2: Eita, Irã Duarte pegou ela? É isso, hein? Olha o Irã Duarte. Será que ele falou assim pro Diego Lopes? Aqui é o Irã Duarte, tô com a Palestrina, horário de janta.
1: Palestrina.
3: Ô Diego, eu fiz meu marido comprar Tadala, porque eu falei pra ele assim, eu quero a noite inteira, começa a tomar uns vinho, fica tão gostoso, e vocês às vezes não aguentam, escapa correia rápido, eu não, falei assim, não, pode aguentar, eu quero bastante, eu começo e não quero parar, é assim que é gostoso, agora me falar 3 vezes no ano, meu amor, eu acho que você tem que tomar testo.
1: Pera aí, gente, que eu vou... Não dá ainda, mas que bosta!
9: Será que você
1: tá merda?
9: É de ponto 50 ou então de ponto.
1: Ô! Rapaz, a mulher com patadala pro cara.
9: Todo tiro de pazão.
1: Por quê? Como é que. O que que você faz, hein? Por que que é tão diferente assim, Taninho? O que que você faz de diferente que ele arrebenta a corrente rápido? Por que que é 3 sanfonadas acabou o forró, Taninho? O que que acontece, hein? O que que você faz? Por quê?
0: A Taninha deve fazer aquela folhinha verde. Sabe o que que é, né?
1: O que que é folhinha verde? Borboleta paraguaia.
12: Abre a janela. Bom dia, Diego. Mas que tu ia pro banheiro, ia, né? Pelo menos descascar uma banana.
1: Cala a boca.
8: Eu escolhendo, já escolho o que não presta? Ah, não. Não quero, não.
1: Oh, chama a Taninha aí, ó. Ela te dá umas dicas do que ela faz.
8: Não, tem que tomar nada. Eu não quero. Simplesmente não consigo ficar com a pessoa por ficar. Tem que ter uma atração. E eu não sinto. Eu quase não saio de casa, então não. Aí vem me mandar mensagem de noite pra sair. Não quero. Nunca me sujeitando a nada, não.
1: Ah. É, não, aí é complicado mesmo.
8: Eu escolhendo, já escolho.
1: É, aí é complicado porque é o lanchinho, né, da madrugada. Três da manhã chega aquele tá onde, não é isso, Palestrina? É, aí é mancada mesmo. Três da manhã tá onde? Tá querendo o quê, ô? A Priscila eu nem vi, não beijei a Adriana, nem falei oi pra Marli, esse batom na camisa. Por que que eu sou sem vergonha, Vão? O que que eu tô falando? Só tô cavocando, só tá caçando assunto.
12: Diegão, eu acredito na Palestrina. Se ela ficasse com o primeiro idiota que aparece, ela tinha ficado com o John Tatu. É um homem
7: apaixonado que não consegue. Palestrina, eu só consigo cagar de porta aberta. Isso seria uma atração pra você?
9: Não saí com a Joana.
5: A Priscila, eu não vi.
3: Ô Palestrina, se eu fosse solteira, eu ia levar você pro rolê e ia te mostrar o que é vida. Para de procurar homem certo, se diverte com o errado e tá tudo certo.
1: Ô Tânia. Abra a janela, meu amor. Se fosse solteira, você ia comer a Palestrina, eu acho. Do jeito que você tá. Imagina a Tânia no ciclando. Com a texto lá no. É, seu uma briga de aranha, mano. 3 segundos escapa a corrente, né, Mara Tassin?
8: Abra a janela.
12: Diegão, se a Palestrina e a Tânia fosse carro, cara, acho que a Tânia é um Opala. 6 canecos e a Palestrina um BYD. Tem que ir devagarzinho com ela.
1: É, mas é, cara, e feliz do homem que entende a diferença das mulheres.
3: É um homem apaixonado que não. Ô Diego, eu vou te falar que eu não gosto de mulher, eu sou muito hétero, eu gosto mesmo da mandioca.

0: Vagabundo, vai no banheiro sujar o azulejo.
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11: FM 3:03. Bom dia, bebê. Uma ótima terça-feira pra você. Boa madrugada. Espero que você esteja bem, tá feliz, tá tudo tranquilo aí. Bora bagunçar? Até as 5 da manhã é o Band Coruja no ar, hein? Aqui na sua rádio do seu jeito.

0: É o Belo na Band. Reinventar, esplandecer. Ah, mas meu amigo, agora para tudo.
1: Para tudo que chegou.
0: Olha lá o cara de neca. Lá vem ele, ó, pisando na bosta.

0: Maria, fala, fala, fala, fala.
1: Bom dia, Corujinha. Bom dia. Eu tô aqui falando, mandando mensagem, você não responde.
0: Oh, meu Deus.
1: Dona Maria das Graças.
0: Calma, Dona Maria.
1: Ah, por que você não responde?
0: Tô respondendo,
1: dona. Bota meu áudio aí.
0: Pronto.
1: Tô ligando, você não atende.
0: Não dá pra atender no WhatsApp.
1: Hein? Fala aí.
0: Tá bom, Dona Maria.
1: Fala aí alguma coisa.
0: Tô falando, Dona Maria.
1: Senão eu vou dormir.
0: Não, não vá, não.
1: Não vou ouvir o programa, não.
0: Pode ouvir.
1: Você não vê meu áudio.
0: Pronto, já ouvi,
1: tá,
0: Dona
1: bom?
0: Maria. Tá bom.
1: Eu vou mimir.
0: Não vai, não, Dona Maria.
1: Fala aí, que eu quero conversar com meus amigos.
0: Tá bom, Dona Maria.
1: Fala alguma coisa.
0: Tá, Dona Fonê.
1: Por que você bota meu áudio?
0: Tô botando, Dona Maria.
1: Eu vou dormir.
0: Não vai, não, Dona Maria.
1: Não vou ficar acordada, não.
0: Não vai, eu Dona Maria.
1: Não, não
0: Dona
1: sei,
0: Maria!
1: Não. É, ontem eu fiquei, Antônio. Não vou ficar, não. Você não quer botar?
0: Maria Delay.
1: Meu áudio, hein?
0: Dona Maria Delay.
1: Não dá meu áudio, anda aí, quer falar com os meninos.
0: Fala, Dona Maria.
1: Aí. Fala aí. 74.
0: Tá bom, Dona Maria.

0: 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Ela, dona Maria.
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0: calma,
1: queria.
0: Dona Maria.
1: Te desejo noite e dia.
0: Calma, dona Maria.
1: 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Tudo é você.
0: Dona Maria.
1: 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Anda, quero.

0: Tomou vinvance, dona Maria?
1: Manda alguém aí, mensagem pra Diego escutar meu áudio. Ricardo Personal, mandei pra ele já. Já tem 744 mensagens.
0: Já botei tu no ar, ô cretino.
2: Se não ouvir meu áudio, eu vou dormir, não tem essa. Agora tem esse aí, o Ricardo Nascimento, que já tá com 700 e não sei quantas mensagens já mandou pra você. Deve ser chato pra arrebentar, né? Porque não abri nenhuma.
0: Eu já botei ele pra falar, esse cretino.

0: cantoria falando que eu preciso ir pra balada, eu preciso distribuir.
1: É.
0: Não acho, sabe por quê?
1: Por quê?
0: Quando eu terminei meu relacionamento, em 2023, eu tive meus momentos de loucura até meados de 2024. Mas aí, ano passado, finalzinho de 2025, eu tive meu problema de saúde. E sabe, dessas pessoas todas, quem tava do meu lado? Ninguém. Quando eu precisei, quando eu tava no hospital, não tinha ninguém, entendeu? Eram poucas pessoas que mandavam mensagem para mim para perguntar como eu tava, para ver meus resultados dos exames que eu tava esperando, que foi bem, bem punk. Aí eu falei, meu, pra quê? Essa vida rasa, sabe? Besteira, besteira. As pessoas querem enquanto você tem algo para oferecer, enquanto você é útil. Não seja mais útil para ver se alguém vai lembrar de você. As pessoas não me querem, elas querem usar. E isso eu não quero mais, não. Não quero. Muito obrigada.
1: É. Agora. É, agora. Realmente. Agora me embosteou o clima. Clima de bosta. É, agora. E agora?
0: E Tânia, dá pra, a gente percebe que seu marido gosta muito de você, muito mesmo. E ele, acredito que ele faria tudo por você. Então não fica pensando nessas besteiras não, porque se um dia você precisar, é ele que vai estar do seu lado. As outras pessoas só vão querer te usar enquanto você é útil. Vou utilizar de você, mas quando você precisar, é ele que vai estar com você.
1: É agora. Agora. É agora. E agora? É agora. É agora, agora. Agora. E agora?
2: Nem sabia que ela estava hospitalizada. Olha como é que pode. Se eu soubesse, eu dava minhas condolências, né? Eu falava, vai em paz, bebê.
1: É agora, agora. Agora. Agora não sei. Clima de bosta.
3: Deu até vontade de pegar a palestrina no colo.
1: É, mas essa vontade aí. Ela não quer.
4: Rapaz, eu pego a Dona Maria fácil, hein? Facinho, eu pego a Dona Maria, hein?
5: Ô, caipira, vai tirar leite no boi e para de ficar encrencando. Vai tirar leite nos boi.
6: É verdade, vale mais um broxa parceiro do que um varão fuleiro.
4: Bora, Dona Maria, vou fazer a senhora pular.
1: O que, que o outro que a Dona Maria tá louco? É agora, agora.
7: Agora é a hora do John Tatu. Reagir, reaja, Batman. Cai pra cima, cai pra dentro. Aproveita que o animal tá abatido. É só chegar e comer.
1: É. Agora nós vamos ter que animar. Agora nós vamos ter que animar esse negócio.

0: falaram que quando o clima bostear, tem que tocar essa aqui, ó.
1: 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Era só ficar, ficar.
2: Ah, não, Diego, pelo amor de Deus, mano. Essa musa não, é.
1: Parece ser. Penetrou minha emoção. Disse que eu era um fugitivo.
3: Bosteou tudo, foi bom, hein? Agora bosteou, foi.
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4: Eu acho que eu vou dar meu, o número da rádio pra minha mãe, você tá entendendo?
0: Sua mãe?
4: Porque ela é assim, ó. Ela me ligou.
0: Sua mãe?
4: Pra mim ouvir o áudio dela. Em vez dela falar o que era, não. Ela me ligou, me descascou. Depois disse que me amava. E falou, ouve meu áudio. Não entendi, não era mais fácil ela ter falado. Eu acho que essa Dona Maria é minha tia, hein?
0: Dona Maria, Dona Maria! Ela manda áudio falando pra ouvir o áudio.
1: E agora preso eu
3: estou. O clima pesou. O clima pesou. Parece aquelas pessoas que não têm os braços e faz a pintura com os pés.
0: Ei.
3: E a tinta é só bosta.
1: Eu gritei, vou me apaixonar.
5: Musiquinha de bosta. Na
0: para,
5: moral.
0: Para.
1: Você atirou. Perigoso.
6: É, o jogo de ontem tu ia mandar uma mensagem, uma frase impacta. E ele fala da música. Tem que badalar o sino mesmo. Toca o sino, sacristia.
1: De bandida.
7: Ô Diegão, bom dia. Cara, a Roberta Miranda já cantou tanta música bonita, mas essa música dela, puta que pariu.
0: Ei.

essa aqui é boa que chega a dói. Paraíso pra você. Essa é boa, essa é boa. Vai, vai. Ô Palestrina, manda ele com Deus e com o diabo que carregue ele.

0: O perigosa e linda, a única coisa boa de ver nesse quadro era o mau humor do Pedrão. Nossa senhora, ele adorava fazer.
1: Eu imagino, cara.
2: Gente assim, gente. Simbora, vai.
1: E o Pedrão é maravilhoso, né, velho?
3: Ô, Diegão, tô percebendo uma coisa nessa música. É uma música tão linda. Quem foi que estragou a música da Roberta Miranda?
1: Para.
3: É Maiara Maraíza?
1: Para.
2: Você nada entendia. Que tudo aqui. Que tudo aqui esperava.
4: Para de reclamar da música, que ela, essa música deu muitos R$100 pra esses mendigos aí da madrugada.
1: É, é verdade.
4: É, a única coisa que os da madrugada ganhou foi R$100 com essa música.
1: É verdade, é verdade.
2: O amor ele está aqui.
1: Vai com Deus. Deixa eu ligar pra Roberta, deixa eu ligar pra Roberta, peraí. Vou pedir pra ela cantar Perigosa e Linda ao vivo pra nós. Peraí. Será que ela tá dormindo agora?

0: e linda. Entendeu? Sabe que somos amigos. Se precisa, eu tô ali.
1: Como... Pera aí, Roberta. Pera aí, Roberta. Calma, não. Perigosa e linda, já toquei. Pera aí.
0: Mas que Deus te proteja.
1: Obrigado, Roberta. Obrigado.

0: Se essa mulher cantar essa música ao vivo, eu jogo esse caminhão aqui num barranco. Vai cavalo e carreta pra vala. Bagaço tudo aqui, você tá maluco.
1: Oxe. Não faça isso não, cara.
2: Que sonhamos em segredo.
3: Ô Lazarento, você tá fazendo o merchan aí das músicas da Roberta, que é a tia da Graça, né? Vagabundo.
1: Ela é tia da
4: Graça. Coisa que me dá um ímpio é eu tá aqui tomando meu café com leite aqui na vaca, aqui. E alguém faz uma graça, eu dou um bufo, sai leite até pelo nariz, vai me dar um nervo. Velho. A culpa é sua, sabe, fazendo rima na música da Roberta Miranda aí.
5: Com você nesse DVD maravilhoso, viu?
6: Ô, Diego, mandei uma pra nós cantar aí, põe aí pra nós cantar. Vamos cantar nós dois?
1: Vamos.
5: Canta com a gente assim, gente.
1: Vai.
6: Vai, Diego, canta comigo um pedacinho só aqui, ó.
1: Vai,
6: pra
1: vai.
6: Pra alegrar um pouco.
1: Vai.
6: Eu sou tropeiro e adoro.
1: Para de ligar, cara. Mas quem é esses vagabundos que já tá ligando antes dele começar a cantar? Deixa ele cantar, velho. Mas que coisa chata, viu? Que coisa chata, que deselegante. Que coisa deselegante. Vai, velho do lixo. 3, 2, 1, vai! Ah. Mas que coisa, velho! Eu vou bloquear, hein?
6: Pra alegrar um pouco.
1: Vai.
6: Eu sou tropeiro e adoro esta vida. A gente vai para
1: onde vier,
6: onde quiser. Levando a tapa, eu vou pelo mundo, vagando e cantando. Sou muito feliz. Muitas mulheres.
1: Mas na hora que eu vou cantar, o povo liga, velho.
6: 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Mas meu destino é vagar pelo mundo, sempre cantando, sou muito feliz.
1: Ah, velho lixo. Deu tempo, deu tempo.

0: palestrina, realmente. Mas não pensa assim não, meu amor. Você tem que pensar que enquanto não acha o certo, se diverte com o errado. Deixar de gozar porque não achou o certo, não faz isso. Eu fiquei internada um mês e meu marido realmente maravilhoso ficou lá comigo um mês, perdeu as férias dele todinha comigo. Mas era um médico mais gostoso que o outro.
1: Ixi.
0: Ai, meu Deus do céu, era tentação demais. Eu nem queria sair daquele hospital. E tinha um fisioterapeuta. Meu Deus, que homem, que homem. Eu falava até pro meu marido. Ele conhece a mulher que tem, ele nem liga mais.
1: Ele conhece, nem liga. Não, eu tô entendendo, eu tô entendendo. Sentir o teu
2: sabor da vida. Agora quem vai com Deus sou eu. Um beijo pra vocês. É, logo eu tô aí de novo, quando eu conseguir ficar acordada. De madrugada, que eu tô velha agora. Beijão.
3: E conhece a mulher que tem? Traduzindo, corno manso.
1: Ei.
4: Lógico que ele não liga, Tânia Robocop. Eu já falei aqui, o seu marido parece aquele cara lá que pega o piu-piu do outro cara e coloca dentro da mulher dele.
1: Ei! Como é que é o nome dela? Giza, Giza. É Giza, né? Giza, Giza.
3: Quase aconteceu um acidente comigo aqui agora. Quem é essa mulher que falou desse jeito aí, meu Deus do céu, pelo amor de Deus?
1: É a Dona Maria.
3: Essa mulher aí gosta de bostear, né? Ela bostia tudo.
5: É rapariga, Diego, é rapariga, hein? Essa mulher tá nesse fogo todo é porque não tem ninguém chegando junto, né, Diegão?
1: Claro que
5: rapaz,
1: tem.
5: É borracha fraca.
1: Não é não, velho, não é não, não é não. É que ela toma texto, ela toma.
6: Rapaz, a Tânia disse que não queria sair do hospital porque os médicos eram muito gostosos, né? Eu fico imaginando a Tânia agora no hospital.
1: Quem é o trouxa que tá ligando, hein? Pera aí. Deixa eu bloquear esse cara, só um momento, só um momento.
6: Lá um mês lá, né? Aquele marasmo, né? Só na ciririca, vai. Essa aqui é pra aquele gostosão. Ei. Lá.
1: Não, a Tânia não faz isso. Faz, Taninha.
0: É que vocês nunca pegaram uma mulher igual a mim. Caramba, vale a pena aguentar as minhas safadezas, as coisas que eu falo. Na verdade, o que eu falo, as safadezas, faz parte do meu charme, né? Imagina uma mulher safada na cama. Se eu falo, imagina eu fazendo. É bem mais gostoso.
1: É. É, não dá pra ir pro intervalo ainda. Ainda não dá.

0: Taninha, aí sim, hein? Aí eu dou valor, hein? Pode vir quente que eu tô fervendo, Taninha. Vem cá pro cantor solitário.
1: Tocar minha música aí do X então aí, meu irmão. Bora, bora aí, ó. Bom dia pra você aí, bora, bora.
2: Ah, o Zé Rico tá se revirando no túmulo uma hora dessa.
3: Ô, Diego Lopes, pede pra ela mandar uma foto dela aí só pra nós ver. Faz uns 10 segundos aí da foto dela. Hein, Tânia? Pode mandar, Dedê?
4: Já, que todo mundo já conhece a Tânia. Mas se ela quiser, né?
5: Então você quer dizer que seu marido sabe que ele é corno, mas ele aceita tudo isso porque tem uma mulher gostosa, Tânia?
6: Ai, Taminha, manda uma prévia pra nós aí, pra nós ver como é que é a sua safadeza na cama.
7: Tira, tira que eu vou...
8: Alguém avisa essa Tânia aí? Que ela tá achando que ela é o sonho dos médicos e dos fisioterapeutas. A mulher toda lascada, toda estourada no hospital. Pelo amor de Deus, minha filha. Você, no máximo, no máximo, é o interesse do mensageiro da farmácia. Pelo amor de Deus, nem dos enfermeiros é. Se coloca no seu lugar, ô, cansada.
4: Ah, não entendi. Não entendi esse odinho. Sei não.
9: É de... Ô, Digão, acho que o relacionamento de Taninha aí deve ser aberto. O cara lá deve saber que ele recebe peruca de bode, mas ele gosta que admira aí a Taninha aí, deliciosa, Digão.
4: Olha lá o Bahia.
10: Você entendeu? Sim, Diego. É um gay enrustido. É um gay enrustido, sabe?
3: Tá com ciúme. Tá com ciúme. Eu queria estar no lugar da mulher lá no hospital, né, baitola?
11: É. Esse ódio todo, ele senta, hein?
4: Eu não sei não, hein, mano.
5: Ô, meu amigo, às vezes eu critico as falas da Tânia aí, mas ó, te falar. Uma coisa que ela não é cansada, viu?
4: É.
5: Ela é muito gostosa.
4: É. Eu não tô falando nada, eu não tô falando nada.
12: Esse cara que falou da Tânia aí, ele não senta não, gente. Ele se acomoda. Essa é real.
13: Eu acho que esse mano aí da Reno Kibe, velho. Acho que ele da Reno Croquete.
14: Pode me usar à vontade. Ih, que esse aí criticando, ele pode até não pegar, mas se botar na mão, ele segura.
4: É.
13: Da ré no Kibe? Eu acho que ele dá ré no rabibs inteiro. Que vai.

0: naquela hora.
1: Diegão, eu já vi a foto da Tânia no Instagram. É bonita, é gostosa, mas Diegão, a dúvida: será que tem esse fogo todo? Será que é desse modelo mesmo? Algum problema ela deve ter, Diegão. Ela não pode ser a única mulher perfeita, não.
2: Eu só acredito...

Diegão, esse maluco aí, ele tá querendo fazer um exame de toque com os médicos. Ele está querendo fazer o exame de toque, ele tá com inveja dela, só pode. Isso é um baitola. Deve ser motorista de Scania.

0: baterista de Scania é o seu rabo, baitola, fresco. Ô Diego.
1: Oi.
0: A Tânia é louca pra pegar o Pedrão. Nossa, doidinha. Fica toda assanhada pra pegar o Pedrão.
1: Que Pedrão? Que Pedrão? Tá louco? Tá malo? Sério? Vê graça, vê graça. Já pegou? Já pegou? Já pegou?
2: Errou!
1: Eu acho que não. É, se bem que não. Não, canta, Davi, canta, eu, hein? Canta, Davi, vai. Não, não é Cochabam Django. Essa é Sweet Shine On Mine. Vai, vai, Davi.
3: Hoje, irmão, falam tanto do motorista do Scania, mas se não o Scania na mão deles, destrói, são... É uns muriçoqueiros, só pode ser muriçoqueiro. Por isso que eles falam do motorista do Scania, eles têm inveja do motorista do Scania.
1: Tá bom, tio.
3: Quando eles enxergam o motorista do Scania, eles ficam babando.
1: Tá bom.
3: É isso aí, tio.
1: Obrigado, Scania. O que é muriçoqueiro, tio? Conta pra nós.

0: Rapaz, não tô acreditando não, velho.
1: Moro suqueiro é aquele que trabalha com esse caminhãozinho pequeno. Aí é muriçoca, sabe o que é muriçoca? Mosquito?
0: A muriçoca pica, né? É chato, né? Porque ela pica, né?
2: Ela é louca pra pegar o Pedrão, mas na porrada, Diego. Ela foi na ponta da rádio uma vez aí pra pegar ele, ela ficou com um tchale na mão.
0: Ah, tá, entendi. Ó. Achei que era pegar, pegar mesmo, dar mesmo. Ah, é pegar na porrada, pera aí.
3: Ô, Diegão, toda mulher tem fogo. Basta você saber acender. Você acendeu, saber se você vai ser o bombeiro pra apagar, porque toda mulher tem fogo.
0: É
3: maluco.
0: Verdade, tem essa, é verdade.
3: Sai, cachorro!
0: Não vai acender o fogo e não. Pera aí, meu solo, pera aí. Pera aí, meu solo de guitarra. É, não vai acender se você não souber apagar.
4: Não, pegar desse jeito que você tá pensando aí foi só com o Selmo mesmo, Diegão.
0: Ei!
5: Não, velho do lixo, a questão é o seguinte: toda mulher tem fogo, você não pode apagar, você só tem que deixar a brasa. Apagou o fogo da mulher, acabou o rolê pro seu, aí. Tem que deixar a brasa, não pode apagar tudo, não.
6: O Pedro, vou contar uma fofoca pra você, Diego. O Pedro, sabe, muito machão, não sei o quê, e responde todo mundo e tal, né? Mas a Catarina enroscou, porque aí eles brigaram, né? Aí ele ia sair assim, foi pra você sair às 10 da rádio, tão cagão que ele é.
0: Ô, louco!

0: Eu acho que se ela pegasse, ela falava pra nós. Não tá nem aí, não. É. Eu acho que quem fala que ela pega todo mundo é invejinha, viu?
1: Ô, Diego, faz 10 segundos lá no Instagram, depois o motorista de scanner fica bravo, ó. Ó o que que acontece.
2: Vem cá, vem cá, fala a verdade pra mim. Fala a verdade pra mim. É, so far away for me. So far away, so far away, so far away.
3: Pô, essa moça era lutadora de boxe? Vai pegar o Pedro Rafael de porrada? Que isso, hein? E aí, John, tá tudo?

0: tô brincando. Ai, tô brincando.
1: Ô Diego, esse motorista de Scania aí que tá falando os moriçoqueiros aí. Rapaz, isso aí é acostumado a pegar na alavanca, esse motorista de Scania aí que tá falando moriçoqueiro. Você tá doido? Isso aí dá uma ré no kibe que você não tem ideia. Isso aí quando ele toma banho, ele bota a toalhinha enrolada no cabelo.
2: Diegão, eu não trabalho com Scania, Diego, eu trabalho com DAF. Sabor Scania.
0: DAF? DAF.
3: Sou região, taxista, fodo de noivo.
0: Ei!
3: Tô de dia, subdeço, me reconheço, processo.
4: Diegão, manda um abraço pro Fábio da. Do plantio da Imediato.
0: Trabalho com DAF. Manda um abraço pra Fábio.
5: Rapaz, esse cara com essa voz aí que trabalha no DAF aí, eu já sei que ele relaxa pelo pito, viu?
0: Sabe o que, macho? Ele faz o que, mano?
5: Já sei que ele relaxa pelo pito, viu?
0: Relaxa pelo pito.
6: Eu não sabe nada. Vou mandar meu manjolo pro
0: Ei,
6: Fábio.
0: Não vai mandar nada.
7: Alô, Murilo, é o locutor, né? Não quer mandar abraço, é o serviço dele, né? Manda um abraço pra Fábio agora, presta atenção.
0: É?
7: Ô, Fábio, ficou sem um abraço. Abraço,
0: pô, vai ficar sem abraço hoje, Fábio.
3: Não. Esse aí é chibongo, Digão. Em vez de mandar abraço aí pra alguma mulher, Digão, fica mandando pra alguma nega, fica mandando abraço pra macho. Hora dessa, 4 horas da matina, chibongo desse.
0: Chibongo. O que é chibongo, baiano?
2: Da mal fábrica do plantio, vai que ele planta em você, né, Diego?
8: Fala, imagina eu fazendo. É bem mais gostoso.
0: Ô, Tânia, peraí. Peraí, gente. É um programa legal. Peraí, gente, já volto.

0: rápido. É bem mais gostoso.
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7: De FM, 4:01 agora, a nossa última voltinha no relógio. 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

0: Luan Santana, um beijo. Um beijo. Cara de cadela. Oi.
1: A Simone Mendes anda gravando umas músicas boas, né? Acho que o que estragava ela era a Simária.
0: Cala a boca. Olha, você, Amara Tassini, vocês param.

0: chega.
1: Lopes, não bota essa música aí, não. Isso pode ser usado contra você.
0: Cala a sua boca.
1: No teu tribunal.
0: O que que é, cara? É música. Rádio toca música. Rádio toca música. Coisa.
2: Ô, musiquinha de viado da porra, hein, mano?
0: Cala a boca, idiota, trouxa.
3: Ô, Caipira, que estragava Simone Mendes quando era Simone Simaria, era o DJ maluco. Ele que era dono da dupla.
2: É, Diegão, ficou só saudade. Saudade daquela morena de cabelo comprido que eu via.
0: Tá com saudade de quem, mano?

0: Tocar a música do Hexa, mano. A música do Hexa lá, mano.
1: Que música do Hexa? Qual que é? Ó, hoje eu fiquei sabendo que tem uma música aí que fizeram do Hexa, da seleção, do Neymar. O que que é, hein? Alguém manda aí. Cadê meus assessores? Estão tudo dormindo, esses vagabundos? Cadê meus assessores, hein? Oi, Xi, me manda aquela foto que você fez daquela figurinha minha lá. Com a camisa do Brasil, que eu não vou comprar, não. Hoje, esse ano vai ser IA.
2: Diegão, Simone Mendes, eu não sei se fez música pra você, mas eu gostaria de saber quem que era o Diego que a sua colega de rádio tava esperando na esquina.
1: Quê?

0: que tem a Mini Ruth?
1: Diegão, Simone Mendes, eu não sei se fez música pra você, mas eu gostaria de saber quem que era o Diego que a sua colega de rádio tava esperando na esquina.
0: Não sei, eu acho que é da música, velho. Cuidar da sua vidinha, vai.
2: Ah, Diego, agora eu entendi porque ela diz naquela música: proíbe a cidade de usar camisa preta.
0: Fica quieta.
2: Tem uma fotinha sua com ela e você tava de camisa preta.
0: Fica quieta, Maratacena, fica quieta.
3: Nossa, ia comer a marmita minha aqui, arroz com frango. Davi mandou áudio, lembrei do macarrão nojento dele na hora, perdi até a fome.
0: Ô, Maicon, para de falar do macarrão do Davi, que ele vai ficar bravo contigo já já, hein?
4: Bom dia, bebê, um beijo pra você também. Como é que anda o nosso hospício aí? Ando preocupada, velho. Acho que já tô fazendo parte desse hospício. Eu tento não ouvir isso, mas eu não consigo. Acordo cedo já pensando em ligar essa rádio pra ouvir esse povo maluco falar.
0: Ô Raquel, tudo bem? Como é que tá o Portugal aí, hein? Que coisa boa. Obrigado aí, nossa audiência internacional. Ô mano, não tem essa aqui, velho. Manda essa aí do Dire Straits pra nós. Morning for Nothing. Não, o cara era maravilhoso, né? Como é que era o nome daí do Mark Hopfer? Eu não lembro o nome dele. Manda aí. Não tem.
5: Hoje é você, ô vagabundo.
0: Ei.
5: É os quatro
0: que estavam tomando
5: a sua cara de quebrar.
0: Eu falei, seu viado. Eu falei.
5: Nojenta tuas avas de comida aí que você faz aí.
0: Eu falei, vagabundo. Eu falei.
5: Sua comida nojenta não?
0: Calma, Davi.
5: Imunda não, seu?
0: Calma, Davi.
5: Safado.
0: Calma, Davi.
5: Marco Lazarento.
0: Ele fica com raiva, tá vendo? Fala o que você quiser, mas não fala da comida dele, velho. Eu já avisei isso aqui já. Coisa.
6: Personagem! Olha o Diego aqui, ó, se declarando aqui, ó, na rádio pra Simone Mendes.
0: Cala a boca, não tô declarando nada. Declarando o quê, ô inútil?
7: Olha, se for a Mini Ruth, alguém tá furando os olhos do cabeção, hein? Só pra ficar esperto, hein?
8: Mestre Xuca da Chilique novamente.
0: Mestre Xuca.
9: Meu Deus, que nojeira, cara. Tava comendo agora. Voltou na goela, engoli de volta.
0: Nossa, você é um camelo?
10: Ô Davi, dizer a maus língua que você tá pegando água da fossa pra fazer esse macarrão aí, hein?
0: Ô Maicon,
10: que aquele negócio lá não é orégano não.
0: Ô Maicon,
10: é pedacinhos de merda.
0: Ô Maicon,
11: Diego do céu, agora eu vi que você é corajoso, Diegão. Sua esposa é personal trainer, tem curso de tiro, é CAC. Você me põe a música que a Simone Mendes fez pra você, né?
0: Aonde? Cala a boca. Chega desse papo, vamos mudar de assunto. Chega, acabou.
12: Ô, Diegão, passando Sorocaba aqui, passou um louco gritando no carro aqui, mandando áudio aqui. Será que não é o Muriloco, não?
0: Cadê o Muriloco? É, Sorocaba pode ser mesmo.
13: Diegão, eu vi que Davi pegou a receita daquele macarrão dele, anêmico lá, ceboso, lá na Índia, cara. Aí por isso que ele agora tá fazendo aquele macarrão lá, bota ele com caldo lá, que nojo.
0: Caldo que nojo. Caldo que nojo. Ô baiano, ele vai te xingar, baiano.
5: Respeitar, né, Diegão? Não tô nem postando mais, né, mano? Respeito é bom e eu gosto, né,
0: mano? É, esses trouxa, Davi. Não liga, não liga.
5: É o que a galinha da tua mulher
0: para.
5: Faz pra você, ô Marco Lazarento.
0: Calma.
5: Posta é comida da tua mulher.
0: Calma,
5: tá?
0: Calma.
5: Vagabundo, Lazarento.
0: Deixa o Marco, Davi, deixa.
5: Você, ô. Seu cara já estragado, ô. Vai no filho do Marco, vagabundo, Lazarento.
0: Calma. Ele fica bravo. É o Maico esse trouxa.
5: Você, Creito, quem mandou de rosca? Tá com a coxinha estragada, com leite lá, sei lá da onde, ô infeliz.
0: Infeliz.
14: O Davi fez aquele macarrão com aquele, né, com aquele molho lá. Imagina ele fazendo estrogonofe. Deus me livre.
0: Para, é o para, Michael, para.
3: Ah, agora deu, né? Todo mundo que mandar mensagem aí zoando o macarrão dele é eu agora.
0: Calma, Michael.
3: Ô, Diego, é impressão minha ou você quer fazer eu o mandioca da Band Time? Nossa, aí é pra comer a marmita minha aqui, arroz com frango. Davi mandou áudio, lembrei do macarrão nojento dele na hora.
0: Para, Michael.
15: Ah, é. Fiz mesmo, macarrão é o melhor que tem. O meu macarrão é melhor que a tua lavagem, que não é comida que você não sabe fazer. Sabe com a comida tua? Tua comida é uma merda, uma bosta você come aí.
0: Calma,
15: você
0: Davi.
15: Cocô aí, seu vagabundo.
0: Calma, deixa o Maico, Davi.
15: Dá um tapa na tua cara, ô vagabundo. Quebrar a sua cara.
0: Para,
15: vou
0: Davi.
15: Vou te quebrar ainda, Maico.
0: Davi, calma.
15: Vou te quebrar ainda.

0: Ô, Maico, para, Maico. Maico.
1: Opa, vambora, moçada, vai. Haja galinha, meu irmão.
0: Diego Lopes, eu não tenho culpa que o molho que ele faz é com bosta. Para, Maico, Maico, Maico.
2: Olha o tique já chegou, levantando.
0: Ô, Maico, para, eu vou bloquear você, Maico. Diego Lopes pergunta pro Davi se ele come macarrão, depois caga no prato e come. Para, Maico, Maico. Maico, para, Maico. Eu vou te bloquear, cara. Diego Lopes, o molho do macarrão do Davi é feito com mijo do boi do... Para, ô, Maico! Maico, ô, Maico!
3: Foi na hora, perdi até a fome.
0: Para, Maico, para.
3: Macarrão nojento dele na hora, perdi...
0: Para, Maico, Maico!
4: Pra você que põe o ar, pode ir pra você que põe o S, pra você que põe o I, não se liga não. Pra você que põe o...
5: Viadinho, gosta de chupar rola, né?
0: Para, mal, Davi! Ô, Davi!
5: Ô, Davi! Essa voz de quem?
0: Ô, Davi! Ô, Davi!
5: De bichinho aí.
0: Pera, Davi, pera.
5: Calma, Davi,
0: calma, Davi. Calma, Davi, calma.
5: Calma,
0: Davi. Calma, Davi.
5: Faz pra você, né?
0: Ô, Davi, pera aí, Davi.
5: Pera,
0: Davi. Davi!
5: Pega aqui
0: pera, Davi.
5: Pegar lavagem, sabe lavagem?
0: Para, Davi.
5: Esse infeliz aí, sabe?
0: Para, Davi.
5: E como é a lavagem da rua,
0: deixa
5: faz
0: ele, Davi.
5: Outra, vai direto.
0: Calma, Davi, calma, calma.
5: Vou perder minha fome também, que tá comendo essas lavagens nojentas aí, né?
0: Deixa ele, Davi.
5: Vagabundo. Tô comendo essas lavagens nojentas
0: aí. É o Maico, é o Maico.
5: Vou perder minha fome, seu vagabundo.
0: É o Maico, vagabundo.
5: Depois quebrar sua cara ainda.
0: É, quebra ele. Ainda. É o Maico.
5: Merto come aí, só come bosta.
0: É, dá mão, o Maico come bosta, para.
6: Não consegue dormir.
0: É, o Maico é.
7: Ô, Davi, bora aí, espaguete com molho de lachuca.
0: Para, o Maico.
8: Ô, Davi, o Maico falou que você tá servindo seu macarrão nessa tapoeira aqui, ó, escuta aí, ó.
0: Para, Maico.
9: Não
5: tem o que fazer não, esse lazarento, mano. Só sabe falar mal de mim, essa é inferior, sabe, Diegão?
0: É o Maico,
5: não
0: é.
5: Presta, nunca prestou.
0: É, vagabundo.
5: Esse viadinho aí.
0: É.
5: Vó de viado aí.
0: É, trouxa.
5: Chuca, chuca que tem a sua comida estragada.
0: É.
5: Chuca que a comida pra tua mulher dá pra
0: ei!
5: Você aí. E a tua mãe ainda só dá pior pra você ainda. Você
0: para!
5: É verme,
0: hein? Tá bom, Davi, tá bom. É, esse Maico viu falar, viu?
10: Eles estão com inveja do seu macarrão, Davi. Não liga, não.
0: É isso aí, Davi. É inveja.
6: Não sai.
0: Tá vendo as fãs do Davi? É.

0: Ah, não sabe se ele dá remédio para os malucos ou se ele põe fogo no parquinho.
1: Para, Michael. Ela vem a ver quem está aqui.
2: É um homem apaixonado. Quem gosta de macarrão, aquele macarrão de palito, você já prestou atenção que ele, ao molho, ele parece lombriga quando a gente era moleque, a gente tomava remédio para esses vermes.
1: Para, Michael.
2: A gente coisava aquele monte de lombriguinha.
1: Para, Michael.
3: É bom que o Diego nem é isqueirinho.
1: Ô, Michael, para.
4: Abra a janela, amor.
5: Ô, Davi, o Mike falou que seu macarrão tá pior do que a feijoada com cara de bosta que o Nelsinho Padeiro comeu uma vez.
1: Ô, Nelson.
6: Ai, caramba. Isso aí mesmo, Davi, deixa o Mike ficar falando mal de você não, cara. Ficar gozando de você aí, mete a boca, Davi, sem dó. Fala mal do teu macarrão, fica metendo o pau em você e depois fica pedindo motivacional pra ver se melhora o dia.
7: Deixa pra lá, vai.
1: É, tô deixa.
7: Tô tranquilo, não tenho nada a ver. Então já tô cegado com esse infeliz rato. Gosto de perturbar mesmo, tá, Mike?
1: É, esse trouxa.
7: Né?
1: É.
7: Vai comer as avadas, chega mais, Mike. Não come, ele quando quer comer, fala com muitos outros, sabe? Vai de essa.
1: É isso aí.
7: Ah, é. Médio briga, Mike. Vai pro que fazer, vai. Vai comer essas graças, vai chegar mais, vai.
1: É, esse Mike
7: é. Olha o seguinte: tira sua calcinha no rego, você tá aí no calcinha no rego aí.
1: Ei.
7: E come aí ela com calcinha, tudo que é melhor. Suada, é, tô com a estragada aí, ô crescendo de rosca. Que é. Você gosta de queimar rosca ainda.
1: É o Maicon, né, o
7: come Cleiton? Ainda é. Come as cubas estragadas aí na padaria e faz dos outros ainda, né?
1: É, o Maicon. Que
7: de rosca. Vem aqui, ó, com a boca perto aberta aqui, ó. Vem aqui, ó, chupar aqui minha rola aqui, vem. Maicon Lazarento. Seu viadinho, você gosta de chupar rola, hein?
1: Calma, foi Davi.
7: Ei, tirar o negócio chega. Da boca de mim, Lazarento.
1: Chega.
8: Que aperta, mangangá. Lá,
1: para, Michael, para. É. A hora do boi! Manda o nome do boi aí pra nós, vai! Davi Macarrão de Chuca. Para, Michael! Naldo puxa saco do Toquinho. Marido da Tânia. Queca carente.
9: Cuidado, ele pode.
1: Gabriel analista.
9: Cuidado, ele pode.
1: Davi Macarrão de repara, Michael.
9: O corno, dá nele um abraço.
1: Bravio vigilante. Michael Rodapé. Léo Caçambeiro.
9: Ele é corno, mas é meu amigão.
1: Magrão Danjico.
9: Ele é corno, mas é meu
1: Renan. Amigão. Paulo atrás.

0: Roberto de Mauá, Cícero, Magrão, Marcelo Beltrame.
1: Terminou porque ela traiu.
0: Ô, pera aí, cara, cuidado aí com esses Beltrame.
1: Porque ela traiu, mas voltou depois.
0: Mel Chata Banana.
1: Fada, e ele é boi.
0: Bag Bocão. Baiano, Pipipi, Porteiros da Globo Master, Paula Cruel, Davi da Macarronada Estragada, para Michael, René Cupim de Ferro, Seu Dé, Fenomenal, Serjão Puxa Saco da Toquinho, Pedro Luiz Ronco, Macarrão Ceboso, para Michael, Baiano do Acarajé, Motoristas da JLS, Ceará, Tatu do Angico, Divino da JS, Herculano,
1: cuidado, ele pode
0: Cirioli,
1: quem tem...
0: Motoristas da Pranda, ele... Lavagem do Michael, Região Dois Tapa na Cara,
1: ele é,
0: Paulo Linguinha,
1: é meu amigão. Ele é corno, mas é meu
0: locutor amigo. Que mora na praia.
1: Tamanho, nem passa no portão.
0: Jonta. John.
1: Tá nem ligando.
0: Porteiros da Belfort.
1: E nem tá nem ligando.
0: Para de balançar a cabeça aí, Tatu. Pera aí, Tatu, calma.
1: De quem que eu tô falando?
0: Locutor que não consegue quebrar um ovo.
1: É do corno boi.
0: Cacá Diniz, cala a boca.
1: Cuidado.
0: Palestrina. Motoristas da Alemar, Zerinho, Paulo Bocão, todos os motoristas da LSL, Macarrão do Tietê do... Para,
1: Michael.
0: Locutor que tem canela, vai te catar,
1: ó.
0: Ricardo Chorão, Nai, Alisson Bundudo, Buzininha, marido da Tânia, Macarrão estragado do... Para, Michael. E não podemos esquecer dele.
2: Doente de amor.
0: Não.
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0: Não. Ozzy Beltrame.
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0: Vocês não esquecem nada, né, mano?
2: Aqui na zona sul.
0: Não podemos esquecer dele. Não.
2: Pegou outro amor.
0: Não podemos esquecer dele, o maioral de todos.
3: Não podemos esquecer do Boca de Fosse, Boca do Macarrão do Davi, Boca de Churume, de um Tatu.
4: Bezerro, capado, mamando, deitado, de um Tatu.
3: Ô, John, Tatu aí. Gosta de rasgar o chifre no barranco.
5: Não podemos esquecer do John Tatu e nem do macarrão, que nojo, do Davi.
0: Para, Michael.
3: E não podemos esquecer dele, ô, Diegão. Toca o sino aí, Diegão.
4: Não podemos esquecer dele, que soltou um monte de rojão na hora que escutou a Palestina falando que levou uma gaia. John Tatu.
0: Fez festinha, né?
6: E não podemos esquecer dele, o bosteador, John Tatu.
7: Tatu Turinga aí, né? E você, né, Diegão? Você também tá mandando coisa aí, falando que é o Marco.
0: Eu não tô mandando nada, Davi.
8: Ô Diego, eu só acho que a ênfase hoje devia ser de quem tomou chifre do ficante.
0: Você tá querendo falar da Palestrina?

0: tem que tomar nada.
1: Tem que tomar sim, Palestrina.
0: Tem que tomar nada. Não quero.
1: Quer sim, Palestrina. Amiguinha de fora, entra na roda e rebola, rebolando
0: sem parar. É gera, gera, geração. Tem que tomar nada. Não quero.
1: Quer sim, Palestrina. Então requebra, esfrega, requebra,
0: esfrega no culpado. Eu escolhendo, escolhendo, já escolho o que não presta.
1: Ih, Palestrina. Então requebra, esfrega, requebra,
0: esfrega no culpado. Não, não, não, não, não, não,
1: não. Não quer, Palestrina?
0: Não quero, não.
1: Quer sim, Palestrina.

0: Ah, tá bom então, vai, em homenagem à Palestrina. Ele usou todo o shampoo dela. Eu acho que ela tá brava porque ele usou todo o shampoo dela, não porque ele tá porque ele pegou outro no Villa Country.
1: Você me dá um beijo.
0: Ah.
1: Me pede pra esperar.
0: Vai imaginando a cena, Tatu.
1: Entra pro seu banho.
0: A Palestrina entrando no banho.
1: Diz que já vem se deitar.
0: Ela deixa a porta entreaberta.
1: Deixa a porta aberta.
0: Aí ela vai tirando a roupa.
1: Vai tirando a roupa.
0: Ê, Tatu.
1: Eu fico olhando tu.
0: Babando.
1: Com água na boca.
2: Gostei, Tatu, isso mesmo.
1: Mas esses minutos parecem bem mais que uma hora.
0: Vai, Tatu.
1: Você não tem, você
2: demanda nos olhos dos outros, é refresco.
0: Calma,
2: né?
0: Queca. É dela, né, Tatu? Você gosta, né, Tatu? Você gosta, né, Tatu? É ela, Tatu?
3: É dela mesmo que eu tô falando.

0: louco! Ai.
1: Errou! É, eu sempre erro essa letra.
2: Para de tesourar a musa! Deixa a musa rolar! Para de tesourar a musa! Deixa a musa rolar!
3: Amor com cheiro de rua.
4: Santo seu corpo inteiro.
5: Ela dá.
1: Ei.
5: Para de fazer rima no meio da música, rapaz. Uma hora eu vou engasgar com o leite aqui. Foi estranho isso, né? Acho que vou cagar esse áudio.
1: Não, peraí.

0: vagabundo, apagou, não consegui, mano.
1: Caipirão, se engasgar com leite ficou estranho pra caramba, velho. Que isso?
0: Ele apagou. Manda de novo, Caipira.

0: Diego, você tem o contato de um fundo aí? Ô, Caipira, você vai engasgar com quem, Caipira?
1: Ele quer o contato do Afono, eu vou te mandar o contato do Afono. Ai, meu Deus. Palmas pro Christian Ralph. Palmas pro Christian Ralph. Eu nunca sei como é que escreve Christian. Eu demoro meia hora pra caçar essa música. Já era pra ter tocado faz tempo isso aqui. É que essa Christian tem um monte de H com Y. Pra que essa patifaria também?
2: É a quinta série que nos une, né? Você vê, rapaz. Eu sempre cantei a mesma coisa nessa parte da música do Christian Ralph.
1: Ô, Adriano, para de falar da marmita do Davi. Ô, Davi, o Adriano Apaixonados pro Rádio tá falando da tua marmita aqui, ó. Eu vou contar pra ele, Adriano.
0: O pior que eu cantava assim também, viu?
3: Christian, Diagão. C-H-R-I-S-T-I-A-N.
1: Não é, se fosse assim tava fácil. É C-H-E-C-H. Tem um H antes do R, essa bosta. C-H-R-Y. Ai, o nome com Y é muita viadagem.
4: Caipira tá engasgando com leitinho. Caipira.
1: Aqui é casuando Caipira. Vai, Caipira. Eu engasguei com leite, mano. Eu não acredito que eu não consegui salvar esse áudio, velho.
5: Tá na hora, né? Você que tá imitando moda aí, né? Você fala que é, né? Tá imitando moda aí, né? Tá louco, hein, meu irmão? Chega, não tô postando nem mais nada. Nem no meu Instagram, nem mais aí, né, mano? Já tem a palma muito emocionada falando isso aí, né? Esqueceu? Tem aquele café fenomenal primeiro de mim?
1: Ah, é verdade, Davi. Bem lembrado. Pera aí, São Paulo. Meu diretor tá bravo aqui, pera aí. O diretor tá bravo. Ele tá bravo, pera aí.

0: sua mensagem.
1: Ah, dormiu essa hora? Você vai dormir essa hora? Peraí, será que eu tô ligando errado? Tem 6 celulares também, não sei pra que isso. Peraí.

0: não foi possível completar a
1: ligação. Cagar.
0: Por favor,
1: repita
0: o número e ligue novamente.
1: Tá.
2: Ô, Diego, liga pra mim de volta, cavalo.
1: Tô ligando, animal. Você não atende. Coitado. Pera aí.
3: Coitado. Tá dormindo.
1: Tá cagando, né, ô?

0: Três toquinhos.
1: Ô Diego Lopes.
0: Vamos lá, começou. A partir de agora, bicho.
1: As notícias tem que ser rápido, porque você tem que ligar pro Davi, bora.
0: Ah, é verdade, vamos lá. O que tem de bom pra nós hoje?
1: É o teaser. Ô Diego, você ficou sabendo da bomba da treta?
0: Qual? A bomba da treta?
1: É, eu acho que você não ficou sabendo dessa bomba, não, mas eu vou dar exclusiva. O furo é oficial.
0: Vamos lá.
1: A treta da família do Neymar, que os jogadores estão com ciúme, porque ele tá levando a família toda dele e os jogadores não podem jantar, fazer massagem, sair à noite. Ih, tá tendo treta.
0: Não, eu não entendi nada, peraí. O Neymar, quem que tá com a treta com o Neymar?
1: Os jogadores lá, os jogadores da seleção brasileira, Ancelotti, Neymar, estão tendo treta, porque só o Neymar pode levar a família num lugar exclusivo, só o Neymar pode fazer tudo e os outros não podem.
0: Ah, é verdade isso?
1: Isso é verdade, tá dando mal pro xixi.
0: O Neymar tá levando muita gente pra Copa, é isso?
1: Tá levando os parceiros dele, só não levou o David do Brasil, que é amigo dele lá, o Gaguinho, né? Só o David do Brasil.
0: Mas ele que tá pagando?
1: Tá, ele paga um cachê alto, 2 milhões por mês, né?
0: O pra quê?
1: Pra cada parça.
0: 2 milhões por mês pra ser parça dele?
1: É, só pra você ser amigo dele, assim, ó, vamos conversar, igual nós conversamos aqui do Bando Coruja.
0: Rapaz.
1: Eu faço isso de graça, não precisa nem me pagar.
0: Diga, tu tinha que me pagar pra mim?
1: Pra conversar, assim, eu monto um grupo, eu tenho meu grupo fenomenal. Eu falo todo dia, não preciso pagar pra conversar, gente.
0: Ó, a Dona Maria, como é que tá a Dona Maria? Você falou com ela?
1: A Maria tá fenomenal, eu falo com ela todo dia.
0: Eu mandei mensagem pra ela que ela não me respondeu, ela ficou brava que eu não coloquei o Zadão.
1: Ela ficou brava, ela falou, o Diego não fala comigo. Falei, Maria, é muita gente, Maria, o Diego, ele esquece, ele tem DTH, ele é normal.
0: Eu não tenho DTH nada, não.
1: Ele é ouvinte, ele só é maluco do Bando de Coruja, que é tanto ouvinte abençoado, mas é normal, ele ama todos.
0: Então você tá torcendo pela Copa, pelo Brasil já na Copa, o Neymar vai trazer o caneco, né?
1: Não, vai só ser, ô Diego, você tá de brincadeira, não, o Brasil vai bem na Copa, mas não vai trazer o caneco, não.
0: Mas quem vai mais longe, Brasil ou Argentina?
1: Eu acho que a Argentina e
0: a... Ah, você é argentino.
1: E a Alemanha, não, o Brasil fica em terceiro lugar, cara.
0: Mas eu vi que você fez a tua montagem na IA lá, você com a camisa da Argentina, rapaz.
1: É, eu com a camisa da Argentina, do Brasil, é que minha mãe, ela gostava muito do Brasil, só que todo ano eu peguei, a minha mãe ficava nervosa.
0: Ué, então, você tem que ser do Brasil também, ué.
1: Não, eu sou do Brasil, só que eu sou, porque o Corinthians, ele tem esse negócio de apoiar os argentinos.
0: Ah, o Corinthians apoia o argentino?
1: É, porque jogou lá, os caras têm raça. Joga com vontade, com garra.
0: Eu não sabia disso, que a torcida do Corinthians vai apoiar a seleção da Argentina.
1: Eles adoram os argentinos. É por isso, é só por isso. Não, não é, e eu gosto das argentinas também.
0: Tá, entendi.
1: Já, pra nós, né?
0: Já foi pra lá, não?
1: Nada contra as brasileiras. Que são
0: você prefere as argentinas?
1: Eu prefiro porque ela fala muchacho e fala em as línguas delas. Quando ela xinga, ela fala muito tranquilo.
0: Ela foi, não, tranquila, tranquila.
1: É, muito tranquila e muito espírita.
0: Você, como é que é?
1: Ela fala muito tranquila e muito espírita.
0: Espírita.
1: É.
0: Tá.
1: Aí, ela puxa o R igual a minha banana, mais ou menos.
0: Entendi.
1: É fenomenal.
0: Tá fenomenal, abraço, vou ligar pro Davi rapidinho.
1: É, nesse bocô.
0: Valeu, vai, obrigado, fenomenal. Ale, fenomenal, nosso repórter especial, Ale, fenomenal. Ô, Davi, vai ser pelo, quer ver, ó? Quer ver aqui, rapidinho. Davi vai torcer pela Holanda. Vai lá. Vai, Davi, já atende aí. Bora aí.
2: Oi, Pedro.
0: Ô, Davi.
2: Fala.
0: Baixa essa bosta desse rádio.
2: Ah, tá bom.
0: Vai, agora vai. Momento. Baixa o rádio.
2: Vamos lá.
0: Vai lá, momento, palavra motivacional com o Davi. Bora, vai.
2: Bora, não, eu tô falando fenomenal que ele vai. O Coisa vai torcer pra Holanda, mas pra lá, vamos falar. Olha, pegada, vamos falar de pegada. Pegada. O que é a pegada? Pegada é conquista. É você pegada é conquistar, é saber a tática certa para pegar até uma mulher. Entendeu ou não? Saber e o caminho do conhecimento é da inteligência. E a inteligência é conquista uma mulher. Então, e vice-versa também. Mas quem conquista mais é o homem e a mulher, então não. Entendeu ou não? Mas é a pegada. E a pegada é saber lidar, é saber conquistar, é saber lutar para um dia você chegar lá. Entendeu ou não? E a pegada tem que saber pegar, porque se você não souber pegar, você não. Se arriscar, você não chega. Entendeu ou não? E é por baixo, chega por cima. A verdade é essa. É a pegada das pegadas. É a conquista das conquistas pra arrumar a mulher da sua vida e você ser feliz pra sempre um dia. Entendeu ou não? É a pegada conquista.
0: Tem que saber a pegada.
2: É isso aí.
0: Você sabe pegar, Davi?
2: Já peguei bastante, né, Antigão? Mas, infelizmente, não, até agora não consegui a mulher certa da minha vida, não.
0: Então pega aqui, Davi. Abraço, Davi. Obrigado, Davi. Obrigado. Obrigado, Davi. Obrigado, Davi. Obrigado. Obrigado a você pelo carinho, pela companhia. Muito obrigado pela audiência. Tô indo-me embora, agradecendo sempre você, porque ele chegou. Bom dia, Tadeu!
3: Muito bom dia, Diego Lopes.
0: Tudo tranquilinho, tudo certinho, você viu ali?
3: Que bonito, hein? Excelente profissional que acabou de
0: do
3: passar
0: nada
3: aqui.
0: Nada, passou uma bombeira ali, né?
3: Esse me chama bombeira.
0: Não, chama bombeira.
3: Que aqui tá pegando um foguinho já.
0: Pago meu fogo.
3: Chama bombeira. Ô, Diego, tá tudo bem, né,
0: tá,
3: cara?
0: Tá tudo bem, tá tudo certinho.
3: Graças a Deus.
0: Tudo na manhã, mais uma terça-feira chegou.
3: Sim, sim, sim.
0: Animado para o programa?
3: Sim, sim. Muitas sempre. Novidades hoje, é? Das quais eu não sei, porque a gente...
0: É tudo
3: o
0: na
3: Band Bom Dia é uma grande folha em branco, né? Que a gente vai escrevendo. Vendo no sabor do momento.
0: É aquela coisa, né? Ajeitando as abóboras com a carruagem andando.
3: Exatamente.
0: Trocando o pneu do carro com o carro em movimento.
3: Isso, consertando a turbina do avião com ele em voo.
0: Eu acho que isso que é o segredo do sucesso,
3: esse
0: né, cara?
3: Esse é o segredo. É
0: quantos
3: você
0: anos,
3: não...
0: né?
3: Mas a vida é isso, né, Diego? É você acordar e não saber o que vai acontecer no seu dia.
0: É
3: tem uma leve noção, mas pode ser que uma coisa ou outra mude ali, né?
0: Mas o importante é que você vem sempre preparado pra dar o seu melhor.
3: Eu vou dar, quer dizer, o meu melhor.
0: Tá. Eu quero ver isso aí. Tchau, tchau,
3: tchau.

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0: Minutos, gente, 5 horas, 6 minutos, hora de Brasília. Bom, bom, bom, bom, bom. Bom dia!
1: Bom dia!
0: Chegamos a terça-feira, hein? 9 de junho de 2026. E esse dia seja todo de amor,
2: de amor,
0: de amor,
2: de amor,
0: de amor e alegria.
2: De amor e alegria.
0: Pra você, ouvinte Band FM em todo o Brasil, em todo mundo, via internet. Pra você, homem vinheta.
2: Uou!
0: Bom dia!
2: Bom dia, bom dia, bom dia, bom dia! Bom dia a todos nós. Eu tô sentindo minha voz longe.
0: Alô, Apes.
2: Ei, alô.
0: Alô, alô,
2: Band.
0: Band.
2: A sua rádio.
0: Será que abaixaram o seu retorno?
2: Eu acho que sim.
0: É, qual o seu retorno? Qual
2: gente, nós vamos regular no ar.
0: Gente,
2: tá?
0: Só um minutinho, a gente vai regular no ar o volume aqui.
3: Aqui,
0: só um minutinho.
3: Aqui, Tadeu.
0: Qual que é?
3: Aqui.
0: Ele fica aí pra mim.
3: Aí. Aqui é o 2.
0: Número 2?
2: Zero 2 pra ver.
0: Vou zerar o 2.
2: Zerou, vai.
0: Mas também tá quase zerado, cara.
2: É, então.
0: Não, aí, peraí, ó.
2: Vai, vai subindo, vai subindo. Aí, vai subindo, tá? Tadeu, vai subindo, vai. Põe mais só um pouquinho.
0: Ai.
2: Aí, tá bom!
0: Tá bom, tira!
2: Tira! Tira que eu vou falar! Aí, tá bom.
0: Tava quase no mínimo
2: então,
0: também.
2: Então, é.
0: O pessoal fala que eu ouço alto, mas tem uma galera também que tem um ouvido supersônico, né?
2: Tem, então. Não pode. O retorno é importante.
0: É, ouvido de bebê recém-nascido,
2: é,
0: né?
2: É verdade.
0: Não pode ouvir muito barulho.
2: Obrigado, viu, bebê?
0: Tudo bem. É, tirando isso, esse empecilho técnico no começo do programa.
2: O Belmax caiu.
0: Bom, enquanto o vinheta certo, pronto. O Bel Marques,
2: tá.
0: Convido você, ouvinte, a participar. 11 99991-9197. O Band Bom Dia está no ar.
2: Ai.
0: Tudo bem?
2: Tudo bem, você?
0: Tudo bem também, graças a Deus. Graças começando a Deus. Mais um dia aí, né?
2: É verdade, mais um dia. Terça, né?
0: Uma reclamação a fazer, a máquina de café pra variar tá quebrada.
2: Me fala, bebê.
0: Quebrada.
2: Ah, não.
0: E aí eu tive que puxar um café solúvel, né?
2: É.
0: Café solúvel, né? Honestamente.
2: É verdade, cara.
0: É como dançar pensou, com a irmã, não tem graça nenhuma.
2: Não tem graça. Né? Não tem a gente já pensou, viu, querido ouvinte, colocar uma máquina aqui dentro pra
0: isso.
2: Nós. Essas máquinas de expresso,
0: tipo,
2: faz aquele barulho. Aqui, mas aí...
0: Pra isso precisa de verba, né, gente?
2: É.
0: Faça uma doação. Doe. Donos de lojas, donos de supermercados que escutam aqui o Band Bom Dia. Doe uma máquina de café pra gente.
2: Isso.
0: Doe um kit com 100 cápsulas.
2: Seria o quê? O Band Bom Dia Esperança?
0: Sim, é o Band Bom Dia Esperança.
4: Depende de nós que o mundo ainda...
0: Jeito. Falaremos sua marca aqui,
2: isso,
0: né?
2: Verdade.
0: E vai ser bonito pra todo mundo.
2: É.
0: Todo mundo vai ficar feliz, né? Então, por gentileza, que Papai do Céu toque no seu coração. Que você sinta... E doi.
2: Vem pra cá, Didi.
0: Vem, Didi, vem pra cá.
5: É isso aí, PC. Ou da poltrona, depende de você. Você já foi criança. Então nós aqui do Band Bom Dia, se é que você me entende. Alô, Piscid, ô Dedé, você precisa de uma máquina, hein, Dedé?
0: Preciso, Didi, a gente tá aqui. Didi, conta uma história triste pra tocar o coração de quem quer fazer uma doação.
5: Gente, você precisa fazer a sua doação. Porque um dia eu, Didi, estava passando por um lugar muito humilde. Uma casinha de barro. É verdade, gente. De pau a pique. E lá dentro tinha uma mãe segurando uma criança no colo. A criança tava com fome, gente. Eu lembro que eu parei na porta. Fiquei olhando, Piscite. A criança olhou pro olhinho da mamãe e com os olhos todos lacrimejados, a criança perguntou, Piscite: mamãe, no céu tem pão? E morreu.
0: Gente, você assistiu isso? Você viu isso acontecer?
5: Fiquei encostado, escorado na porta.
0: Você viu a criança pedindo pão e morrendo? Por que você não deu um pão pra ela, Didi?
5: Porque senão não teria história.

0: minutos e assim entra no ar mais uma edição do seu gibi eletrônico Pulo do Gado. Aqui a informação bate na porta e pede para entrar. Nós vamos abrir lá ele, para que você possa junto com a gente estar muito bem informado. Notícias do Brasil e do mundo, o seu bom dia, o seu mugido e também enquetes. Tudo isso e muito mais aqui no Pulo do Gado. Eu sou Pedro Quadras, bom dia.
1: Muito bom dia, eu sou Silvane Acre. Pedro, bom dia, mais um dia aqui no fundo de garantia.
0: Mais um dia, Silvane. Como é que você tá, meu amor?
1: Bem, graças a Deus, meu anjo. Eles não falam assim, mano. Uma coisa um pouco mais séria.
0: É bem mais sério, mas...
1: Aqui pode ser um pouco mais...
0: Aqui pode ser mais solto, né?
1: Mais solto aqui.
0: Então vamos lá, meu anjinho, meu amor. E aí, hoje, terça-feira, dia 9 de junho, Silvânia, as efemérides.
1: Hoje é dia da imunização, Pedro Quadras. Já tomou sua vacina da gripe?
0: Poxa vida, ainda não. Parece que eu tô um pouco gripado, viu, Silvânia?
1: Tá amarrado, que é isso, hein?
0: Eu preciso tomar, viu? Preciso tomar.
1: Não vem me beijar com esse começo de gripe aí, não, hein?
0: Vamos evitar. Eu não sei você, Silvânia, mas eu tenho um pouquinho de medo de tomar no braço. Só toma na bunda, e você?
1: Eu prefiro tomar, sabe, gotinha na boca? Eu tenho medo de picada.
0: Ah, né? Então tudo bem. Então, beleza. Gotinha na boca. 5:12, Pulo do Gado.
1: Muito bem, hoje também é dia do tenista. Vamos jogar uma partida de tênis, o Pedro Quadras?
0: Vamos lá, então. Pera só um minutinho.
1: Um minutinho, gente.
0: Vamos se afastar um pouquinho. A saída é sua ou minha?
1: Eu acho que... Você pode sair. Pode sair você.
0: Posso sair?
1: Vamos lá?
0: Só um minutinho, gira. Vou...
1: Celebrar o dia do tênis. Oh! Ai! Ai! Ai! Ai! Oi! Ai! Nha! Ai! Ai! Quem? Ai, cachorra! Quem? Quem, safado? Ai! Tá na minha cara! Toma! Aqui, ó! Corre lá, pega essa aí! Wow.
0: 5:13.
1: Parabéns aí ao tenista. Parabéns você que é tenista.
0: Parabéns você também que gosta de comprar tênis e gasta seu dinheiro com tênis, às vezes um pouco mais caro do que você pode.
1: Exatamente. Parabéns pra essa entidade da madrugada. Hoje é dia do porteiro, gente. Vou dar uma música aqui pro porteiro.
0: Homenagem a você, porteiro, aqui no Pulo do Gado.
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1: parabéns, porteiro, parabéns.
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1: Olha aí, ó.
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1: Parabéns, hein?
0: Band.

0: aqui dar os parabéns para os porteiros do meu prédio, mas infelizmente a gente trabalha com portaria remota e isso coloca 3 profissionais a menos no mercado, né?
1: Poxa, então deixa que eu dou bom dia aos nossos porteiros lá do Ibiapaba. São 5:15, depois dessa linda homenagem, continuamos com o seu gibi eletrônico, o Pulo do Gado.
0: Hora do mugido, mugido especial para aquela pessoa especial, daqui a pouco tem enquete, hein?
1: Daqui a pouco
0: já
1: tem
0: enquete. Tem uma enquete muito boa, inclusive, hoje, para você, ouvinte da Band FM.
1: Muito bem.
0: Olha, o mugido para Ana Célia, que também tá parabenizando aqui o porteiro eletrônico do prédio dela.
1: Poxa vida, parabéns ao porteiro eletrônico, só não deixa acabar a pilha, né, gente?
0: Não é uma pessoa também. Bom dia aqui pro Adenilson de Curitiba. Olha aí, um mugido especial para ele. Forte abraço para você, meu querido. Obrigado pela mensagem. Mugido pro Roger Pellegrini.
1: Olha aí, gente.
0: Também ouvindo a Band FM. Queca. Bom dia, Queca. Mugido para você.
1: Queca.
0: Mugido aqui pro Bruno Silva. Bom dia, Bruno Silva.
1: Bom dia.
0: Forte abraço para você. O mugido pro Gabriel, que segundo aqui o amigo dele... O Meus Filhos, Minha Vida, diz que o Gabriel levou chifre ontem, infelizmente.
1: Poxa vida, parabéns.
0: Na Semana dos Namorados, hein?
1: Que coisa.
0: Bom, pelo menos não vai gastar dinheiro com presente.
1: Parabéns, que sorte que você deu, hein, querido?
0: Fabiano Caçambeiro, bom dia. Mugido pra você. Mugido aqui pro Bruno Henrique. Bruno Henrique, mugido pra você. Mugido pro Diegão Canela Seca.
1: Olha aí, gente.
0: Um abraço pra você, Diegão. Mugido pro Bruno Henrique de Taboão da Serra.
1: Taboão da Serra.
0: Mugido pra Raquel de Portugal também, sempre com a gente.
1: Sempre com a gente, ligados.
0: Alô, Thiago Humaitá, Amazonas, na escuta.
1: Alô, Amazonas.
0: Alô, Amazonas, um forte abraço. Mugido pro Edmilson Caipira.
1: Olha, nosso Edmilson.
0: Forte abraço pra você. Bom dia, Edmilson. Tudo de bom. Mugido também pra Cuiabá. O Walter tá com a gente. A audiência da Band em Cuiabá é uma coisa impressionante, né, Pedro?
1: Impressionante. Cuiabá, eu sempre deixo muito claro aqui, tenho um carinho muito grande por Cuiabá. Afinal de contas, uma cidade quente de verdade e com pessoas quentes também. Principalmente as mulheres. Ô, delícia.
0: Terra de mulher bonita é Cuiabá. Ingrid, bom dia. Ingrid, na portaria de Guarulhos. Ô, Ingrid, parabéns pelo seu dia, viu?
1: Deixa eu mandar um bom dia pra Alves Barbalho Pereira também. Deixa eu ver aqui, João Victor e também Alves Barbalho aqui. Eles enviaram um centavo de doação pra gente. Ô, meus queridos, com certeza vai dar uma olhadinha ali no Café Fonton. Você deve ter parente lá.
0: Um mugido, calma,
1: Pedro. De tempo de ler isso aqui, Pedro, pelo amor de Deus. Calma, pensei que eram uns 10 reais. Fiz isso aí no olha.
0: O Alex tá com a gente aqui. Diz que só não faz a doação da máquina de café porque não pode ter café no estúdio. Pega cheiro nas espumas acústicas. O que é? Você é técnico? Você é o diretor técnico da empresa?
1: É o bombeiro?
0: É o novo Jean. É isso?
1: É o bombeiro civil? O que é o Jean daqui?
0: Você é o Jean?
1: Não, agora não pode fazer café.
0: Não pode ter café porque pega cheiro.
1: Você quer pior do que cheiro de bafo nas espumas? Cheiro de merda? 5:18. 5:18, mudou a trilha, mudou o tom da voz. Gente, nós recebemos aqui várias informações. Silvânia, ela tem o riso solto.
0: Me desculpe, Pedro.
1: A Silvânia tem o riso solto.
0: Me desculpe, Pedro.
1: Nós recebemos aqui na nossa redação mais, agora, de verdade, nós estamos chegando ao absurdo. Chegou aqui pra, acabou de chegar pra mim aqui a foto, a radiografia. De um homem, gente. De um homem que também foi ao médico e não sabe como isso aconteceu. É impressionante. Nós chegamos ao cúmulo. Ele não sabe como isso aconteceu. Tá aqui, ó, a foto. Vou mostrar pra Silvânia. Ele não sabe como esse joystick foi parado no reto dele.
0: Tem um joystick
1: do PS5.
0: Fez a radiografia, está lá
1: aqui, tá aqui.
0: Preso no reto. Um joystick de qual console?
1: Do Play 5.
0: Olha, tem uma vibração tão gostosa, eu não julgo ele, não. A vibração desse... Porque é uma vibração HD que eles chamam. Ela é diferenciada.
1: Mas peraí, Silvânia, peraí. O controle branco. É o controle branco, gente.
0: É, aí realmente vai ficar inutilizável. Não dá mais pra usar. Mas o bom que tem a gatilha adaptável, quando você aperta ele, você tá no jogo de tiro, ele fica duro. Aperta assim, parece um gatilho mesmo de verdade. Bem interessante.
1: E esse então apertou, ele fica duro?
0: Isso, apertou, fica duro.
1: Então tá, então tudo bem. Agora não sei, os médicos estão agora nesse momento na sala de cirurgia tentando a retirada deste Puxa vida, olha.
0: Joystick. Esse bom, bom. Desse controle aí. Boa sorte pra ele aí. Mas a gente vai cobrindo essa epidemia de
1: objetos.
0: De retos entupidos aí no Brasil.
1: Não sei, 5 horas, 20 minutos. Vamos lá. Temos enquete, Silvânia?
0: A enquete de hoje aqui no Pulo do Gado, 11999919197. Você vai sair pra trabalhar agora, pra faculdade, pra escola, agora de manhã. Tomou banho, vai se vestir. Você coloca primeiro a camisa, depois a calça, ou a calça e depois a camisa?
1: Então vamos lá, gente. Enquete de hoje tá aí. Silvânia lança a enquete de hoje. Vai sair. Atenção, alternativa A, coloca primeiro a camisa. Alternativa B, primeiro a calça, depois a camisa. Ou alternativa C, a roupa é minha, eu coloco do jeito que eu quiser.
0: Exatamente. Você pode responder as três alternativas. 11999919197.
1: Silvânia, enquanto as pessoas respondem às alternativas dessa enquete, não posso deixar passar batido. Hoje é aniversário da cidade de Putê.
0: Alô, puteiros! Um abraço!
1: Eu não sei se é puteiros ou puteenses, não sei. Eu acho que tá mais pra puteiros. Então, para você da cidade de Putê, 14 mil habitantes, muito obrigado pelo carinho. E Putê, que em tupi-guarani significa mulher de vida fácil.
0: Vamos lá, respostas da enquete do Pulo do Gado hoje. Bom dia.
2: Bom dia, Tatiana de Guarulhos. Porra, vocês perguntam umas coisas. Agora eu tô aqui tentando lembrar o que, que eu vesti primeiro hoje. Eu acho que foi a calça. Sei lá, e qual a diferença faz isso?
0: Então ela é a alternativa C, né?
1: Alternativa C.
0: Ela tá um pouco nervosa.
1: Ela ficou. Porque a pessoa agora fica prestando atenção no que vai fazer.
0: Eu particularmente, Pedro, eu coloco primeiro a calça.
1: A calça também.
0: Depois a camisa.
1: Eu também. Às vezes eu fico até andando só de calça em casa. Às vezes, dependendo do calor, só de cueca.
0: Sim, sim.
1: Mas, de verdade, eu também, igual você, primeira calça.
0: Bom dia.
3: Bom dia.
0: Oi.
3: Eu coloco primeiro a camisa, depois a calça.
0: Olha aí. Primeira camisa, depois a calça. Muito obrigado,
1: ouvinte. Alternativa A, então.
0: Alternativa
1: Engraçado isso, né, Silvânia? Porque, de verdade, eu não me vejo colocando a camisa primeiro.
0: Também não.
1: Colocar a camisa fica só de cueca. Não me vejo.
0: Também não me vejo. Acho que acho esquisito.
1: Esquisito,
0: eu preciso primeiro preencher as pernas pra depois.
1: Mas você fica de sutiã?
0: Fico de sutiã.
1: Ah, tá.
0: Coloco sutiã. Sutiã, calcinha, calça e camisa, né? Essa é a ordem.
1: Ah, não. Ah, então, peraí, parou. Primeiro sutiã você coloca?
0: Primeiro sutiã.
1: Antes da calcinha?
0: Antes da calcinha.
1: Olha, gente, isso é uma curiosidade que eu achei que você colocava a calcinha primeiro.
0: Não, primeiro sutiã.
4: Oi. Primeira calça, né? Aliás, a cueca, né?
0: Ah.
4: Depois você escolhe uma blusa pra combinar com a calça. É assim que funciona. Domingos Paraisópolis aqui.
0: Muito obrigado, Domingos.
1: Já é um ouvinte que se preocupa em combinar, né?
0: Já é.
1: Eu não, eu olho no guarda-roupa, vou fazendo assim nos cabides, puxo a camiseta e vem.
0: Um lado fashion, né? Bom dia.
5: Oi. Por que que a calça se veste e a bota se veste? Sei lá. Me perdi.
0: Eu lembro dessa pergunta também. A gente lança pro doutor Imbróglio, né?
1: Isso é verdade.
0: Quando ele vier.
6: Bom dia, Band. Bom dia a todos. Zé Carlos, motorista de aplicativo. Eu coloco primeiro a camisa. Mas tá um frio de lascar. Então, porque eu já durmo de calça. Band, a melhor rádio do Brasil. Zé Carlos, aqui de Itacoaquecetuba.
0: Zé Carlos, você dorme de calça? Ou seja, você não toma banho quando você vai trabalhar? É isso?
1: Eu de verdade não gosto de dormir de calça. Principalmente tem gente que dorme às vezes até de calça jeans.
0: Isso é
1: não
0: verdade.
1: Consigo.
0: Não dá.
1: Não consigo,
0: dormir
1: não
0: de calça jeans é.
1: Não.
0: Tem aquela pessoa que acorda mal-humorada, né? Você fala, dormiu de calça jeans, né?
1: Verdade.
0: Tem aquela história.
7: Bom dia, Tadeu. Bom dia, Vita.
1: Bom dia.
7: Carlos de Itacoa. Eu ponho primeiro a cueca. Depois eu dou sequência nas roupas.
0: Não, sim, a cueca é o bar. Tem que colocar a cueca.
1: Você sabe que. Aqui fica engraçado. Tem mulher. Muitas meninas ouvindo nesse momento, Silvânia. Tem mulher que às vezes sai sem a calcinha. Você já soube disso, né?
0: Não sei.
1: Tem mulher que às vezes. Antes você nunca ouviu falar, eu não uso. Eu já ouvi falar, mulher, eu não uso.
0: Que isso? Guarda essa enquete aí. Eu quero saber das mulheres. Quais as que usam calcinha e as que não usam.
1: Até porque, agora, eu não me imagino sem cueca, por exemplo,
0: também
1: o dia inteiro sem cueca.
0: Pra mim ia ser. Ia machucar, não ia ser legal.
1: Calçadinho. Porque eu tenho uma experiência, né, Silvio? Você já contei isso? Eu já contei muito no show Vou Morrer. A experiência de quando eu ia nos bailinhos. E dançava música lenta.
0: Sim.
1: E sempre agarradinho. Eu tenho uma experiência que me deixou traumatizado, porque eu fui uma vez num bailinho sem cueca e calça jeans. E já viu, né? Começou a roçar ali.
0: Machuca muito.
1: Armou.
0: Armou.
1: E começou a roçar o jeans.
0: Você chega em casa.
1: Fiquei aqui com a testa esfolada. 5:24
0: final.
1: 5:24 Colocamos um ponto final no nosso giro eletrônico. O Pulo do Gado. Muito obrigado pela sua audiência. Aqui você fica bem informado, com enquetes, tudo que você precisa saber para começar bem a sua manhã. Muito obrigado de verdade pelo seu carinho. Amanhã estaremos de volta com mais uma edição. Desculpa, os ouvintes estão perguntando. Edição de número 4.
0: Vai contando aí, viu? Vai
1: Silvânia,
0: contando
1: aí. Obrigado por compartilhar com você a bancada.
0: Olha, eu que agradeço. Para mim é uma honra, um prazer. Um bom dia para você, Pedro Quadras.
1: Atenção a todos os ouvintes. Tenha uma ótima terça-feira. Bom dia.
0: Espica, ela diz que primeiro ela coloca calcinha, primeira coisa de tudo é calcinha. Um beijo pra você, Tânia, muito obrigado pela sua resposta. 5:26, ele está chegando e ele traz elegância aqui pro estúdio da Band FM, é o nosso especialista em tudo, doutor Embrólio da Fonseca.

0: cara. Esse suspensório, essa gravatinha borboleta me quebra, porque é um charme.
1: É.
0: E o perfume, um senhor perfumado.
1: Ele usa aquele Três Machã, né?
0: Senta aqui, doutor. Eu vou levantar. O senhor senta no meu lugar, por gentileza. Entra no meu lugar aqui. Vou naquela outra cara. Eu vou nessa daqui. Posso ficar nessa aqui, né, Tadeu?
1: Pode ficar.
2: Obrigado pela educação. Bom dia a todos os nossos queridos amigos responsáveis por essa bancada muito ilustre. Até porque jovens, pra minha idade, né? Vocês são jovens. Ao qual eu posso dizer que, dentro da minha sabedoria, humildemente falando, eu não posso aqui também esbanjar e querer tripudiar em cima de vocês, são duas amebas.
1: Não fala assim também.
0: Não fala assim também, né?
1: Não fala assim, doutor. Olha, doutor Imbróglio da Fonseca está presente aqui no estúdio para tirar qualquer dúvida que você tiver. Como a dúvida do ouvinte, né? Por que a calça se bota e a bota se calça?
2: Verdade.
1: É a pergunta que o ouvinte quis fazer aqui na hora do pulo do gato. Você tem alguma pergunta sem resposta? O doutor Imbróglio da Fonseca, um homem letrado um leitor, Harvard, um leitor voraz, ele pode responder a sua pergunta aqui. Então mande ela no 11 999919197.
2: Eu não estou aqui para humilhar. Eu não estou aqui para dizer que sou melhor do que qualquer outra pessoa. De verdade. Não cabe a minha pessoa dizer isso. Mas, dentro da perspectiva onde eu posso colocar em prática tudo aquilo que eu aprendi, será feito de uma forma mais didática, né?
1: Sim.
2: Eu
1: não
2: posso aqui também, dentro de um refúgio inteligencial, dizer que sei mais do que você. Eu jamais. Eu estou aqui para aprender também, se é que você me entende.
1: Eu também te entendo, doutor. Te entendo profundamente.
2: Porque eu sempre li. A leitura sempre fez parte do meu cotidiano.
1: Eu acredito
2: que
1: sim.
2: Eu, quando jovem, quando menino, desde as revistas de mulheres que se vendiam para poder pousar em nu, dentro dessas revistas sempre havia um conteúdo ao qual eu lia. Com uma mão na revista e outra no volante.
1: Doutor, perguntas começam a chegar aqui.
2: Foi claro que é com repita.
1: Não precisa repetir, doutor. Não precisa repetir. Olha, duas perguntas, curiosamente, dois ouvintes que moram em lugares diferentes e mandaram a mesma pergunta no mesmo momento. Eu juro por Deus, 5h28.
2: Olha que loucura isso.
1: Chegaram as mesmas perguntas. Maicon Oliveira e o Rafael Aguiar. Os dois perguntam a mesma coisa.
2: Claro, fica à vontade.
1: Doutor Imbróglio, se o transporte é público, por que eu tenho que pagar por ele?
2: Pergunta importante. Verdade, uma pergunta muito relevante dentro da perspectiva onde nós temos à nossa disposição o transporte público. O povo trabalha dentro de terra. Tanto é que tem o vale transporte.
1: Sim.
2: Tô certo?
1: Tá certo.
2: Agora, em verdade, é público. Por que eu tenho que pagar? Porque existe uma lei dentro disso. Até porque... Vamos entender isso numa relatividade. Pensa bem, antigamente, na época das cavernas, existia o transporte público?
1: Não. Não tinha, naquela época não tinha.
2: Não tinha transporte público.
1: Não tinha metade da roda, né?
2: Não tinha metade da roda, a roda que todo mundo fala que era quadrada. Foi rodando com as suas botas com a redonda. Então, vamos dizer que... Vocês sabiam que na época dos homens sapiens... Uma curiosidade, ou na verdade, não existia nada. Nós não podemos deixar de falar que... Então por que você está reclamando do quê? Aquela coisa de transporte público. Como é que os homens sabem se outra? Não iam.
1: Não iam. Não tinha.
2: Tinha aquela coisa... A mulher naquela época tinha o homem sapiens e a mulher... A mulher perereca. Então... Como é que eles faziam? Fazia! Ai, ela ficava em casa fazendo os grandes pratos. Foi lá que começou o Masterchef. Você já comeu um dinossauro ensopado?
1: Tá bom, doutor, obrigado.
2: Você já comeu um tiro atrás pra passarinho? Nunca. Eu fui claro que é com repita.
1: Não precisa, doutor. Olha, o nosso ouvinte Jota mandou uma pergunta aqui pro senhor também. Bom dia, doutor.
2: Bom dia.
1: Copa do Mundo tá chegando, né?
2: Verdade.
1: Começa quinta-feira,
2: dia,
1: né?
2: Dia 13, não é isso?
1: Dia
2: 12.
1: Começa dia onde? A Copa do Mundo
2: já começa dia 11. Já começa... um pouco desligado dentro da perspectiva futebolística.
1: Depois de amanhã, né? Bom dia, doutor. Você poderia explicar como funciona o chip da bola da Copa? Diz que tem um chip dentro da bola para pegar impedimento, gol, essas coisas. Como é que funciona, doutor?
2: Claro, vamos lá. A tecnologia, ela tem que estar no nosso dia a dia. A tecnologia está no nosso celular, está no nosso...

0: hoje nós temos o óculos.
1: Sim.
0: O óculos que filma, que se grava, é a meta temperatura, ele dá no seu ouvido isso.
1: É,
0: não é verdade?
1: É.
0: Antigamente o óculos era só pra quê?
1: Pra
0: deixar melhor a visão daquela pessoa. Exatamente. Que tinha uma debilitação visual.
1: Exatamente.
0: Hoje não. Hoje nós temos aí coisas que facilitam o nosso dia a dia. Eu vi aqui a nossa querida mulher que faz a limpeza aqui. Um rodo onde você aperta o botão e a água já sai.
1: Que tecnologia, hein, doutor?
0: Isso é impressionante. Eu fico de boca aberta.
1: Mas, doutor, o chip na bola, doutor.
0: Você já pensou, você tá passando um rodo, é só apertar, sai o líquido?
1: Doutor, o chip, doutor.
0: Vamos lá, então. A bola. Essa circunferência onde ela foi adotada para trazer para nós uma diversão com o futebol. E não tá só no futebol, tá no tênis, tá no ping-pong. Tá no vôlei. Não é verdade?
1: Sim, claro.
0: Tênis,
1: claro.
0: Tênis. Futebol.
1: Sim, sim.
0: Agora estamos falando do chip.
1: É.
0: Gente, tá aqui. Tá a palma na minha mão. Isso aqui é o quê? O celular.
1: Celular.
0: Celular tem o chip.
1: Sim.
0: Alguns já vencei.
1: Sim, sim.
0: Agora, se você pensar dentro da perspectiva que dentro desse celular nós temos que as redes sociais. Redes sociais, dentro das redes sociais, nós temos contato com pessoas que trazem o que pra nós? O chifre.
1: Mas, doutor, a bola, o chip e a bola.
0: O chifre vem do que às vezes na rede social,
1: mas, doutor,
0: por exemplo, Instagram, você tem contato com mulheres e homens onde você consegue dentro disso cometer um adultério. Do chip passamos ao chifre. Chifre é uma coisa que, de verdade, as pessoas falam, ah, tá, é chifre, mas por quê?
1: Doutor.
0: A pessoa, quando é correada, ela tem que entender que houve uma falha no relacionamento.
1: A bola, doutor.
0: Eu fui claro, quer que eu repita?
1: Não precisa repetir. Acho que deu pra entender como é que funciona o chip na bola, né? O Omar mandou uma pergunta interessantíssima, doutor, interessantíssima.
0: Por isso que eu gosto desse tipo de programa, onde as pessoas inteligentes também podemos debater de igual pra igual.
1: A inteligência do ouvinte da Band FM é algo assim inexplicável. O Omar pergunta, doutor, como pode haver o pastel sabor pizza se a pizza é a gente que escolhe o sabor? Ah, não sei o que é sabor pizza. Não. Quem escolhe o sabor da pizza é a gente.
0: Verdade.
1: Por quê, doutor? Por quê?
0: Verdade. E isso acaba nos colocando numa situação em que nós somos coagidos.
1: Exatamente.
0: Inclusive, bom dia a todos os nossos queridos pasteleiros e pessoas que trabalham na feira. Nós temos dentro desta perspectiva o quê? Se olha lá, tem um monte de plaquinhas, pastel de carne, pastel de não sei o quê, pastel de pizza. Quer dizer, eu não posso escolher? Eu não posso escolher minha pizza?
1: Não, doutor, não faz essa pergunta.
0: Agora, por que que pizza tem que ter 8 pedaços?
1: Mas, doutor...
0: É verdade o porquê. Agora, graça, é porque quando você corta a pizza, que você vem passando a faca, na divisão, se você pegar de uma ponta a outra, que também um círculo tem medidas...
1: Doutor...
0: Por exemplo, a pergunta é, quantos lá tem uma bola? Dois, o de dentro e o de fora. Aí entra o quê? Do lado de dentro tem o quê? Onde nós chegamos na pergunta do nosso amigo antigo do chip.
1: Não, mas...
0: Porque a bola, o chip... Eles colocaram o chip dentro da bola. É relativo, você quer entender? Eu fui claro, quer que eu repita?
1: Não precisa, doutor, não precisa. Gente, muita pergunta interessante chegando aqui. Guardem essas perguntas.
2: Gente, olha quantas perguntas.
1: Eu vou só terminar com uma... Só mandar um abraço aqui pro... Teve um vídeo que fez uma pergunta, assim, maravilhosa. Que é, doutor, por que quando a gente tá no banheiro, a gente solta um pum, o cheiro é diferente, né? O cheiro sobe mais rápido, né? Uma pergunta interessante.
0: Eu posso responder rapidamente isso aí.
1: Rapidamente, doutor, rapidamente, porque tem uma última pra fechar aqui.
0: Claro, rapidamente. O que que acontece? A gente, quando está dentro do banheiro, nós estamos no ambiente fechado. Na maioria das vezes, o banheiro, ele tem o quê? Uma medida, na maioria das vezes, pequeno.
1: Sim.
0: Um pequeno cubículo de 1 metro por 1 metro, 2 por 2, 3 por 2. Isso corresponde muito à arquitetura da tua casa. Eu não posso interferir dentro disso. Agora, o que acontece? Quando você solta o pum, né, verdade? Não gosto de falar peido, porque ficou uma palavra meio... O pum, quando você solta o gases, metano, que na verdade... o que que acontece? Dentro daquele ambiente, ele vai o quê? Condensar... Para que possamos ter dentro daqui. Agora, uma outra pergunta. Por que só o nosso peido a gente consegue ficar cheirando? Se eu cheirar o seu peido, eu vou falar, nossa, que horror, tá podre. Eu duvido a pessoa que um dia peidou. Eu duvido um dia a pessoa peidou e falou, tô podre. É igual bosta.
1: Tá bom, doutor, tá
0: foi
1: bom.
0: Claro que é que eu repito.
1: Não precisa, não precisa. Pra terminar, a pergunta da Tânia.
0: Por que todo mundo que caga olha por que cagou?
1: Tá bom, doutor.
0: Pois não, vamos lá.
1: Sai um pouco do banheiro aqui, só pra fechar. A Tânia mandou uma pergunta interessantíssima também, que eu sempre me questionei. Nunca tive coragem de verbalizar isso. Se o vinho é líquido, por que existe o vinho seco? Por que tem o nome de seco, ô doutor?
0: Uma pergunta muito inteligente. É? Inteligente, nós podemos responder isso rapidamente. Porque eu sou uma pessoa que gosto de simplificar uma resposta.
1: Sim,
0: eu
1: sim.
0: Não estou aqui para prolongar nada e nem deixar dúvidas na cabeça da nossa querida ouvinte. Então vamos lá. O porquê que o vinho é molhado, mas é apelidado de vinho seco?
1: Sim.
0: Isso é impressionante.
1: Pois é.
0: Alguma vez você já abriu uma garrafa e de lá saiu alguma coisa seca?
1: Não. Não, não. Não. Me vê uma água seca.
0: Não tem, não tem.
1: Não tem água seca.
0: É a mesma coisa do nosso querido cientista, inclusive não foi pra frente. Não foi pra frente a invenção dele, que ele inventou para que pudéssemos transportar numa viagem mais facilmente, que foi a água em pó.
1: É.
0: Mas não deu certo, porque pra tomar água em pó tinha que misturar com um litro d'água. Eu fui claro, quer que eu repita?
1: Não precisa, doutor. Muito obrigado pela sua participação. Por nos prender. Olha, eu estou farto de conhecimento. Eu preciso de um licor digestivo. Porque eu mamei nas tetas do conhecimento aqui nesse momento.
0: Poxa vida, desde que não mame na minha.

0: As meninas já começam a dar uma quicadinha, ó. Vamos lá na primeira?
1: A primeira é devagarzinho.
0: Como é que é assim, ó?
1: Aprendizado, hein?
2: Aprendizado.
0: Vai. Aqui é fácil, ó.
2: Aqui eu consigo.
0: Ó.
3: Oi.
0: Isso.
1: De novo.
0: Vai.
2: Creu.
0: Ó.
2: Creu.
0: Creu. Bora.
1: Número 2.
0: Vamos no 2?
2: Creu.
0: Creu. Creu. Creu. Ai, que gostoso.
2: Creu.
0: É gostoso que você fortalece aqui a cintura, ó.
2: Creu.
0: Ó, bombou, bombou, bombou, bombou. Aqui, isso.
1: Número 3.
0: Número 3.
1: Creu.

0: Aqui eu já tô. Aqui eu já tô penando.
1: Já não, eu tô cansadinha.
2: Vou confessar a vocês que eu não consigo a número 5.
1: Ah, não, vai conseguir. Vamos todo mundo?
2: Velocidade 5 na dança do
1: cara. Essa é boa, essa daquela que você até espuma.
0: Ó, pinta no creu, pinta no creu.
1: Ó, pensou passando na televisão ali, ó.
0: Lá embaixo também, no hall de entrada. Ai, gente, olha.
1: Ai, que delícia, velho.
0: Saudades de dançar um creu, né, gente? Saudades de dançar um creu no Sabadaço com Gilberto Barros.
1: Nossa, hein? Sabadaço.
0: Ai, meu Deus. Bom dia. Bom dia, Mara Tassini. Bom dia. O Cláudio. Muito bom dia, Cláudio. Anderson de Rio Preto tá com a gente aqui. Anderson, um forte abraço pra você. Muito obrigado pela audiência, pela mensagem também. Bom dia, Victor. Forte abraço. Gente, agradecer todas as perguntas. Uma pergunta melhor que a outra.
3: É, o pessoal, muito criatividade, né, cara?
0: Tipo,
3: perguntas, né?
0: Se o Curupira faz um walker, ele vai pra frente ou pra trás? Perguntas geniais. Muito obrigado, ouvinte da Band, que eu vou te falar, viu? É genial. Ele voltou a dormir aí embaixo?
3: Pensa, não. Tava tão bom ele chegando direto, velho.
0: É, pois é, uma pessoa normal, né? Pois é, impressionante.
1: Pera aí, pô, pera vai lá. Mano, você quebra essa mesa.
0: Pera lá, pera aí.
1: Pera, pô.
0: Pera aí. Pera aí.
1: Bom dia, pessoal!
0: Muito bom dia, Pidoncio Bidunga da Silva!
4: O que é que eu sou?
5: O diretor! O diretor!
0: Só chega atrasado nessa porcaria também.
1: Parou.
0: Vamos continuar o programa, gente?
1: Vamos continuar. O que tem agora, Tadeu?
0: Agora a gente vai ter...
4: Parou! Eu parece... Bom dia.
3: Bom dia.
0: Bom dia.
4: Eu não sei, tava meio alta a trilha... E engraçado, mas parece que no meu ouvido suou que você falou alguma coisa que tipo, ah, também já encheu o saco, alguma coisa
0: eu assim. Eu sugiro você fazer uma lavagem no ouvido.
3: É, eu acho que às vezes é o fone,
0: muita cera que vai entrando, verdade. Dá um problema na audição mesmo.
3: Isso, Pidonce, inclusive, sugiro. Deixa eu só mandar um recado, olha que ouvinte bacana, o João Carlos... Que tem a irmãzinha dele trabalhando aqui na esquina da Augusta.
0: Olha, que legal.
3: Mandou 8 centavos na minha
0: Poxa
3: conta.
0: Poxa vida, um abraço pra ela.
3: João Carlos.
0: Um abraço pra ela.
3: Eu vou lá levar um dinheirinho pra ela, que ela deve estar vendendo churrasquinho na zona.
4: Então, eu quero que o ouvinte, eu não ouvi direito, se o ouvinte ouviu o Jadeu falando alguma coisa a meu respeito, tipo, ah, porque... Mande pra mim, porque parece que eu não ouvi.
0: Não, não precisa.
3: Ó, ouvinte, vocês não vão começar a caguetar, hein? Não,
0: gente, vocês sabem o que acontece com o X9, hein? É, não vem com o Mega Man X9, não, hein?
4: O que é isso aqui?
0: Isso é o bonequinho da Band, tá de Belmarx, do Chiclete com Banana. tá com a bandana do...
4: Enquanto o ouvinte responde aí, você tem uma música do Belmarx?
0: Tem a música do Belmarx, tem, sim senhor, pera aí.
3: Igualzinho o Belmarx, velho.
0: Exatamente, pera aí, só um minuto que eu tenho aqui, pera aí. Pra fazer gente, ele...
3: bandfm.com.br, vocês vão ver o nosso mascote, o sem nome, com a bandana do Belmarx.
0: Vamos
3: tá
0: lá.
3: Tá igualzinho.
0: Vai lá.
4: Vou lá. Vai, vai.
0: Quem puder, manda print. Manda print. Bandfm.com.br. Manda print do Belmarques.

0: sensacional. Sensacional, sou 100% você.
1: Joga a mão!
0: É, vamos então.
2: Bom, desse jeito, acho que ele esqueceu, tá? Vamos tocar o programa.
0: Vamos tocar o programa aí. O Pidão já esqueceu do que se trata.
2: Bora lá.
0: Vamos ouvir o que o ouvinte tem a dizer aqui. Vamos lá. Vamos lá.
3: Ô, Pidão, esse negócio é o seguinte: o Tadeu falou uma coisa aí, bicho.
0: Cala a boca.
3: Oh. É, falou nada não. Melhor você voltar a dormir, fazer o que você tá fazendo. Que deixa isso tocar o programa, vai.
2: Ainda bem. Você
3: sempre chega atrasado.
2: Ainda bem, obrigado.
3: Seu traste.
0: Cara, não fala assim do meu diretor, não, hein?
2: É, você pensa que você é quem?
0: Tá pensando que você é quem, cara?
2: Chamar nosso diretor de traste.
0: Ah, de brincadeira, é? Ah, vamos lá então. Vamos seguir com o programa.
2: Bora, Pidon, seguir. Vambora.
0: É hora do Comentando a Música com o Pidon Spidunga da Silva.
2: Bora!
0: Hoje o ouvinte pediu pra gente comentar aqui a música do Danilo e Davi, Não Mexe Nas Minhas Gavetas.
2: Muito bem.
0: Vamos lá, deixa eu ver aqui.
2: Pronto. Só queria que você explicasse o que é o Comentando a Música, pro ouvinte entender, aquele ouvinte que de repente pegou a carroça andando.
0: O bonde, né? Mandou, pegou o bonde andando, né? Não é isso?
2: Não tem mais bonde.
0: Não, sim, mas... Mas é o...
2: Nem né? Carroça, véio. Vai carroça.
0: É, exatamente. Bom, pra você que ligou o rádio agora e, enfim, não sabe como é que funciona... Muitas das vezes o artista escreve, tudo bem, né? Ultimamente não são letras lá tão né?
2: Falta criatividade.
0: Mas a gente não presta atenção mais nas letras das músicas.
2: Verdade, Tadeu.
0: Talvez isso até incentive a galera a escrever letras menos, né, rebuscadas. Então o Pidons faz o quê? Ele comenta a letra da canção pra na próxima vez que você ouvir aqui na Band FM, você saber do que se trata, o que o autor quis dizer com aquela letra, com aquela música.
2: É isso, certo? Aí.
0: E dessa vez a gente vai entender o que Danilo e Davi querem dizer com a música Não Mexe Nas Minhas Gavetas. Vamos lá, é o quadro Comentando a Música com Pidoncio.
4: Queria ter um cadeado pra trancar seu beijo.
0: Queria ter um cadeado pra trancar seu beijo. Você vê que nem introdução as músicas
2: estão. Então, eu já ia falar isso. É no susto, né?
0: É no susto. Você dá um play susto. E começou a música.
2: Se o cantor não tá ligado, o cara já entra... queria um cadeado...
0: Pra trancar seu beijo.
2: Então, isso é o cara possessivo.
0: Isso é o cara possessivo.
2: Antigamente, tinha o cinto do castridade.
0: Cinto de castridade.
2: Tinha o cinto de castridade.
0: Era lá embaixo, né?
2: Era lá embaixo.
0: Não era na boca, né?
2: Era lá embaixo.
0: É.
2: Era pra segurar. Então, isso aí, você vê. O cara é possessivo? Isso aí, como é que é o nome daquele negócio que a gente... De drogas, que é...
0: Negócio de droga?
2: É, de droga. O pessoal fala, não use...
0: Não use drogas, não use...
2: Não, tem um outro nome. Começa com T.
0: Um T? Não use tesão? Não, eu não use...
2: Tóxico. Isso aí é um relacionamento tóxico.
0: Ah, meu, pelo amor de Deus, vamos lá. Vai.
4: Quando você sai com as amigas pro rolê solteiro.
0: Quando você sai com as amigas pros rolês de solteiro.
2: Engraçado que hoje em dia tem muito cantor que canta e a gente não sabe o que ele tá cantando. Você percebeu? Eu tive que...
0: Tá aí a importância do seu trabalho, Pidoncio.
2: A importância é que o pessoal não entende.
0: Exatamente. Então ele fala, quando você sai com as amigas pros rolês de solteiro.
2: Seu cara, quando você sai com as amigas, solteiro. Você não sabe o cara tá cantando.
0: Vamos lá.
2: Então, isso aí o que significa? Possessivo, ele realmente quer trancar a boca dela.
0: Quer trancar a boca dela. Só a boca. Curiosamente, só a boca, né?
2: Então, por enquanto, vamos ver o que acontece aí.
0: Vamos lá.
4: Mas eu que sou um cara vacinado. Comigo é um olho no peixe e outro no gato.
0: Mas eu que sou um cara vacinado, comigo é um olho no peixe e outro no gato.
2: Isso aí, tadinho, isso aí a gente tem que entender. Isso aí não vão fazer bullying, ele é estrábico, ele é vesgo. Entendeu? Ele é vesgo, percebeu que ele é vesgo.
0: É por isso, é um olho no peixe
2: e outro no gato. É aqui, ó, aqui, ó. Ele tá aqui fritando no peixe, mas tá com esse olho que tá no gato ali, ó. Entendeu? Ele é vesgo, é estrábico.
0: Não é possível, vamos lá.
4: Eu já perdi o amor assim, não vou perder de novo. Se alguém chegar no meu trenzinho, vai conhecer o dor.
2: Entendo o que esse cara fala.
0: Calma, eu vou traduzindo pra você. E eu já perdi um amor assim, não vou perder de novo. Se alguém chegar no meu trenzinho, vai conhecer o doido.
2: Então, engraçado isso, o cara, esse tipo do cara, esse cara aí a gente já percebe o que ele faz. Ele deve vender coisinhas dentro do vagão. Entendeu? Você viu? Se chegar no meu trem, vai conhecer o doido. Ou seja, no meu trenzinho.
0: É, se chegar
2: no meu trem. É cara que vende coisa no vagão. Ah. Só que ele tem que entender, tá ganhando dinheirinho dele? Tá. Mas não pode, gente, é ilegal.
0: Aqueles caras que faz rima no metrô, no trem.
2: Sim, tá tudo certo, tá. Mas não pode, então é isso que ele tá falando.
0: Exatamente, gente.
2: É o cara que vende coisas no trem, você viu no meio. Quando chegar no meu trenzinho, vai vendo.
4: Não me atira as minhas gavetas, se beijar na boca dela, vago a cadeira.
0: Não mexe nas minhas gavetas, se beijar na boca dela, vai voar a cadeira.
2: Engraçado, isso é o cara. A gente percebe mesmo que é engraçado você ver o cara não mexe nas minhas gavetas. Você vê, é o cara que ele tem duas funções. Ele podia ficar na dele só, não? O que que ele é? Ele é o cara que vende as coisas no vagão do trem, mas é marceneiro. Ele é marceneiro. E tem ciúmes das coisas que ele faz. Não mexe nas gavetas dele.
0: Não mexe, não, gente.
2: O cara
0: não
2: fez as gavetinhas lá, tem um puxador bonitinho. Então não mexe nas minhas gavetas, gente.
0: Por favor.
2: O cara é marceneiro, vai vendo.
4: Só questão de tempo pra nós ir a namorar. Tamo só ficando macio, né, de casar.
0: Só questão de tempo pra nós virar namorado. Tamo só ficando, mas ciúme é de casado.
2: Então, engraçado isso, né? Primeiro que eu não... olha, eu vou te falar uma coisa. Essa é a primeira vez que eu traduzindo aí a música realmente tem finalidade. Porque eu não tô entendendo o que os caras estão falando. Se o Jadeu não coloca aqui depois...
0: Mas é isso, é
2: hoje
0: isso.
2: Hoje tá sim. Ele fala o quê?
0: Ele fala, só questão de tempo pra nós virar namorado. Tamo só ficando, mas o ciúme é de casado.
2: Então, isso aí já é o quê? Um sinal. Atenção, moça, presta atenção. Estão só namorando, mas já casar. Já imagina casar.
0: Imagina só.
2: Isso é um sinal, isso são sinais que a vida dá, não casa.
0: É isso aí.
2: Estamos namorando, mas o ciúmes é de casar. Imagina se casar com esse cara.
0: Imagina? Esse negócio das gavetas?
2: Então, o negócio das gavetas. O que que ele vai fazer? Ele vai querer mexer nas suas gavetas. E se ele pegar suas calcinhas?
0: Tá aí, comentando a música. Pidoncio Pidunga da Silva, Danilo e Davi. Tá aí, nossa, sensacional.
2: Eu posso falar uma coisa? Isso comentando a música realmente é de muita, muita importância. Agora, na minha opinião, comentando a música que ficou marcado na minha cabeça foi o Olho Marrom, cara.
0: Olho Marrom, quem Olho puder marrom. Aí. Eu não me lembro que programa que foi.
2: Olho Marrom do Luan.
0: Procura aí, gente, no podcast do Band Bom Dia que você vai encontrar o Olho Marrom realmente.

0: Merda nenhuma! Desculpa!
1: Muito bem, senhoras e senhores, hora do nosso cafezinho. Ao contrário da nossa máquina de café, não tem solúvel aqui não, viu? É café de verdade, tá bom, gente?
0: É verdade, gente.
1: Não, é que tem café com leite, cappuccino e o puro, tá? É isso. Pode pedir aqui.
0: Pede.
2: É 5 da manhã, já tá de pé. É 5 da manhã, já tá de pé.
0: Vem tomar café! Vem tomar café!
1: Pede aí o cafezinho no 11 99991-9197.
3: Bom dia, meus queridos. Bom dia, Pidons. Bom dia, Tadeu.
1: Bom dia.
3: Bom dia, Vinheta.
0: Ô, querido.
3: Manda um cafezinho aqui, Cássio de Guarulhos. E manda também um cafezinho pro meu cunhado, Fabinho, gente boa.
1: Valeu, meu querido.
0: Valeu.
1: Um abraço pra você. Bom dia, cafezinho,
4: Tadeu,
1: hein?
4: Bom dia, Pidons.
5: Bom dia.
4: Bom dia, Vinheta.
0: Bom
4: queria
0: dia.
4: Mandar um cafezinho pro motorista da Mega G, principalmente aquele só pega a carguinha peixe. Tem nada pra descarregar. Só ketchup mostarda. Valeu, cafezinho forte pra nós.
1: Valeu, essa carga peixe que chama?
0: Ah, não sabia, não. Olha aí, carga peixe.
1: Não tem nada, né? Um abraço aí, meu querido.
5: Bom dia, Tadeu. Bom dia, homem Vinheta. Bom dia, Pidoncio. É o
1: Wellington
5: Fabiano de Florianópolis. Manda um café pra mim aqui sem açúcar. Pode pôr um pouquinho de canela no café. É isso aí, tudo de band.
1: Valeu, meu querido. Um abraço,
0: valeu,
1: pra você.
0: Queridão.
1: Receba o cafezinho.
6: Bom dia, Tadeu. Bom dia, Vinheta. Bom dia, Pidons.
5: Bom dia.
6: Marcha do Esporte Escolar, Mogi Guaçu. Quero café, quero café. Manda café pra nós aí, Tadeu. Tá muito frio aqui em Mogi Guaçu.
1: E...
6: ótimo terça aí, Deus abençoe.
1: Receba o cafezinho aí, meu
0: receba.
1: Querido.
0: Receba.
1: Ana Célia que mandou uma foto do cafezinho dela aqui.
0: Ai, que delícia.
1: Oferecendo pra você, Vinheta, o café.
0: Obrigado, meu amor.
1: Beijão.
0: Posso hein? Levar o leite?
7: Bom dia, galera. Bom dia, Pidons.
1: Bom dia,
7: Vinheta.
0: Oi, querido.
7: Bom dia, Tadeu.
1: Bom dia.
7: Um abraço aqui pra galera do Rio de Janeiro aqui. Esses cornos da Avenida Brasil.
1: Não fala assim.
7: Que o trânsito dos infernos é essa hora. Vamos tomar café. Quero café.
1: Calma, Vini, são 5h53 da manhã ainda. Calma.
0: Só vai piorar.
1: Você começar um dia assim já estressado.
0: Não tem como melhorar. Então calma, velho.
1: Então muita calma nessa hora.
8: Bom dia, Tadeu. Bom dia, Vinheta.
0: Oi, querido.
8: Bom dia, bruxinho.
5: Ô, filho da mãe.
8: Manda pra nós um cafezinho, meu Vini. Manda pra nós um cafezinho aqui em Pouso Alegre, Minas Gerais. É o Lucas, de Pouso Alegre. Tamo junto. Valeu, bai.
1: Alô, Minas Gerais. Um abraço pra você, meu querido.
0: Ô, gostoso.
1: Alô, Pouso Alegre.
0: Eita.
9: Bom dia, galerinha. Davi de Poços de Caldas. Manda um abração aí pro pessoal da DM Aluguel de Bombas. Quero um café. Tudo de bom, tudo de band.
1: Valeu, meu querido. Cafezinho, tudo de bom, tudo de band pra você, pra todo mundo.
0: Engraçado, como é que você vai alugar uma bomba?
5: Tudo que você aluga, você tem que devolver.
1: Sim, sim.
5: Você aluga uma bomba, ela estoura, você devolve o quê?
0: Meu querido, não é bomba de bumbo explodir, não.
1: Ah, vai tomar banho, meu.
0: Ó, meu
1: ponto
0: Deus
1: final
0: céu,
1: aqui, mais uma edição do Band Bom Dia. Obrigado você, ouvinte da Band FM.
5: Obrigado, gente.
1: Pelo carinho, por estar com a gente. Seu Mário, ô, seu Mário.
0: Seu Mário.
1: Seu Mário chega bem em cima da bucha aqui na hora do café, né?
5: Na bruxa.
1: Aí, ó. Ele falou que dia 2 de junho foi aniversário dele. Ô, seu Mário, muita saúde pro senhor.
5: Parabéns, viu seu Mário.
1: Deus abençoe sua vida.
0: Que um legal,
1: cafezinho pro
0: cara.
1: Senhor. Tudo de bom. Tudo de Band, tá
0: tudo
1: bom?
0: Tudo de Band.
1: Ó, segue a gente nas redes sociais. Sou o Tadeu no Instagram. Sou o Tadeu no Insta.
0: E arroba Emerson Franco Oficial. Vai lá no Emerson Franco Oficial, que eu fiz lá um tutorial. Caso você veja um OVNI, um disco voador, um extraterrestre, como e quais os equipamentos que tem terão que ser usados para fazer o registro da imagem.
1: Importante.
0: Não é qualquer equipamento, não.
1: Não, não.
0: Tá lá no Emerson Franco Oficial, porque tá essa moda aí agora de aparecer ET.
1: Exatamente.
0: Você tá pronto para filmar? Vai lá assistir.
1: Aprenda com o Emerson França, um oficial da arte das redes sociais, tá bom? Ó, vem aí a hora do ronco, mais alegria. Na manhã, campeã da Band.
0: Opa!
10: Já, já, aqui na Band FM, você vai ouvir Henrique Juliano.

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8: De bom dia, são 6 horas em ponto, gente. 6 em ponto, hora de Brasília. Maravilhosa manhã de terça-feira pra você. Vamos com tudo, vamos com alegria, vamos com festa. Tudo. Vamos querer?
9: Eu quero.
8: Vambora que tem mais uma edição da Hora do Ronco começando agora.
10: E é aqui na sua rádio do seu jeito.
8: É isso aí, Pidão.
9: Vamos lá?

0: briga por coisa boba, besta, com o seu companheiro ou companheira?
1: O que foi? Por quê? Quando?
0: Conta pra gente no 11 999919197. A palavra-chave hoje qual que é, Pidoncio?
2: Ah, já que estamos falando de briga, ringue.
0: Ringue, manda... Manda ringue pra gente.
1: Manda ringue.
0: Mandou ringue. Você conta pra gente. Já brigou por besteira com seu companheiro ou companheira? Pra contar pra gente por quê?
3: Ah,

0: Band FM, Ed Brito e Samuel. O romance rosa aqui na Hora do Ronco. Que pergunta? Você já brigou por besteira? Aê. Coisa boba. Ah. Com seu companheiro ou companheira? Conta pra gente as briguinhas do dia a dia.
1: Bobagem.
0: 11 999 919197. Palavra-chave qualquer, Pidoncio.
2: Palavra-chave é ringue.
0: É ringue. Manda ringue aí. 11 999 919197.
3: Adulto. Girou. Baiano. Barata. É. Joãozinho.
2: Percebi a hora que você falou. É. Já tava girando já.
0: Pois é.
4: Mendigo. Padre. Papagaio. Pastor. Português.
3: Religião. Profissão.
2: Tá funcionando a máquina de café já?
0: Não tá funcionando.
2: Ah, poxa vida, meu.
3: Emprego.
0: Vamos lá, emprego.
2: O cara procurando emprego, foi lá. Chegou no PH, né?
0: RH.
2: Aí o cara começou a entrevistar, né, Jadeu? Bom, seu nome e tal, idade. Deixa eu te fazer uma pergunta. Eu não contrato solteiro. Só contrato homem casado. O cara falou, pá, peraí. Como assim? Você tem alguma coisa contra solteiro? Por que o senhor só contrata homem casado? Ele falou, não. Porque homem casado tá mais acostumado a obedecer.
0: O que faz algum sentido, né?
2: Tem sim.

0: justamente sobre isso o tema de hoje aqui da Hora do Ronco, viu? Gente. Na hora da raiva, você briga, fala umas besteirinhas que você não quer falar, enfim.
1: E às vezes é cada bobagem.
0: Exatamente. Conte pra gente, já brigou por besteira com o seu amor? 11 999919197, Pidoncio, eu tenho 20 na linha.
2: Alô, bom dia!
3: Bom dia! Vocês estão bem, meninas?
2: Bem, como é seu nome?
3: Lilian.
4: Oi, Lilian, bom dia!
3: Bom dia.
4: Bom dia pra ela, Tadeu.
0: Muito bom dia, tudo bem com você?
3: Eu tô, e você?
0: Tudo tranquilo, graças a Deus. Meu amor, você já brigou por besteira? Você é casada? Namora?
3: Tô casada há 24 anos.
4: Você vê que ela tá já meio desanimada.
0: Eu tô sentindo uma tristeza no seu tom de voz aqui.
4: A gente já imaginava que você seria casada, mas tudo bem, continua.
3: Então, eu queria arrumar um outro emprego, sabe? Pra complementar a renda. Ele achou ruim, ficou de cara feia.
0: Ué?
3: Mas eu não liguei, fui lá, procurei e arrumei outro.
0: Quer dizer, você queria ajudar a aumentar a renda de casa trabalhando um pouco mais. E ele ficou bravo por causa disso.
3: Isso.
0: Mas que gente, mas você perguntou. Você perguntou o motivo?
3: A gente ia ficar muito tempo fora de casa.
4: Ele também trabalhava, lógico.
3: Claro, claro.
4: Mas ele ganhava bem?
3: Não, né? Porque se eu precisar sair pra trabalhar mais, não, né?
0: É, realmente.
4: É, teve que aumentar a renda, né?
0: Complicada mesmo, viu, gente?
4: Mas você não gosta de homem duro?
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0: Aparentemente.

0: Rede FM Soweto, Búzios e Tarô. Olha. Aqui na Hora do Ronco, 6h14. Hoje a gente tá brigando por besteira aqui no programa Hora do Ronco, tá? Acontece, gente. Briguinhas do dia a dia com
1: normal,
0: seu amor.
1: Normal.
0: Super normal. 11 9 9 9 1 9 1 9 7. Já brigou por besteira com amor? Conte pra gente palavra-chave qualquer, Pidoncio.
2: Já que estamos falando em briga, né, já deu nada melhor que um ringue, né?
0: Exato. Já fica preparado, todo mundo preparado aqui.
2: Já fica no ringue.
0: Ringue, manda aí. 11 9 9 9 9 1 9 1 9 7.

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3: A sua rádio do seu jeito, 6:21. Você já
4: aprendeu? Coração, Jariu.
3: Eu acabei
4: acabou de falar.
3: Você ele, só pode estar fazendo isso pra me irritar.
4: Ele falou 21, você falou, já perguntou na seguinte.
3: Se fez pra me irritar, parabéns, você conseguiu, Pidon.
4: Uma que salva bom. De pa... Que bom. Foi isso que eu fiz mesmo.
3: Alô, bom dia.
5: Bom dia.
3: Quem fala?
5: Bom dia, Tadeu. Aqui é o Diniz de Guarujá, Pindoso, Vieta, tudo bem?
4: Fala, meu querido. Tudo bom?
5: Rapaziada, eu tava com sono. É só escutar vocês que o sono vai embora, cara. Obrigado por isso.
3: É isso aí, cara.
4: É isso que a gente quer.
3: Vambora, vamos acordar, vamos pra vida.
4: Você vê a pessoa ficar com raiva, perde o sono, né?
5: Então, ô, Tadeu, que bom.
3: Alô. Ih, dormiu.
4: Poxa vida, ele falou que tava sem sono.
3: Poxa vida, alô.
5: Social, jamais.
4: Pera aí, meu jamais. Querido, que a gente perdeu o contato. Repete.
3: Você falou um quilo, só chegou 100 gramas.
4: É
5: amigas da rede social, jamais, não posso ter. Ah. E ela implica com tudo, com tudo. A natureza dela já é ciumenta, né?
3: Ai, Deus.
5: Mas eu tenho que tomar cuidado com tudo que eu faço.
3: Tá, é a sua esposa, namorada?
5: E a esposa.
3: Esposa.
5: 20 anos já.
3: Você não pode ter nenhuma mulher além dela nas suas redes sociais.
5: Ela tem que conhecer. Se não conhecer, o negócio pega. O bicho pega.
3: Você não pode nem pensar em dar uma curtidinha fora que o bicho pega, né?
5: Ó. Uma vez, Pidoso, ela ficou um dia inteiro com meu celular, descurtindo tudo que eu já curti na minha vida toda.
3: Meu!
4: Ah, ela ia lá, tinha sua senha, ela foi. Ele curtiu, ela descurtia. Aí ela tudo.
5: Teve esse tempo todo pra fazer isso.
3: Meu, guarda.
4: Meu querido, larga a mão de ser besta. Você já nos viu aqueles aplicativos que esconde tudo, cara?
3: Pera, vinheta!
4: Não, ó, faz o seguinte. Vai lá, acessórios. Clica em geral.
3: Exigir Face ID.
4: Coloca seu rosto. Aí você pega.

0: Band FM, Bruno e Marrone, vou te amarrar na minha cama aqui na hora do ronco. Você já brigou por besteira com o seu parceiro ou parceira? Conta pra gente aqui. 11 99991 9197.
1: Bom dia, meninos.
2: Bom dia.
1: Hoje eu arrumei uma briga feia. Eu sonhei que o meu namorado tinha pulado a janela e ido pra praça, em frente a onde eu moro. Eu levantei, fechei a janela, tava me trocando brava, até que ele falou: onde você vai, amor? Eu assustei e eu continuei a briga. Eu falei: onde você vai? Eu ia atrás de você na praça. O que? Aí ele começou a rir e falou: mas eu tava aqui. E aí ele falou tudo que eu tinha feito. Aí eu comecei a dar risada, mas mesmo assim eu falei pra ele: mas eu ainda tô brava.
0: Que isso?
1: Ai, cada um, hein? Beijos, Rosângela Ragatti, Presidente Prudente.
0: Ah, Rosângela, você só sonhou aquele...
2: Sonhou.
0: Meu Deus do céu, gente.
2: Sonhou.
0: Que culpa que ele tem do seu sonho?
2: Caramba. Você sabe que uma coisa que é chata, cara? Quando você é comprometido, aí você começa a sonhar. Você tá sonhando com outra.
0: Você fala o nome dela.
2: Não, não, não. Aí você tá naquele sonho acontecendo um monte de coisa legal. Quem chega no sonho?
0: A tua companheira.
2: A companheira, velho. No sonho.
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2: Cara, peraí, pô.
0: É alma gêmea, não tem jeito.
2: Peraí, pô.

0: que eu não queria.
1: Band FM Zé Neto e Cristiano, o status que eu não queria. Aqui na Hora do Bom. 6:30 agora, informação pede passagem.
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3: Vamos às notícias. Na semana passada, a noiva Mariana Toraco Vicentino chamou a atenção de convidados e até mesmo turistas que visitavam a cidade de São João del Rei, em Minas Gerais, ao dirigir um trator para o próprio casamento.
1: Segundo a noiva, ela escolheu o trator da família, que é usado nos trabalhos do campo, como uma forma de homenagear suas origens e deixar viva a relação dela com a vida agrícola.
3: Mas não acabou por aí. Para fechar com chave de ouro, Mariana deixou a igreja com um caminhão dirigido pelo esposo, que também é caminhoneiro. Essas foram as notícias do Aqui e Agora. Depois do intervalo, Gil Gomes e a mulher que capou o marido.
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1: Band FM, Paula Fernandes, mentiras. Aqui na Hora do Ronco, 6h34 agora. Hoje a gente tá brigando com o nosso love. Não é aquela briguinha besta. Já brigou por besteira com seu companheiro ou companheiro? Bobagem.
2: Bobagem.
1: O ouvinte sonhou que ele tava...
2: Pensou.
1: Indo dar um passeio no parque. E aí brigou com ele. Conta pra gente aqui. 11 99991-9197. Palavra-chave, Pidoncio.
3: A palavra-chave hoje é ringue.
1: É ringue. Tem que mandar ringue, hein?
3: Tem que mandar. A Aninha já tá esperando lá, ó.
1: É isso aí. Manda aí pra gente saber que você quer falar ao vivo com a gente aqui, né?
3: Inclusive, falar de ringue, eu sei imitar aquele juiz lá do MC, de FC no E.
1: Do UFC, Pidoncio.
3: Isso.
1: UFC, como é que ele fala?
2: Putz, olha lá.
1: Precisa gritar assim, Pidoncio.
2: Caraca, velho.
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1: Desculpa, gente, o Netinho tá aqui no estúdio hoje. Ô, Netinho, mano. Bom dia.
12: Ô, bom dia, passei só pra dar um abraço, né, mano?
1: Ô, mano, pra você. Quando
12: Tana,
1: você passa aqui?
12: Tana, jura, jura. Que me mama. Vem cá. Por a sua boca.
1: Tana, pera aí.
13: Gente, vamos lá.
1: Tem ouvinte na linha, Pidoncio.
14: Alô, bom dia.
15: Alô, bom dia.
14: Como é seu nome, fia?
15: Ai, meu Deus. É bom. Claudiana.
14: Claudiana, olha, vou te falar uma coisa. Dessa galera aqui, só eu que consigo falar sério aqui.
1: Ah, oh, sim, claro. Nossa. Com certeza, você é o mais sério de todos.
14: Fala, dá bom dia pra ela, Jadil.
1: Meu amor, bom dia.
15: Bom dia.
1: Tudo bem com você?
15: Tudo bem.
1: Ela tá com a gente aqui, viu, Vinhetão?
13: Tá séria? Ô, Claudiana, tudo bem, meu amor?
15: Tudo bem.
13: Eu sinto você um pouco séria, o que que é? Você é tímida?
15: Sou um pouco tímida. Tô no ponto de ônibus, aguardo no ônibus, aí estou um pouco tímida.
13: Entendi. E você tá falando de onde que esse sotaque gostoso?
15: Eu tô falando aqui do Ipiranga, do bairro Ipiranga.
13: Ah, tá, pensei que você tava no Nordeste.
15: Mas eu sou do Nordeste.
1: Aí sim, de onde?
15: De Alagoas.
1: Eita! Terra de papai! De que cidade tu é?
15: Palmeira dos Índios.
1: Cidade do meu pai!
14: Será que não é sua irmã, não, Jadil?
1: Papai Benedito, se vê ele nas ruas aí, tá na sua comprando carne na Bill, manda um abraço pra ele, tá bom?
15: Tá bom.
1: Meu amor, me conte, você já brigou por besteira com o seu love?
15: Já, já tantas vezes já que eu já perdi as contas.
13: E você é casada? É, e qual briga assim que você lembra agora, recorda? Que foi bobagem, mas você brigou.
15: Uma vez eu ia entrando dentro do carro e acabei fechando a porta do carro. E quando eu fui fechar, bati com muita força. E ele foi e reclamou.
13: Foi.
15: Leandro, você vem reclamar porque eu fechei a porta do carro? É, com força fechada na sua cara, imagina a porta do carro.
1: Nossa, cara.
13: É, homem tem esse problema com o carro, né? Bateu.
15: Ele... É, tem mais cuidado com o carro do que com a mulher?
1: É, depende da mulher, que às vezes tem carro que tem a traseira mais bonita.
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1: Às vezes o porta-mala é maior, querido. Dá pra levar, ó. No porta-mala cabe a vara, cabe a maleta de...
13: Cabe bastante coisa.

0: Band FM Luan Santana, Asas, aqui na Hora do Ronco, 6h47, Homem Vinheta.
1: Primeira aula, ei, do inglês pra vocês.
0: Com o professor Pidoncio Pidunca da Silva.
2: Não entendi.
1: Não. Deixa eu ver, hoje é terça? Amanhã.
0: Amanhã o quê?
1: Amanhã.
0: O que, que tem amanhã?
1: Amanhã.
0: O que, que tem amanhã?
1: Amanhã.
0: O que, que tem amanhã?
1: Amanhã. Não, eu tô falando com o menino aqui, ele perguntou se vai tirar se a bolacha hoje. Amanhã. Amanhã. Hoje é pãozinho na chapa,
0: uhum,
1: com achocolatado.
0: Tá.
1: E amanhã é achocolatado com aquela bolacha de maisena.
0: Ai, que delícia. Nossa, eu consigo... Senti o cheiro.
1: É.
0: Senti o cheiro.
3: Eu gosto de pegar aquela bolacha de maisena e mergulhar.
0: Dá aquela chuchada, né?
3: Aí ela fica molinha, você chupa.
0: Ai, gente do céu.
1: Mas você viu que ela mole? É, mano, não pode ser durinha também, mas aqui, quando você chucha, ela amolece. Ai, adoro aquela bolachinha de maisena.
0: Olha, ô professor, antes da, palavra aqui...
1: Claro, já deu.
0: Momento aqui de acho que tem que dar a César o que é de César, né?
3: É verdade, isso é verdade.
0: Tem que dar glória a quem tem glória. Então, o professor Pidoncio, um aluno formado aqui no seu curso, mandou um vídeo do trabalho que ele arrumou no Texas. Isso aqui, ex-aluno do Inglês para Vocês, hein, gente?
3: Ex-aluno.
0: E hoje é locutor de...
3: Habilidade,
0: de,
3: né?
0: De leilão no Texas. Você começa a aula no Inglês para Vocês, você vai terminar assim, igual o Alex. 71. Você entendeu? Você vai terminar assim, igual esse rapaz.
1: Esse cara aí, Jadir, eu posso falar? Como é que é o nome dele mesmo?
0: É o Alex.
1: O Alex, deixa eu falar pra você uma coisa. O Alex...
0: Tá tudo bem aí, Pidoncio?
1: Pronto. Não, tava acabando a bateria aqui. O Alex, ele foi um aluno meu, posso dizer? Que se superou, isso é superação. Ele era o pior aluno da classe.
0: Você tá de brincadeira?
1: Ele era o pior aluno da classe.
0: E ele consegue falar assim?
1: Aí ele conseguiu esse dom, uhum, essa rapidez. Aí ele não conseguia, porque ele era muito lento.
0: Ah.
1: Aí o que, que eu fiz? Eu percebia que toda mensagem que ele ouvia no celular, ele colocava no 2x. Você entendeu?
0: Entendi.
1: Aí eu pedi pra ele, faz normal a locução. E depois acelera igual você ouve. Então ele fazia assim, normal, ó. And now the form dang, the normal one, the inside the day, the normal form guy. And now the normal, the night is singing, hang on right. Aí, ok. Aí eu falei, agora faz igual você ouve. Aí ele começou. Aí ele começou. Aí ele faz bem, né,
0: Jair? Vamos lá, já esticamos demais aqui, vamos lá. A palavra quem manda aqui é a Beatriz.
1: Beatriz
0: quer saber qual é o significado da palavra announcer. Announcer.
1: Ok, vamos lá. Aqui, faz de conta. Já deu, eu tô te fazendo aqui, eu tô te dando um contrato. Tô te contratando.
0: Tá, opa.
1: Tá, aí você vai olhar o valor, você vai falar, você não poderia me dar um aumento?
0: Tá. Ô, Pidoncio.
1: Oi, querido.
0: Você não poderia dar um aumento pra mim?
1: Sim. Por exemplo, eu coloquei suas funções aí. Eu te dou um aumento.
0: Tá.
1: A não ser que você faça a função também de... Entendeu?
0: A não ser que você dobre, eu vou te dar um aumento.
1: Te dou um aumento. Aí você tem que fazer outra função, sabe?
0: Ah, entendi. Só que não tem nada a ver, cara.
1: Por que não?
0: A não ser. É a nossa profissão aqui. É locutor, locutora. É isso?
1: Murilo Rufi!

0: Band FM, Bruno Rosa, Murilo Huff, atriz demais aqui na Hora do Ronco.
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0: 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Ó, quem quiser pode responder por áudio também a pergunta do dia. Já brigou por besteira com o seu love, com o seu amor, com o seu companheiro ou companheira? Conta aqui, 11 999919197.
2: Bom dia, Band FM, meus meninos mais lindos. Já briguei com meu amor, sim, por uma besteira que até hoje eu me arrependo. Eu pedi pra ele pra estar passando na perfumaria pra pegar uma acetona pra mim. Ele falou que esqueceu. Chegou em casa sem acetona. E aí o pau fechou. Beijo, Andrés de Pirituba.
3: Mas peraí, gente. Ah, não. Pelo aí de também. Deus. Vamos falar a verdade, Adil.
0: Hein, Pidoncio?
3: Brigar por causa de uma azeitona?
0: Não, não é azeitona.
3: Acetona.
0: É acetona.

0: Band FM Leonardo, Eduardo Costa, vá com Deus, aqui na Hora do Ronco, na Semana dos Namorados aqui. Ontem a gente se conheceu e hoje já estamos brigando, mas por coisa boba, por besteira.
1: Verdade.
0: Já brigou por bobagem, é ouvinte aqui, mandou áudio dizendo que pediu pro marido encarecidamente comprar uma acetona, ele esqueceu e aí o pau quebrou.
1: Rolou, rolou.
0: 11999919197. Palavra-chave qualquer, Pidoncio.
2: Ring.
0: Manda ring, vem falar com a
1: manda,
0: gente aqui.
1: Manda, vai.
0: Não saia daí. Já, já, tem muito mais músicas aqui na Band FM. 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
17: A gente voltou já.
16: Alô, bom dia.
17: Já voltou.
18: Bom dia, área do Ronco. Aqui é o Adriano, limpador de piscina, tudo bom?
16: Bom, Adriano, limpador.
17: Dentro da piscina?
16: Não, limpador de
18: piscina. Catador de piscina.
16: Catador de piscina?
17: Ele cata a piscina?
16: Tratador, gente.
17: Ah, é tratador. Como é que ele trata a piscina? Dá ração pra ela?
16: Não. Você é tutor de piscina, é isso?
18: Isso.
17: Leva a piscina pra passear?
18: Não.
16: Meu
18: bom dia, Pidonce, tudo bom?
17: Bom dia, meu querido. Como é seu nome mesmo?
18: Adriano.
17: Adriano, já deu.
16: É grande, Adriano. Adriano, conta aí. Já brigou por besteira com o seu love?
18: Já. Foi o primeiro casamento. Na verdade, tinha um campinho que eu jogava bola direto, então era em frente de casa. Foi aquele cheio de mato, cheio de árvore, aquele brejo. A bola caiu, pá, peguei a bola, se arranhava muito espinho. Cheguei em casa, de frente de casa, praticamente. Aí cheguei em casa, tirei a camisa, fui tomar banho. Ela falou, o que que tem aço vermelho aí no seu pescoço? Falei, ah, deve ser do mato lá. Não, saiu uma chupada de mulher. Falei, não tem condições. Falei, peraí, deixa eu dar uma olhada. Olhei lá, vermelho, muito vermelho, mas nada. Aí ficou teimando e brigando. Falei, mas que cacete, né, mano? Que merda. Falei, peraí. Não, mas foi mulher. Falei, como que eu vou ficar com uma mulher em frente de casa? Se liga, só tem homem lá.
16: Realmente.
18: Falei, aí foi, me encheu o saco. Falei, sabe da coisa? Foi uma chupada mesmo, foi de homem. E agora eu sou viado, e que se dane. E fui embora pra casa do meu tio e separei dela.
16: Ok, ratinho. Ouvinte da Hora do Ronco se declara homossexual ao vivo.
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16: Quer saber, você venceu.
17: Se entregou.
16: É um chupão, é de homem.
17: Isso aí é de homem.

0: deixar.
1: Band FM, Marília Mendonça, foi por conveniência aqui na Hora do Ronco, 7h10. Agora, gente, bom dia.
2: Bom dia, Tadeu. Bom dia, homem vinheta.
3: Bom dia.
2: E aí, seu filho da mãe?
4: Ô, filho da mãe. Dôncio. Tamo junto.
2: Então, eu já briguei com a minha esposa porque eu encontrei vários preservativos jogados no chão.
4: Oxê.
2: E eu nem uso preservativo. O que será que tá acontecendo, hein? Conta pra mim aí. Um abraço, bom dia.
1: Eu tenho uma péssima notícia pra você, meu querido.
3: Você casou com travesti.
5: Eis a minha indagação.
1: É, realmente.
3: Você casou com travesti, velho.
1: Ronco. Bom, uma hora a casa cai, né?
3: Não, eu nem ia ter como. Uma hora ele descobria.

0: Band FM, Zezé de Camargo e Luciano, toma juízo aqui na Hora do Ronco, 7h15 agora.
1: Estou aqui. Meu, como vocês falam bobagem, gente?
0: E a gente? Que é isso, não?
2: Ela anda de mobilete.
0: É, anda.
2: Curte a Gretchen.
0: Uhum.
2: Gosta de chiclete?
0: Gosta.
2: E ama fazer uma bó?
0: Bó? Bó?
2: Com vocês, Paulette.
3: Ai, gente, bom dia!
0: Bom Nossa! Dia, Pau! Vem com a camisa rosa hoje.
3: Você viu, gente? Bicho, eu tô de raça, gostou?
0: Adorei, Pau.
3: Eu gosto, gente. Bom dia, meninos, bom dia, meninas.
0: Bom dia.
3: Aninha! Tem um babado pra te contar, Aninha. Depois eu te falo, menina. Que bofe, que sujeito intragável.
0: Que é isso,
3: depois
0: Paulete.
3: Eu te conto.
0: Menina.
3: E ó, fez, foi lá aquele barulho todo, porque eu faço, porque eu aconteço, porque eu vou te jogar na parede quando eu fui ver amendoim.
0: E o salário, ó.
3: E o salário, ó. Gente, de verdade.
0: Mas diz que geralmente quem faz muita pressão antes, na hora não ganha o jogo,
3: Tadeu,
0: né?
3: Aquela história, cachorro que late demais, não morde.
0: É,
3: sabe aquele...
0: Não, faz muito barulho. Manda mensagem quando eu te pegar, você vai ver.
3: Nossa.
0: Vou te arrebentar, você vai ver só.
3: Não, mas sei. Também já tive uma pessoa que falou de repente. Meu
0: e
3: Deus
0: aí?
3: Do céu. Meu Deus do céu.
0: Provou que...
3: No outro dia, gente, para.
0: Parece uma
3: andar.
0: Briga na hora.
3: O quê? No outro dia eu andava arrastando a perna. Oi, Rafa! Lindo!
0: Bom dia, Rafa!
3: O Rafa é um... Se um dia eu pego, gente,
0: olha,
3: você vai ver só.
0: Sim, será que você dá conta?
3: Mas eu fico por cima.
0: Ai, Paulette.
3: Deixa eu mandar um beijo enquanto isso, gente. Pra nossa querida Kátia. E o maridão dela que diz que ama vocês. Ele disse que acaba de rir, é o Valmar.
0: Tá, Valmar.
3: Lá de Salvador. É o som de Salvador, é o som de Salvador. Paquerei, paquero.
0: Ai, é a banda de Salvador.
3: Feliz.
0: Por que você tá feliz? Qual o motivo da felicidade?
3: Semana dos namorados, né?
0: Ah, é verdade.
4: Ah, mas você tá solteira.
0: É. É por isso que você tá feliz?
3: Ah, mas eu tive um monte de namorados, né?
0: Você vai, você vai comprar o combo de namorados no iFood?
3: Pra te contar?
0: Ah, conta.
3: Pra te contar. Eu... Posso que assim, eu por onde eu passo, eu deixo marcas.
0: Ah,
3: né?
0: Deixa.
3: Então os bofs que eu saí, os namorados que eu tive até hoje me presenteiam, acreditam?
0: Mentira!
3: Verdade, até
0: eles
3: hoje.
0: Eles lembram de você e mandam mimo.
3: Manda mimos, rosas, manda chocolate. Adoro chocolate.
0: Tá, é um presente bom.
3: Gente, que ver a mulher se acalmar, chocolate.
0: É.
3: Gente, eu adoro aquele meio amargo. Eu gosto de 70%, 80%. Eu gosto muito, eu gosto bem amargo.
0: Aquele bem amargo, chocolate de verdade, né?
4: Bom, deixa eu fazer uma pergunta, até dentro do que a gente tá perguntando hoje. Você já teve vários relacionamentos que a gente sabe.
3: Mas tudo sério, não pensa que eu também. Já tive alguns casinhos? Já.
0: Você não é uma vagabunda, né, Paulette? Você não é vagabunda, né? Tá, enfim.
4: Tá pensando o quê?
0: Qual que é a pergunta, minha?
3: Não é que eu sou vagabunda, gente. Sabe o que que é? Eu acho que tem horas que a gente tem que ser, sabia?
0: Não, não. Ali, num ambiente mais adequado, acho que, né, é ok.
3: Ai, gente, como fala? Entre quatro paredes, fale tudo. Soco na costela.
0: Pera aí!
3: Dedada no olho.
0: Pera aí, Paulette.
4: Não,
0: vamos
4: eu
0: lá.
4: Ia perguntar pra ela se ela já brigou por bobagem, né? Igual o tema de hoje.
3: Já.
0: Ah, é? Qual foi a bobagem?
3: Gente, assim, eu posso falar?
0: Pode falar.
3: Eu não sou exigente.
0: Uhum.
3: Eu sou uma mulher que de verdade... Ai, olha. Ai.
0: O que foi, Paulette?
3: Cólica, vai descer. Ai, chega essa época pra mim, eu fico tão...
0: Toma.
3: Você viu que eu dei uma contraída?
0: É, eu vi.
3: Ai.
0: Toma um purgante que resolve. Você já... Qual era a bobagem? Qual era o motivo?
3: Não, bobagem. Quase 2 centímetros.
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3: Deixa eu falar com a Aninha. Aninha. Você tem um homem?

0: Rede FM. Felipe Rodrigo ignora. Tem coisa que não dá pra ignorar. Inclusive, não, briga boba. Você briga por besteira com seu companheiro ou companheira. Pode gravar sua resposta aqui. 11 999919197.
1: Bom dia, bom dia, bom dia.
2: Bom dia.
1: Rapaziada.
0: Aê. Fala.
1: Então, a minha esposa, ela briga comigo só por dois motivos. Por tudo e por nada. Mas quem vê a gente brigando assim, pensa que ela quer me matar todo dia. Mas não é todo dia que ela quer me matar. Às vezes ela quer que eu morra.
0: Meu amigo, que situação.
2: Caraca, velho.
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0: Eu acho melhor ficar solteiro mesmo.
2: Ah, tá louco, cara.

0: Band FM Jeito Moleque, você lembra dessa? Amor Eterno.
1: Nossa, eu não lembrava.
0: Música de 2004, Pidoncio. O que você tava fazendo em 2004, Pidoncio?
1: 2004?
0: Você morava na praia, né?
1: Esse horário? Deixa eu ver, 2004. Ah, esse horário aqui eu devia estar o quê? Tava tomando café.
0: Nossa, ele sabe até o horário. Caramba, meu cara. Muito bem, olha, hoje o tema é briga boba com amor, hein? Já brigou por besteira com seu amor? 11999919197, palavra-chave qualquer, Pidoncio.
1: Ringue!
0: Ringue, mandou ringue e tá falando com a gente.

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3: Palalala.
4: Corre!
1: Não precisa correr não, calma.
3: Vai cair.
1: Qualquer dia desse vai tropeçar, vai cair com a cara no chão aqui, Pidon.
4: Nossa, Maria, nossa senhora.
1: Pelo amor de Deus.
4: Me avisa antes, me passa uma mensagem.
1: Você tem celular?
4: Não.
1: Pidon, você tem ouvinte na linha, hein?
4: Ai, tô cansado, peraí. Alô, bom dia.
5: Oi, bom dia.
4: Ô, minha linda, como é seu nome?
5: Eu sou a Daniele da Mooca.
4: Ô, Dani, em primeiro lugar, eu quero agradecer sua audiência e dizer que a importância que você tem pra Band FM é algo assim que a gente fica muito feliz, porque o que seria de nós sem ter ouvintes assim igual você?
1: Caramba!
5: Ah, eu adoro você.
1: Falou bonito, demais, hein? Gente. Falou bonito, ó.
4: Eu vou lá ver o pessoal vendendo rede.
1: Tô aplaudindo você?
4: Ah, tá.
1: Meu anjo, bom dia, tudo bem?
5: Bom dia, tudo bem.
1: Meu amor, me conta aqui, você já brigou por besteira com o seu amor?
5: Sim. Eu fazendo vários planos pro Dia dos Namorados e vim saber que ele vai trabalhar até as 2 da manhã.
1: Ai, caramba, amante deu sorte.
4: Não, não vai!
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1: Homem, vim.
3: Ele priorizou.
1: A mulher já tá brava.
3: Não é, ela não libera.

0: Tarde FM Daniel. Seus beijos molhados. Onde estão seus beijos? Aqui na Hora do Ronco. Olha, são 7h37 agora. Homem Vinheta.
1: A partir de agora, iremos dar uma pausa. Uma pausa para poder entender. Para poder decifrar. Para poder saber se realmente esta figura é desse planeta. Eu acredito que não. Estou falando de Pidôncio. E o momento, vou morrer.
2: É?
1: Chama o nome.
2: Eu.
0: Você.
2: Posso?
0: Pode.
2: Até ser.
0: Até ser.
2: Locó, de outro planeta.
0: De outro planeta.
2: Locó, tonó, só para que... Você conhece seu pai?
1: Louco com esse meu pai, tá louco?
0: Que é isso? Pera aí. Sem colocar a família no meio, tá? Briguem. Mas sem meter família no meio. Pidôncio.
2: Com fome, meu.
0: O Rafa, vai lá na padoca pra nós, velho. Compra uns misto quente. Você quer misto quente também? Misto quente pro Rafa, pra mim. Você quer misto quente?
2: Pode ser misto quente.
0: Que mais?
2: Misto quente, um litro de suco de laranja. E compra duas dúzias de ovo pra mim, um pacotinho de café de um quilo.
0: Peraí, pô. Mas também aí você tá abusando, hein? Vamos lá, vamos rir.
2: Ô, Jadil. Um casamento, falando em negócio de discussão, falando de não sei o quê, porque briga por causa de bobagem. E muita gente casando, né, gente? Muita gente casando. As pessoas ouvem as histórias, mas não acreditam. Todo mundo quer passar pra essa experiência, né?
0: Não, tem gente que paga literalmente pra ver, né?
2: Paga pra ver. Se lasca, mas paga. Aí a menina falou, vou casar. Ah, mãe, vou casar. E a mãe é experiente, já deu. A mãe era danada, hein? A mãe era danada, hein? A mãe era danada.
0: Tá.
2: A véia era rodada, hein? Sabe aquelas véia gasta?
0: Sei, sei. Porra, véia gasta.
2: Eu já entendi,
0: filho. Já entendeu, você quer chegar.
2: Já entendi. E aí, a mãe falou, filha, isso aí, meu, quer casar, casa. Mamãe tem experiência, só que mamãe é o seguinte. Sabe quando você vai a mãe explicou pra menina, falou, ó, a mãe vai te explicar quem sou eu. Sabe quando você vai num churrasco e você experimenta uma carne ali? Pô, legal, tal. Mas eu, por exemplo, antes de comer aquela carne, já fui em várias churrasqueiras. Eu sei o que é uma linguiça boa. Então, a mãe explicando. Ela fez uma analogia.
0: Analogia.
2: Não é? Tô experimentando essa linguiça hoje, mas eu sei o que é uma linguiça. Tem apimentada.
0: É.
2: Não tem? Tem aquela fininha. Tem um monte.
0: Manja de linguiça.
2: E a menina, já deu. A menina, primeira vez, olha. Ela era virgem.
0: Ah, nunca tinha feito amorzinho?
2: Não. Aí a menina com aquela roupa bonita, né? Roupa de noiva e tal. Tava com aquele, a gribalda. Véu e gribalda, né?
0: Véu
2: grinalda.
0: E grinalda.
2: Aí tava com a bonita. Umas luvas brancas, aquela luva de cetim linda. E aí teve o quê? A hora de cortar a gravata do cara. Cortou a gravata, tudo. E ela não tinha onde pôr dinheiro, a menina. O que que ela fez? Ela pegou aquele bolinho de dinheiro e enfiou no meio da luva. Aquela grana que ela tinha ganhado. Negócio da gravata. Enfiou no meio da luva, aquela luvinha branca dela, deixou lá dentro. Aí teve a festa, o que ela fez? Tirou a luva, pôs outra roupinha mais leve. Foi pra onde? Pra lua de mel.
0: Ei!
2: Foi pra lua de mel. Aí chegou lá na lua de mel, o que a menina lembrou? O dinheiro dentro da luva. A luva tava onde? Na casa da mãe. Ela ligou pra mãe e falou, mãe, o que foi, filho? Já chegou no hotel? Já, mãe, já cheguei. E aí, me conta tudo. Ah, mãe, não vou ficar contando as coisas. Ô, mãe, faz um favor pra mim. Pede pro motoboy me trazer a luva branca. A mãe falou, mãe, a filha, larga a mão de ser besta. Pega sem luva mesmo. Para esse negócio de nojo.
3: Essa é boa.
2: Por enquanto, ele tá mandando você pegar. Peraí, pô.
3: Muito boa, Emerson.
0: Sem nojinho, já tá casado, já.
4: Hora do ronco.
2: Não, filha, vai que vai.
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2: Para com isso, pô.
0: É como você é besta, Pidôncio, olha.

0: Band FM, Cleiton Romário, Zé Neto e Cristiano não namora aqui na Hora do Ronco, 7h43 agora, gente.
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0: Já brigou por besteira com o seu amor? Conta pra gente o tema de hoje, hein?
2: Bom dia, Band FM, eu sou a Paula. Bom, já briguei por várias coisas com o meu amor. Mas o mais grave mesmo foi um dia que a gente foi pra praia. Quando a gente voltou pra casa, eu falei, bom, eu vou fazer uma graça, né? Aí eu fui tomar um banho, vestir uma roupa adequada pra fazer a dança pra ele. Coloquei uma cadeira pra dançar tudo. Ele ficou me olhando de um jeito. Eu comecei a dançar, ele começou a falar aonde eu tinha aprendido aquilo, aonde eu aprendi.
0: Oh, meu Deus.
2: Que eu nunca tinha feito isso. Aí, eu queria saber aonde foi que eu aprendi aquela dança.
0: É impressionante.
2: O pau fechou. Ninguém fez mais nada, fomos dormir brigados os dois. Eita,
0: é isso, gente, é isso. A carne sempre cai no prato do vegano.
3: Não,
0: é impressionante.
3: Então, faz pra nós. Agora é engraçado, né? O pau fechou, ao invés de o pau comeu, né?
0: A briga.
3: Vem fazer pra nós aqui, ó.
4: O embaixador.

0: Band FM, Gustavo Lima, ficha limpa, aqui na Hora do Ronco, 7h47 agora. Você já brigou por besteira com o seu amor? Conta pra gente, 11 99991 9197, palavra-chave qualquer pedão.
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0: Manda ring, vem falar ao vivo com a gente aqui, vem!
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13: 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Alô, bom dia.
14: Alô, bom dia.
13: Quem fala?
3: João Freitas Júnior, de Imbuguaçu.
4: Freitas Júnior, Vinhetão.
9: Ô, Freitas, como é que você tá, lindão?
3: Tô aqui, caminhando e cantando e seguindo a canção.
9: Ô, que bom, meu querido, continue assim. Conta pra nós, já discutiu por bobagem? É casado ou solteiro?
3: Casado, ô Vinhetão. Ah. Deixa eu mandar um abraço pro Pidoncio aí, esse sem vergonha.
9: Vem cá, Pidoncio, onde você vai?
13: Pera aí, tô indo no banheiro.
4: Ele quer te dar um alô.
9: Volta aqui.
13: Fala, fiote.
3: Bom dia, Pidoncio.
4: Bom dia.
3: E da mãe.
4: Obrigado pelo seu carrinho. Posso ir no banheiro?
3: Pode, vai lá, vai.
4: Lava a mão depois.
13: Lava se eu quiser.
9: Ô, meu querido, conta aí, qual foi a...
3: Então, rapaz, eu sou casado há 23 anos com a excelentíssima senhora Luciana Rocha.
9: Ah.
3: E assim, ela que arruma briga por besteira, só porque eu deixo a toalha em cima da cama, às vezes esqueço de deixar, de dar descarga, só por causa dessas besteiras assim.
4: Peraí, a toalha em cima da cama, ok, agora esquecer de dar descarga pra mim é o auge, hein?
3: Então, mas às vezes esquece, né, correria e tal.
4: É possível.
3: Mas aí a gente chegou num acordo, cara. Aí a gente pegou e falou assim, ó, é o seguinte, a partir de hoje a gente não vai dormir mais brigado.
9: Boa, e aí?
3: Tem uma semana que a gente não dorme.
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4: É, acordo é acordo, né?
9: Acordo é acordo, já era.

0: te ter. Band FM, Eduardo Costa, imagina eu aqui na hora do ronco. Um minuto faltando para as oito, vamos girar a roleta aqui, pidão, senhor.
1: Adulto, baiano, barata, Joãozinho.
2: Aeromoça, mendigo, namorado, padre, girou. Papagaio, pastor, peraí, português, peraí, então.
3: Religião, profissão,
4: girou, peraí.
5: Mãe, muito bom dia.
0: Muito bom dia, robô.
5: Como é que vocês estão?
0: Estou muito bem, e você, como é que você está?
5: Estou muito preocupado, não sei que dou de presente pra minha namorada.
0: O que que você tem em mente? O que que você quer dar de presente pra ela, assim?
5: Pensei num cartão de memória de 50 gigas.
0: Cara, pode ser. Se for memória RAM, aí é mais caro. Tá
5: não,
0: bem caro.
5: É memória peleleca. Não é RAM.
0: Qual que é a palavra, robô?
5: Mãe.
0: Mãe.
6: Ô, Jadeu.
0: Fala.
6: A mãe tava tranquila, o menino veio correndo e falou, mãe, queimei o café. Ela falou, meu Deus, mas como é que você fez isso? Ela falou, não sei, a água tá preta.
0: Minha filha.

0: Tarde FM, Luan Santana, Amar Não É Pecado, aqui na Hora do Ronco, 8h13. Agora, você já brigou por coisa besta com seu amor? Conta pra gente aqui, acontece as briguinhas do dia a dia. 11 99991-9197, pode gravar sua resposta aqui, viu?
1: Bom dia, Hora do Ronco.
2: Bom dia.
1: Já briguei com meu amor por ele usar minha toalha de banho. Eu fiz um escarcéu, xinguei, falei coisas que não devia. Já briguei com ele quando eu tá fazendo uma comida e ele lá fica beliscando enquanto eu tô fazendo a comida. Eu detesto, taquei o garfo, taquei a colher, mas falei horrores pra ele. Um beijo pra vocês da Band FM.
0: Realmente, usar a toalha de banho, não sei se é...
3: Não é legal, não. Fica beliscando também.
0: Também é muito...
3: Mantém o padrão, tapinha no bumbum.
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3: Homem não pode perder esse padrão.
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0: pedindo a conta.
1: Pra quem você tá dando tchau, Jairinho?
0: Aqui...
1: Eu vi você assim, ó.
0: Eu tô dançando.
2: Tá dançando, mão pra cima dançando.
0: Oh, meu Deus do céu. Tá. Você já brigou por besteira com o seu love? Conta pra gente aqui. 11999919197. Hoje é você, Pidoncio. Palavra-chave qual que é?
1: Ai, peraí, deixa eu te dar. A palavra-chave é ringue.
0: Ringue. Manda ringue pra gente aqui. Vem falar ao vivo na hora do ronco.
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2: Opa, opa, opa! A sua rádio do seu jeito, 8h15 agora. O Vinhetão tem ouvinte na linha.
3: Alô, bom dia!
4: Alô, bom dia!
3: Fala, meu querido, qual é o teu nome?
4: Oi, eu sou o Rodolfo Malvadão. Da 99.
2: O Malvadão.
3: Nossa, Malvadão.
2: Não, chama teu vulgo Malvadão.
3: Ô Malvadão, você é casado ou solteiro?
4: Eu tô enrolado.
3: Ah, é? E conta pra nós, já brigou por bobagem, por bobeira, blá blá blá?
4: Então, o que acontece? A pessoa que eu estava namorando, ela ia lá em casa, né? E ela foi me ajudar a arrumar o guarda-roupa. E coincidentemente, ela achou minha coleção de calcinha, cara. Você acredita?
2: Peraí, você coleciona calcinha?
4: É de ex, né? Mas... calcinha de ex.
2: Ah, tá! Eu pensei que você usasse as calcinhas. Você...
4: não, eu guardo pra mim de lembrança. Cada ex que eu tive, eu guardava uma calcinha.
2: E você acha que isso é motivo bobo?
4: Então, ela queria saber por que eu guardava calcinha de ex. Na verdade, eu falei que era da... eu não falei que era da ex, né? Porque ela falou, se é calcinha de ex, cadê a minha que tá aqui? Eu falei, mas você não é ex?
3: Mas tava bem escondida?
4: Tava,
3: né? Descobriu pelo cheiro.
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2: Peraí, ele não lava?
3: Ah, cara, peraí, velho.
2: Ô, cara, procura um psiquiatra aí,
3: pelo amor de Deus. Vai ver isso aí, meu.
6: É inevitável

0: Band FM, Murilo Ruf, saudade estranha aqui na hora do ronco.
1: O homem tenta ficar passando o dedo na boca, enfiando o dedo na minha orelha.
0: Ah, que nojo!
1: Ô, quinta série!
0: Ele só faz isso uma vez, né?
1: Fez nas minhas duas orelhas.
0: Ah, que nojo, velho. Vamos lá, vai. Vai, Vinhetão.
2: É a segunda aula de inglês pra vocês.
0: Tá vendo? Fica de brincadeira. Esquece isso.
1: Mania,
0: suas...
1: meu. Fio o dedo na boca e passa na minha orelha. Fica aquele melado aqui dentro.
0: Vamos lá, cara,
2: tem cada mania, umas brincadeiras, né?
1: Só um minutinho. Bom dia, Nelson.
0: Bom dia, Nelson. Ou good morning, né? Já que a gente tá na aula de inglês, good morning.
1: O que é isso que você falou?
2: Meu Deus.
0: É o idioma que o senhor ensina, chama inglês.
1: Inglês, sim.
0: Eu posso não ter um dos melhores, mas. Mas acho que good morning, né?
1: Então, mas o que você tá falando?
0: Bom dia!
1: Já falei!
0: Meu Deus, velho. O Renato!
1: Rinite.
0: O Rinite, ele quer saber o significado de sympathy. Sympathy.
1: Ah, isso aí foi ontem, hein? Nossa senhora. Sobrinha do Zelito lá do boteco. Patrícia. Patrícia, tá trabalhando com ele, né? De ajuda no balcão, tudo. E aí eu encontrei com ela, e eu já conheci ela, ó, há muito tempo, desde criança. Agora tá uma meninona, a Patrícia. Aí ela falou, ô Pidonça, amanhã você vai pra rádio? Eu falei, sim, pra ti.
0: Ai, sim, Pati.
1: Eu chamo ela de Pati.
0: Sim, Pati.
1: Sim, Pati.
0: Ô, professor, sympathy é simpatia, né? Simpatia em inglês. É isso aí que quer dizer.
1: Mas ela não é minha tia.
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1: Vou falar simpatia pra quê? Não é minha tia.
0: Ah, sai daqui, vai.
2: Sai daqui, vai.
0: Sai daqui.
2: Sai.

0: Band FM, Leandro e Leonardo e o Doce Mistério aqui na Hora do Ronco. Você já brigou por besteira com o seu amor? Conta pra gente aqui. 11 99991-9197.
1: Tá louco, Doce?
2: Oi?
1: Ah, não dá não, cara.
2: Que
1: minha
2: foi?
1: Esposa implica com tudo.
2: Ixi.
1: Quer arrumar o chuveiro da minha vizinha? Não.
2: Bobagem.
1: Quer sair com os amigos no final de semana? Não.
2: Bobagem.
1: Quer curtir uma com os amigos, beber um barzinho? Não. Uai. Nada eu posso fazer, ué. Me dá uma dica aí, Pidonce. O que, que eu faço?
2: Você para.
1: Aqui de Pouso Alegre. Tamo junto.
0: Você para, pronto.
2: Você para, tá bom.
0: Já era, já foi.
2: Volta a ser feliz. Vai jogar bola, vai sair com os amigos, vai jogar sinuca.
0: Consertar o chuveiro da vizinha.
2: Vai, não vai?

0: Band FM, Gustavo Mioto, pedido de socorro aqui na Hora do Ronco, 8h27, gente. Bom dia.
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0: Bom dia, Babi.
2: Bom dia, Tadeu. Cheguei aqui com as primeiras informações.
0: Bora.
2: Neymar continua em recuperação de uma lesão da panturrilha, mas a CBF informou ontem que o jogador passou por uma ressonância que indicou uma boa recuperação. Uma recuperação ali dentro dos padrões esperados. No entanto, ainda não há previsão de retorno nem aos treinamentos. Ou seja, ele está oficialmente fora da estreia da seleção.
0: Tá.
2: A abertura da Copa do Mundo é nessa quinta-feira, dia 11, e o Brasil joga pela primeira vez no sábado, às 7 horas da noite, contra o Marrocos.
0: Belê.
2: Falando ainda em Copa do Mundo, o site americano The Athletic fez um ranking com as camisas mais bonitas e a do Brasil ficou em segundo lugar.
0: Vai, Brasil!
2: O uniforme da seleção brasileira só perdeu para a Gana. Em terceiro lugar, fechando o pódio, vem a camisa da Inglaterra. Já na ponta de baixo, a camisa da Croácia ficou em último lugar, como a menos bonita entre as 48 seleções.
0: Parece toalha de mesa, né?
2: Um beijo, Tadeu.
0: Beijo, Babi. Espera aí, que já tem mais.

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11: Oi pessoal, bom dia a todos, uma excelente terça-feira. Paralela em direção centro já tem muita retenção. Você que tá saindo agora de São Cristóvão, Musso City, segue pro Miolo Empresarial, tá valendo cortar pelo Orlando Gomes e seguir pela Orla. 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Thiago Costa para a Band FM, a sua rádio do seu jeito.
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25: Ai, amiga.
26: Conta tudo.
24: Papo de amiga.
27: Bom dia, amiga Mi.
25: Muito bom dia, Tadeu. Tudo bem?
27: Tudo bem, como é que você vai?
25: Eu estou bem. Tudo bem com você, Pitoncinho?
28: Tudo bem, graças a Deus, amém, aleluia.
25: Aleluia. Tudo bem com você, Vinheta?
27: Tudo ótimo, Mi.
25: Vamos pro nosso papo?
29: Milena, oi. Me chamo Adivane Alves.
25: Ah, Adivane.
29: Eu tenho 2 filhos. A Camila, com 31 anos, se formou em Direito.
25: Ai,
29: o Vinícius, com 21, não quer saber de nada. Não quer estudar,
25: 21.
29: Não quer trabalhar direitinho. Só quer saber de andar de moto, pra cima e pra baixo. Já caiu da moto, já se machucou. O que é que eu devo fazer?
25: Adivânia de Deus. Tudo bem, miguxa? Ó, eu vou falar uma coisa pra você. 21 anos, pra um homem demora um pouquinho mais pra amadurecer, né? O negócio é o seguinte, eu queria saber assim, se ele não trabalha direito, como é que ele abastece a moto dele?
27: Eu ia perguntar a mesma coisa.
24: Adivinha quem deve, né, financiar a gasosa da moto?
27: Como é que uma pessoa tem moto se não trabalha?
25: Olha, eu vou falar uma coisa pra você. Corte tudo. Tudo. Ah, mãe, dá dinheiro pra... Não tenho.
27: Lógico.
25: Não tem, porque ele precisa ter a necessidade pra ele correr atrás das coisas. Se você fizer as coisas... Quem está fazendo? Fale pra essa pessoa cortar se não for você. Corta tudo, bem bom. Ó, você vai lavar sua roupa agora, você... Amiga, você tem que criar um desconforto pra ele. Senão, se tiver quentinho, se ainda dá dinheiro pra ele andar de moto, você tá passando a mão... Ah, por que que eu vou sair? Até eu quero morar na sua casa, amiga.
27: Coloca prego na cama, essas coisas básicas.
24: Meu Deus do céu.
25: Nossa, bem tranquila, né?
27: Lã de vidro na cueca.
24: Cria esse desconforto.
25: Ai, que dor.

0: Band FM, Diego Vitor Hugo, Bruno e Marrone, facas. Obrigado, aqui na Hora do Ronco. 20 para as 9 tem resultado de sorteio agora, hein?
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2: É, quando penso em você, lembro da Band FM, porque assim como a música toca a alma, você toca o meu coração de um jeito único e inesquecível.
0: Que bonito, hein? Que bonito, hein, Leandro? Leandro Pedroso escreveu essa declaração linda, ganhou! Ganhou! 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Oh. Já pensou sua declaração lida pelo Pidoncio?
3: Eu fico feliz, que emoção, eu fico feliz, hein, em poder salvar o texto com a minha voz.
0: Ah, tá. Pronto!
2: Já pensou?
0: Coisa linda.

0: Tarde FM, Simone Mendes, direitos iguais aqui na Hora do Ronco, 15 para as 9 agora, gente.
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0: Conta pra gente, já brigou por besteira com o seu amor?
3: Bom dia, meninos. Bom dia. Então, eu já briguei e brigo, sabe por causa de quê? Não é bobagem, mas um monte de nome de mulher no zap do eu, na minha pegada, você entendeu? Aí eu fico olhando assim, eu já taco o celular no chão, já taquei na cara dele.
4: Que isso?
3: E já quero saber por que que aqueles nomes de mulher tá tudo lá. Ele fala que é tudo do serviço, mas sei lá, sabe? Eu procuro não brigar muito, mas eu brigo.
0: É. Vamos lá, vinheta de novo, tutorial é pro nosso amigo. É, vai em configurações, né?
4: Meu querido, configurações, você vai lá, é privacidade. Bloqueio por facial. Aí você bloqueia, só vai abrir com o teu rosto. Ou você

0: Band FM, Thiaguinho, desencana, colocando um ponto final aqui em mais uma edição de A Hora do Ronco. De volta amanhã, às 6 horas da manhã. Lembrando que antes, às 5, a gente tem um Band Bom Dia aqui. Um verdade. Programa diferente de tudo que você já ouviu no rádio.
1: Às 5 da manhã, né, o Band Bom Dia?
0: 5 da manhã, hora de Brasília.
1: Seria o esquenta pra Hora do Ronco, né?
0: É isso aí, muito bem.
1: Já deu. Como é que é seu Instagram?
0: É Soltadeu.
1: Repete pra mim.
0: Soltadeu.
2: Arroba Emerson Franca Oficial. Arroba Emerson Franca Oficial. Vai lá dar uma olhada no tutorial pra você que ver um disco voador, como você deve filmar.
0: É um tutorial completo, tá? Segue lá, gente. A gente quer ver. Soltadeu e Emerson Franca Oficial. Acabou, gente. Manhã show tá chegando, hein?
1: Tchau, pessoal. Obrigado pelo carinho. Tchau. Fala, só quer dizer mais uma coisinha?
3: Acabou, não dá mais tempo.
0: Já, já, na Band FM, você vai ouvir Zé Felipe.

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11: Tô de volta. Situação muito complicada na Cidade Baixa. Tem muita retenção lá na Jequitaia. Deixa reflexos na Via Expressa que travou. Você que tá saindo da Luiz Eduardo Magalhães e vai realizar a travessia ou vai à feira, é melhor fazer o caminho pela San Martín. 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
0: E vamos nessa pra mais um dia, que seu dia seja abençoado. Por aqui, Kátia Howlett, chegando pra te fazer companhia até às 11 no Manhã Show. Antes da abertura do Manhã Show, tem sempre a primeira dica da caixa premiada, que pode te dar 100 reais. Mas, Kátia, eu tô te ouvindo pela primeira vez, como é que funciona? Dou 3 dicas, tá bom? Do que tem dentro da minha caixa. Se você acertar, você leva 100 reais. Se você errar, o prêmio acumula. Mas hoje não tá acumulado, não. Hoje eu tenho 100 reais na minha caixa. E você pode participar através do 719-9947-6363. Vamos nessa com a primeira dica da caixa premiada. Hoje, dia 9, lembrando que hoje é o dia do porteiro, é isso mesmo? Hoje, será que hoje é o dia do porteiro? Alô, meu amigo porteiro de todo o Brasil, aquele bom dia especial pra você. Hoje também é o dia do tenista, dia nacional de Anchieta e dia internacional dos arquivos. Aquele bom dia especial pra você que tá ligado com a gente, que também tá completando idade nova hoje. Primeira dica da caixa premiada: eu sempre ando por aí, mas não tenho pernas. É uma coisa que anda por aí, mas não tem pernas. É isso que tá na minha caixa, já sabe? Então participa pelo 719-9947-6363. Aproveita e segue a gente também no Instagram, no arroba Band FM Salvador. Vamos nessa, que começou a caixa premiada da Band FM. Você tem que acertar o que tem nela.
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E vamos para mais um dia? Mesmo quando ninguém enxerga o valor em você, Deus continua vendo o propósito. Ele é especialista em recomeçar, em levantar quem caiu e dar força a quem já acredita mais em si. Quando tudo parece perdido, é exatamente aí que o poder dele começa a agir com mais intensidade. Deus não depende da opinião das pessoas, nem das circunstâncias. Ele trabalha no invisível, preparando caminhos que você ainda nem imagina. Que hoje, quem hoje duvida de você, amanhã pode se surpreender com o que Deus vai fazer na sua vida. Porque quando Ele decide te honrar, não há crítica que impeça, não há porta fechada que permaneça assim, não há deserto que não floresça. Então eu te digo, meu querido ouvinte, minha querida ouvinte, confie em Deus, acredita que as coisas vão florescer na sua vida.

nunca mais se acabar. O Manhã Show tá no ar nessa terça-feira, dia 9 de junho. Você que tá aniversariando hoje, muita saúde, muita paz e muita sorte. Bom dia a todos os porteiros da minha Bahia, da minha grande Salvador, da região metropolitana do interior do estado. Por aqui, Kátia Howlett, com muita música, muita alegria, claro, com a sua participação. Sim, você, o Manhã Show não é nada, Brasil. Ó, eu tenho um caixa premiada pra você, tem uma Super 6, tem a promoção da Smart TV de 43 polegadas, tem a promoção do Dia dos Namorados, tem muita coisa boa rolando. E ó, tem o que você gosta também, tem fofoca. Cacá, me conte. Bom dia, Cacazinha. Bora que bora.

0: agora é terça-feira. Poliana, esposa do Leonardo, fala sobre o figurino, o look das dançarinas do marido nos shows, é. Margarete Serrão é um dos assuntos mais comentados na internet.
1: Mãe da Virgínia.
0: A mãe da Virgínia Fonseca parece que andou dando uma palestra aí sobre criação de filhos. E também Neymar anda evoluindo bem, mas ainda não pode jogar, nem contra o Marrocos. A gente vai comentar sobre isso. Tudo isso, a gente fala aqui na Band FM.
1: Tudo isso e muito mais. E você vai me contar como é que tá o seu dia, o que é que você tá fazendo agora, onde você tá me ouvindo. 719-9947-6363. Você sabe, né, que essa rádio pega em todo lugar. Alô, Antônio, bom dia, Antônio.
2: Bom dia, Kátia.
1: Tudo bem, meu brother?
2: Aqui
1: tudo
2: é Antônio,
1: ótimo.
2: De Mata de São João.
1: Alô, Mata de São João.
2: Estou no Prado Forte.
1: Coisa boa.
2: Tô ouvindo a 104.3.
1: Você tá na sintonia certa, alô, Gardenha de Camaçari.
3: Bom dia, Band. Tô na Band, Gardenha de Camaçari.
1: Seja bem-vinda, Gardenha.
3: Um excelente dia
1: pra
3: você.
1: Você também, minha linda. Um abraço pra você e pra sua família. Tem mais um lindo também, tem o Elias.
4: Bom dia, Catinha linda.
1: Oi, meu amor.
4: Gemima de Castelo Branco.
1: Castelo Branco.
4: Sempre na sintonia do Manhã Show.
1: Maravilha,
4: na Band FM.
1: Que bom ter
4: você
1: aqui.
4: Eu acho que eu já sei o que tem dentro da sua caixa.
1: Já sabe o que tem na caixa, tá fácil. Olha, Elias. Tudo bem, Elias?
5: Fala, bom dia, Kátia Howard.
1: Bom dia, maravilhoso.
5: Que é Elias, de São Cristóvão.
1: Alô, São Cristóvão.
5: Aplicativo.
1: Maravilha falar
5: com
1: você,
5: pra mim,
1: Elias.
5: Eu não sabia o que tem em sua caixa.
1: Já sabe, Elias. Bom dia.
6: Bom dia, bom dia,
1: bom dia, André.
6: Bom dia, tudo de bom, tudo de Band. Bom dia, minha querida amiga Kátia. Que Deus abençoe seu dia imensamente, minha amiga. Dia de paz, proteção, livramento. E uma semana sempre abençoada.
1: Amém.
6: Forte abraço.
1: E pra você também, meu querido. Deixa eu falar com a Mônica Cristina. Alô, Moniquinha.
7: Bom dia, minha querida Catinha. Que Deus abençoe todos nós. Já estou por cá. Estou na Band FM. Aqui é seu ouvinte, Mônica Cristina do Gervelho de Brota.
1: Valeu, Alice Carvalho,
8: bom
1: de Guarantiba.
8: Bom dia, Catinha. Tudo bem com você, meu amor?
1: Tudo então, ótimo,
8: é
1: vida.
8: Alice, moro no bairro de Narandiba. Hoje é dia do porteiro, é? Então manda um beijo. Eu quero mandar um beijo para meu digníssimo companheiro.
1: Que coisa boa, que é
8: porteiro. Que hoje é o dia dele, né?
1: É verdade.
8: Então parabéns para você, meu amor.
1: Tá bom, um abraço pro seu esposo. Juscelino, abraço da sua esposa pra você. Deixa eu falar com ele que tá ouvindo a gente. Tá onde? Tá em Mata de São João? Luiz? Ô, Luiz, bom dia, Luiz. Tudo
9: bom,
1: bem,
9: dia,
1: Luiz?
9: Bom dia, bom dia, Band. Meu nome é Luiz, falo aqui de Mata de São João. Estou ouvindo pela Rádio Net.
1: Tá bom, obrigado pela audiência. A galera da Rádio Net também ouvindo a gente. Bom dia.
10: Não soube na sua caixa primeira, mas vou
1: não sabe ainda, meu amor. É Liênio de Camaçari. Bom dia, Liênio. Tudo bem, maravilhosa?
10: Bom dia, Catinha.
1: Bom dia,
10: adorei a mensagem do dia.
1: Gostou da mensagem?
10: Deus abençoe seu dia.
1: Oh, meu Deus do céu.
10: E toda a equipe da Band FM.
1: Que bom que você gostou.
10: Na Band.
1: Obrigada. Alô, Rose. Bom dia, Rose.
11: Bom dia, Cátia. Tudo bem?
1: Bom dia, tudo ótimo.
11: Sou de Camaçari.
1: Alô, Camaçari.
11: Deus abençoe nosso dia. E eu sou nova aqui na...
1: É nova, tô vendo, seja bem-vinda, tá bom? Aqui é igual coração de mãe, cabe sempre mais um. Quem tá comigo também é o Eli Samuel, é ele? Fala ali.
12: Bom dia, Kátia Raul.
1: Bom dia, meu brother.
12: Quem tá falando aqui é Eli Samuel, Camaçari, Bahia.
1: E
12: sol
1: aí?
12: Batendo.
1: O sol tá batendo
12: praia hoje, hein?
1: Da praia.
12: Me liga, Gatinha, vamos pra cima.
1: Vamos pra cima, vamos acertar o que tem na caixa. Bom dia, maravilhosa.
13: Oi, Graciane.
1: Alô, Cajacite. Tudo bem?
13: Você não me ligou.
1: Oh, meu Deus do céu. Tá bom, meu amor, minha vida. Um beijo pra você, tudo de bom, galera de Camaçari, galera de Mata de São João. Você que tá em Salvador, você que tá na Cidade Alta, Cidade Baixa, você que tá no carro agora, tá no metrô, tá no busão, tá ouvindo a gente. Começou o Manhã Show. Deixa eu falar uma coisa. Nada de preocupação, pode ter certeza que Deus proverá, que coisas boas vão acontecer na tua vida, que hoje vai ser um dia de vitória, tá bom? Gabriela Gomes, Deus proverá, 9:13, bom dia!

0: Dona Marina Mendonça, alô porteiro, em homenagem a todos os porteiros do meu Brasilzão, os porteiros ouvintes aí da Band FM, da 104.3. Aquele abraço, se tiver me ouvindo, aproveita, manda áudio aqui pro 719-9947-6363. 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Aninha, bom dia, Ana! Tudo bem, maravilhosa?
1: Bom dia com Jesus, cara.
0: Sim, ele nem entende, né, Ana?
1: Aqui é Ana Maria.
0: Oi,
1: do
0: Ana
1: Alto
0: Maria.
1: Coqueirinho.
0: Alô,
1: eu
0: tudo
1: sei
0: Coqueirinho. Tudo
1: sua
0: bem?
1: Caixa, sua linda.
0: Oh, maravilhosa.
1: Me liga, por favor.
0: Boa sorte pra você. Massinha, bom dia, Massinha. Tudo bem?
1: Aqui é Massa da Boca do Rio, Doce Mel. Eu quero participar ontem dessa caixinha premiada aí, viu? Me
0: boa
1: liga,
0: sorte.
1: Tô esperando.
0: Foi um prazer te conhecer. A Massinha teve aqui ontem, me deu um beijão, amei. Marinaldo, querido, bom dia.
2: Catinha, muito bom dia, maravilhosa. Bom dia, Band FM. Marinaldo aqui de São Marcos, tô ligadinho na Band FM. Caixa, hoje é meu dia,
0: eu
2: viu?
0: Sei.
2: Dia do porteiro, me liga aí que eu já sei o que tem na sua caixa.
0: Boa
2: viu?
0: Sorte pra você, Marinaldo, que é porteiro, que é o nosso ouvinte, Ávila
1: bom
0: de Candeias.
1: Bom dia, Catinha, aqui é Ávila de Candeias.
0: Alô, Candeias.
1: E eu sei o que tem pra sua caixa.
0: Boa sorte pra
3: bom
0: você,
3: dia,
0: René.
3: René. Tá falando aqui, é René de Camaçari.
0: Alô, Camaçari.
3: Um beijo pra você. Quero participar dessa caixa premiada.
0: Boa sorte pra você, a Josinha.
4: Oi, Cátia, bom dia, eu tô na Band FM. Catinha maravilhosa, liga pra mim. Eu sei o que tem dentro de sua caixa.
0: Você sabe mesmo, princesa?
4: Meu nome é João Andrade.
0: Ô, João Andrade.
1: Bom dia, bom dia, bom dia, Catinha. Bom dia, maravilhosa. Que nosso dia seja um dia abençoado, em nome de Jesus. Eu ainda não sei o que tem na sua caixinha
0: Eliana,
1: premiada,
0: Eliana,
1: viu? Aqui é sua ouvinte, Eliana Ribeiro de Sussuarana Velha. Mande aí um alô pra Janete Peixoto,
0: alô, Janete,
1: do Cabula e Carla Dora do São Gonçalo do Retiro.
0: Um
1: beijo
0: abraço pra vocês. A Jéssica, diarista de Camaçari, ela manda um abraço pra todos os motoristas por aplicativo que salva o nosso dia com essa corrida. Um abraço pra você e pra todos os motoristas por aplicativo que estejam agora sintonizados na Band. Bom dia, Catinha. Manda um abraço pro Valdomiro e pro Joaquim na Policlínica da Escada, que tá ouvindo você. Obrigada. Alô, Nilton.
5: Bom dia, Catinha.
0: Tudo
5: bom
0: bem,
5: dia
0: Nilton?
5: Com Jesus.
0: Bom dia.
5: Aqui é Nilton, caminhoneiro. Tô aqui na bolé do caminhão ouvindo a sua voz linda, maravilhosa.
0: Oh,
5: um abraço, Catinha. Catinha, você esqueceu de mim. Nunca mais você ligou pra mim, né, Catinha?
0: Catinha ruim.
5: Você me abandonou. O menino da tarde nem liga
0: meu
5: pra mim, nem escuta
0: que
5: meu áudio, escutar, escuta mais.
0: É muita gente.
5: É isso mesmo.
0: Mas não fica assim, não. A gente não te abandona. Você mora no meu coração, não paga aluguel por isso. Alô, Nete. Nete também tá retada comigo.
6: Oi, Catinha. Bom dia. Como eu tô no rol dos esquecidos, quem tá falando aqui, você já
0: Net
6: sabe.
0: Que fortalece.
6: Começa com N e termina com Les.
0: Fortalece.
6: Tô esperando só a sua ligação.
0: Tá bom, minha
6: bom
0: vida.
6: Dia.
0: Um beijo pra você. Raimunda da Ilha
7: bom
0: Amarela.
7: Bom dia, Kátia. Aqui
0: oi,
7: é a Raimunda do Bairro de Ilha Amarela.
0: Diga
7: eu sei
0: vida
7: o que tem nessa caixa. Liga pra mim.
0: Viu, amor? Alô, Maria.
7: Bom dia, Kátia. Ô, minha filha, essa palavra foi tão linda, tão linda. Graças a Deus, me ensinou isso mesmo. Meu Deus, a minha filha, que ele abriu bem claro. Oi, minha filha, bom dia.
0: Que bom que você gostou, vida, viu?
8: Bom
0: um beijo
8: dia,
0: pra você.
8: Bom dia, Band. Bom dia,
0: maravilhoso.
8: Tudo de bom, tudo de Band. Bom dia, minha querida amiga Kátia.
0: Oh, bom dia.
8: Deus abençoe seu dia imensamente, minha amiga. Dia de paz, proteção, livramento.
0: Amém, amém.
8: Uma
0: amém
8: semana sempre abençoada.
0: Vai ser, vai
8: forte
0: ser.
8: Forte abraço, fiquem com Deus.
0: Deixa eu falar agora com a Cacá, porque a Cacá
7: bom
0: tem
7: dia,
0: fofoca
7: Cacá
0: pra gente. Cadê? Deixa eu falar com a Cacá, porque a Cacá tem fofoca pra gente. Você que tá ligado aí no trânsito, onde quer que você esteja, Cacá vai contar as novidades, mas ela vai falar, sabe de quem? Ela adora falar na Virgínia, né? Mas hoje ela vai falar sobre a mãe da Virgínia, que parece que virou coach, né? Isso, Cacá? Me conte.
9: E agora a mãe da Virgínia Fonseca, gente, foi um dos assuntos mais comentados na internet. É isso mesmo. E por quê? Porque Margarete Serrão participou de um evento para mulheres, né? Chamado Somos Elas. Ela compartilhou isso nas redes sociais. Neste evento, ela palestrou, né? Ela foi ao palco e falou, conversou sobre criar os filhos. É isso mesmo, gente. Aí você já viu o que que aconteceu, né? O povo começou a falar e teve perfis de fofocas, tiveram perfis de fofocas que falaram que a Margarete agora virou coach, e que ela tá cobrando R$80 mil. Será, gente? A Margarete não confirmou isso, mas teve gente que brincou. Fórmula para criar uma milionária. Como criar uma filha de sucesso. Eita. E o pessoal brincando, né? Ela virou motivo de piada entre muitos. Outros defenderam. Falaram que a Margarete Serrão tá seguindo a vida dela, a trajetória dela e tudo. Beleza, ela realmente tá mais independente da Virgínia Fonseca. Que ela deu palestra? Ela deu. Agora, se ela vai continuar dando, a gente vai ver aí nos próximos capítulos. E R$80 mil não foi confirmado pela Margarete. Mas é o povo que tá falando. Será, gente?
0: O povo fala de máscara.
9: Mas a palestra, essa coisa de criar filhos para o sucesso? Não, não é bem isso. Como criar uma filha milionária? Também não é bem isso. Mas a palestra dela falou exatamente como criar filhos e as relações familiares. Então tá bom, né? Vamos aguardar os próximos capítulos. Daqui a pouco a gente volta pra falar da Poliana, mãe do Zé Felipe, esposa do Leonardo. Pediram pra ela falar sobre os figurinos, os looks das bailarinas do Leonardo, que fazem show com ele. O que será que a Poliana falou, hein?
0: Eu tô daqui curiosa pra saber volta. O que a Poliana falou, né? E sobre essa questão da Margarete, Cacá, eu acho que ela tá certa, ela tem que correr atrás da grana dela, ser mais independente. Se ela quer só ser coach, que ela seja coach. Quem quiser assistir a palestra dela, que vá lá e assista, né? Vamos de Gustavo Lima com a Ana Castela, cantando Canudinho. Bom dia, 9h28, manhã show da Band.

0: Mas o som do Zé Felipe cantando com o Natan. Homem é homem, moleque é moleque. Toda mulher tá precisando de um homem nesse Dia dos Namorados, né? Que surpreenda a mulherada, que leve flores, que diga que ama, mas não só no Dia dos Namorados. Isso tem que acontecer sempre. Você tem que tratar a sua esposa como uma princesa, tá bom? Afinal de contas, é a mulher da sua vida, né? 9h37, aquele bom dia especial pra você que tá participando aqui do nosso Manhã Show. 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Tô recebendo aqui a Daiane, nosso ouvinte. De onde, Dai? Bom dia, Dai. Liga aqui, Vivi, que tem um lindo que desliga, isso aí que eu adoro, ele que acaba desligando, assim, não sei pra que desliga, né? Aqui, ó. Bom dia, Daiane, tudo
1: bom
0: bem?
1: Bom dia,
0: que
1: tudo
0: linda,
1: bem?
0: Daiane.
1: Obrigada.
0: Ela parece, sabe com quem? Com aquela Roseane, que era dançarina do Gangue do Samba, se não
1: todo
0: me engano.
1: Todo mundo fala que eu pareço com Roseane.
0: Ah, você mora onde, Dai? Me conta.
1: Eu moro na Estrada Velha do Aeroporto, Nova Brasília.
0: Nova Brasília. Você ganhou o que aqui na Band? Me
1: eu ganhei um secador.
0: Secador de cabelo. É. Pra ficar ainda mais linda que esse cabelo cheio de cacho, mas ela disse que escova também o cabelo, né?
1: Isso.
0: E esse
1: inclusive,
0: é portátil?
1: Sexta-feira eu vou escovar, viu, gente?
0: Ai, tá.
1: Que é linda pro meu amor.
0: Ai, tá namorando, casada, me conta.
1: Eu sou casada.
0: Há quantos anos de casamento?
1: Eu vou fazer 19 anos.
0: 19 anos.
1: Esposo.
0: Mas a chama continua acesa, da forma que você
1: certeza,
0: falou aí.
1: Com certeza,
0: né? Já comprou o presente dele?
1: Ainda não, viu?
0: Mas vai comprar, né?
1: Vou comprar, surpresa.
0: Surpresa. Tá bom. Quer mandar beijo pra quem, Daiane? Aproveite.
1: Gente, mandar um beijo pra galera aqui da Band FM. Agradecer.
0: Mais linda, da Daiane.
1: Muito a eles, né? Por esse presentaço, viu? Beijo, meu amor.
0: Qual o nome do boy?
1: Quero dizer o Anderson Amaral, dizer a você que eu te amo muito.
0: Uau, Anderson Amaral, com a morena dessa, meu Deus do céu. Um beijo pra você e pra sua família. Muito obrigada,
1: obrigada
0: por você escolher a Band
1: você.
0: Pra fazer parte da sua vida, tá bom, minha linda?
1: Aceito.
0: Aproveite seu secador de cabelo.
1: Obrigada.
0: E a Smart TV, vai querer ganhar a Smart TV
1: Poxa,
0: também?
1: Lógico.
0: Já participou?
1: Ainda não, vou participar, viu?
0: Tá bom, boa sorte. Tem voz de locutora, viu? Olha, daqui a pouco ela faz manhã show aqui comigo. 9h39, aquele bom dia especial pra você que tá participando com a gente. Deixa eu falar aqui com a nossa querida Cris. Oi, Cris, bom dia.
2: Bom dia, Catinha, que tá
0: tudo bem, Cris?
2: Cristina de Brotas. Já sei que tem na sua caixa, liga pra mim. Eu só fico só na espera, você não liga, por
0: que
2: favor.
0: Que Cátia ruim, não liga pra
2: Deus
0: você.
2: Deus abençoe nosso dia e todos vocês
0: amém,
2: da Band.
3: Bom dia, Catinha, excelente terça-feira pra você e todos os ouvintes e todas as suas companhias aí da Band FM. Catinha Helena de São Marcos. É como o Jonatas falou, mandou um áudio pra você.
0: Diga, minha
3: o que
0: brother.
3: Tem em sua caixa é uma cobra.
0: Será que é uma cobra
3: me
0: que
3: liga,
0: tem na minha
3: Catinha.
0: Caixa? Ai, meu Deus do céu, eu tenho medo de cobra. Será que eu colocaria uma cobra? Tem que ser uma cobra grande, né? Não? Hein, Daiane? Oi, fala,
4: o
0: meu amor.
4: O que tem hoje no envelope premiado?
0: É o que, meu amor? Diga,
4: é
0: minha
4: carta.
0: Vida. Será que é uma
4: será,
0: carta?
4: Catinha, será, que é carta? Lá, hein?
0: Fala, meu amor, Alanzinho.
5: Bom dia, Catinha.
0: Obrigado com a gente.
5: Tudo
0: bem, Alan?
5: Tá
0: tudo ótimo.
5: Aqui, Alan.
0: Fala de onde, Alan?
5: Boca da Mata.
0: Boca da Mata.
5: Passando pra desejar um bom dia pra todos e eu sei o que tem na sua caixinha, viu? Liga
0: linda.
5: Pra mim, diga que vem, faz um carinho, um soço, nenê.
0: Ai, meu Deus,
6: Catinha, bom dia, quem tá falando aqui? Eline, que massa aí, Catinha?
0: Fala, Eline.
6: Catinha, essa voz linda igual a sua.
0: Obrigada.
6: Liga pra mim hoje, Catinha.
0: Tá,
6: bom. Hein, quem sabe, de repente eu ganho.
0: Quem sabe,
6: beijo.
0: Quem sabe. Olha que eu já te liguei, você não acertou, né, mulher? Ó, tem um, Daiane, qual é o nome dele, Daiane?
1: O Wallace.
0: O Wallace quer falar bom dia, Wallace, tudo
1: bom
0: bem?
1: Dia.
0: Fala mais perto, Wallace, do microfone.
1: Aqui, mãe.
0: Vai, bom
1: aqui.
0: Dia.
1: Bom dia.
0: Você também escuta a Band FM, Wallace?
1: Ninguém escuto.
0: Que maravilha. Você é linda. Tem quantos anos?
1: 8.
0: 8 anos. Tá grandão. A cara da mamãe. Um beijo pra você, Wallace. O filhinho da Daiane tá aqui nos estúdios da Band FM também. A família toda escuta a Band FM. Deixa eu falar com mais povo aqui. Fala, meu lindo.
7: Bom dia, Catinha.
0: Bom dia, Jadson.
7: Bom dia,
0: Jadson.
7: Bom dia, com Jesus. Sem ele, nem tem, Catinha. Catinha, me chamo Jadson. Tá bom, você sou Caetano. Catinha, a primeira não dá pra identificar, não.
0: Eu vou dar a segunda dica.
7: Dá pra identificar mais ou menos. Me liga, Catinha.
0: Tá bom, Jadson. Eu vou dar a segunda dica. Lembrando que a deixa eu falar com ele que tá aqui nos estúdios também, né? Porque a partir de segunda-feira eu vou estar de férias, né? Vou ficar durante 20 dias de férias e vai ter um gatinho que vai acompanhar vocês aqui. Miau! Pietro Badini, bom dia, Pietro, tudo bem?
8: Muito bom dia, Catinha, bom dia você, ouvinte Band FM. Pois é, a partir de segunda estaremos aqui.
0: No Manhã Show,
8: no
0: né?
8: No Manhã Show, fazendo essa festa.
0: Dia, o bom dia vai ser masculino, vai ser bom dia. Como é que vai ser o bom dia?
8: Muito bom dia pra você.
0: Isso, tá vendo, Daiane? Tá aprovado, Daiane? Tá aprovado?
1: Ah, sim,
0: tá?
1: Tá sim.
0: Maravilha, então Pietro vai estar aqui nas minhas, são 20 dias que eu vou estar tirando, saio dia 15, volto no próximo dia 6 de junho. E aí Pietro vai estar trazendo a caixa premiada, as promoções, vai estar trazendo muita coisa boa aqui na programação da Band, né, Pietro?
8: E no clima junino, viu?
0: É, no clima junino, porque é São João, você sabe dançar forró?
8: Eu vou aprender aqui na Band FM.
0: Você vai botar todo mundo pra dançar
8: forró. Ave Maria.
0: Vamos pra terceira dica, segunda dica da caixa premiada. Caixa premiada! Inclusive, a gente fez juntos essa caixa premiada, não foi?
8: Foi.
0: Tá fácil. É uma coisa que você tá usando.
8: Eita! Pior... Não, pior que eu não tô, não.
0: Não tá usando?
8: Não.
0: Você esqueceu de usar?
8: Minha avó reclamou, inclusive, que eu vim sem isso.
0: Sem isso?
8: É.
0: Tá bom, vamos nessa. Segunda dica da caixa premiada. Quase sempre trabalha em dupla. É uma coisa que quase sempre trabalha em dupla. Já sabe o que é, Daiane? Hein? Rapaz, tá pensando, né? Não conte não, Daiane. Fica segredo, porque senão é outra pessoa que vai levar, né? Tic-tac. Vamos nessa. Quase sempre trabalha em dupla. Era essa a segunda dica da caixa premiada. Depois do intervalo a gente volta. Tem a terceira dica e já tem a ligação pra você. Caixa premiada!
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11: Tô de volta e atualizando o motorista sobre a Avenida Paralela em direção ao aeroporto. Isso porque tem muita retenção por causa de uma obra na Avenida São Cristóvão. Você que tá na Sussuarana no Cabe, segue pro centro de Lauro City, tá valendo cortar pela Pinto de Aguiar, pegar a orla e completar pela Dorival Caymmi. 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
0: Tô de volta aqui na Band FM, a sua rádio do seu jeito, na sua terça-feira, dia do porteiro. Alô, porteiro do meu Brasil, bom dia pra vocês. Que Deus abençoe a sua vida. Olha nessa, vamos ser felizes, vamos? Band FM. A sua rádio do seu jeito, tá chegando o Kleber, hein, Cauã?

amiga Catinha, aqui é o forrozeiro Adelmário Coelho, ouvintes do Manhã Show, esse programaço. Eu também estou ligadinho aqui, ó, na Banda FM. Um abraço.

0: forró, mas tá sempre vivo. Tá indo demais o som da Adelmário Coelho, o forró do futuro. Aqui na Band FM, a sua rádio do seu jeito. Nessa manhã gostosa de terça-feira, lembrando, Pietro Badini tá aqui comigo. Logo mais segunda-feira, dia 15, ele vai estar aqui nas minhas férias, fazendo companhia pros melhores ouvintes do planeta, que são vocês, tá sempre com a gente. Deixa eu falar com minha lindona. Fala,
1: bom
0: meu
1: dia,
0: amor. Noélia. Tia.
1: Oi, linda. Aqui é Noélia, da Ilha de Veracruz.
0: Ilha de Veracruz, tá
1: liga
0: comigo.
1: Pra mim.
0: Um abraço, Noélia. Quem mais
2: bom
0: tá comigo?
2: Bom dia, Cátia.
0: Bom dia,
2: Saraí.
0: Oi, Saraí. Tranquedo Neto.
2: Será que hoje você vai me dar a chance de eu abrir essa caixa aí?
0: Ai, meu Deus do céu.
2: É, o que tem dentro dessa caixa, eu acho que é meia.
0: Será
2: viu?
0: Uma meia, Saraí?
2: É, eu queria mandar um beijo.
0: Mande, meu amor.
2: Para minhas filhas, Amanda Sara. E um beijão, um cheiro para minha netinha
0: oh,
2: linda.
0: Meu Deus do céu.
2: Melinda. Obrigada.
0: Um beijo. Ó, quem tá comigo também é uma taxista.
3: Tudo de bom é Band FM.
0: Isso
3: Tatinha,
0: mesmo.
3: Minha linda.
0: Oi, minha vida.
3: O mais de Ilha Amarelo, taxista. Liga pra mim pra ver se eu consigo ganhar.
0: Boa sorte pra você, viu, Mar? Boa sorte. Alô, Nilda de Candeias.
4: Já sabe o que é, minha? Ah. Trabalho em dupla. Ah. É meia?
0: É meia? Nilda, você é ótima, viu, Nilda? Você é ótima.
4: Ela tá sentindo?
0: Ela mandou áudio do que ela tá conversando. Fala, minha vida.
5: É, meu nome é Dolores de Simões Filho.
0: Alô, Dolores.
5: Eu sempre esqueço desse detalhe.
0: Ai, Dolores, um beijo pra você, meu amor.
6: Bom
0: fala,
6: dia,
0: meu lindo.
6: Kátia.
0: Tudo bem, Elias?
6: Bom dia.
0: Bom dia. Tudo
6: bom
0: bem?
6: Bom dia, ouvinte. É, aqui é Elias,
0: diga
6: de
0: Vaz Elias.
6: De Grande, Mata de São João. E eu não sei ainda o que tem na sua caixa, mas tô esperando a segunda dica e a terceira.
0: Boa sorte pra você.
7: Oi, Catinha, bom dia. Aqui é Rosana de Pernambué.
0: Pernambué, está comigo.
7: Me liga, que eu sei o que tem na sua caixa.
0: Tá
7: beijo,
0: bom,
7: lindona.
0: Vida. Um beijo pra você, outra lindona participando comigo.
8: Bom dia!
0: Ai, que lindo.
8: Catinha!
9: Bom dia.
8: Aqui
0: oh,
8: é
0: céu.
8: Lara Letícia.
0: Oi, Larinha.
8: E aqui é a mamãe, Mari.
0: Oi,
8: bom dia,
0: Mari.
8: Catinha. Tudo de bom aí pra vocês?
0: Obrigada.
8: Tô aí ligadinha na Band.
0: Valeu.
8: Beijos.
0: Beijo pra você. Adrian Souza tá ouvindo a gente em Arembepe. Catinha, quero mandar uma mensagem pro meu amor, a Julieide. Um abraço pra Julieide. Pronto, manda aí essa mensagem, manda a hashtag Empório Velame e a hashtag Band FM. Concorre aí um super voucher no valor de R$500, mais um super vinho pra você brindar um amor.
10: Fala, bom dia,
0: bom
10: Catinha.
0: Bom dia, Heloísa Guedes.
10: Também para a sua família, equipe,
0: oh,
10: todos os ouvintes da Band FM.
0: Obrigada.
10: Desejo que esta terça-feira seja tão especial quanto você.
0: Oh, meu Deus.
10: Beijos, Heloísa Guedes de Dom Avelar.
0: Oh, Heloísa Guedes de Dom Avelar, um abraço pra você, brigadão pela audiência, tá bom? 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
11: Bom dia, Caetinho. Bom dia. Tudo de
0: Sim,
11: bom
0: Lady.
11: É tudo na Band.
0: Isso mesmo,
11: ó, que é Grazi da Federação. Ah. Ouvindo a melhor.
0: Obrigada, Grazi.
11: Pra mim, eu já sei o que tem dentro da sua caixinha.
0: Você sabe mesmo,
11: bom dia.
0: Princesa. Deixa eu mandar um abraço pra Rita Emanuele Guedes, que tá no bairro de Castelo Branco, também tá ouvindo a gente. A Kátia Mexará também tá ouvindo aqui a Band FM, participando das promoções. Oi, Catinha, um beijo pra você. Mas vamos fofocar? Que agora a gente vai falar com a Cacá Novelas, que ela vai falar com a gente a respeito da esposa do Leonardo, da querida Poliana, né? A santa esposa do Leonardo. A gente vai falar sobre ela, porque parece que teve algumas coisas que ela respondeu aí na internet. E quem conta tudo pra gente agora aqui no nosso Manhã Show é a nossa querida Cacazinha, pra você que tá aí acompanhando o nosso programa. Me conte tudo sobre a Poliana.
12: É, Poliana, vamos falar dela agora, esposa do Leonardo. Sabe que a Poliana, gente, ela é influencer, sempre responde aos internautas e ela decidiu responder a uma pergunta bem delicada, por sinal, sabe? O que que acontece? Perguntaram pra Poliana sobre as dançarinas do Leonardo, né? Perguntaram o seguinte: as roupas das dançarinas você autoriza? E a Poliana respondeu o seguinte: sinceramente, não tenho interesse em opinar sobre isso. É uma decisão que não me cabe. E eu prefiro direcionar minha atenção para o que faz parte da minha vida. Ela opinou assim, mas por quê? O que que acontece? Qual o problema dos looks das dançarinas ali que fazem o show do Leonardo? É, o povo fala que elas vão ali aí com roupas bem decotadas. Às vezes elas usam, sabe, tipo um sankini, né? Um biquíni maior, cor da pele. Aí teve gente, já viralizou uma vez, que achava que elas andavam sem calcinha. E não é, é um sankini na cor da pele, né? E elas fazem muitos vídeos juntas e tudo, e chamam a atenção pelos looks decotados. E a Poliana falou que ela não tem nada a ver com isso e que ela prefere não opinar. Achei legal da parte dela. A Poliana conhece o marido que tem, né? Já passou poucas e boas com o Leonardo e perdoou, né? Então tá certa ela, deixa lá, faz parte do show, ela não tem nada a ver com o show. Tá certa ela, né? Você se incomodaria? Olha, de verdade, o que ela já passou com o Leonardo, as dançarinas são os de menos, viu, gente? Verdade. Eu acho isso, cá entre nós. Bom, mas daqui a pouco a gente volta pra falar da Copa do Mundo, que tá aí, né? Faltam poucos dias.
0: Vamos nessa,
12: e né? Neymar também. Neymar tá confirmado pra um jogo, mas não é o primeiro. Daqui a pouco a gente fala.
0: Se ele ficar bom, né? Se ele não cair de novo no próximo jogo. Pietro Badini, você tá confiante assim em Neymar nessa Copa do Mundo? Pietro, você acha que Neymar vai fazer um jogo assim excelente na Copa do Mundo?
9: Neymar vai trazer o Hexa pro Brasil, tenho certeza
0: disso. Ah, você confia no Neymar?
9: Eu sou Neymar maníaco.
0: É mesmo? Ai, meu Deus do céu, sabe que eu torço contra o Neymar.
9: Ah, meu Deus.
0: Não, eu tô falando assim, eu acho que a oportunidade de Neymar já foi, mas ele é um grande jogador, excelente jogador. Eu acho que essa Copa teria outras estrelas pra poder brilhar, né? Tem muita gente que precisaria ser convocada ao invés do Neymar. Mas vamos nessa, né? Que venha, assim, tomara que ele jogue.
9: Mas o Hexa vem.
0: É, vem? Tomara. É nessa, né? Só espero que o povo não se arrependa.

Band, mas eu sou do Murilo Ruf, deixa eu que eu tô na Band, viu? Não me perturba não, por favor. Brincadeira, gente, 10 horas e 8 minutos, chegou a hora da ligação da Caixa Premiada, da nossa terceira dica, e eu quero agradecer de coração a audiência de todos vocês, como a Nete falou que tá retada comigo, né, Nete? Porque às vezes não dá pra gente ouvir todo mundo, não dá pra ligar pra todo mundo, mas assim, a gente agradece de coração a cada um de vocês que dispõe aí um pouco do seu tempo pra ouvir a Band FM. É um prazer estar dentro da sua casa, estar aí no seu carro agora, tô na boleia do caminhão, tô aí, ó, na cabine do porteiro também, que tá me ouvindo hoje, a todos os porteiros, aquele abraço especial. Muito obrigado pela audiência. Vamos dar a terceira dica da Caixa Premiada e aí já vamos ter a ligação, tá bom? 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Vamos pra

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2: Vamos nessa que eu tenho uma terceira dica da Caixa Premiada. Tem uma galera que falando que é um montão de coisas, mas assim, você precisa acertar pra levar os 100 reais pra casa. Terceira dica, moro dentro de outro objeto. É uma coisa que mora dentro de outro objeto. Você já sabe o que é? Então já sabe o que é? Então aguarda aí minha ligação, porque chegou a hora de te ligar pra uma pessoa que disse que sabe tudo. É, e nos escuta todos os dias, participa todos os dias do nosso programa. Eu vou ligar pra ela, se ela atender, o que é que acontece? Ela leva pra casa 100 reais se ela acertar, tá bom? Tô ligando pra ela, tá chamando. Segunda chamada, são 5 chamadas. Segunda chamada, vamos pra terceira chamada. Terceira chamada, tá chamando. Alô, bom dia!
3: Alô!
2: Tudo bem?
3: Tudo bem.
2: Com quem eu falo?
3: Com Noélia.
2: Ai, Noélia de Veracruz. Tudo bem, Noélia?
3: Tudo bom,
2: não Catinha. Chore, não. Oh, não Deus. Chore, não. Pelo amor de Deus, mulher. Logo, eu quero você feliz.
3: Logo hoje, eu tô na dúvida.
2: Ai, meu Deus do céu, Noélia. Você pediu tanto pra eu te ligar, Noélia. Pelo amor de Deus. Noélia, vamos conversar. Vamos conversar que eu quero bater papo com você. Noélia, me escuta só pelo telefone. Esquece o rádio, me escuta pelo telefone. Você mora onde, Noélia? Me conte.
3: Eu moro na ilha de Veracruz, na Gamboa.
2: Ai, na Gamboa, pô, você mora bem, meu amor. Ai, você mora onde as pessoas desejam passar as férias, não é isso?
3: É, sim.
2: Você é casada? Você é casada, solteira, tem filhos, tem neto? Me conta da sua vida, Noélia, vá.
3: Sou viúva, tenho 3 filhos e 3 netos.
2: Ai, meu Deus do céu, qual o nome dos seus netinhos?
3: É Iago, Gabriel, Thalita, Graziele e Samuel.
2: Oi, tá, família grande, gostei de ver. Noélia, quer dizer que você me escuta todos os dias e todo dia você...
3: Todos os dias. Eu logo de manhã cedo, na hora do ronco, eu... Já tô ali.
2: Que maravilha, Noélia. Eu quero dizer que eu fico muito feliz em falar com você. Que eu fico muito feliz em saber que você me escuta todos os dias. E eu vou ficar muito feliz se você acertar também. Mas se você errar, paciência. A vida é assim, nem sempre a gente acerta, né, Noélia?
3: É verdade. Oh, meu Deus do céu.
2: Posso perguntar a sua idade?
3: Eu tenho 69 anos.
2: Mas a mulher tá ótima, quase 70 anos nessa foto. E você tá onde aí nessa foto do seu perfil do WhatsApp? Foto bonita.
3: Eu tô no Templo de Salomão.
2: Templo de Salomão, a mulher serva de Deus, não é isso?
3: É, maravilha. Isso.
2: Dá pra ver, eu senti sua energia daqui, viu, Noélia? Pode ter certeza. Sim. Ore por mim, viu, Noélia? E ore pelos ouvintes.
3: Cara, todos os dias. Se você não vê, não estragando como eu boto lá, não. Todos os dias, eu tenho sua família.
2: Obrigada, Noélia. E eu vejo também que você gosta da abertura do programa, né? Com as mensagens, com as músicas, né?
3: É verdade,
2: Pronto, Noélia. Vou te perguntar o que já conversou, agora eu quero saber o que tem na minha caixa, Noélia. Eu acho que nessa foto que você tá usando, que você postou, você tá usando essa coisa. Deixa eu ver aqui. Acho que ela tá usando, né, Pedro? Nessa foto aqui, ela tá com alguma coisa aqui que tá deve tá usando, né? Às vezes a gente usa, né? Quando a gente bota aquele negocinho, a gente usa, né? Noélia, me diz aí o que é que tem dentro da minha caixa, Noélia.
3: Pô, meu Deus, será que é uma gravata?
2: Não. Noélia, eu vou te dar mais uma chance. Você não tá usando uma gravata na sua foto.
3: Não.
2: Então não é uma gravata. Chuta outra coisa aí, Noélia. Vamos nessa.
3: Poxa,
2: Jesus. Ai, meu Deus do céu.
3: Sapato.
2: Você acha que é um sapato, Noélia?
3: Eu acho que sim.
2: Você tem certeza disso, Noélia?
3: Oh, meu Deus.
2: Não chora. Noélia, pelo amor de Deus. Fala, é um sapato? Você acha que é um sapato?
3: Sim.
2: Ai, meu Deus, Noélia. Noélia, você perdeu, Noélia. Noélia, é uma meia, Noélia, que você...
3: Oh, meu filho, eu falei uma meia, meu Deus do céu.
2: Mas é assim, ó, Noélia, deixa eu te falar uma coisa, é uma meia que tá dentro da minha caixa. Mas porque hoje não era o dia de você ganhar, mas era o dia de você falar comigo.
3: É verdade, entendeu? Mas eu vou ligar todos os dias.
2: Continue participando.
3: Olhando. Sim, meu amor.
2: Tá bom, minha vida. Um beijo pra você, meu amor. Obrigada pela participação. Ganhei meu dia falando com você. Você não ganhou 100 reais, mas eu ganhei meu dia, tá bom? Um beijo,
3: tá bom,
2: vida.
3: Filha, obrigada.
2: Por nada. Um abraço pra você. Grande Noélia, de Veracruz, ouvindo a Band FM, todos os dias ligada com a gente. Infelizmente, ela não levou. O que é que acontece hoje? prêmio acumulou. Amanhã a gente tem R$200 na caixa premiada que pode ser seu, tá bom? Agora presta atenção nas dicas pra não errar igual a Noélia, viu? Continua aí, já tem Super 6.
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5: Tô de volta e agora com dica pra quem tá na Lucaia no Rio Vermelho e precisa chegar no Garcia. Evite a Vasco da Gama, tem muita retenção por lá agora e vai atrasar sua viagem. A melhor escolha é seguir pela Garibaldi, que tem só intensidade. 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Faça a sua parte, Ministério do Meio Ambiente e Mudança do Clima, Governo do Brasil. Thiago Costa para a Band FM, a sua rádio do seu jeito.
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2: Estão de volta aqui na Band FM, a sua rádio do seu jeito, na sua manhã, às 10h18, hoje dia 9 de junho, parabéns para você que tá aniversariando hoje, bom dia! Band FM! A sua rádio do seu jeito, tá na hora da Super 6.
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2: Agora 10h18, muito bom dia para você, muito prazer, eu sou Katia Howlett, até às 11 eu tô aqui no Manhã Show. Que pena que a Noélia lá de Veracruz não levou a caixa premiada, notícia ruim para Noélia, mas notícia boa para você porque o prêmio acumulou. Amanhã na caixa a gente tem para você o valor de R$200, mas agora eu tenho um super liquidificador pra você fazer um suco, pra fazer uma vitamina, pra você lembrar de mim toda vez que você usar esse liquidificador, viu? Mas pra faturar, tem que escolher a sua música preferida, a música mais votada, a gente vai tocar de novo, e todo mundo que participa vai concorrer a um super liquidificador aqui da Band FM. A música é uma música do Luan Santana, Te Esperando, romântica essa, né? Pedido dos Namorados. Música 2, tem Manu Batidão, Daqui Pra Frente, que também é uma música boa, romântica, uma mensagem bacana. E a 3, o Mastruz com Leite, Razões, tá bom? Mastruz com Leite vai estar cantando pra gente a música 3. A 4 do Tairone, Cê Tá Preparada. A música 5 do Zezé de Camargo e Luciano, Irmãos da Lua. Ainda tem Barões da Pisadinha, Esquema Preferido. Qual o seu esquema pra hoje? Qual a sua música pra hoje? A 1, a 2, a 3, a 4, a 5, a 6. Vota aí pelo 71999476363 e concorre a um super liquidificador aqui na programação da Band. Vamos de música 1? Você pode mandar pra aquela pessoa que talvez, assim, separou, terminou um relacionamento, mas você continua esperando essa pessoa, né, na sua vida. Luan Santana.
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1: Yarumaru!
0: 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Kaji!
1: Tchau, gente, obrigado!
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0: Como é ruim a gente amar sem ser amado? Isso é verdade, a gente tem que amar e tem que ser amado também. Mastruz com Leite aqui na Band FM. Essa é a música 3 na Super 6. A música é 1 do Luan Santana te esperando. A 2 o Manu Batidão cantando daqui pra sempre. A 3 o Mastruz. A 4 do Tyrone. A 5 do Zezé. E tem a música 6 pra você votar, que é os Barões da Pisadinha. Qual das 6 músicas você tá afim de ouvir? Pelo 719-9947-6363. Você escolhe a sua música. Tá difícil, né, Pietro? Um forrozinho do Mastruz com Leite é bom demais pra você poder tá votando aí. A gente fica logo naquele clima do forró, né, não, Pietro?
1: Ah, eu já tô aqui me balançando, Catinha, ainda mais Mastruz com Leite, né, com tanta tradição. Isso. Não tem como não lembrar do passado.
0: E Pedro daqui, ó, emocionado com a participação de vocês, porque o pessoal tá interagindo com a gente o tempo todo, né, Pedro?
1: Não, tô impactado, viu?
0: Não tem como dar conta, né?
1: É muita gente. Não, são milhares de pessoas participando da Bahia inteira, né, que isso que é importante, isso, né? A Bahia inteira tá unida aqui.
0: Segunda-feira, dia 15, preparado pra sua estreia aqui na Band?
1: Tô preparado, tô pronto, preparado, já vim com a roupa.
0: É, tá pronto, preparado, querendo. Ó, vamos ver aqui, o pessoal tá falando, a Massinha tá escolhendo a música dela, fala, Márcia, bom dia.
2: Quatro, Mendonça.
0: Música 4. Tyrone, valeu, Márcia.
2: Sou da Super 6,
0: viu? Valeu, maravilhosa. Oi, minha linda.
3: Oi, Catinha. Oi, aqui é Mari. Gostaria de ouvir os Barões da Pisadinha. Ligadinha sempre aqui, todas as manhãs e à tarde. Com todos vocês aí da bancada. Beijos pra todos aí, um bom dia.
0: Bom dia. Deixa eu mandar um abraço pro Douglas, que tá em Camaçari. Na Nova Vitória, tá ouvindo a gente. Zezé, ela tá votando na Dona Josefa. Diz que era fã de Zezé. Eu acho que é isso, é a mamãe dele. Um abraço pra você, querido. Obrigado pela audiência. Catinha Silvia tá ouvindo, votando nos Barões da Pisadinha. Vai anotando aí, viu, Pedro? Barões da Pisadinha.
1: Tá anotando tudo aqui.
0: Mastruz com Leite tem também aqui, ó. Ah, quero ouvir Mastruz com Leite, Catinha. Essa é minha escolha. A Carlinha tá votando no Mastruz com Leite. Quem mais? Oi, Catinha. Sou de Santa Luz, é isso mesmo? Vai viajar pra Santa Luz, mas eu tô em Barra do Jacuípe e tô ouvindo vocês, tá bom? Um abraço pra Vanúzia Ferreira, um abraço pra você, Vanúzia, brigadão pela audiência. Tem também aqui, bom dia, Kátia, escolha a música 1 do Luan Santana, me chama Dailton Rego, moro no Alto das Pombas, tá votando Luan Santana. Luan Santana já apareceu aqui também nessa disputa, vamos
1: nessa. Tá romântico.
0: Tá romântico, fala, meu
4: lindo. Bom dia novamente, Super 6.
0: Você vota de quem, meu?
4: José Camargo e Luciano.
0: José de Camargo e Luciano.
4: Esqueci a posição dele, mas José de Camargo e Luciano.
0: Andrezinho, vota de quem, André?
5: Bom dia, Catinha.
0: Bom dia, maravilhoso.
5: Morador da Valéria.
0: Alô, Valéria.
5: Na Super 6 eu vou ficar com a música Mastruz com Leite.
0: Mastruz com Leite.
5: No ritmo do feriadão de São João.
6: Bom dia, Cátia Raul.
0: Bom dia, Jorge.
6: Quem fala aqui é Jorge Jesus Araújo, Jorge Sapateiro.
0: Alô, Jorge Sapateiro.
6: Graças a Suarama.
0: Meu brother, você volta
6: e
0: na qual?
6: E a música aí mais tocada, eu vou ficar com Mastruz com Leite.
0: Pronto, Jorge, um abraço, Mastruz com Leite, mais um aí, viu?
1: Anotado, hein?
0: Ariel,
1: Cátia,
0: Rafa, Ariel.
7: Querida.
0: Bom dia.
7: Que Deus esteja com vocês hoje e sempre.
0: Amém, minha linda. Um abraço.
7: Eu, Arielba, voto em Luan Santana. Viu?
0: Luan Santana.
7: Espero que eu receba esse liquidificador pra dar minha mãe de
0: tá
7: presente.
0: Aí, viu?
8: Pra mim é a música 6.
0: Net.
8: Que vai ser tocada de novo.
0: Barões da Pisadinha.
8: Tá falando é Net Fortaleza.
0: Tem aqui também votando Luan Santana. Antônia Cláudia tá no Jardim Cajazeiras. Marcelo Rodrigues tá na Liberdade votando também do Luan Santana. Oi, Catinha. Música hoje é a música do Luan Santana.
1: Meu Deus.
0: A Ana de Carvalho, do Alto do Coqueirinho, votando também. Quero ouvir a música Manu Batidão e Simone Mendes. A Jô de Paripe votando aqui na Manu Batidão e na Simone Mendes.
1: Jô.
0: É uma galera, viu? Tá chegando mais, Pietro. Muita gente. Fala, meu amor.
9: Bom dia.
0: Tudo bem,
9: Holanda? Renata de São João. Mastruz com Leite.
0: Mastruz com Leite.
10: Olha. Alô, bom dia.
0: Bom dia,
10: eu fico
0: Rita.
10: Com a música 6.
0: A música dos Barões da Pisadinha. É, tem aqui também mais uma pro Barões da Pisadinha. A Graciela da Federação tá votando aí na música dela do Mastruz com Leite. E daqui a pouco a gente traz mais participação. Vamos nessa com a música 4.
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0: Seu esquema preferido, manhã show, daqui da 104.3, 10h42, 18 minutos para as 11, até as 11 tem manhã show na Band. E aí, qual das 6 músicas você tá afim de ouvir? A 6, a 1, a 2, a 3, a 4, a 5 ou a 6? Tá valendo um liquidificador aqui na Band FM. Fala, meu brother, tudo bem, meu lindo?
1: Bom dia, minha vida. Bela pessoa, aqui é Jucimar falando.
0: Oi, Jucimar.
1: Vou ficar com a música número 3.
0: Número 3? Mastruz com leite,
2: bom
0: fala, meu
2: dia,
0: lindo.
2: Bom dia, Catinha. Aqui quem tá falando é Adailton Gacês.
0: Diga, Adailton.
2: De Nova Brasília.
0: Alô, Nova Brasília. E aí, meu
2: hoje,
0: brother?
2: Super 6, quero ouvir Luan Santana.
0: Luan Santana, fala dia, meu brother. Luiz. Fala, Sérgio. E aí, Sérgio?
3: A música 6.
0: A música 6, né?
3: Esse liquidificador aí. Manda um abraço
0: sorte pra
3: você.
0: Henrique.
3: Uhum.
0: Um abraço
4: bom
0: pra todo
4: dia,
0: mundo.
4: Kátia.
0: Bom dia, mano.
4: Aqui é Pedro de Brotas.
0: Alô, Pedrão. E aí, meu
4: rapaz,
0: querido? E aí, Pedro, me conte.
4: Tá disputado aí.
0: Ah, hoje tá difícil.
4: Música boa.
0: Só música
4: mas
0: boa.
4: Mas eu vou ficar com...
0: Com quem?
4: E conte. Eu vou estar...
0: Canta. Canta mal
2: dia,
0: você, viu?
2: Cara.
0: Bom dia.
2: Quero ouvir Mastruz com
0: Davi,
2: leite.
0: Davi, Mastruz com leite. Disparando aqui, ó. Catinha, quero ouvir Mastruz com leite também aqui na Super 6. Gente, lembrando que não vale ligar, viu? Esse telefone é só pra mensagem de texto.
5: Aqui é André Bruce da Ribeira,
0: Bruce
5: mais uma
0: da
5: vez.
0: Ribeira.
5: E hoje eu vou ficar com a música 3, macho.
0: Mastruz com leite.
6: Minha, bom dia, minha
0: bom
6: filha.
0: Bom dia, Lourdes.
6: Todos da banda.
0: Amém, princesa. Oi, minha vida.
6: A música que eu quero ouvir das melhores é Luan Santana.
0: Luan Santana.
6: Bom dia,
0: bom dia, vida. Tudo
6: eu
0: bem, maravilhosa?
6: Mastruz com leite.
0: Mastruz com leite. Foda, sim. Um beijo pra você. Oi, Catinha. Eu amo a música de Mastruz com leite. Toca pra mim, tá bom? Tem também um abraço pro Wesley de Salinas que tá ouvindo a gente. Ô, Wesley, um cheiro pra você, meu lindo. Obrigadão pela audiência, participando aqui. Tem mais um mimo aqui também.
7: Kátia.
0: Oi, vida, diga.
7: Bom dia de novo.
0: Bom dia, querido.
7: O melhor de vocês é Mastruz com leite.
0: Valeu.
4: Bom dia, Kátia.
0: Bom dia,
4: aqui é Cris Brotas.
0: Diga, Cris.
4: Eu quero ouvir a música
0: de quem?
4: De Luan Santana.
0: Luan Santana.
8: Oi, Catinha, bom
0: Oi,
8: dia.
0: Vida.
8: Aqui é Raíssa de Pernambuco.
0: Raíssa, lindona.
8: Eu fiquei dividida porque eu gosto muito do
0: Luan. Eu também gosto. De...
8: Mas eu voto no Mastruz com leite.
0: Mastruz quero com ouvir leite.
4: Na...
0: Bom dia, Margot.
4: Manda ser pra mim, Mastruz.
0: Meu Mastruz com leite, gente. Depois do intervalo a gente tem um resultado. Arrasta o pé. Viva São João! Olha a fogueira! Pula.
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14: Agora com informações de um acidente na BR-324 em direção à capital baiana, no Porto Seco Pirajá, envolvendo carro e moto. Você que tá agora em Simões Filho e precisa chegar no miolo empresarial, tá valendo cortar pela regional 29 de março e completar pela paralela. 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Thiago Costa para a Band FM, a sua rádio do seu jeito.
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0: Tô de volta aqui na Band FM, a sua rádio do seu jeito, nessa manhã do dia 9. Alô, Porto do meu Brasil, todo mundo ouvindo a Band, amo isso, viu? Obrigada, minha turminha linda do meu coração. A sua rádio do seu jeito, tá na hora do resultado?
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0: Vem comigo que tem resultado da Super 6. Foi uma disputa acirrada hoje, em Pietro Badini?
17: Eu fiquei nervoso aqui acompanhando, viu? Parecendo Copa do Mundo.
0: É.
17: Mas parece que o clima de São João já tá na frente.
0: É. Mas deixa eu te falar uma coisa, se você fala em Copa do Mundo, domingo, sábado tem estreia da seleção brasileira, não
17: é
0: isso?
17: É, Brasil e Marrocos, mas Neymar parece que não vai jogar.
0: Não vai jogar, mas vai ter outros jogadores lá.
17: Vai, né? Vini Júnior, Rafinha.
0: Você gostou daquele amistoso com o Egito?
17: É, eu gostei mais da mistura do Brasil com o Egito. Lá é o time.
0: Vamos nessa, mas assim, eu espero que as finalizações, porque o Brasil no último jogo teve diversas oportunidades de fazer gol, só que não teve finalização lá, e o goleiro também do Egito era muito bom, pegava quase todas as
17: bolas. E não era uma múmia, né? Ele tava realmente atento a todas as bolas aí do Brasil, mas eu acredito que na Copa do Mundo...
0: E no Marrocos.
17: Vai ser um clima bacana. Acho que é Raj, né? É, aquela Hadija, novela? Hadija.
0: Jade. Né? Que é o clone, aquela novela.
17: O clone, né? Então vai estar todo mundo presente, mas o Brasil vai ganhar.
0: Não, eu acho que vai ser difícil, vai ser um jogo difícil, mas vamos nessa.
17: O Hexa vem, Catinho.
0: Tá bom, tomara. Deus te ouça. 10h50, qual a música mais votada hoje, Pietro?
17: Olha.
0: Calma. Quem leva um super liquidificador aqui na programação da Band é a Rita. Final do telefone da Rita é 8618, é a sortuda que levou um super liquidificador.
17: Aê, Rita.
0: Se deu bem aqui.
17: Parabéns.
0: Na Band. Agora a música mais votada pra gente tocar.
17: Eu tenho certeza que o clima junino venceu e nossa querida banda Mastruz com Leite saiu na frente.
0: Vamos nessa, Mastruz com Leite na Super 6.
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0: sabe cantar essa música, Leonardo?
1: Eu só sei dançar.
0: Você sabe arrochar.
1: Arrocha, pra um lado.
0: Qual é o nome da sua avó? Manda um beijo pra ela.
1: Dona Inês.
0: Dona Inês. Quantos anos, Pedro?
1: 98 anos de história.
0: 98 anos, toda durinha e tá lá ouvindo a gente. A gente tava falando da Copa, mas a hora é da Cacá trazer informações da Copa pra gente.
1: Maravilha.
0: Porque parece que ela vai falar sobre Neymar, não é isso?
1: Eita, o menino Ney.
0: É, o menino Ney. Fala aí, Cacá, me conte tudo. Vai, menino.
2: Olha, quinta-feira temos a abertura da Copa do Mundo e sábado temos sim jogo Brasil e Marrocos. Detalhe, tá? Vai ser transmitido pela Band FM. É isso mesmo. Aliás, se quiser assistir realmente, ouvir o gol ali sem atraso, é só você ouvir na rádio. É, eu faço isso sempre, porque eu fico sabendo antes de todo mundo se é gol, se não é gol. De verdade, faz anos já que eu faço isso pela Band FM. É Brasil e Marrocos. 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Você tem que acertar o placar. Quanto vai dar Brasil e Marrocos? Acertando, você concorre ao sorteio de um voucher de R$1.000. Bom isso, né? Mas bora falar lá. Neymar fez os exames. E Neymar ainda não foi liberado para treinar, tá, gente? Não foi, não. Disse que ele está evoluindo bem, mas nada de treino por enquanto. Então, Neymar não joga contra o Marrocos. A previsão da comissão técnica, né, eles preveem, ainda não é tão confirmado assim, é que o Neymar jogue contra o Haiti. Vamos aguardar, né? E enquanto isso, ele aproveitou o dia de folga, foi numa churrascaria em Nova York. Ele tá bem focado, viu? Assisti um vídeo dele que ele tá evitando até sair à noite, assim, mesmo em dia de folga, né? Saiu, foi na churrascaria, tranquilão, porque é a última Copa dele, né? E ele já explicou isso. Então vamos ver, né? Tomara que seja uma Copa que dê bons resultados pra gente. Você acredita no Hexa?
0: Hein? Não.
2: Eu ainda... tá difícil de acreditar. Mas na hora que o Brasil entra em campo e ganha, a gente se emociona, não é isso?
0: Quando faz gol, a gente se emociona.
2: Gente, um beijo.
0: Um beijo, Cacá.
2: Tchau,
0: beijo,
2: tchau.
0: Beijo, Cacá. Tá na hora... você acredita no Hexa?
1: Eu acredito que o Hexa vai chegar.
0: Quando?
1: Daqui a pouco.
0: Daqui a pouco?
1: Quando acabar a Copa. A gente não vai embora antes, não, Catinha.
0: Não vai, não.
1: A final vai ser, inclusive, Brasil...
0: E quem?
1: E França.
0: É meu?
1: Eu tô cravando aqui.
0: Eu acho que a final vai ser a França e a Alemanha. Mas tá tudo bem. Gente, olha só, vou ficando por aqui. Volto uma da tarde junto com o Pietro Badini. Vem aí mais uma história linda do Quema, não esquece, né, Pietro? Uma
1: que
0: hora
1: maravilha.
0: A gente tá aqui, não é isso?
1: Daqui a pouco a gente tá de volta.
0: Continua aí. Lembrando que a partir de segunda-feira, o Pietro tá aqui nas minhas férias. Continua aí com a gente. Vem aí, Quema, não esquece.
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6: Tô de volta e agora falando de uma obra ali na Avenida São Cristóvão em direção a Lauro de Freitas e tem muita retenção por lá agora. Você que tá na Dorival KM tem compromisso no centro de Lauro City, tá valendo cortar pela Avenida Caribé. 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Thiago Costa para a Band FM, a sua rádio do seu jeito.
7: Se essa telha quebrar, não seria Simonás. 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

0: Muito prazer, eu sou a Milena e a partir de agora começa o nosso Quem Ama Não Esquece. Esse programa que a gente ama tanto, né? Com tantas histórias lindas que a gente ouve aqui e histórias que a gente aprende muito também. E você, tem uma história que você possa compartilhar com a gente pra gente aprender? É tão bom, né? Porque a gente começa a pensar de um jeito que a gente nunca tinha pensado com as histórias daqui. Fala, nossa, eu passei por alguma coisa parecida com essa. E quando as histórias começam a evoluir por aqui, que os comentários chegam, muita gente manda mensagem, fala, nossa, eu sempre quis contar minha história, então esse é o momento. Inclusive na sexta-feira, tem o sorteio de uma cesta com tantas delícias e você concorre com a gente. 11 999 919197, manda sua mensagem pra você contar sua história aqui, tá bom? Que eu tô esperando, a gente vai começar uma conversa aqui no WhatsApp. Hoje, o Fábio vem contar a história dele com a Camila. E só um aperitivozinho pra você, ele diz assim, ó. Quando eu descobri a verdade, já era tarde demais. Fábio, seja bem-vindo ao Quem Ama Não Esquece de hoje.
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Tem decisões que a gente toma achando que está se defendendo, mas depois percebe que estava apenas destruindo tudo o que ainda poderia ter sido salvo, inclusive a própria paz. Eu e a Camila já estávamos juntos há um tempo e no começo era tudo muito bom. Tinha carinho, tinha parceria, tinha planos, sonhos. Ela cuidava de mim como se tudo dependesse disso. E eu confesso que por muito tempo isso me bastou. Eu não questionava muito o que a gente era, eu só vivia. Eu amava minha namorada, disso não tenho dúvida. Mas sempre teve uma frase que se repetia ao nosso redor. Alguns amigos e até meus familiares viviam me dizendo que ela gostava mais de mim do que eu gostava dela. No começo, eu até ria disso. Achava exagero, coisa de gente que gosta de comentar a relação dos outros, sabe, sem saber de nada. Só que com o tempo, isso começou a me incomodar. E a me incomodar de um jeito.

0: Pelo menos foi isso que eu senti. As coisas foram ficando mais pesadas para mim, mais difíceis de sustentar. Não tinha briga, sabe? Não tinha grito, discussão, imagina. Mas era pior que isso. Foi um desgaste que ficou de um tamanho que eu não sei explicar. E esse desgaste parecia acontecer só dentro de mim. Do lado dela, tudo parecia normal. Ou até mais intenso. A Camila continuava do mesmo jeito. Presente, atenta, sempre querendo saber de tudo, sempre querendo estar perto, sempre tentando garantir que estava tudo bem entre a gente. E isso, que antes me fazia bem, começou a me incomodar. Porque quando eu tentava me afastar, um pouquinho que fosse, só para conseguir respirar, ela parecia nunca perceber. E aí, ela grudava mais ainda. Foi por isso que aquela ideia começou a fazer sentido em alguns momentos em que eu me sentia mais distante do que deveria estar. Teve um dia específico, que ficou marcado para mim. Eu tinha chegado em casa cansado, sem muita vontade de conversar. Sentei no sofá e ela já veio do meu lado, como sempre fazia, encostando a cabeça no meu ombro, puxando assunto.
1: Você tá estranho hoje. Aconteceu alguma coisa?
0: Não, Camila, não é com você. É que foi um dia cansativo pra mim.
1: Você fala isso, mas eu sinto que você tá longe de mim, sabe? Eu fiz alguma coisa?
0: Não.
1: Eu tô diferente? Pode falar a verdade. Se eu fiz alguma coisa, eu peço desculpa e a gente encerra o assunto.
0: Olha aqui, você não fez nada, eu juro. Só me dá um pouco de espaço hoje, por favor. Eu tô exausto do meu trabalho.
1: Espaço? Fábio, você tá querendo se afastar de mim. Então só pode ter sido eu que fiz alguma coisa pra você.
0: Olha, eu te falei, foi pesado. O dia foi pesado.
1: Ah, meu amor, olha, fala, se abre comigo, por favor. Eu não posso melhorar se você não for sincero, se você não falar. A gente tem que conversar, a gente tem que falar o que tá sentindo. A gente tem que se abrir um com o outro. Nenhum relacionamento dura sem diálogo. E eu te amo tanto, meu Deus, como eu te amo. Só de pensar em você triste, eu já fico arrasada, sabe?
0: Naquele momento, eu percebi o padrão. Eu só não podia estar mal. Eu não podia me calar. Eu não podia simplesmente existir fora do mundo dela sem que isso virasse um problema entre nós. Mas era sufocante. E isso foi aos poucos me desgastando mais do que eu queria admitir. Quando eu dei por mim, eu já estava empurrando o relacionamento com a barriga. Não porque eu não via mais os problemas, mas porque ainda existia alguma coisa ali. E não era mais aquele amor leve do começo. Disso eu já sabia, mas também não era vazio. Tinha muita lembrança, tinha história. Por muito tempo, eu fui levado achando que uma hora as coisas iam melhorar. A Camila continuava acreditando na gente. E de algum jeito, isso me fazia ficar. Eu me convencia de que talvez fosse só uma fase. Coisa que todo relacionamento passa. Um desgaste. Que eu precisava ser mais paciente. Ia passar. Só que por dentro eu já estava cansado. Cansado de tentar sustentar uma coisa que parecia pesar só em mim. E foi nesse período que a vida começou a mudar fora do nosso namoro também. Porque no trabalho, eu acabei conhecendo uma colega de equipe. No começo foi só conversa de rotina, assunto simples, nada demais. Mas tinha uma leveza que eu não sentia mais em casa. Eu não precisava medir cada palavra. Não precisava explicar meu silêncio. Não precisava lidar com a culpa o tempo todo. E não me sentia cobrado 24 horas por dia. Ah, isso fez diferença. Foi estranho perceber quando isso mudou de verdade. Um dia, depois de uma conversa qualquer, no final do expediente, eu fui para casa e me peguei pensando nela. Não de um jeito inocente e passageiro, mas eu comecei a comparar. Era a primeira vez em muito tempo que eu me vi imaginando como seria estar em outro lugar, com outra vida, com outra mulher. E foi aí que eu tive a coragem de admitir

0: para mim mesmo o que eu vinha evitando há meses. Aquilo não era mais um desgaste, não era só uma fase. O amor pela Camila deixou de existir. Não terminou de uma vez, mas aconteceu, sabe? E quando eu admiti isso para mim mesmo, eu não quis mais prolongar aquela história. Por respeito a ela também e a mim. O certo, na minha cabeça, era terminar tudo aquilo. E quando eu finalmente decidi, eu já não tinha mais dúvida. Eu só fui direto. E naquela conversa, ela já percebeu antes mesmo de eu falar. A Camila era assim. Ela sempre percebia. Era como se o ar entregasse por mim, e quando eu disse que precisava conversar, ela já veio diferente. Não era raiva, era pânico.
1: Oi, meu amor, olha o que eu trouxe pra você, seu bolo preferido.
0: Camila, eu falei que eu precisava conversar com você, e a questão é que eu não tô conseguindo mais, eu não consigo mais continuar, Camila. A gente não tá bem, você sabe disso,
1: tá,
0: faz
1: sim.
0: Tempo que não tá.
1: É que você só tá cansado, você tá sobrecarregado e o trabalho... Eu entendo, eu juro, eu entendo tudo isso. Não, olha, a gente tá bem, Fábio.
0: Não tá, Camila.
1: A gente sempre dá um jeito, a gente se ama. É, a gente se ama. Não joga a gente fora por um momento ruim, não.
0: Mas não é um momento ruim. Não é só um momento ruim, é a gente.
1: A gente? Fábio, a gente é tudo pra mim. Eu vivo isso aqui. Eu faço tudo por você, tudo.
0: Ai, meu Deus do céu, Camila.
1: Você conhece outra pessoa, é isso? Me fala, vai. Você tá indo embora por causa de outra? Eu te perdoo. Não tem problema. Todo casal passa por isso, mas tudo bem. Eu não quero. Eu nem quero saber, ó. Ó, já tá perdoado.
0: Camila, por favor, vai. Não torna isso mais difícil.
1: Eu te amo, Fábio. Eu te amo tanto que isso dói em mim. Eu sei que eu sou exagerada às vezes. Eu sei, mas eu olhei, eu posso mudar. Aí eu já até mudei. Eu posso ser diferente. Me fala o que você quer, me fala o que eu faço. Mas não me larga, por favor, eu te imploro. Eu não sei viver sem você.
0: Aquilo foi horrível. Uma cena horrível. A Camila entrou num desespero que eu nunca tinha visto ninguém passar por isso na minha vida. Ela começou a tremer, sabe? Depois de falar, ela caiu no choro. E não parou por aí. Se jogou no chão, começou a se debater, dizendo que era tudo culpa dela. Olha, não foi nada fácil, viu? Eu podia não amar mais aquela mulher, mas eu tinha carinho por ela, sabe? Respeito. Tinha carinho pela nossa história. Ver ela se humilhando daquele jeito me deixou arrasado. Eu não esperava por aquilo. Mas eu sabia que o melhor que eu podia fazer naquele momento era manter a minha decisão. Aos poucos, ela ia entender e aceitar que era melhor assim. Porque eu já não podia ser o homem que ela precisava. Era melhor para nós dois. Eu sei, não deveria ter sido assim tão rápido, mas logo depois do término, eu acabei me envolvendo com aquela colega do meu trabalho. Eu estava numa fase que eu fiquei exausto, eu estava sufocado demais por tudo que tinha vivido com a Camila. E acho que aquilo aconteceu quase como uma fuga. Eu não tinha intenção de ferir ninguém, o problema nem foi exatamente esse. Porque afinal de contas eu estava solteiro, né? Eu podia ficar com quem eu quisesse. O problema foi que a Camila ficou sabendo. É que mesmo depois de tudo, mesmo da gente separado, ela continuava aparecendo na minha vida. Me ligava, me mandava mensagens, insistia em conversar, como se ainda existisse alguma coisa que pudesse ter salvação. E quando ela soube que eu estava saindo com outra, você imagina, né? Aí ela surtou de vez. A Camila começou a me ligar sem parar. Mandava mensagem uma atrás da outra. Às vezes, mensagem de áudio, chorando. Às vezes, com raiva, me xingando, dizendo que eu tinha acabado com a vida dela, que eu tinha feito de propósito e que tudo aquilo tinha sido calculado por mim desde o começo. Em um dos dias, ela apareceu no meu trabalho querendo falar comigo. Ela estava de um jeito. Meu Deus do céu. Eu disse que eu estava ocupado, mas ela falou que não sairia de lá se eu não conversasse com ela. Ela insistiu tanto, dizendo que queria olhar no meu olho para entender quem eu tinha virado. Eu parei, a gente conversou, mas não adiantou nada. Então eu fui me afastando, parando de atender, evitando contato, porque cada vez que ela aparecia ou tentava falar comigo, eu só me sentia mais preso nessa mistura de culpa, cansaço, loucura. Tava muito difícil de carregar. E eu não sei dizer para você se foi essa reação dela ou se realmente eu fui gostando mais desse meu novo relacionamento, sabe? Eu me sentia cada vez mais apaixonado pela minha colega do trabalho. Com ela, eu não sentia aquele peso constante no peito. Com ela, eu só ficava em paz. E eu, àquela altura, só queria viver essa nova história. A Camila até tinha me dado um sossego de alguns dias, sabe? E eu achei que tudo ia ficar numa boa, mas aí ela reapareceu. Quando eu vi a minha ex me esperando na porta de casa, eu já fui me preparando. Mas antes de eu falar qualquer coisa, foi ela que falou.
1: Fábio, eu tô grávida.
0: Como grávida, Camila? Grávida de quem?
1: Não fala assim comigo, eu tô falando sério.
0: Como assim?
1: 3 meses. Eu descobri agora, eu sei que não era o momento, mas é o seu filho. A gente vai ter um filho, meu amor.
0: Você tá falando sério? É o velho golpe da barriga pra cima de mim. Você acha mesmo que eu vou acreditar no que você tá falando? Você acha que eu sou idiota, Camila? Olha pra você. Você tá virando um padrão, sabe? Você tá me perseguindo, Camila. Isso não é amor. Isso não é nada saudável pra você, viu?
1: Para com isso, Fábio. Você tá me ofendendo. Eu nunca ia mentir uma coisa dessas pra você.
0: Você tá mentindo. Você tá fazendo isso, sabe por quê? Porque você é mentirosa, você é louca, você tá desequilibrada, você é capaz de tudo pra me prender a você. Você tá doente, Camila. Olha, você precisa de um médico, de um psiquiatra, de remédio pra cabeça. Eu não aguento mais essas suas cenas. Acabou pra mim, Camila. Aceita. A nossa história acabou.
1: Eu não te conheço mais.
0: Ela foi embora. E eu entrei em casa com a cabeça estourando. Ela ligar, mandar mensagem, fazer cena querendo voltar era uma coisa, mas fingir uma gravidez. Meu Deus do céu, é ridículo, simplesmente ridículo. Algumas horas depois, eu ainda estava nervoso com tudo aquilo. Foi aí que meu celular tocou. E eu vi que era a mãe da Camila. Meu Deus do céu, não era possível. A minha ex-sogra me ligando, enchendo meu saco por conta da nossa discussão. Mas eu tinha que atender, né? E quando eu atendi, eu já percebi que ela estava chorando. E aí, antes mesmo de eu falar qualquer coisa, a primeira coisa que ela me disse foi que eu tinha que ir correndo pro hospital. Vai correndo pro hospital porque a Camila acabou de perder o bebê. Vai pra lá agora, ela disse. Fiquei ali com o celular no meu ouvido parado. Literalmente parado. Como se o meu corpo não tivesse entendido a frase. Olha, eu só lembro de desligar aquele telefone. Sem dizer nada, sem me despedir. E eu fiquei olhando pro nada, sem conseguir organizar um único pensamento direito. Como se eu tivesse entendido que algumas palavras não voltam mais. Mesmo quando a gente descobre mais tarde o que aquelas palavras fizeram. Mas quando eu dei conta do que tinha acontecido, do que eu tinha ouvido, eu não pensei duas vezes. Peguei o carro e fui tentando entender onde exatamente tudo tinha desandado daquele jeito. Quando eu cheguei no hospital, eu fui direto para onde me indicaram. Foi ali que um médico me parou, antes de eu entrar no quarto da Camila. Me perguntou se eu era o pai. E aí, meio travado, eu disse que sim. Aí ele começou a explicar que ela teve uma hemorragia muito forte. Um pico de pressão e ela estava muito fraca. O médico falando e eu não conseguia responder nada. Porque eu comecei a ficar envergonhado, sabe? Mesmo ele não sabendo de nada do que tinha acontecido, eu estava ali sem saber o que fazer. E aí eu só entrei. Entrei no quarto e a Camila estava deitada na maca, pálida, de um jeito que eu nunca tinha visto. Por um segundo eu respirei e fiquei parado, sem coragem de chegar mais perto, porque eu estava com um nó na garganta. Quando ela abriu os olhos e me viu, ela não fez nada. Não teve expressão de alívio, nem de raiva, nem de nada, nada. Ela só virou o rosto como se eu não tivesse ali. Como quem olha para uma barata. Naquele momento eu entendi que tem coisas nessa vida que não tem volta. Não importa o quanto você peça desculpa. Algumas escolhas só mostram o que você destruiu depois que já não tem mais como consertar. E eu fiquei ali, parado, olhando para aquela mulher que um dia me amou tanto e eu não respondi à altura. Eu não tinha resposta. Eu não tinha justificativa. Não tinha nada que soasse minimamente certo dentro de mim. E essa culpa não veio como um peso mesmo, sabe? Físico, dolorido. Como se cada palavra que eu tivesse jogado nela agora tivesse ali de volta me encarando. Era uma dor muito maior. E ali eu entendi que não tinha sido só um fim de relacionamento. Tinha sido o fim de duas pessoas. O fim de duas histórias. E o que eu posso dizer a você é que essa culpa gigante nunca mais foi embora. Essa culpa tá aqui comigo. Tá aqui dentro de mim. Me acompanha todos os dias, todos os segundos da minha vida e pesa na minha consciência. Essa culpa ficou comigo para sempre. Pelo filho que eu nem acreditei que existia. Um filho que eu ajudei a perder. Essa culpa enorme parece que nunca mais vai me deixar em paz.

Band FM. É o Gustavo Lima, Café e Amor. Nessa história que a gente precisa... Acho que um café vai acelerar muito. Pode ser um chá e amor? Porque, olha, a revolta aqui com o Fábio. É uma coisa que a gente fica assim, Fábio... Como que você faz um negócio desse, Fábio? Como que você faz um negócio desse com a Camila, né? E a gente já tem vontade de pegar a Camila, colocar no colo, carregar. Agora, fica a lição pra gente. Nos momentos que a gente se depara com uma história como essa, a gente vê que palavras ditas no calor da emoção podem deixar marcas bem profundas. E às vezes, até mesmo irreversíveis. Tem coisas que não dá pra voltar atrás. Então, antes da gente julgar, ferir alguém, vale a pena ouvir, compreender, agir com empatia, ainda mais alguém que a gente escolhe para se relacionar. O amor romântico, né? Agora, o Fábio demorou para descobrir, hein? Que esses tipos de dores não podem ser apagadas e que a culpa de uma atitude impensada pode te acompanhar para o resto da vida. Mas eu acho que para o Fábio fica a lição de realmente aprender a nunca mais fazer isso com as outras pessoas, com os outros relacionamentos, porque esse já foi. E a gente fica na torcida, né? Pelo menos eu, para que a Camila ache alguém que realmente a mereça. 11 999919197. Eu quero saber a sua opinião nessa história. O que você acha dessa história de hoje? Não só pelo nosso WhatsApp, mas também pelas nossas redes sociais @BandFM. Você comenta a história do Quem Ama Não Esquece de hoje.

0: Band FM, é o Zezé de Camargo e Luciano, indiferença no nosso Quem Ama Não Esquece de hoje. Pelo 11 999 919197, você comenta a história de hoje, hein?
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4: Tô de volta e a estrada do Coco em direção à capital baiana tem muita retenção a partir do Cagi, segue bem lento até Itinga. Se ligue na dica, você que tá vindo de Abrantes ou tá saindo de Portão pra Paralela, ao se aproximar do Hospital Geral, corte pela Silvã de Chaves e siga pela Estrada do Trabalhador. Dias de chuva, previsão de segurança. 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

0: sua rádio do seu jeito pelo 11 999919197. Você vem e comenta a história do Quem Ama Não Esquece de hoje. Oiê!
1: Oi, Milena, bom dia, tudo bem?
0: Tudo bem.
1: Então, sobre hoje, eu acho que amor a gente não força, sabe?
0: Uhum.
1: Eu acho que, assim, que ele tem que se sentir culpado. Talvez a única culpa que ele tenha, no meu ponto de vista, é ele não ter terminado tudo antes.
0: Uhum.
1: Porque a gente não pode forçar amor, sabe? Eu já passei por essa situação e depois que eu saí disso, eu encontrei realmente o amor. Eu tô casada agora há 10 anos, mas eu tentei um relacionamento por 4 antes, que só eu amava.
0: Então,
1: é isso. Beijo, Fabi de Floripa.
0: Ah, entendi, Fabi. Você tá do outro lado, né? Você tá, no caso, na pele, vamos dizer, da Camila, né? Que acabou enfrentando essa situação. A Jéssica Listo tá lá no nosso Instagram, @bandfm, falando o seguinte: Fábio, não se iluda. Ela iria usar o filho pra ter você de volta. Você errou em não ser 100% sincero quando teve a chance. Mas ela também errou quando não aceitou a separação e começou a perseguir você. Enfim, que ambos encontrem a intensidade que procuram. Agora já, a Josânia Silva, lá no nosso Facebook, tá falando que o ponto de vista dela é que ela tava forçando uma coisa que ele já não queria mais. Mas que ele não deve se culpar. Gente, ele não queria mais, independente dela tá grávida ou não. Porque filho não segura relacionamento, é isso, eu concordo. Isso eu concordo também. Já o Cleiton tá falando, literalmente, ele só pensou nele e no prazer, sem medir as consequências. E novamente, quem sofre é quem amou de verdade. Eu acho assim, essa história tem tantas camadas, tantas partes que o Fábio tá errado, que ela também tá errada. Eu acho que dentro desse relacionamento, os dois erraram. E você, o que que você acha? 11 999919197. Você comenta a história de hoje no nosso Quem Ama Não Esquece.

0: Band FM, é o Daniel, quando o coração se apaixona, aqui no nosso Quem Ama Não Esquece de hoje, a história do Fábio e a história da Camila também. Essa história dividiu muitas opiniões aqui com a gente, viu? Pelo 11 999 919197, você comenta a história de hoje.
1: Olá, é Kátia, Adela Maria.
0: Oi, Kátia.
1: Eu não julgo ela não, sabe? Porque há muitos anos atrás, eu fui igualzinha a ela. Eu só não tava grávida porque eu era muito nova e a gente não chegou a ter relações. Mas eu era muito apaixonada por ele, muito louca por ele, me humilhei muito, fui muito atrás dele e ele realmente não queria. Aí eu respeitei a vontade dele. Depois de muito tempo, eu vi que era muita humilhação, que eu tinha que me amar primeiro. Depois de 8 anos, a gente se reencontrou. E esse ano a gente fez 29 anos de casados. Temos dois filhos maravilhosos. Ou seja, o que é nosso, é nosso. Deus guarda e vai dar no momento certo. O que tem que ser, vai ser. Não adianta a gente forçar, querer ter o que não é nosso.
0: É, realmente, o que é pra ser, né? Mas a gente, às vezes a gente tem que passar. Eu acho que por algumas situações. Aí quando a gente olha pra trás, a gente fala, nossa, mas precisava passar tanto assim? Mas só quem tá dentro da situação, né, pra saber. Por que que a gente aguentou tanto assim? Por que que eu aguentei tanto, mas tanto tempo? No primeiro momento já não era pra eu ter percebido, mas quando a gente tá dentro da situação e a gente tá muito apaixonado, não tem aquele negócio, amor é cego? A gente fica desse jeito mesmo.
2: Bom dia.
0: Bom dia.
2: Marise de Porto Alegre.
0: Oi, minha linda.
2: Eu queria dizer que nada acontece por acaso. Se esse filho não veio, é porque não era pra ser. Ela já estava já desequilibrada, ela já não estava bem. É. Então, não é uma frase, não é um momento que decide se uma gestação prossegue ou não. É uma sucessão de coisas, de cuidados. E, na verdade, só Deus sabe o que tem que acontecer, se é pra ser ou se não é.
0: É, depois lá na frente a gente entende, né? Ah, entendi por que eu passei por tudo isso, por que minha vida foi assim. Aí as coisas começam a se encaixar e a gente passa a entender tudo. A Miriam, no nosso Instagram, tá falando o seguinte: no meu ver, ele nunca amou ela. A Camila, sim. Que ela encontre alguém que a ame de verdade, que ela possa viver um verdadeiro amor, é triste. Sinta-se abraçada, Camila. Já lá no nosso Facebook, a Gabi Santos falou assim, ó, vai viver sua vida em paz. Você já parou pra pensar se era verdade mesmo? Você viu o exame? Ai, não acredito não, esse médico não era conhecido dela, não? E a mãe encobre, corre junto. E se também tava, se aconteceu isso, vai saber se não era melhor. Viver com ela infeliz só por conta de filho? Não vale a pena, vida que segue. Esse foi o comentário da Gabi Santos lá no nosso Facebook. Lembrando que você comenta no Facebook, @BandFM, no nosso Instagram, @BandFM, e pelo WhatsApp você envia o seu comentário. É o 11 999919197.

0: Band FM, Marília Mendonça, de quem é a culpa? Aqui no nosso Quem Ama Não Esquece de hoje. E aí, ele é culpado, ele não é culpado na história de hoje? As opiniões aqui estão muito divididas. Fábio, se culpe. Fábio, não se culpe. Você não tem culpa de nada. Ninguém escolhe em quem deve gostar. Ninguém manda no coração. Qual que é a sua opinião, hein? 11 999 919197.
1: Bom dia, Mi.
0: Boa tarde,
1: olha. Eu já passei por uma situação parecida assim, né? Quando a gente ama, a gente não enxerga, não consegue ver o outro lado. Mas enfim. Ela sofreu muito, só que ele se sentiu confortável no início, né? Na verdade, ele estava aproveitando. Ele dizia que não amava, mas não se decidia de verdade, bem no início. Então, assim, ó, fez ela forçar, na verdade, confortável. Ela amava sozinha e ele estava gostando disso aí. O ego dele estava satisfeito, então ele queria isso. Mas, assim, na verdade, ele nunca amou ela, né? Nunca. Então, ele poderia deixar claro desde o início ou não começado isso nunca. Ângela. Rio Grande do Sul.
0: Ô, Ângela, um beijo pra você. Obrigada a todo mundo do Rio Grande do Sul, acompanhando as histórias aqui do Quem Ama Não Esquece. Safira, lá através do nosso Instagram, @BandFM, tá falando: quem ama intensamente sempre acaba sofrendo no final. Você não teve um pingo de responsabilidade emotiva e afetiva com ela. Agora vai conviver com essa culpa.
2: Boa tarde, Mi. Tudo bom? Renan Neves aqui.
0: Oi, Renan.
2: Presente Prudente.
0: Você tá bem?
2: Eu não julgo esse rapaz, não, porque... Eu já tive uma mulher que era muito parecida com essa aí, só que ela tinha um diferencial. Ela era ciumenta, ansiosa e depressiva. E ela fez coisas pra mim que eu, no meu caso, eu tive um filho com ela. Tive que entrar na justiça pra ver minha filha e ainda assim hoje é difícil. A última vez que eu tinha visto ela tinha 6 meses, agora ela já vai fazer 4, eu só vi uma vez desde então. Então,
0: eita.
2: Esse cara não tem certo. Se não tava bom pra ele, tem que sair fora mesmo. Infelizmente.
0: Tá certo, meu amigo. Muito obrigada aí pelo seu comentário. A Lu Oliver, lá no nosso Facebook, tá falando o seguinte: nosso pior inimigo é a nossa mente. Não dá pra escapar dela. Tomara que ela esteja bem. Obrigada, Lu, pelo seu comentário. Lembrando que você comenta não só pelo nosso WhatsApp, mas também lá nas redes sociais. Você acompanha as histórias @BandFM e a gente sempre quer saber aqui a sua opinião.

0: acabou.
1: Band FM, é o Raça Negra sozinho. O sonho acabou.
2: Acabou.
1: Acabou pro Fábio.
2: Principalmente pra ela também, né?
1: Pra ela também.
2: É difícil. Quando tem desequilíbrio assim no relacionamento, eu penso só em duas coisas. Cada um tem um jeito de expressar amor também. Precisa avaliar isso, né? Ah, mas ele não gosta do meu abraço. Ah, mas ele... Mas ele pode expressar de outra maneira o sentimento dele. Agora, quando realmente você perceber que aí não vai... Então decida logo a tua vida. Se enrolar, se ficar deixando pra depois e protelar uma decisão como a dele, de falar assim, ó, não dá mais, não quero mais. Quanto mais você espera, mais difícil fica e mais complicado vai ser lá na frente.
1: Você alimentou o negócio. Você sabe que eu tava esse final de semana no sítio, né, da minha família, e a gente tava conversando sobre relacionamento, que antes os amores eram encomendados. Hoje não é mais, gente.
2: É.
1: A gente pode escolher, né?
2: É.
1: Troca um boi por uma esposa. Hoje não.
2: Então, e tem isso também, né? Porque
1: poxa,
2: as pessoas também estão mais livres pra decidir, né? Não tem aquele compromisso. Não, eu vou ter que casar e eu vou casar pro resto da minha vida com essa pessoa e tal. Hoje a história é outra. Agora, quando sentir que não tá dando mesmo, que o outro lado tá, né, tá desequilibrado, outro lado gosta mais, meu, senta, conversa. Se não resolver, põe ponto final, segue a vida, senão a coisa vai se complicar lá na frente.
1: É, vai se complicar, né? Meio dia e 10 agora.
2: Vamos lá! 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

0: Acionistas do INSS. E a Fabi tá junto com a gente aqui. Tem algumas dicas, né, Fabi? Pra quem ainda não sabe como usar ou como poupar esse dinheirinho. Tudo bem, Fabi? Boa tarde.
1: Boa tarde, Murilo. Boa tarde, Milena.
2: Boa tarde.
1: É isso mesmo, né? No total, mais de 35 milhões de pessoas receberam o adiantamento. E com isso, o governo federal injeta dinheiro na economia e movimenta o comércio. E além disso, né, garante a segurança financeira de aposentados e pensionistas. E quando o dinheiro extra cai na conta, né, normalmente as pessoas pensam: opa, agora eu vou quitar as minhas dívidas. Ou então: oba, eu tenho mais dinheiro para poder gastar esse mês.
0: É, o melhor sempre é começar com as dívidas, não é? Depois gastar, não é isso? Eu tô errado.
1: Exatamente, Murilo, tá certíssimo. Mas eu também queria trazer aqui uma outra alternativa, né? Ao invés de torrar o dinheiro que sobrou de uma vez só, por que não aproveitar para investir esse valor, né? 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
0: Legal, a Fabi trouxe dicas hoje para os aposentados e pensionistas do INSS que acabaram de receber a segunda parcela do 13º salário. Amanhã a gente volta com mais dicas e amanhã a gente tem esse encontro de novo aqui, Fabi. Obrigado, viu? Até lá.
1: Obrigada, gente. Até amanhã.
0: Até amanhã.
2: Um beijo,
0: muito
2: Fabi.
0: Estou convidando mais uma vez a você que não ouviu a história. A gente reprisa 10h30 da noite. As histórias estão lá no YouTube da Band FM. Mande a sua também, porque você concorre a uma cesta com um montão de delícias. Não é uma cestinha. É uma cesta com um montão de delícias que a gente sorteia toda sexta-feira aqui na Band FM. Vale a pena, hein?
2: Ah, é uma delícia, gente. Essa cesta a gente já quer pegar pra gente, mas não posso.
0: Isso.
2: Não mandei minha história. Você pode,
0: é
2: você
0: isso.
2: Mandando sua história aqui. Um beijo, Murilo.
0: Beijo,
2: até amanhã.

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0: Ah, vocês mandam mensagem aqui pra gente? Ai, minha, eu quero minha música, eu quero minha música. Então, agora é o momento dessa mensagem. É 11 999919197. Só que assim, você vai pedir sua música e vai me contar que história que você tem com essa música. Por que que você gosta tanto dessa música? Me conta aí. E aí, quando você me conta, eu toco a sua música. Olha só que coisa boa.
2: Oi, Milena. Oiê. Boa tarde, tudo bem?
0: Tudo bem,
2: eu
0: e você?
2: Eu gostaria de ouvir a música Impressionando os Anjos. Ela marca muito a minha vida. É, eu tenho um filho que mora no céu e quando eu escuto essa música, meu coração chega a grita de saudade. Um beijo, meu amor.
0: Que coisa mais linda. É claro que eu vou tocar a sua música. Um beijo pra você, viu?

0: Band FM, Henrique e Juliano, Amor dos Outros no Minha Música, Minha Vida, 11999919197. Qual música que você quer ouvir? Aperta aí o microfone do WhatsApp, grava uma mensagem aqui pra mim que eu tô te esperando, vai. É o nosso Minha Música, Minha Vida, você conta a história que você tem com a sua música preferida, hein?
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0: 11 999 919197. Você manda sua mensagem, você pede sua música. Ah, Mi, eu quero pedir essa música porque eu gosto dessa música. Ah, não, não, eu quero saber por quê. Ai, você é xereta demais. Mas assim, quando você me conta por quê, aí eu toco sua música. Não é sensacional isso? Então, bora mandar sua mensagem aqui pra mim.
2: Bom dia, Milena. Eu gostaria de ouvir a música Convite de Casamento.
0: Ai,
2: essa música,
0: ótima.
2: Ela me lembra minha adolescência. É, isso aconteceu comigo. Eu era muito novinha.
0: Uhum.
2: E tinha de 16 para 17 anos. E uma pessoa me entregou um convite de casamento. E esse convite de casamento, essa música descreve todinha o que aconteceu comigo quando eu tinha 17 anos. E foi uma fase da minha vida muito boa.
0: Ah, que linda! Claro que eu vou tocar sua música. Aliás, tô tocando agora pra você. Um beijo!

0: essa dormisse, seria perfeito.
1: Um clique pra gente encerrar muito bem o Minha Música Minha Vida. Tá de volta amanhã. Você vai poder pedir a sua música e contar essa história aqui pra gente. Tá bom? Ó, por falar em contar história, pedir música, eu falei uma história muito legal, uma reflexão muito legal hoje pela manhã. Então, quero convidar você pra conferir. Você que perdeu aqui a nossa reflexão hoje, tá lá no meu Instagram, @milenabarros, dois S's no final. Bota um S a mais lá e me segue, que eu vou adorar.

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8: Em toda edição do torneio existe o famoso Grupo da Morte, que é como os torcedores gostam de chamar o grupo mais difícil, aquele grupo com mais seleções favoritas ao título. O eleito da vez foi o Grupo I, com a França, que para muitos é a grande favorita, a Noruega, com a melhor geração de sua história, Senegal, que foi finalista da última Copa Africana de Nações, e Iraque, que se classificou na repescagem.
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3: Vamos que eu tô de volta com muita música, muita alegria, muita coisa boa pra você. Depois do almoço, você já sabe, né? Com

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0: Isso mesmo, vamos trazer mais uma edição da Super 6?
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0: Agora 1 em 1, muito boa tarde pra você, onde quer que seja, depois de Milena trazendo participações especiais, muita gente bacana participando, chegou eu, acompanhada do Pietro Badini, não é isso, Pietro?
1: Toda área, meu, muito boa tarde, Catinha, boa tarde pra você, ouvinte Band FM, viu? Começando essa tarde maravilhosa.
0: Isso mesmo, com a Super 6, as 6 melhores da Band FM, ou seja, o ouvinte vai escolher uma das músicas que a gente toca duas vezes, dose dupla, né?
1: Coisa boa, viu? Alegria, alegria e também valendo prêmio, né?
0: O que é que temos pro Super 6 agora, Pietro?
1: Um super secador de cabelo pra você que tá acompanhando a Band FM, então, pra você que tá com os cabelos molhados na hora de secar, viu?
0: Pra não ficar gripadinho, tá bom? Pra ficar com o cabelo alinhado. Pra você faturar um secador de cabelo, é só você participar através do 71999476363. Manda sua opção se você quer a música 1, a 2, a 3, a 4, a 5 ou a 6. A música 1 eu tenho Lauana Prado, Me Leva Pra Casa Escrito nas Estrelas. Lauana, que é uma cantora de mão cheia, né?
1: Eu já vi show dela, muito
0: perfeito.
1: Bom.
0: Perfeito, vi lá no São João de Cruz ano passado. Adelmário Coelho, Solange Almeida, só tem um coração.
1: Porrazinho bom.
0: Bom. Zeneta e Cristiano, resumindo, a música 3, a música 4, Tiaguinho, Em Busca da Minha Sorte, que é uma música linda que passou uma mensagem bacana.
1: Bacana.
0: A música 5 é a música do Ed Brito e Samuel, uma regravação, que é um romance rosa, que é da época da sua avó.
1: Olha aí.
0: E tem o Murilo Ruf, que é a atração do São João de Camaçari, que é a Saudade Estranha. E aí, qual das 6 músicas você tá afim de ouvir aqui na Super 6? Vote e concorre ao quê, Pietro?
1: Secador de cabelo pra você não ficar com os cabelos molhados.
0: Participa aí que a gente tá esperando a sua participação. Começou a Super 6 da Band.
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3: Puxa daí, que

0: ele sai, ele parece que ele perde o caminho, ele não volta mais pro bolso, o dinheiro tá assim, né? Chega o quinto dia útil, né, Pietro Badini? O dinheiro vai lá, faz um passeio na conta, depois ele vai embora.
1: Ele vai embora pra mim no dia primeiro já.
0: Ele não volta. Zé Neto e Cristiano, essa é a música 3 da Super 6. Lembrando que tem a música 1, Lauana Prado, é Me Leva Pra Casa, Escrito nas Estrelas. A 2, Odemar Coelho com a Sol Almeida. Cantando pra gente Só Tem Um, ainda Zé Neto e Cristiano, resumindo. Tiaguinho Em Busca da Minha Sorte, Ed Brito e Samuel. É, e ainda tem Romance Rosa e tem Murilo Ruf, Saudade Estranha. Qual das 6 músicas você tá afim de ouvir de novo aqui na Band FM? Participa através do 719-9947-6363. 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
0: Merece.
1: Pode ser namoro de um mês, de um ano, não importa.
0: Ou pode ser alguém que você queira conquistar também, né?
1: Pode ser. Eu tô nessa, viu?
0: Você tá nessa que você tá solteiro,
1: eu quero conquistar alguém.
0: Até dia 11, até dia 12 de julho você vai conquistar.
1: Dia 12 eu vou convidar alguém pra sair, não quero nem saber.
0: Ah, é mesmo? Na cara de pau, vai no Tinder lá.
1: Ó, e o sorteio acontece, sabe quando? Na véspera, dia 11 de junho, no Manhã Show, do programa mais animado do Brasil.
0: Valeu, comigo com ele, que ele vai estar aqui esses dias,
1: eita,
0: tá bom? Ó, Adailton Garcês tá ligado com a gente, tá votando na música 3, Neto e Cristiano. Tem mais ouvinte aqui participando com a gente pelo 71999.
2: Boa tarde, minha amiga.
0: Boa tarde, meu amigo. Tudo beleza? Bem, meu brother? Tudo beleza? Antônio?
2: Coloca aí,
0: que música você quer, Antônio?
2: Adelmário Coelho.
0: Adelmário Coelho, tá aí, ele gostou.
2: Boa. O futuro.
0: Ai, valeu. Fala, Valdeci de Pojuca, sempre com a gente. Então, um abraço pra você, Valdeci. Seu áudio vem sem áudio aqui. O André também, ele tá votando na música 2, Adelmário Coelho. André que é taxista, tem mais um ouvinte aqui. Oi, boa tarde.
3: Olá, Band FM.
0: Tudo bem, meu lindo? Como
3: quero
0: é que você
3: ouvir
0: tá?
3: A música 2.
0: A música 2?
3: Solange.
0: E Adelmário Coelho?
3: É.
1: Clima de forró.
3: Muito meu nome é Reinaldo.
0: E de onde, Reinaldo? Dias d'Ávila, Bahia, tá com a gente. Terra que tem a melhor água mineral, não
1: é
0: isso?
1: É, eu, inclusive, passei por lá esses dias, viu? Maravilhosa. Já tá toda arrumada pra São João.
0: Preparada,
1: já tá
0: né?
1: Bonita demais, Dias d'Ávila, viu?
0: Ó, Solange de Pituaçu tá escolhendo a música do Tiaguinho. A Tayana de Brotas também tá indo com o Tiaguinho aqui na Super 6. Quem tá comigo também é a Daine Gonçalves, participando. Dadai, um beijo pra você, sua linda. Obrigadão pelo carinho. Uma galera, cadê o David? David de Brotas. Oi, Catinha, também tô te ouvindo. Um abraço pra você, David. Diga maravilhosa.
4: Boa tarde, aqui é Daci do Luiz Anselmo.
0: Oi, Daci.
4: Fico com a música de Adelmário Coelho e Solange Almeida.
0: Valeu, Daci.
4: Gostaria muito de participar das promoções.
0: Tá bom, Daci, um abraço pra
5: boa
0: você.
5: Boa tarde, Catinha.
0: Boa tarde, meu lindo. Tudo
5: aqui
0: bem?
5: Aqui é Tássio Rodrigo de Camaçari.
0: Fala, Tassinho.
5: Eu vou hoje na música 6, Murilo Ruf.
0: Murilo Ruf.
4: Boa tarde, tudo bem com vocês? Tudo quero ótimo. Ouvir Tiaguinho.
0: Valeu, minha brother.
5: Fala, Catinha.
0: Meu brother,
5: iniciado
0: Cleber.
5: Nessa programação top da Band FM, viu?
4: Tudo bem, meu
5: lindo. Tô aqui no trecho, Camaçari, Lauro de Freitas.
0: Valeu, meu lindo. Obrigadão pela audiência. Que gata chegou aqui. Uau. Luandinha, sou uma princesa aqui. Falar com ela. Ela que eu acho que ela também é jornalista. Eu vi alguma coisa no Instagram dela, né? Que é a nossa princesa, que é filha da Rosana, não é isso? Fala ali com a gente, tudo bem? Como é que você tá? Você é ganhadora também aqui na promoção da Band, é?
6: Olá, não, eu vim conhecer vocês. Ah, melhor.
1: Que chique, viu?
0: Que linda! Como é seu nome?
6: Obrigada, me chamo Raíssa.
0: Raíssa,
6: sou repórter.
0: Filha da... É, tá vendo que eu disse que ela é repórter?
1: É, tem jeito de repórter, né? No Arriá das Malas a gente viu.
0: É, e aí?
6: Minha mãe é ouvinte fiel.
0: Ela participou hoje cedo comigo.
6: Desde cedo, todos os dias ela participa.
0: Ela tava vendo a caixa premiada, ela tenta acertar. E tem é seu filho, o bebezinho?
6: Sim, Rael.
0: Rael, o lindo, ele teve aqui tirar uma foto comigo, uma coisa fofa, não tá me morder. Eu pensei que era seu irmão. Com essa cara de menina, tá vendo,
6: mesmo? Me fala. Que bom, né? É um elogio maravilhoso.
0: Sucesso pra você. Vamos de música, porque tá valendo um secador de cabelo, né, Pedro?
1: Eu quero secar meus cabelos. E você quer?
0: Quero sim. Vamos nessa.
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0: Saudade estranha aqui na Band FM, a sua rádio do seu jeito, nessa tarde gostosa. Você tá ligado com a gente? Hoje, terça-feira, dia do porteiro. Ô, Pietro, você já teve alguma história com algum porteiro assim na sua vida? Você já arrumou confusão com o porteiro? Ou ele já escondeu algo pra você? Alguém chegou lá na sua casa e de repente...
1: Na verdade, eu não queria receber uma pessoa... Eu não gostava tanto e o porteiro liberou a entrada.
0: E aí, quando chegou lá?
1: Chegou lá, ela já tava lá em cima. Já tava já buzinando na minha casa. Eu falei, ô porteiro,
0: por que você deixou?
1: Tô ligando pra te avisar que não era pra subir ninguém.
0: Igual ele deixou a música da Marília Mendonça.
1: É, né? Igual a Tropa de Elite. Não sobe ninguém, mas subiu.
0: Subiu, não teve jeito, não teve jeito. Rapaz. Gente, a música é 6 do Murilo Ruf. E aí, gostou? Participa aí que tava no secador de cabelo. A música é um Dona Mona Prado, a 2 do Andemário Coelho com a Sol Almeida. Ainda tem Zeneto e Cristiano resumindo. Tiaguinho, Em Busca da Minha Sorte. Ed Brito e Samuel. Samuel e Murilo Ruf, Saudade Estranha. Isso aí, qual das 6 músicas você tá afim de ouvir de novo? Participa aí pelo 71999476363. E você, Raíssa, já teve... Raíssa, né?
2: Isso.
0: Já teve alguma história com algum porteiro na sua vida? Hoje é o dia do porteiro.
2: Olha, até que não, viu?
0: Até que não.
2: Nenhum relato que eu gostaria de compartilhar.
1: Tá bom. Então teve. Ela não quer compartilhar, mas teve.
0: Raíssa não quer compartilhar.
1: Ela deu a resposta no final, viu?
0: Raíssa disse que já ganhou prêmios aqui na Band, não foi, Raíssa?
2: Sim, já ganhei R$200. Foi e hoje onde? Eu participei também.
0: Foi no Tamo Junto? Foi no Tamo Junto?
2: Foi.
0: Com o Matheus e com o Luan Dias.
2: Isso.
0: E sua mãe também já ganhou?
2: Minha mãe ganhou, sim.
0: Olha!
1: Foi de sorte, hein?
2: A segunda vez que ela participou do sorteio, ela veio aqui buscar um secador.
0: Um secador de cabelo. E agora tá valendo um secador de cabelo. Você tá usando o secador de cabelo da Band, Raíssa?
2: Minha mãe tá.
0: Não, você
2: eu não.
0: Você
2: eu não
0: pode
2: tô,
0: pegar.
2: Não tô mexendo nas coisas dela, não.
1: Tá bom. Ela quer ganhar o dela.
0: Ela quer ganhar o dela. Boa sorte aí, gente. 71999476363. Deixa eu falar com o Thiago, xará do Thiago Viana daqui. Fala, Thiagão, tudo
3: boa
0: bem?
3: Boa tarde, Catinha.
0: Boa tarde, maravilhoso.
3: Thiago de Camaçari.
0: Alô, Camaçari.
3: Toca de Thiaguinho aí, Catinha.
0: Você gostou do Thiaguinho?
4: Boa tarde, Catinha.
0: Boa tarde, maravilhoso.
4: Oi, Dina Silva. Ela é Mário Coelho, Solange Almeida.
0: Tá bom, Dina. Um abraço pra você. Tem também aqui outra lindona participando.
5: Boa tarde, Catinha.
0: Boa tarde, maravilhosa.
5: Quem tá falando aqui é Cris Brotas.
0: Alô, Brotas.
5: Eu quero ouvir a música Solange Almeida e Ademário Coelho.
0: Ademário Coelho.
1: Essa dupla tá
0: arrasando, né, Pedro?
5: Esse prêmio.
0: Ó, ainda tem mais uma aqui também participando pelo 71, aqui mandou áudio pra gente, tá participando
6: de
0: todas as promoções.
6: Tatinha, mais uma vez aqui com vocês, nessa linda tarde maravilhosa. Quero ouvir Ademário Coelho. Sucesso.
0: Eita. Você tá anotando, Pedro? Você tá anotando?
1: Eu tô aqui já me bulindo aqui pra dançar o Ademário Coelho.
7: Boa tarde, Catinha. Quero senhora ouvir a música 2 também, viu?
0: Tá bom, meu amor.
7: Ademário Solange. Silvia de Cosme do Farias.
0: Ronaldo do Vale tá na sintonia, tá ouvindo a gente. Tem mais uma lindona com batom vermelho lindão.
8: Boa tarde, Cátia.
0: Boa tarde,
8: eu tô na Band. Manu aqui de Camaçari.
0: Alô, Camaçari.
8: Eu quero ouvir Thiaguinho.
0: Thiaguinho,
6: eu quero ouvir a música de Ademário Coelho e Solange.
0: Tá bom, princesa. Um abraço pra você. Arlete também da Cidade Nova tá ouvindo a gente. A gente vai pro intervalo e daqui a pouco a gente volta com o resultado da Super 6. Que tá valendo o quê?
1: Valendo secador de cabelo. Quero secar meus cabelos.
0: E ele é metrosexual, então ele gosta de secar o cabelo. Não é isso?
1: Sempre pela manhã.
0: Sempre pela manhã. Aí você acorda que horas pra secar esse cabelo?
1: Eu acordo... Não, eu acordava mais tarde com o meu topete. Agora eu raspei a cabeça, tô mais tranquilo.
0: Tá sem topete, só a barba agora.
1: É.
0: Daqui a pouco a gente volta.
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0: Agora 1h29, lembrando que logo mais a partir das 5 da tarde tem um Band de Olho na Bahia, com a apresentação de Emerson José, Matheus Borges e Gomes Nascimento numa pose retada. O ex-prefeito de Salvador, pré-candidato ao Palácio de Undina, Semi Neto, do União Brasil, deixou de lado o clima de disputa partidária e agradeceu publicamente ao governador Jerônimo Rodrigues do PT pela mensagem de solidariedade enviada após o susto sofrido em um voo na última segunda-feira. A aeronave transportava Semi Neto, apresentou aí problemas técnicos durante o trajeto entre Salvador e o município de Livramento de Nossa Senhora, no sudoeste baiano. Também estavam na aeronave o pré-candidato ao Senado, João Roma, do PL, e o Ângelo Coronel, do Republicanos, além da deputada federal, Roberta Roma. Mais notícias logo mais a partir das 5 da tarde, no Band de Olho na Bahia, a nossa equipe de jornalismo.
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0: Estou de volta aqui na Band FM, a sua rádio do seu jeito, nessa tarde maravilhosa. E terça-feira, dia 9 de Brasil. Obrigadão pela audiência. Você de toda Salvador, região metropolitana. A sua rádio do seu jeito. Vamos trazer o resultado da Super 6?
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0: Ó, de volta com a Super 6, as 6 melhores da Band FM. E agora tem um resultado, né, Pietro Badini?
1: Chegou o grande momento, Rubens Tambores.
0: Não, não falem não.
1: Ah, meu Deus, não.
0: Porque
1: vou falar.
0: Antes a gente vai dar uma notícia. Lembrar que a partir de segunda-feira, dia 15, quem vai estar aqui no Manhã Show e também na Super 6, quem é?
1: Eu mesmo, desde pequenininho, Pietro Badini, estarei na área.
0: É Pietro?
1: Pietro Badini.
0: Pode seguir nas redes sociais, tá bom? Se vocês quiserem conhecer o Pietro Badini, ele vai estar aqui nesses 20 dias que eu vou estar tirando de férias. Estou de volta dia 6, tá bom? A partir da segunda-feira. E o Badini vai estar comandando sua Manhã Show e também sua tarde, seu início de tarde, passando o bastão para Luan Dias.
1: Exatamente. Seria o Pietro Junino, né? No mês de junho aí, comandando o Manhã Show.
0: Ele é brincalhão assim, mas ele é certinho do juízo, tá bom? Vamos voltar à Super 6, porque a gente tem um resultado da Super 6. Pietro, a música mais. Antes vamos falar quem foi a ganhadora, né? A ganhadora não é a Manu, será? Batidão, mas é uma pessoa chamada...
1: Manu!
0: Manu, o final do telefone da Manu é 8811, ela faturou um secador de cabelo. Alô, Manu, você que ouviu a Super 6, participou aqui, você levou um secador de cabelo. Final do telefone 8811. Se tiver ouvindo, manda um salve aí pra garantir o brinde, mas nossa produção vai entrar em contato. Música mais votada?
1: A mais votada é a música de...
0: Adelmário.
1: Adelmário Coelho e ela, Solange Almeida.
0: Como é o nome da música?
1: Só tem um.
0: Só tem um secador, né?
1: Secador. É um só, viu? É da Manu agora.
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de felicidade. Eu tinha pensado. Eu digo, amanhã eu vou pra Salvador e já busco o meu secador. Olha, até rimou. Obrigada, Band. 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

0: Quando você tá brigado, você apronta, hein, seu Joel? Ou você é um cara tranquilo quando você tá brigado?
1: Eu sou tranquilo. Quando eu tô brigado, eu fico mais tranquilo ainda, dona Kátia.
0: É meio com medo de apanhar.
1: Com certeza, né?
0: É porque dona Gilza pica o pau.
1: É, hoje as mulheres tão valentes com uma porra.
0: É mesmo?
1: Tá eita, valente. Caceteira, qualquer
0: não,
1: coisa
0: chega,
1: lá.
0: Chega de conversa, acabou. Eu não sei o que é isso, caceteira.
1: É, caceteira é aquela mulher que pega o cabo de vassoura e bate na cabeça do homem.
2: Não é pra varrer, não, rapaz?
1: É?
2: Não é pra varrer, não. Varrer da vida?
1: Varrer só se for na cabeça do cara.
2: Aí, ó. Consciência ficou pesada.
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0: 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Sábado tem estreia da seleção, Joel. Joel Costa. Você acha que vai dar Brasil ou vai dar Marrocos?
2: Qual o placar?
1: Eu acho que Brasil vai tomar 2-1.
0: Eu também.
2: Eu sou o único que tá otimista aqui com o nosso... Porque, Neymar não vai jogar. Vai ser gol do Endrick e outro gol contra de Marrocos. 2-0 Brasil.
0: 2-0 Brasil, será?
2: É. Gol de Hakimi contra. Hakimi. Hakimi!
0: Hakimi.
2: É o lateral dos Marrocos, parece um Hakimi! É um efeito especial.
3: Oi, quero a TV Zona.
0: Você quer a TV Zona?
3: Band FM.
0: Oi, Aliene de Maçaí.
3: Santos.
0: Oi, meu amor, um abraço pra você. Tá concorrendo, tá bom? Tem uma galera aqui participando com a gente. Deixa eu falar aqui também. Fala, minha lindona, boa tarde.
4: Quero ganhar a TV Zona da Band FM.
0: Boa sorte pra você. A Lúdica Maçari também quer ganhar a TV Zona. Tem uma galera participando. E a turma também participando aqui, concorrendo a um super voucher de R$500. Mais um super vinho da Empório Velame. É só mandar hashtag Empório Velame, hashtag Band FM e a declaração de amor, né, Pietro?
2: Pois é, e é pra caprichar, viu, que tem que ser aquela declaração de amor, né, que a sua amada merece, alguém que você quer conquistar. Tem muita gente querendo conquistar pessoas nessa semana, né?
0: Mande aí uma declaração de amor pra sua esposa.
2: Abre seu coração, seu Joel.
0: Tá quanto tempo casado? Me diz aí.
1: Eu tô há 25 anos.
0: 25 anos casado. Ah. E hoje, o que é que você tem a dizer pra ela?
1: Que eu a amo muito.
0: Você ama muito?
1: Ela está em meu coração.
2: E sexta-feira vai fazer o quê?
1: Sexta-feira eu não vou dizer alô, eu digo, tô na Band.
2: Olha!
0: Não, sexta-feira é no Dia dos Namorados. A gente perguntou o que você vai fazer com sua mulher no Dia dos Namorados.
2: Vou falar isso também pra ela.
1: Eu vou falar isso pra ela mesmo. Não diga alô, diga, tô na Band.
0: Você diz pra ela, sabe o quê? Não diga alô, diga, eu te amo.
2: Eita, tome amor.

0: demais o som do Pixote, primeira noite. Adoro o Pixote, Dodô do Pixote. Eu lembro do Dodô do Pixote, daquela cena dele que ele tava em encontro com Fátima Bernardes. Você lembra?
1: É, tô lembrado aqui, viu?
0: Ainda tá nojo agora. 1h51, e vamos seguir aqui com a sua participação através do 71999476363. Daqui a pouquinho tem ele. Tem Luan Dias, tá tudo em dias com o Luan Dias? Será o Pedro?
1: Só pode falar com ele de Dias. É. Ele tá na área já.
2: Eu, Terezinha. Oi, Terezinha.
0: Quer ganhar a TV Zona, Terezinha? Todo mundo quer a TV Zona, hein, Terezinha?
3: Boa tarde, Band FM.
0: Boa tarde, maravilhosa.
3: Oi, Nice.
0: Simões
3: quer ganhar a TV Zona.
0: Também quer, né, Nice? A galera querendo a TV Zona. Deixa um abraço aqui pro Roberto. Ele tá em Dias Dávila, Bahia, tá ouvindo a gente. Um abraço pra Luciana Assunção. Luciana Docílio também tá ligada. Participando aqui da promoção, uma galera.
1: A Bahia inteira reunida, aqui, né?
0: É, querendo faturar essa torcida da Band, essa Super Eita. Smart TV. Deixa eu mandar um abraço pra ele. Pro Dan Falcão, tá a caminho de Terra Nova. Ele que faz todos os sábados aqui o Manhã Show. Vai tá fazendo com você também, viu? Sábado ele
1: Maravilha.
0: Vai tá com o Luan Dias aqui. Mas no próximo sábado ele vai tá com você, que é o Dan Falcão, que faz o Tião Peixeiro, o Zé Cagado. Tá a caminho de Terra Nova. Você vai aprontar o quê? Vai ver suas fazendas lá em Terra Nova, é Dan? Um abraço
1: Homem
0: pra você.
1: Homem fazendeiro.
0: É, tem uma Hilux.
1: É?
0: Tião Peixeiro
1: que
0: tem
1: uma chique,
0: Hilux.
1: Chique, viu?
0: Também brinca. É. 1h52, eu volto daqui a pouquinho.
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7: Ela não responde mais as mensagens que eu mando, não.
6: E tu desistiu de mandar, foi?
7: Eu desisti ontem, mas hoje eu já voltei de novo.
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aqui na Band FM nessa tarde gostosa pra você. Até as duas, daqui a pouquinho tem da Play com ele, com o Luan Dias. Você tá aqui, ó. A sua rádio do seu jeito, Marina Tavares. Você tem um olho.

0: vendo agora um vídeo da Simone e da Simaria, viu, Pietro Badini? Elas conversando quanto gastaria em uma bolsa. Você sabe que a Simone não gasta muito dinheiro com bolsa, né?
1: Ah, ela é mais mão fechada.
0: Mão fechada.
1: E a irmã?
0: Eu também não sou de gastar, vou dar um dinheiro. A única bolsa que eu tenho, o Luan Dias me deu. Uma bolsa que custa 10 mil reais. Ele me deu essa bolsa.
1: 10 mil?
0: Ele me deu. Parcelou, mas ele me deu essa
1: bolsa.
0: Olha,
1: homem tá portando.
0: Tá portando. O cara tá cheio do dinheiro, né, Luan Dias? Tá
2: tudo em dia. Porque quando foi pra mão de Kátia, Pietro, valorizou, né? Aí valorizou, né? Com a bolsa de Kátia Howlett, aí já não vale mais o que eu comprei, que eu não vou revelar aqui. Ela tá doida que eu revele o preço da bolsa.
1: É uma bolsa de valores.
0: É uma bolsa de valores.
1: Que beleza.
0: Aí tá chegando com o Da Play, né, Luan Dias?
2: Exatamente, Da Play agora. Você que tá aí ouvindo a Band FM com a Catinha, da nossa Super 6, ouvindo a Desde Amanhã Show, já pode mandar a sua mensagem aí, seu nome, de onde você tá falando e a música que você quer ouvir.
0: E você sabe que a partir de segunda, dia 15, você tem uma nova companhia pra você também, viu, Luan? Ele, ó.
2: É, o Pietro.
1: É. Com 41 anos.
0: 41.
1: É mesmo? Revelei joga minha idade pra o grande público da Bahia.
0: Não parece, né, Raíssa, que tem cidade, né? Não parece. Luan Dias parece que tem 42.
1: Tem quantos, Luan Dias? É velho, rapaz.
2: Tem um 25.
1: Que beleza, tá bem demais agora.
0: Um amigo em comum nosso que nunca diz a idade, então eu tô igual a ele. Minha idade é
2: 35. Eu tenho 25.
0: Eu tenho 35.
2: Fiz 25 primeiro de junho.
1: É? Então eu sou o mais velho desta sala. Deste estúdio, desta Bahia, dessa cidade.
0: Eu fiz 35 dia 31 de maio. Um dia antes do Luan Dias, eu fiz 35 anos.
1: Foi aí que ele te deu a bolsa de valores.
0: Foi, aí tem a bolsa de valores. Gente, tô indo embora, volta amanhã a partir das 9 da manhã no nosso Manhã Show. Um beijo pra todos e até amanhã. Vem aí, Luan Dias, tá bom? Você tá comigo amanhã?
1: Amanhã estarei aqui.
0: Que horas?
1: Firme e forte. 7 da manhã eu tô chegando por
0: tá
1: aqui.
0: Tá bom, tá certo.
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2: Bora lá, minha gente, boa tarde, estamos juntos na Band FM 104.3, por aqui Luan Dias, chegando nesta terça-feira, dia 9 de junho, tamo junto! Aumenta o volume do seu rádio, vai começar o nosso programa da Play. A sua rádio do seu jeito.
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Claro, dá o play aqui da Band FM. A gente começa a nossa tarde de hoje com Zé Felipe, com Sua Boca Mente. Aumenta o volume do seu rádio. 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

0: E agora 2h14. Bora pro nosso primeiro pedido da tarde de hoje. Vamos lá. Tá sentindo falta de alguma música, de algum artista nessa tarde de hoje? Manda pro nosso WhatsApp. Boa tarde.
1: Uma excelente tarde.
0: Tudo bem?
1: Eu hoje pedir Djavan, o Divo.
0: Djavan.
1: Dá o play, Tayana de Brotais.
0: Beijo, Thay.
1: Cheiro, seu lindo.
0: Beijo, meu amor. 2h15 agora. Djavan, eu te devoro. Aqui na Band FM de 104.3. Você que tá sentindo falta, quer ouvir alguma música? Manda pro nosso WhatsApp agora. Bora juntos.

0: Araújo. Estranho de novo. Bora pra mais um pedido nessa tarde maravilhosa, nesta terça-feira, dia 9 de junho. Seu nome, de onde você está falando e a música que você quer ouvir. Boa.
1: Oi, Luan.
0: Boa tarde.
2: Boa tarde.
1: Queremos ouvir Raça Negra da Play.
0: Agora.
1: Boa tarde, Luan. Tudo
0: Beijo.
1: De bom aí pra você. Um ótimo trabalho.
0: Beijo, meu amor. É tudo de bom, é tudo de Band. Raça Negra, é tarde demais. Aumenta o volume na Band.

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1: Band FM, agora 2h36, bora pro intervalo, é rápido. Você que tá ouvindo aí a Band FM, você que tá comigo, Luan Dias, essa tarde de hoje, e tá sentindo falta de algum artista, de alguma música, já pode mandar pro nosso WhatsApp pelo 719-9947-6363. Seu nome, de onde você tá falando e a música que você quer ouvir. E daqui a pouco, após o intervalo, eu já quero atender o seu pedido. Você que tá aí comigo, você que tá mandando mensagem, quando eu retornar, eu já quero voltar já com o seu pedido. Combinado? É após o intervalo. Não sai daí, não. É rapidinho, a gente volta já já.
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6: Band FM, agora 2h39. 104.3 é a sua rádio do seu jeito. E a gente segue com Zezé de Camargo e Luciano, irmão da lua, amigo das estrelas. Daqui a pouquinho eu atendo o seu pedido. Você que tá mandando pro nosso WhatsApp, vai lá, 719-9947-6363. Vamos juntos.

0: Band FM, agora 2h49. Bora pra mais um pedido do nosso Da Play. Boa tarde.
1: Boa tarde, Luan Dias. Quem fala aqui é Janderson. Toca aí pra mim, se possível, Victor e Léo. A música se chama Borboletas. Um grande abraço. Fica com Deus.
0: Valeu, meu parceiro. Tamo junto. Aumenta o volume aí. Borboletas chegando com Victor e Léo. Vamos juntos.

0: Band FM, sorrisão, sorriso maroto, 80 anos, é. Finalizando aqui o nosso programa da Play de Volta amanhã, quarta-feira, claro, com a sua participação, você mandando sua mensagem junto com a gente aqui, vai ser bom demais, tá? Após o intervalo, tem pra você aqui o nosso programa Tamo Junto, aonde você vai mandar a sua mensagem, vai participar junto com a gente, né? Vai estar aqui no 104.3 FM conectado. Lembrando você, né? Ontem saiu R$300 aqui do nosso programa Tamo Junto. Então, zera tudo, né? Zera não, vamos pros 100. Vamos pros R$100 daqui a pouquinho. Valendo pra você aqui na Band FM nessa semana especialíssima, tá? Junto com você. Combinado? Vou pro intervalo e volto já, não sai daí não!
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6: Olá, pessoal, o trânsito carrega agora na Juracy Magalhães em direção ao Iguatemi e pega também o trecho inicial da Semicaminho das Árvores. Para você que ainda sai do Itaigara, vale o desvio por dentro do bairro. Só acessar a Semicaminho das Árvores a partir da Paulo VI. Vem do Rio Vermelho, siga pela orla. 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Renata Falcone para a Band FM, a sua rádio do seu jeito.
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9: Vamos lá, minha gente, estamos de volta aqui na Band FM, por aqui Luan Dias, chegando nesta terça-feira, dia 9 de junho, com você, é muito bom ficar aqui, bora!
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você, ouvinte da Band FM, você que tá aqui comigo, com Luan Dias, nesta semana maravilhosa. Eu quero já agradecer por essa semana top demais que estamos juntos aqui e curtindo com muita alegria, né? Com muito, muito, muitos e muitos presentes, tá? Ó, é o seguinte, tá valendo pra você hoje R$100, tá? Valendo R$100 quando eu, Luan Dias, ligar pra você. Quando o seu telefone tocar aí, você vai atender, mas não vai dizer alô, tá? Você vai dizer, você vai falar assim: eu tô na Band FM, combinado? Combinadinho, eu tô na Band FM. Você vai atender dizendo: eu estou na Band FM, eu tô na Band FM. E aí, já ganha aí esse cenzão, tá? Esses R$100, tá certo? E é o seguinte, pra você que tá aqui com a gente, presta atenção, tá? Você que tá aí ouvindo a Band FM, ouvindo os 104.3. Você sabe que nós estamos na semana, né? Dos namorados. É uma semana mais romântica. Quer dizer, a próxima sexta-feira agora, dia 12, tá? Dia 12 agora, dia dos namorados. E nós aqui do nosso Tamo Junto, nós queremos saber durante essa semana temas ligados ao romantismo, né? A esse clima mais, assim, de amor, sabe? E nós queremos saber hoje, nesta terça-feira, qual foi o presente que você já ganhou, o presente mais... O pior presente, né? Qual foi o pior presente que você já ganhou, tá? Manda pro nosso WhatsApp. Qual foi o pior presente que você já ganhou? Aquele presente que você abriu, sabe? Mas sorriu, né? Deu risada por educação, sabe? Mas por dentro você estava ali pensando: não era melhor não ter dado nada, né? Você poderia ter pensado assim: não era melhor não ter dado nada? Presente que você odiou. Vale tudo. Presente repetido, né? Presente sem noção. Presente que não tinha nada a ver com você. Ah, a pior coisa é o namorado dar presente pra você que não tem nada a ver com você. É, ou o namorado, ou o marido, ou a esposa. Porque ali vai estar dizendo: rapaz, ele não me conhece. Ele não presta atenção. Ela não presta atenção em mim. Bora lá. Todo mundo tem uma história dessa, né? Todo mundo tem uma história dessa. Tem gente que já ganhou aí meia no aniversário, por exemplo, né? Tem gente que já ganhou aí um porta-retrato sem foto, por exemplo, né? Enfim. Então pronto, já manda pro nosso WhatsApp 719-9947-6363. O nosso programa Tamo Junto já está no ar. Agora às 3h05. Aumenta o volume do seu rádio. Você está na Band. É tudo de bom. É tudo de Band. Bora lá.

0: Band FM, agora 3h14. Danilo e Davi mudou o texto. Ó, a rádio hoje, você que tá ouvindo aí a Band FM, atenção, viu? Nossa Band FM vai entrar com uma manutenção que é pra melhorias, cada vez mais pra você ter uma experiência, né, top demais. E às 7 horas da noite, tá? Logo após aí o nosso compromisso de jornalismo, né, da informação. E logo após as 7 horas, a previsão é que o sinal seja restabelecido aí às 10 da noite, tá bom? Então voltamos com você e com a sua compreensão, porque às 10 da noite estaremos aqui de volta, levando pra você muita alegria, né? Muito amor, porque a gente vai voltar aí, né, no nosso programa da noite aí com, né, o nosso Band Love, a nossa madrugada da Band, enfim, vai ser top demais, tá? Bom, vamos lá! A gente quer falar hoje sobre presente, já estamos aí nessa semana, né, dos namorados. E aí estamos trazendo alguns temas relacionados ao amor. E ontem, por exemplo, a gente trouxe um tema, né? A gente bateu um papo aqui. Se você já tinha, inclusive, ontem a gente falou sobre você já tinha voltado, né, com o seu ex, se deu certo, enfim. E hoje a gente quer saber qual foi o pior presente que você já ganhou. Presente repetido, aquele sem noção, enfim, aquele que não tinha nada a ver com você. Conta pra gente aí no nosso WhatsApp. Se você também já deu um presente que é sem noção, né? E depois você foi se tocar que não tinha nada a ver. Conta pra gente aí no nosso WhatsApp, 719-9947-6363. Boa tarde!
1: Fala, Luan Dias!
0: Fala, meu parceiro!
1: Tudo, certo, meu parceiro?
0: Tudo bem, graças
1: aqui quem
0: a Deus.
1: Fala, Adailton Teixeira, fala... direto de Castelo Branco.
0: Fala, Adailton!
1: Rapaz, hoje eu estou solteiro, mas sim, quando eu estava com o pessoal aí,
0: pessoal
1: eu dei de presente
0: aí,
1: para ela um celular de última geração.
0: Olha aí.
1: E acredite, ganhei um sapo. Um sapo de pelúcia, é isso mesmo,
0: tá,
1: rapaz. Esse até que... hoje eu tenho ódio quando eu olho pra cara desse sapo aqui que eu coloquei na minha estante pra eu nunca esquecer. É, isso aí.
0: Mas, menino,
1: é tudo de bom, é tudo de band.
0: Mas, Adailton, um sapinho, menino, coisa tão bonitinha, um fofo, né? Você dorme com ele ainda? Você não tá mais com a pessoa, né? Você falou que era com o pessoal aí, é porque você não tá mais com a pessoa, né? Você dorme com um sapinho? Toda vez que você vai dormir, você lembra dela, tá vendo? Ela fez isso pra você lembrar dela em todos os momentos. É porque você não se ligou, tá? Você não se ligou aí.
2: Boa tarde, Luan.
0: Boa.
2: Lá em de Mateus São João.
0: Tudo bom, meu amor?
2: Rapaz, uma vez, dia dos namorados, eu dei uma camiseta de marca, cara. Sabe o que eu ganhei de volta? Esmalte. Um saquinho com dois esmaltes dentro. Pense aí. Que decepção. Ah, mas eu recebi, né? Tem aquele sorrisinho, agradeci, toda murcha por dentro. Fazer o quê? Ah, liga pra mim, Luan.
0: Beijo, meu amor. Obrigado aí pela sua participação, viu? Beijo, beijo, beijo. Bora pra mais um. Boa tarde.
3: Uma vez de um namorado meu.
0: Ah.
3: Um par de sapato. Só que, na verdade, ele era pra ter me dado o par do sapato.
0: Sim.
3: Não um sapato.
0: Ah, ele te deu um sapato.
3: Um sapato só. E me deu uma noite. E depois ele explicou. Porque é dia dos namorados e meu aniversário.
0: Sim.
3: Eu odiei essa brincadeira dele. E até hoje eu uso esse sapato com raiva. Porque o certo era ter dado dois. Mas o sapato valeu de dois presentes. E depois eu entendi a intenção dele.
0: Rapaz, quer dizer, o dia dos namorados é o mesmo dia do seu aniversário. Aí o safado, pra não dar dois presentes, o que é que ele fez? Ele deu um par, né? Quer dizer, ele deu um lado do sapato pela manhã, né? E o outro lado ele completou pela noite. Esse usou a estratégia aí, tá? Mas que canguinha é esse, hein? Um beijo, meu amor. Obrigado pela participação. E aí, você tem aquele presente? Aquele, o pior presente que você já recebeu? Conta pra gente no nosso WhatsApp. Deu moral, Zé Neto e Cristiano, na Band FM.

0: Essa é a melhor programação do seu rádio. Nosso Tamo Junto. Qual foi o pior presente que você já ganhou no Dia dos Namorados? Rapaz, pessoa ganhar meia, meu amigo, é uma confusão, viu? Ganhar uma meia, foi Maria. Aí o cara ganhou um ursinho de pelúcia, um sapo. Ele mandou áudio pra gente aqui no instante. Ganhou um sapinho. E pior de tudo, que ele deu um smartphone da última geração da época. E em troca, ele teve aí um ursinho de pelúcia, um sapinho. Vamos pro intervalo, é rápido. A gente volta já já aqui na Band FM 104.3. E você responde: qual foi o pior presente que você já recebeu no Dia dos Namorados? 719-9467-6363, tá? 719-9467-6363. Esse é o nosso WhatsApp. A gente volta já já. Não sai daí, não!
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0: Em Campo no Arraiá. 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

0: Band FM, Priscila Serra. Você, Pablo, não me faça chorar.
1: Nunca me beija, meu amor.
0: Bora lá, ó. Nossa conversa da tarde de hoje, tá? Você que tá aqui na Band FM. Qual presente, qual foi o pior presente que você já ganhou? Conta pra gente no Dia dos Namorados, tá? É, sexta-feira agora, né, dia 12, Dia dos Namorados, e a gente tá essa semana com diversos temas ligados ao amor. E hoje a gente quer saber qual foi o pior presente que você já recebeu aí no Dia dos Namorados. Conta pra gente através do 719-9947-6363. Vamos lá pro nosso WhatsApp. Boa tarde.
2: Tá falando aqui, Cristina de Brotas.
0: Oi, Cris.
2: Eu já ganhei um presente que eu não gostei.
0: É.
2: Fizemos uma amiga secreta. E aí eu ganhei uma sapatilha. E eu cheguei pra pessoa e disse que eu não gostei.
0: Ah, pelo menos.
2: Já tem um ano já. Até hoje a pessoa não deu outro presente.
0: Não deu mais nenhum presente. Deixa eu te falar. Você falou, né? Porque tem gente que vai receber ali, vai sorrir e vai dizer: rapaz, gostei desse presente aqui. Beijo, meu amor. Obrigado pela sua participação aqui da Band FM. Boa tarde.
3: Boa tarde, Luan Dias.
0: Boa.
3: Oi, Patrícia de Castelo Branco.
0: Oi, Pati. Tudo bom, meu amor?
3: Como eu gostaria de ganhar isso sempre.
0: Hoje tem R$100 daqui a pouco na Band FM, nos 104.3. Bora de mais participações. Você que tá mandando aí pro nosso WhatsApp, 719-9947-6363. Boa tarde!
4: Boa tarde, Lonzito. Boa tarde, Teteu. Aqui é a Eliana Ribeiro de Sussuarana.
0: Oi, Lili.
4: Um presente que eu odiei, que eu ganhei num amigo secreto, que eu não participo de jeito nenhum, nunca mais, foi uma bolsa verde cana horrorosa que uma colega minha me deu. Eu dei risada por educação, mas eu nunca na vida usei essa bolsa. Aquela bolsa era feia, horrorosa, mas infelizmente eu tive que dar uma risadinha para dizer que gostei. Por isso que eu não participo de jeito nenhum mais de Amigo Secreto. Eu tô na Band FM, quero ganhar esses R$100 aí, viu? Eliana Ribeiro de Sussuarana Velha.
0: Beijo, meu amor. Obrigado pela sua participação. Pois é. Tá vendo você? E eu quero ouvir a sua história. Qual foi o presente mais estranho que você já recebeu, que já apareceu na sua vida? Conta pra gente no nosso WhatsApp. Chegando Jorge, Rick e Rodrigo, vai lá em casa hoje. Aumenta o volume do seu rádio, você está na Band.

0: neste dia de hoje, dia maravilhoso. Aguardando só você mandar aí a sua mensagem, tá? Não sai daí não.
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0: Na Band FM, agora 3h51.
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10: Olá pessoal, o trânsito ainda bastante lento na Ali desde a saída da CM Detran, porém esse trecho é curto, depois a Avenida Paralela volta a fluir com tranquilidade. Na chegada à Avenida São Cristóvão, o trânsito trava de novo em direção a Lauro de Freitas. Por enquanto, a melhor alternativa é desviar para a Avenida Caribé, onde você encontra trânsito livre. 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Renata Falcone para a Band FM, a sua rádio do seu jeito.
0: Vamos lá, minha gente, estamos de volta aqui na Band FM. Por aqui, Luan Dias e o nosso programa. Tamo junto, é claro, junto com você. Bora! 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

0: Tarde FM, agora 4:03, é bichote! Mais uma de amor. Eu acho tão bonito isso.
1: Até prefiro.
0: Vamos lá de nossa participação. Dia dos Namorados chegando agora, dia 12, sexta-feira. E a gente quer saber hoje qual foi o pior presente que você já ganhou. Aquele presente que você, quando você abriu assim, você nem acreditou. Né? E como é que foi sua reação? Enfim, conte a sua história, tá? Conta pra gente aí no nosso WhatsApp agora. Boa tarde!
2: Oi, Luan, boa tarde.
0: Tudo aqui bom? Tudo de band?
2: A enquete de hoje, um presente que eu ganhei, achei esquisito e fiquei sem graça. Porque era assim, eu tinha um primo que ele queria muito namorar comigo, mas só que eu nunca tive assim, vontade de namorar com
0: primo. Não pode, mulher.
2: Eu nunca tive assim aquela química assim de namorar com primo. Sim. Aí assim, eu nunca quis namorar com ele.
0: Não pode, mulher.
2: Aí uma certa vez ele disse que ia lá em casa e tal, acertou comigo que ia lá em casa me visitar um dia domingo e tarde, tudo bem.
0: Sim.
2: Aí ele foi, aí levou pra mim um presente de duas lingerie. Eu achei aquele esquisito quando eu abri o presente, fiquei toda sem graça. Aí eu peguei e guardei lá na gaveta, mas eu achei aquilo muito, fiquei muito sem graça. Aí foi esse presente que eu achei mais esquisito, que eu já ganhei assim, que fiquei totalmente sem graça, foi esse.
0: Sim. Imagine, rapaz, ganhar a lingerie do primo. Que situação. Beijo, meu amor, obrigado pela sua participação. Boa tarde!
3: Boa tarde mais uma vez, meu amigo Luanzito.
0: Fala, meu parceiro.
3: E cadê meu amigo Teteu?
0: Teteu, daqui
3: dá
0: a pouco
3: um
0: ele tá por aí.
3: Um abraço nele aí, forte. Meu amigo, graças a Deus, com ex-namorada, namorada, graças a Deus eu nunca me decepcionei com presente, não. Mas uma vez eu participei de um amigo secreto que tinha limites de valor.
0: Sim.
3: Do presente.
0: O teto, né?
3: Deram
0: a partir
3: cueca,
0: de tanto.
3: Irmão.
0: Uma cueca.
3: Acredite aí. Acho que a pessoa até na hora, porque todo mundo ficou com a cara. Assim.
0: A cara no
3: recriminou,
0: chão.
3: Recriminou,
0: né?
3: Mas ninguém falou nada, né?
0: Sim.
3: E a pessoa ficou morta de vergonha. Foi uma mulher, viu, velho?
0: Aham.
3: Imagine aí.
0: Que situação.
3: Mas é isso aí. Forte abraço, meus irmãos.
0: Valeu,
3: beijo,
0: meu parceiro.
3: No coração.
0: Tamo junto, obrigado. Deixa eu te falar uma coisa. Uma vez, um amigo secreto. Uma pessoa também teve esse negócio, né? A partir de 20 reais, né? A partir de 15, a partir de 50, enfim, tem essa coisa, não tem, no amigo secreto? Uma pessoa, rapaz, já deu, né? Eu já vi, presenciei, pegar um disco, sabe? Aqueles discos que tinha antigamente, que você gravava, né? Você, virgem, né? O disco virgem. Uma pessoa deu um CD de música gravado nesses discos virgens. Imagine, velho. A pessoa que ganhou o presente não teve nem de colocar a cara. E ficou todo mundo assim impressionado olhando, né? Mas claro que ninguém falou nada na situação ali no momento. É coisa que a gente vê também, viu? Mas é isso. A gente tá falando sobre presente do Dia dos Namorados. Presente que o namorado te deu e tal, né? Que você se decepcionou. Um presente que de repente não tem nada a ver com você. Conta pra gente aí no nosso WhatsApp agora. Boa tarde.
4: Boa tarde, Luan.
0: Tudo
4: Ednalva
0: bom?
4: Do Castelo Branco.
0: Oi, Ednalva.
4: O pior presente que eu recebi.
0: Sim.
4: Foi uma senhora, uma velha amiga, me disse que tinha um presente pra me dar.
0: Uh-huh.
4: Quando chegou, quando eu mandei buscar, quando Sim. eu cheguei lá, que abriu o presente, dois sapatos velhos, usados, que era pra ir direto pro lixo.
0: Uhum.
4: Aí eu agradeci, disse que tava lindo. Fui embora. No primeiro lixo que eu encontrei, eu joguei.
0: Mas menina,
4: é tudo de bom, é tudo de bom.
0: Você desfez do presente da pessoa que te deu, Ednalva. Que é isso, Ednalva? Beijo pra você, meu amor. Mande um abraço aí, tá? E a filhona aí, toda a família. Obrigado pela sua participação. 4:07 agora. 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

0: Band FM, Ferrugem com Pirata e Tesouro. Eu vou pro intervalo rapidinho e volto já já com a sua participação. Lembrando a você, você que tá sintonizado com a gente, que hoje tá valendo pra você R$100, tá? Daqui a pouquinho valendo pra você R$100 aqui na Band FM. Vou ali e volto já, não sai daí não! Já já, na Band FM, tem Péricles!
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0: 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Band FM, agora 4h17.
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0: Estamos de volta aqui na Band FM, agora 4h19, por aqui Luan Dias, com o nosso programa. Tamo junto e é claro a sua participação. Bora! 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

0: tá querendo.
1: Band FM, agora 4h25. Esse é o nosso programa Tamo Junto. Claro, você participando, mandando sua mensagem. Hoje a gente quer saber de você, né? Dia 12 agora, dia dos namorados, sexta-feira. Qual foi o pior presente do dia dos namorados que você já ganhou? A gente já recebeu uma mensagem aqui de uma pessoa dizendo que recebeu um sapinho, né? Um sapo de pelúcia. Imagine, conta pra gente aí no nosso WhatsApp agora a sua história, tá? No nosso programa Tamo Junto hoje. Lembrando que tá valendo pra você daqui a pouquinho saindo R$300, você que participa com a gente. Boa tarde!
2: Boa tarde, Luan. Boa tarde a todos da Band.
1: Tudo bom?
2: Rapaz, o presente que eu mais recebi assim que eu não gostei foi aqueles ursos de pelúcia. Eu detestei, Luan. Detestei receber um urso de pelúcia no dia dos namorados. Mas tive que ficar, né, com cara de...
1: Que gostou,
2: contente,
1: né?
2: Que gostou, que adorou. Sim. Achou maravilhoso, mas eu detestei. E tô aqui pra participar da promoção, viu?
1: Valeu.
2: Um abraço.
1: Valeu, meu parceiro.
2: Mais uma vez.
1: Tamo junto, obrigado pela sua participação aqui.
2: Aqui é Jefferson de Abrantes.
1: Valeu, Jefferson, tamo juntos. Boa tarde.
3: Luan, boa tarde. Boa tarde, Band FM.
1: Tudo de
3: aqui
1: bom.
3: Aqui é Sandra Leixo, batatinha na escuta, trabalhando e ouvindo. Ô, Luan, nego, eu vou te falar uma coisa, meu amigo. Eu não participo mais de amiga secreta desse negócio, que uma vez eu comprei um presente tão maravilhoso. E quando eu ganhei um copo daquelas cuecas, que vinha 3 cuecas. Na época eu comprei um perfume da Avon, muito caro, um tal de uma Luísa Brunet, e ganhei um copinho daquela com 3 cuecas, aquelas cuecas que parece coador.
1: Cueca que parece coador, nunca vi. Ah, não é a cueca box, não, né? A cueca coador. Um abraço, irmão, obrigado.
4: Boa. E aí, meu amigo,
1: tudo
4: como
1: bom?
4: É que tá?
1: Graças a Deus, tudo bem.
4: Sobre a enquete, o pior presente que eu já recebi foi uma panela. No dia dos namorados, recebi uma panela.
1: Uma panela? Meu Deus, uma panela. Já te deram uma panela no dia dos namorados? Meu pai. Pior coisa quando tem, né? Ganhar panela, não é? Liquidificador, coisas assim de casa. É o ó. Machide, dá um presente, uma panela. Aumenta o volume. Você tá na Band FM, Péricles chegando daquele jeitão. Bora.

0: Gustavo Lima. Vou pro intervalo, volto já aqui com a nossa programação na Band FM. Você que tá aqui com a gente, quero agradecer demais pela sua audiência. Lembrando que daqui a pouquinho tem para você o nosso programa Band de Olho na Bahia, logo depois o Band Cidade. Sai daí, não, eu volto já. 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

0: 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Na Band FM agora 4h35.
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3: O trânsito carrega agora na Avenida Luiz Eduardo Magalhães, sentido Avenida Paralela, desde a saída da BR-324 até um pouco depois da saída do túnel. Para você que está vindo agora da Via Expressa, segue em direção à Avenida Paralela, prefira desviar para a CNDTRAN. Tem trânsito lento na Lipe, mas o trecho é curto. 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
4: Vem comigo no Bate-Bola, Band FM. Olha só, o Brasil estará no jogo de abertura da Copa do Mundo, que acontece nessa quinta-feira, dia 11, às 16h, na Cidade do México. Calma lá. É que a FIFA anunciou que o Wilton Pereira Sampaio será o árbitro de campo, auxiliado pelos assistentes Bruno Pires e Bruno Bosquilha. O quarto árbitro para México e África do Sul será Juan Benítez, do Paraguai, e o comando do VAR vai ficar com Juan Lara, do Chile. Terceira vez que o Wilton Pereira Sampaio integra a equipe de arbitragem em Copas do Mundo. Na Rússia, em 2018, ele foi assistente de árbitro de vídeo. Em 2022, trabalhou como árbitro principal de campo. 9 profissionais de arbitragem estão representando o Brasil na Copa do Mundo. Rafael Claus e Ramon Abate Abel são os outros árbitros de campo brasileiros selecionados para esse Mundial. 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
4: Tá chegando a hora, vai ser uma overdose de futebol na Copa do Mundo. Fique atento aos horários dos primeiros jogos do Mundial. Primeira rodada, Grupo A, jogo de abertura, México e África do Sul. Amanhã, quinta-feira, às 16h, horário de Brasília. Às 23h tem Coreia do Sul e República Tcheca, também pelo Grupo A. No Grupo B, o primeiro jogo é sexta-feira, Canadá e Bósnia, às 16h. Depois, só tem jogo no sábado, Catar e Suíça, às 16h, também pelo Grupo B. Pelo Grupo C, Grupo do Brasil, 19h de sábado, Brasil e Marrocos. O Haiti joga contra a Escócia, também no sábado, às 22h, em Boston. Pelo Grupo D, teremos Estados Unidos e Paraguai na sexta-feira, 22h, e a Austrália pega a Turquia no domingo, à 1h, ou seja, de sábado para domingo, Austrália e Turquia. A gente vai voltar aqui no Bate-Bola Band FM, trazendo a primeira rodada dos outros grupos. 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
0: Bora lá, minha gente. Estamos de volta aqui na Band FM, faltando 20 minutos para as 5. Por aqui, Luan Dias, junto com você, o nosso programa. Tamo junto, bora! 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

0: Band FM, agora faltando 14 minutos para as 5. Matheus e Cauã, nem doeu. E aí, qual foi o pior presente que você já recebeu no Dia dos Namorados? Qual foi a sua, conte a sua experiência, a sua história. Nosso WhatsApp agora. Bora de mais participações lá. Vamos lá, 719-9947-6363. Boa tarde. Antes, só um recado para você, viu? 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Tá bom? Combinado? Então aí vamos já voltar com o nosso Band Lore. E a nossa madrugada da Band, que você vai curtir demais.
1: Boa tarde, Luanzinho.
0: Tudo bom, meu amor?
1: Paloma de Narandiba.
0: Oi, Paloma.
1: E sobre a pergunta de hoje, né? Então, assim, eu já namorei uma pessoa que no Dia dos Namorados...
0: Não conte
1: olha que cara de pau. Não, ele me deu um...
0: Peraí, não conte a fofoca pela metade, viu, Paloma? Eu quero nomes.
1: Chip. É brincadeira. Peraí, um chip. E mesmo assim, na época, eu acho que o chip não era nem... algo que ele comprou.
0: Sim.
1: Acho que foi algo que ele ganhou em algum brinde. E aí ele me deu, dizendo que sua operadora é outra, vamos mudar de operadora pra ficar mais fácil a comunicação.
0: Papai, que presente, viu?
1: Ou seja, ele economizou, né? Um dinheirão.
0: Sim.
1: Na época eu gostava muito, e aí eu nem me toquei, mas depois eu descobri que tinha sido um brinde e que a pessoa era um mão de vaca.
0: Vem cá, pelo menos o chip veio com crédito. Hein? Pelo menos o chip ele já veio com crédito ou não. Imagine, rapaz, você ganhar um chip de presente, brincadeira.
2: Boa tarde. Aqui
0: tudo
2: é a Dona Lourdes do Caçanho.
0: Oi, Dona Lourdes.
2: Comecei a participar agora porque saí, cheguei agora, mas o presente que eu menos gostei foi uma boneca que meu namorado, quando eu namorava, né, que hoje eu já estou velha, uma bonequinha miudinha,
0: com um mês de namoro.
2: Me deu uma bonequinha.
0: Presente horroroso. Dona Lourdes.
2: Olá, me cadastra que eu preciso ganhar esses R$300.
0: Boa sorte.
2: Um abraço, meu filho, tchau.
0: Beijo, meu amor, obrigado pela sua participação aqui na Band FM, bora pra mais uma aqui, boa tarde.
3: Fala, grande Luan.
0: Fala, meu parceiro, como é que tá?
3: Nós temos o Band FM, tô aqui ligadinho, viu?
0: Tudo bem?
3: Luan?
0: Oi.
3: Rapaz, foi um grande, pra mim, uma grande decepção, foi uma cueca, viu, que eu recebi, ganhei, viu? Aquelas cuecas de menino mijão, que tem aquela abertura na frente, sim, pensa aí.
0: Imagina.
3: Eu dei aquele sorriso maroto só pra disfarçar, mas
0: que
3: não gostei,
0: situação.
3: Não, Marinaldo aqui de São Marcos, ligadinho na Band FM, tudo de bom.
0: Tudo de Band. Valeu, meu parceiro, tamo junto. Obrigado pela participação aqui na Band FM. Chegando o Henrique e Diego, Switch 14. Aumenta o volume, você está na Band FM. Aê.

FM, agora faltando 6 minutos para as 5. Ferrugem, Copacabana, arrependidaço. Eita, o nosso tema de hoje foi maravilhoso. Quero aqui agradecer a você que mandou sua mensagem, participou com a gente aqui na Band FM com o nosso programa Tamo Junto, que tá de volta amanhã às 3 horas. Mas antes, tem ligação pra você. Atenção, hein? Não diga alô. Valendo pra você, cinzão, 100 reais. Vamos lá, vamos ligar. 3 toques. Primeiro toque já foi. Atenção, você que tá aí ouvindo a Band FM. Segundo toque, final do telefone 7825. Segundo toque. Terceiro toque. Valendo 200 reais amanhã. Rapaz, vocês ficam esperando o dia inteiro e aí você não atende nossa ligação. Mas que problema não, né? Você vai ter outras oportunidades aqui na Band FM de concorrer. Quem sabe aí ser o próximo ganhador ou ganhadora desse presente aqui da Band. Tá? Amanhã, quarta-feira, dia 10 de junho, voltamos aqui com o nosso Tamo Junto. E claro, valendo agora 200 reais. Combinado? Então pronto, fechado? Então tá tudo certo, vou pro intervalo não. Finalizando aqui o nosso programa, um abraço pra você, obrigado pela sua audiência. Vem aí o Band de Ouro na Bahia e logo depois o Band Cidade, no 104.3 FM. Um abraço.

0: Vem comigo no Bate-Bola Band FM. Olha só, o Brasil estará no jogo de abertura da Copa do Mundo, que acontece nessa quinta-feira, dia 11, às 16h, na Cidade do México. Calma lá. É que a FIFA anunciou que o Wilton Pereira Sampaio será o árbitro de campo, auxiliado pelos assistentes Bruno Pires e Bruno Bosquilha. O quarto árbitro para México e África do Sul será Juan Benítez, do Paraguai, e o comando do VAR vai ficar com Juan Lara, do Chile. Terceira vez que o Wilton Pereira Sampaio integra a equipe de arbitragem em Copas do Mundo. Na Rússia, em 2018, ele foi assistente de árbitro de vídeo. Em 2022, trabalhou como árbitro principal de campo. 9 profissionais de arbitragem estão representando o Brasil na Copa do Mundo. Rafael Claus e Ramon Abate Abel são os outros árbitros de campo brasileiros selecionados para esse Mundial. 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
2: Trânsito carrega agora na BR-324, sentido Águas Claras, desde a saída do Acesso Norte até as proximidades da Jaqueira do Carneiro. Você que vem da Semidetran ou da Avenida Bonocô em direção a Simões Filho, ganha mais tempo desviando para a Avenida Barros Reis, que flui melhor. 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
2: Tá chegando a hora, vai ser uma overdose de futebol na Copa do Mundo. 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Primeira rodada, Grupo A, jogo de abertura, México e África do Sul. Amanhã, quinta-feira, às 16h, horário de Brasília. Às 23h tem Coreia do Sul e República Tcheca, também pelo Grupo A. No Grupo B, o primeiro jogo é sexta-feira, Canadá e Bósnia, às 16h. Depois só tem jogo no sábado, Catar e Suíça, às 16h, também pelo Grupo B. Pelo Grupo C, Grupo do Brasil, 19h de sábado, Brasil e Marrocos. O Haiti joga contra a Escócia, também no sábado, às 22h, em Boston. Pelo Grupo D, teremos Estados Unidos e Paraguai na sexta-feira, 22h, e a Austrália pega a Turquia no domingo, à 1h, ou seja, de sábado para domingo, Austrália e Turquia. A gente vai voltar aqui no Bate-Bola Band FM, trazendo a primeira rodada dos outros grupos. 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
1: Muito boa tarde para você acompanhando a Band FM em Salvador, Alagoinhas, Feira de Santana, Euclides da Cunha. Bem-vindo ao Band de Olho na Bahia. Com muita informação, muita notícia aqui, você pode participar. O nosso WhatsApp é 71999476363. Muito boa tarde, Emerson José.
2: Boa tarde, Matheus. Boa tarde, ouvintes. Muito obrigado aí pela grande audiência. Um abraço a todos de Salvador, região metropolitana, também Feira de Santana, Euclides da Cunha, Lagoinhas e toda a região. Obrigado mesmo pela audiência. Vamos aí nesta terça-feira até às 7 da noite, hoje 9 de junho.
1: Dia do porteiro.
2: Um abraço à turma da portaria. E aquele conselho que eu sempre dou há anos, né? Nunca deixe de dar um bom dia, uma boa tarde, uma boa noite ao porteiro, aquele cara que cuida do seu prédio, o cara da segurança, a pessoa da limpeza. Não custa nada dar um salve, um oi para essa turma que trabalha muito e trabalha pensando em vocês.
1: Hoje é dia do porteiro, dia do tenista. Dia também internacional dos arquivos. Tem muito arquivos, Emerson?
2: Dia internacional, não me faltava mais nada, viu, meu irmão? Se eu tenho arquivo, dia meu amigo, arquivo. O que eu tenho de arquivo, o que eu tenho de documento guardado, você não faz ideia, não. Você não faz ideia. Dá pra fazer uns 3 livros.
1: Dia hoje também, dia mundial da acreditação.
2: Acreditação?
1: Acredite.
2: Assim não dá, né, meu irmão? Eu achava que ninguém ia superar o dia do Saci Pererê, criado pelo... Até que ele era um deputado do PCdoB, até esqueci quem era. Dia do Saci, eu achei que ninguém ia superar, mas estão superando aí. Aliás, atenção, Associação Defensoras do Saci Pererê. Não tô desvalorizando o Saci Pererê, não, viu? Por favor.
1: Dia Nacional, é Dia Nacional do Saci Pererê.
2: Acho que foi o Rabelo, né? Depois eu vou olhar aqui quem foi.
1: Vamos lá então. Ó, 71999476363, mas hoje também é dia do porteiro. Alô, porteiro, parabéns, viu, pelo seu dia, parabéns. Força aí no trabalho duro, né? Que muita gente tá até, às vezes passa o dia inteiro aí fazendo plantão, parabéns pelo dia, viu? Vamos lá então, com muita informação aqui no Band de Olho na Bahia. Você sabe que você pode participar através do 71, é o DDD 999476363. A gente já começa logo com informação. Alô, você de Salvador, Feira de Santana, Lagoinhas, Euclides da Cunha, tem informação, tem bloqueio na BR-324, tá? Ali na altura de Águas Claras, para quem chega em Salvador. É o avanço das obras de construção do veículo leve sobre trilhos, o VLT, que vai provocar aí novos bloqueios, exatamente na altura de Águas Claras. A informação foi divulgada hoje pela Companhia de Transportes do Estado da Bahia, CTB. As mudanças acontecerão entre quinta e também no sábado, de 22 horas às 4 da manhã. De 10 da noite a 4 horas da madrugada é o momento em que deve acontecer então o bloqueio nesse trecho da BR-324. Conforme o órgão, nesse período vai ser concluído o contraventamento das vigas e também a realização de instalação das prelages de concreto. São estruturas necessárias para a formação do elevado por onde vai circular o novo modal, circular o VLT. A região vai ser sinalizada. Apesar disso, em nota, a CTB orientou a população a programar os deslocamentos com antecedência. Então, você que vai aproveitar já o São João, se já vai adiantar, já se organize, já se prepare. No trecho da BR-324, altura de Águas Claras, é bem na chegada ou na saída de Salvador, deve pegar um trânsito um pouco mais congestionado por conta dessas obras, tá? Vamos seguindo também com informação, porque a gente está acompanhando desde cedo, lembra aquela história do motorista do caminhão, Emerson, que infelizmente deixou 16 pessoas mortas de uma mesma família aqui no subúrbio de Salvador? Pois o motorista, minha gente, do caminhão, ele já foi transferido e está agora em um presídio daqui de Salvador. É Tauan Felipe Reiner Carvalho, de 25 anos. Ele foi transferido hoje para o Conjunto Penal da Mata Escura. Ele vai permanecer preso, segundo a justiça, segundo a polícia. Ele é um motorista aí do caminhão que acabou batendo na van com uma família inteira. Aconteceu na BR-116, no dia 31 de maio, no trecho ali de Santa Terezinha. Tauan Felipe Carlos, de 25 anos, estava custodiado no Conjunto Penal de Feira de Santana. Depois do acidente, ele ficou sob custódia hospitalar, no Hospital Regional de Santo Antônio de Jesus, e teve a prisão preventiva decretada pela Justiça. Segundo informações, ele estava no Centro Médico da Unidade Prisional e também vai ser acompanhado pelos médicos da Mata Escura, do Conjunto Penal da Mata Escura. Importante a gente lembrar que a colisão entre o caminhão e a van deixou 16 mortos, outras 4 pessoas ficaram feridas e, segundo a polícia, o motorista foi autuado em flagrante por homicídio com dolo eventual na condução de veículo quando se assume o risco de provocar mortes. Durante a audiência de custódia, que foi realizada de forma virtual, isso aconteceu no dia 1º de junho, Tauan negou ter invadido a contramão da rodovia, mas a polícia disse que o caminhão bateu de frente com a van que transportava aí toda a família, né, vindo para Salvador depois de uma comemoração de aniversário.
2: Após susto em avião, a Semineto relata pânico, diz que recorreu à fé em Deus e

0: cabo de foguete, viu?
1: Susto danado, hein?
0: Você até é doido, rapaz. Diz que o avião embicou, você imagina um negócio
1: caiu,
0: desse.
1: Caiu, acho que 10 metros, né? 10 metros.
0: Negócio impressionante, assim, cara. E você sabe, o Matheus, que uma certa feita, eu vindo de Belo Horizonte, agora veja bem, olha só a situação. Eu fui pra BH pra um sepultamento. O sepultamento era às 10 da manhã, do pai de um amigo meu de lá, Paulo. E aí eu marquei a passagem de volta para 3 da tarde. Então não levei nada, né? Uhum. Fui passar um dia e voltar no mesmo. Fui no pé e.
1: Voltou no outro.
0: Voltei no outro. E eu peguei o voo da VASP, antiga VASP, né? E rapaz, eu tava dentro do avião. Eu até esqueci de contar isso pra Thiago Mastroianni, que é um cara que entende muito de aviação, viu?
1: É?
0: Muito. Entende tudo de aviação. E aí, rapaz, eu entrei no avião, meia hora de atraso, uma hora de atraso, uma hora de meia de atraso, nada, nada, nada. Daqui a pouco entraram dois caras da manutenção. Isso foi no aeroporto da Pampulha, né? Não foi no aeroporto de Confins, foi no aeroporto da Pampulha, que é o aeroporto mais central de Belo Horizonte. E aí começaram, rapaz, levantaram aquele tapete do corredor do avião. Cara, debaixo daquele tapete tem toneladas de fios, bicho. Eu nunca vi um negócio daquele na minha. É um emaranhado. É, naquele corredor, debaixo do tapete, cheio de fios. Os caras começaram a colar fio com fita isolante. Aí eu falei, não vou ficar nesse avião aqui não.
1: Eita.
0: Chamei a aeromoça, né? E falei, ó, quero descer do avião. Ah, mas não pode, eu vou descer do avião. Eu não vou viajar em avião, colar de durex. Não, isso é só a sinalização do avião lá atrás. Não, não quero saber, vou descer. Ah, tinha dois caras na minha frente. Um virou pro outro, rapaz, é melhor a gente descer também. Tipo assim, né? Se esse cara quer descer...
1: Vamos descer também.
0: Aí o cara falou, não posso, não
1: deve
0: posso.
1: Deve ser um sinal.
0: É, aí eu desci sozinho. Ela me levou até o balcão da VASP. Quando chegou lá, o cara olhou pra mim e falou assim, rapaz, eu trabalho aqui no aeroporto Pampulha há 20 anos, nunca vi ninguém descer do avião. Aí o cara que tava no computador lá dentro, mexendo com sei lá o que, gritou assim, tomara que não seja o filme Premonição. Eu falei, não, não é não. E não foi, não aconteceu
1: graças
0: nada.
1: Graças a Deus.
0: Mas não viajei, cara. Então eu fico imaginando o que a CM Neto não passou nesse avião.
1: É, um susto danado. Ó, tem uma polêmica danada, né, que envolve aí os carregadores de veículo elétrico. E se coloca em condomínio, se não coloca. Pois uma lei, a lei que garante, minha gente, a instalação de carregadores para carros elétricos em condomínios, ela foi promulgada aqui na Bahia, tá? Moradores de condomínios, residenciais, usuários de edificações também comerciais na Bahia, eles passaram a ter o direito garantido por lei de instalar estações individuais de recarga para veículos elétricos em suas vagas privativas de garagem. É uma medida que foi publicada no Diário Oficial da Assembleia Legislativa da Bahia. Hoje é uma nova legislação que estabelece que a instalação poderá ser feita às custas do próprio condomínio, desde que sejam respeitadas as normas técnicas e também de segurança vigentes. A lei entrou em vigor na data da publicação, ou seja, foi publicado hoje, então já entra em vigor hoje. De acordo com o texto, para realizar a instalação, vai ser necessária atender alguns requisitos, como a compatibilidade da carga elétrica da unidade, o cumprimento das normas da distribuidora de energia e também da Associação Brasileira de Normas Técnicas, além da contratação de profissional habilitado para executar o serviço e emitir a anotação de responsabilidade técnica, a ART, ou também o registro de responsabilidade técnica. A lei, ela também determina que o morador comunique formalmente a administração do condomínio antes do início da instalação. Embora as convenções condominiais possam estabelecer regras sobre a forma, né, de comunicação, padrões técnicos e responsabilidades relacionadas ao consumo de energia ou até eventuais danos, os condomínios não poderão impedir a instalação sem apresentar justificativa técnica ou de segurança devidamente fundamentada e também documentada, é o que diz a legislação. Segundo o texto, em casos de recusa considerada sem motivo, sem nenhuma informação, sem nenhuma justificativa, o condomínio poderá apresentar representação aos órgãos públicos competentes. Agora... Então, quem tem carro elétrico...
0: Eu só não entendi porque as custas do condomínio. Quem tem que pagar é o morador. Quer dizer, eu não tenho um carro elétrico, vou pagar para o outro morador carregar o carro dele na energia que eu pago?
1: Essa é a polêmica, pois é.
0: Porque aí você vai dizer, ah, não, mas você não paga. Pago sim, o condomínio, a energia do condomínio todo vem na conta do condomínio que você paga por mês.
1: E aí vai vir taxa extra.
0: É, vai vir taxa extra, quer dizer, não tem, como diria o poeta

0: porreta. Eu não tenho um carro elétrico pagando energia pros outros. Tá errado isso, cara. Tá errado. Eu só não entendi isso. E outra coisa, tem algo aí no projeto, que você leu o projeto aí, eu não tô com o projeto na minha mão aqui, que eu acho interessante, tem que estar dentro das normas técnicas mesmo. Agora, se é que eu entendi você lendo aí, parece que o condomínio vai arcar para colocar o equipamento para carregar o carro dos outros, ora bolas. Faltava essa, daqui a pouco vão querer que eu pague a conta de água também do cara que tem o carro elétrico. Vou pagar o IPTU do cara também que tem carro elétrico. Ora, se eu tivesse carro elétrico, eu mesmo seria contra isso, cara. Você não pode levar despesa pra uma pessoa que não é sua. Que não é sua. Que não é sua. E falando em carro, o governo do presidente Luiz Inácio Lula da Silva vai propor ao Conselho Nacional de Política Energética aumentar, de novo, hein, para 32% a quantidade de etanol na mistura com a gasolina comercializada no país. A decisão foi tomada hoje, após uma reunião entre Lula, o ministro de Minas e Energia, Alexandre Silveira, e representantes de associações de produtores de etanol e de bioenergia. Parabéns aí às associações de etanol, conseguiram fazer um lobby daqueles, hein? Segundo Silveira, embora o governo acredite ser possível misturar a gasolina com 35% de etanol, ou seja, já estão dizendo que vai aumentar para 35%. A equipe do chefe do executivo reconhece haver estudos técnicos para que a mistura vá até 32% de álcool. Ou seja, a gasolina batizada brasileira vai piorar mais ainda. Você não precisa ser nenhum especialista em combustão. Você não precisa ser nenhum especialista em carro a motor. Você não precisa ser especialista. Chega para o mecânico e pergunta: como é um carro que tem... Ele é a gasolina do carro. Como é esse carro com 32% de álcool no carro? Você vai ferrar com os carros, cara. Isso tudo para não aumentar o preço da gasolina antes das eleições e para fazer o lobbyzinho aí da turma do etanol. Nada contra. Nada. Isso me relembra, sabe o quê? Fernando Collor de Mello e os usineiros de Alagoas. Estamos revivendo Fernando Collor de Mello na década de 90, meus queridos.
1: Ó, vamos lá pra Feira de Santana. Tem informação, Rivaldo Ramos traz informação. A polícia apreendeu quase 200 quilos de maconha escondido, sabe aonde? Dentro de um freezer. Alô, Rivaldo, boa tarde.
2: Muito boa tarde, Gomes Nascimento, Emerson José, Matheus Borges e amigos ligados no Band de Olho na Bahia. Policiais militares da 67ª Companhia Independente da Polícia Militar apreenderam na noite passada cerca de 200 quilos de maconha escondidos dentro de um freezer em uma residência localizada na rua Indaiatuba, no bairro do Sim, aqui em Feira de Santana. Segundo informações, as guarnições realizavam policiamento ostensivo na região quando receberam denúncias sobre uma intensa movimentação suspeita em um imóvel naquela localidade, indicando a possível utilização do endereço como depósito de entorpecentes. Com apoio de equipes do 25º Batalhão da Polícia Militar, os policiais realizaram diligências e averiguaram a residência indicada. Durante as buscas, foram encontrados 187 tabletes de maconha que estavam acondicionados no interior de um freezer, totalizando aproximadamente 200 quilos da droga. Apesar da grande quantidade de entorpecentes apreendida, nenhum suspeito foi localizado no endereço durante a ação policial. Todo o material apreendido foi encaminhado à central de flagrantes do bairro do Sobradinho, onde a ocorrência foi registrada e as medidas cabíveis foram adotadas. Agora a Delegacia de Tóxicos e Entorpecentes deverá instaurar inquérito para identificar os responsáveis pelo imóvel e apurar a origem e também o destino da droga apreendida. Direto dos estúdios da Band FM em Feira de Santana, reportagem Rivaldo Ramos.
1: Valeu, Rivaldo, muito obrigado.
0: Eu quero mandar aqui um salve, um grande abraço aqui à Bia, querida Bia, filha do nosso querido Luiz Moreira. Eles estão ouvindo a gente no carro, Bia quebrou o dedo. Ô Bia, melhoras, viu? Isso acontece, minha querida. Vai com Deus aí. Beijo no seu irmão aí, na sua mãe, no seu pai. Um grande abraço, obrigado pela audiência, Bia.
1: Valeu, parabéns, Bi, um beijo. Ó, um recado.
3: Parabéns o quê, rapaz? Ela quebrou o dedo.
1: Quebrou o dedo, fui.
3: Foi.
1: Ô, meu Deus, pensei que era aniversário. Ô, Bia, melhoras.
3: Aí você tem que responder assim, parabéns pelo pai que tem.
1: Parabéns pelo pai que tem,
3: e pela Bia, mãe que tem, pronto. Aí você sai melhor, viu, cara?
1: Ô, Bia, melhoras. Logo, logo você tá aí.
3: Parabéns, pronto. Bia, pelo dedo quebrado. Aí é duro, viu? Ô, Bia, não ouça esse rapaz.
1: Pensei que era aniversário de Bia, você tava mandando um beijo pra ela. Família, atenção, ó, um recado pra vocês acompanhando a gente em toda a Bahia. A rádio Band FM hoje vai entrar uma manutenção programada às 19 horas. A previsão é que o sinal seja restabelecido às 22, às 10 horas da noite, tá? Contamos com a compreensão de todos vocês. A gente vai voltar às 22 horas, mas calma, é só às 19. Então, só pra você já saber, às 19, entre 19 e 10 da noite, é que vai ter essa manutenção. Então, não se preocupe que às 22 a gente volta com tudo, tá? Só às 19 horas a gente entra nessa manutenção, às 22 tudo volta ao normal, tá bom? Ó, antes, daqui a pouco a gente tem mais forró aqui, viu? Forró na Band FM, forró no Band de Olho na Bahia, mas antes da gente ir com forró, pois não, Emerson?
0: Não, queria destacar aqui que o Tribunal Federal da Flórida pode não reconhecer legitimidade da AGU, a Advocacia Geral da União, na defesa de Alexandre de Moraes. Você imagina, a Advocacia Geral da União vai defender o Alexandre de Moraes lá nos Estados Unidos, como se o Alexandre de Moraes fosse a União. Eu não consigo compreender isso, e nós vamos pagar. E olha, um escritório desse nos Estados Unidos, meu irmão, é 9 milhões, 10 milhões de reais para lá. Agora, eu não compreendo também, com todo respeito ao ministro, por que ele não contrata a mulher dele? Porque uma mulher, uma advogada, ela deve ser uma das maiores advogadas do planeta. Porque ela fez aquele contrato com o Daniel Vorkari do Banco Master, que ninguém fala mais sobre isso, de mais de 60 milhões, não é isso? 3 milhões por mês. Então, com uma advogada dessa na sua casa, você vai pedir para a AGU, um órgão federal pago pelo povo brasileiro, para te defender nos Estados Unidos? Você imagina? É a mesma coisa se você morar com o Messi, né? Na sua casa, e chamar Matheus pra jogar um baba com você. Leva a advogada não é boa. Ela não ganha muito dinheiro, não ganhou muito dinheiro no Master. Então ela é uma grande advogada, senhor, excelentíssimo senhor ministro. Lembrando que esse processo, tá? É por causa de censura dele a algumas redes sociais aqui no Brasil, tá? E olha só, a AGU recebeu, foi ordens, viu, do presidente do STF para defender o Moraes. Sinceramente, a gente não acaba não desconhecendo o que acontece nesses bastidores, viu? A gente realmente, a gente não consegue entender, ou então a gente finge que não vai entender, para pelo menos não ficar tão absurdamente pirado com um negócio desse. O Alexandre de Moraes é acusado de expedir ordens de censura, inclusive secretas, que violam a Constituição dos Estados Unidos, garantidora da liberdade de expressão. Eu vou dar aqui o crédito, é para o colunista Cláudio Humberto, jornalista Cláudio Humberto.
1: 5:22, vamos a Lagoinhas com informação direto. Quem traz pra gente é Alissa Magalhães. Oi, Alissa, boa tarde.
4: Olá, uma ótima tarde para a nossa bancada do Band de Olho na Bahia e, claro, a todos os nossos ouvintes da Band FM. Falo aqui diretamente de Alagoinhas, com algumas ocorrências policiais. No bairro Jardim Petrolá, aqui na cidade, em frente a uma cervejaria localizada ao lado de um posto de combustíveis, policiais do 4º Batalhão prenderam um homem por porte ilegal de arma de fogo. De acordo com o registro policial, ele estava em um bar e, ao perceber a aproximação das guarnições, dispensou a arma na lixeira do banheiro do estabelecimento. Na abordagem com ele, os policiais apreenderam um revólver calibre 32, munições intactas e um celular. O suspeito e o material apreendido foram apresentados na primeira delegacia territorial de Alagoinhas. E ainda, dois indivíduos foram presos por policiais também do 4º Batalhão na rua Florianópolis, no bairro Santa Terezinha, aqui em Alagoinhas. Ao serem abordados com a dupla, os policiais encontraram 26 porções de maconha, além de dinheiro, dois celulares e um cartão bancário. Nós aqui da Band FM, claro, vamos continuar acompanhando esses casos. Alissa Magalhães para o Band de Olho na Bahia, eu volto com vocês no estúdio.
1: Valeu, Alissa, muito obrigado, direto de Alagoinhas. Agora, hora da gente dançar um forrozinho, rapaz, São João batendo na porta. São João já, daqui a pouco é São João, rapaz, o tempo voa, a gente tá hoje 9 de junho, logo logo São João chegou. E aí, pra gente falar e ouvir e comemorar já um pouquinho, entrar mais no clima ainda aí do São João, a gente convidou a banda Pirilampo. Muito bem-vindo, Ilan, boa tarde.
5: Boa tarde, meu amigo Matheus, a Emerson aqui da bancada.
3: Boa tarde, bem-vindos.
5: A todos da Band FM aí, Salvador, que está nos ouvindo aí no mundo todo, né? Eu vou reiterar aí, viu? Não vai chegar o São João, o São João já chegou há muito tempo. Já São João é o ano todo.
1: É verdade.
5: Então, assim, o que chegou agora foi o quê? O friozinho, né? A hora do licor, né? De você dançar mais agarradinho, forró mais em todos os lugares, mas o São João já chegou há muito tempo pra nós.
1: É verdade. Ó, o que a banda Pirilampo tem de bom nesse São João, rapaz?
5: Rapaz, eu vou te falar a verdade. Além do forró, acho que a energia, né? Eu acho que a gente transmite a energia positiva. Tudo é um contexto, forró, a dança, né? A gente canta, ou seja, a gente leva alegria para o povo por forma de música, de dança. Então o Pirilampo é isso, né? É tudo de bom, né? A energia positiva sempre.
1: Olha, a gente tá ao vivo para Salvador, Alagoinhas, Feira de Santana, Euclides da Cunha, toda a região metropolitana também de Salvador, região, todas essas regiões aí também dessas cidades, e ao vivo também no YouTube. Ao vivo no YouTube, no nosso canal da Band FM Salvador, você também pode assistir a gente. Mas vamos logo de música?
5: Bora, você que manda.
1: Bora, agora.
5: Eita, forrozinho gostoso, hein? Eu soube que Emerson gosta do forró, então...
1: Ele ama.
5: Um grande clássico de Fagner, na voz eternizada, o nosso mestre Flávio José. Coisa melhor do que o forrozinho. Galera que tá em casa, um grande beijo pra vocês. Vamos dançar, vamos.

0: Fale, Saponir.
1: Bom, Pirilampo aqui com a gente na Band FM. Olha, é, vocês são de Tuberá, né?
0: Somos
1: de
0: Tuberá, diretamente aqui
1: do Baixo Sul. Terra de bom forró também, bom São João.
0: É, isso aí, São João, bom em Tuberá. É, nós somos ali, é, situado no Baixo Sul, pertinho aqui, 150 quilômetros aqui de Bom Despacho, né? E Tuberá, enfim, o Baixo Sul também, como toda a Bahia, respira o forró.
1: Respira.
0: Então eu tenho um orgulho de ser tuberaense e tá sempre levando o nosso nome para todos os lugares. Estamos aqui hoje, assim, já pela primeira vez aqui na Band, eu fico feliz em poder estar levando o nosso nome, né? Tem gente de Alagoinhas, Euclides, da Cunha, enfim, região metropolitana, Salvador, um mundo, né? Que nós estamos ao vivo aqui no YouTube. Um beijo para vocês e para mim é uma honra estar aqui falando contigo.
1: A felicidade é nossa. E vocês têm agenda. O sanfoneiro é muito bom. Qual é o nome dele mesmo?
0: Renatinho, diretamente Renatinho. De Tupara e Toma. Tupara e Toma, eu abuso muito ele, do Pernambuco.
1: Pernambuco.
0: Grande forrozeiro também.
1: Grande terra,
0: tá aqui nos representando também, o forró também autêntico lá do Pernambuco, e tá aqui com a gente.
1: Ah, que bacana, bacana.
2: E gravou o audiovisual em Tuberá também, né?
0: Pois é, nós gravamos o audiovisual. Nós fizemos um projeto chamado TBT de São João, onde nós reunimos grandes clássicos do forró que estão e está eternizado até hoje em todos os São Joões da vida, seja aqui no Nordeste, todo no Brasil, né? Então pegamos canções de Luiz Gonzaga, Dominguinho, Geraldo Azevedo, Mastruz com Leite, grandes artistas, reunindo, fizemos uma roupagem nova e gravamos esse audiovisual lá no Hotel Paraíso das Águas, em Tuberá. Um grande hotel, um clima adorável, um sítio muito bacana, que nós conseguimos gravar esse audiovisual, um projeto que eu já sonhava com ele, e nós realizamos com a participação de Jaldo Serretoque, um grande artista, e Netinho do Forró, outro também grande forrozeiro, e foi muito bacana. Tá aí no canal no YouTube, Banda Pirilampo, só acessar e curtir e dançar muito forró nesse período.
2: Pirilampo mistura forró universitário.
0: Sim.
2: Com ritmos da Bahia também, né?
0: Pois é, então, a gente tem esse elemento. A Bahia, ela é um mundo, como a gente fala, né?
2: Tem o forró mistura, não deixa de ser nosso
0: não
2: também.
0: Não deixa de ser nosso.
2: Pois é.
0: Grandes forrozeiros aqui, grandes artistas. Então, a gente consegue misturar, né? Tem esse clima do pagode, tem um pouquinho da sofrência, porque tem o arrocha. Ou seja, a gente consegue elencar esses ritmos todos, mas claro, com nossa essência no forró. Pega as canções de outros artistas aqui da Bahia, transforma no forró e dá essa mistura gostosa.
2: Bora ouvir um pouquinho de uma do Pirilampo?
0: Vamos lá?
2: Bora.
0: Faça de menor, vamos lá. Ela é top. Essa aqui é pras mulheres, as meninas, todas as mulheres lindas, né? Enfim, todas as que estão aí nos assistindo, guerreira, que manda na gente, né?

0: Coisa boa!
1: Eita, é bom, hein? O Ilan, o Pirilam, a banda Pirilampo já dividiu o palco com Ivete, com tantos outros artistas, com Wesley Safadão, artistas, com João Gomes, a Loki. E aí, muitos... teve algum encontro mais?
0: Mas, ó, sou muito grato, né, em poder estar, que Deus sempre nos proporcionando e poder dividir palco com grandes artistas, né? E esses aí foram alguns, e dentre outros, né? Chão de Avião, Maçus com Leite, Trio Nordestino. Agora mesmo eu tava fazendo forró lá no Shopping Piedade com o Del Feliz, o grande forrozeiro aqui da Bahia.
2: Grande Del Feliz. Né?
0: Adelmário Coelho, já Estaca Zero, enfim, grandes artistas aqui da Bahia, também a galera do Arrocha, Tairone, Toque 10, enfim, Thiago Aquino, grandes. Então, assim, sou muito realizado em poder estar dividindo o palco com esses grandes artistas que representam a música baiana e nordestina do Brasil, né?
1: Imagino que a correria deve estar muito.
0: Correria.
1: Louca, hein? Vai aproximando São João.
0: Inclusive, eu quero fazer um convite, não só assim, a todos vocês daqui da bancada, da Band FM. Estaremos aqui dia 22 em Salvador, no Pelourinho, e também no Santo Antônio Além do Carmo, na mesma noite aí, Pelourinho e Santo Antônio, dia 22 aqui na região, toda a região aqui do metropolitana, Salvador, tá convidado para curtir. O forró, né, desse clima gostoso, ainda mais no Pelourinho, que é um forró que é muito gostoso, São João lá, aquele São João autêntico, né, todo mundo ali agarradinho um no outro, todo mundo juntos, cantando e dançando, muito forró.
1: Coisa boa.
0: É isso aí.
1: Além de Salvador, vai mais pra onde?
0: Cara, a agenda tá extensa, viu? Tem aqui a região do Vale, a gente vai estar em Laje, vamos estar também no Morro de São Paulo, Valença, no Baixo Sul ali, na nossa região. Sábado agora estaremos em Nilo Peçanha, Festa de Santo Antônio, na comunidade de Itiúca. Temos também Camamum, vamos estar também no São João de Camamum. Estaremos também lá em Teixeira de Freitas, pensa aí, no extremo, né? Perto da divisa lá com o Espírito Santo, fazendo também forró. Ibirapitanga também, a cidade que a gente vai estar fazendo São João, e São Pedro. Ou seja, tem muitas cidades aí que a galera quiser também acompanhar a nossa agenda, pode acompanhar a gente nas redes sociais aí, no nosso Instagram, no nosso YouTube, que estamos divulgando todas as nossas agendas, e será muito bom vocês acompanharem e também poder curtir um pouco o nosso forró.
2: A Sandra, o Pedro também está perguntando a mesma coisa, mas em outras palavras, se vocês vão tocar lá em Alagoinhas, naquela região.
0: Alagoinha, por enquanto, ainda não. Aí tá aí um convite, é Pedro, é?
2: Pedro e Sandra.
0: Pedro e Sandra, ó. Um convite aí, quem sabe aí vocês chamando a gente aí pra fazer esse forró aí em Alagoinhas. Mas aqui tá perto de Salvador, né? Alagoinhas, né?
2: Pertinho,
0: é isso,
2: pertinho.
0: Na região aqui metropolitana. Então, eu convido você, Pedro, Sandra, todos de Alagoinhas, pra vir curtir com a gente. Então, por enquanto, aqui no Pelourinho, dia 22, vai te dançar esse forró.
2: Pelourinho e
0: Santo Antônio. Além do Carmo.
1: Tem participação também de ouvinte, você pode participar, 719-9947-6363. Mande seu áudio, viu? Mas tem gente mandando mensagem de texto.
0: Coisa boa.
1: O Manuel, ele disse, boa tarde a toda a bancada aqui da Band FM. Cantor, é um cantor também, sim. Nel, cantor do bairro Jardim Brasil, de Euclides da Cunha. Ouvindo todos os dias esse programa, é bom demais da conta, mandando um abraço para a banda Pirilampo.
0: Ah, mandar um abraço aí pra toda a galera de Euclides, Manuel, da Cunha, Manuel. Né? É uma cidade que respira forró, né? Um grande São João, daquela região lá. Enfim, um beijo pra vocês aí.
1: Aí tem pergunta também de Carlos, de Feira de Santana. Foi difícil dar uma roupagem mais atual pra clássicos tão conhecidos, sem perder a essência do forró?
0: Não foi. Boa pergunta, viu, Carlos? Como eu costumo dizer que o forró é várias vertentes. Você pode estar ali dentro, ali, o baião, o xote, o chachado, tem um piseiro que chegou agora, que tá novo, né? Tem o forró de vaquejada. A gente apenas pegou o clássico, né? Que é uma responsabilidade muito grande. Você pegar o clássico de Dominguinhos, de Luiz Gonzaga, e jogar e misturar com esses elementos aqui da atualidade, com esse tempero baiano, a gente já nasce, né? Assim, ter um acesso, esse orgulho de nascer baiano e ter esse dom de poder, não só eu, como a todos que produziram nosso audiovisual aí, nosso amigo Cacá Oliveira, nosso irmão, a Denise Salcedo, e fazer essa mistura. E acabou dando certo, não tem dificuldade, né? Apenas assim, a responsabilidade é muito grande. Porque você cantar uma canção de Luiz Gonzaga, de Dominguinhos, não é fácil, você tem que saber fazer uma entrega 100%.
2: Peso, né?
0: Muito peso.
1: Ó, então bora de música?
0: Bora.
1: Dá pra fazer uma roupagem dessa aí?
0: Bora, essa aqui agora.
1: Bora
0: aqui.
1: Agora então.
0: Dominguinhos, uma roupagem aqui, esse clássico de Dominguinhos e do nosso Gilberto Gil aqui da Bahia.
1: Massa.

0: Coisa boa!
1: Bom demais, hein?
2: Olha, a gente acompanhou aí o release de vocês, a carreira de vocês, inclusive, e vocês falam que houve uma mudança de rumo na pandemia, né? Uma reinvenção. Como é que aconteceu? Todos nós, mas musicalmente para vocês, como é que foi isso?
0: Foi difícil. A gente, não só para nós da classe artística, né? Mas para todo, né? Todo ser humano aqui, né? Dessa face da terra que passou por esse momento, perdeu entes queridos, familiares, pessoas próximas. E a gente teve que se reinventar, né? Porque nós paramos, nós vivemos da arte, da cultura. A gente não poderia...
2: Da aproximação com o público.
0: Aglomeração. Então a gente teve que arrumar um jeito de poder sobreviver, né? Então a gente fazia lives, juntava os amigos não tão próximos, mas cada um separado ali com sua máscara e tudo. E nós fazíamos as lives, pedia contribuição... A gente também ajudava o próximo, né? A gente fez uma live, me lembro, 2020. Nós arrecadamos mais de uma tonelada de alimentos. E aí a gente teve o prazer de dividir, não só para as pessoas que estavam precisando, mas também para a classe artística, né? Claro que tudo dentro da descrição, né? A gente não queria aparecer. Enfim, podemos ajudar de uma forma que não podia estar divulgando para A e para B. E a gente também, claro... foi beneficiado com isso, a classe artística, a gente foi sobrevivendo, e por aí quando a gente voltou esse novo mundo, a gente teve que se reinventar, ou seja, como seria esse comportamento de estar diretamente com o público? Então a gente voltou desenfreado, o povo querendo dançar, curtir, e hoje nós estamos aqui, né, sempre se reinventando na música, e né, o mundo não para, a gente tem que estar sempre em constância, evolução junto com ele. Então, pra gente foi esse momento de aprendizado, e sou grato, né, por Deus ter dado saúde para todos nós, estamos aqui hoje realizando esse momento maravilhoso.
1: Ilan, da banda Pirilampo, tem pergunta também para você de Teofilândia, o Edson. Como foi dividir esse projeto com convidados como Jaldo Rodrigues e Netinho do Forró?
0: Olha, Jaldo e Netinho são dois irmãos assim que eu tenho além da música. São pessoas que, de coração ímpar, a gente tem uma amizade, se conhecemos a música há mais de 10 anos. Mas assim, a gente tem um grupo de resenha com grandes artistas e jogadores e ex-jogadores de futebol, que a gente fica nesse grupo de WhatsApp todos os dias, um brincando com o outro, resenhando. E quando eu chamei, né, convidei, intimei, eles toparam na hora. E a gente sempre tá na estrada dividindo o palco com um. E aí um canta com um, canta com o outro, um ajudando sempre o outro, porque na música é assim, né, a gente tem que estar sempre ajudando um ao outro. Porque se a gente for caminhar sozinho, a gente não vai pra lugar nenhum. Então, assim, Jaldo e Netinho apenas abrilhantaram esse projeto maravilhoso. E, assim, muito obrigado até se eles estiverem aí ouvindo aí, que eu mandei o link nas nossas redes sociais aí pra eles. E um grande beijo pra você, Netinho e Jaldo aí, grandes irmãos.
1: Que massa. Bora de música?
0: Bora. Vamos lá, um clássico. Luiz Gonzaga, Sala de Reboco. Vamos lá.

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0: gostou em casa, aí pode fazer barulho.
1: Boa, Renatinho também, craque.
2: Muito bom.
0: Grande pernambucano, tá aqui com nós aqui, tá experimentando o tempero baiano.
2: Ah, coisa
0: ele
2: boa.
0: Já aprendeu a falar lá ele pela primeira vez quando chegou aqui. Joga. Logo de cara, logo lá ele, né?
2: Um pernambucano, pernambucano é quase baiano.
0: É, isso mesmo. É,
2: ó, Ilan, queria agradecer sua participação aqui com a gente, a banda inteira, a banda Pirilampa, que é só um pedaço, uma partezinha mínima, né?
0: É isso mesmo.
2: Da banda, muito obrigado.
1: Mas, reforçando, né, a agenda dele agora.
2: Sim, 22, por favor.
0: 22, assim, ó, sexta-feira agora,
1: onde, na,
0: estaremos já...
1: Onde que a pessoa pode ver, horário e tal?
0: Vamos lá.
1: Dia.
0: As nossas... É, vamos, essa semana a gente tem show em Valença, sexta-feira. Sábado estaremos em Nilo Peçanha. E do dia 18 até já o dia 28, aí começa a maratona, né? Vários shows, passando por Laje, aqui em Salvador, dia 22. Estaremos também em Teixeira de Freitas, Morro de São Paulo, Ibirapitanga, Camamum. Ou seja, mas pra galera ficar ciente da nossa agenda, acesse aí nossas redes sociais, arroba Banda Pirilampa no nosso Instagram. Tem também o meu, arroba Ilan Pirilampo, e lá se acha de Renatinho, da galera da banda, e fica por dentro de toda a agenda. E também, ó, gente, não esquecer de acessar aí nosso canal no YouTube, Spotify, sua música, assim, todas as plataformas digitais aí. Pode botar lá TBT de São João, Banda Pirilampo, que vocês vão achar esse forró, esse audiovisual muito bacana, clima agradável, pra vocês curtirem em casa, tomando licor, dançando com a família e por aí vai. Se não puder curtir pessoalmente, fisicamente, mas tá curtindo lá em casa com a família.
2: Vamos fazer o seguinte, eu me despedi de você já, mas vou pedir que você fique aqui com a gente.
0: Na hora.
2: A gente vai falar de futebol e aí...
0: Thiago Mastroianni tá na área.
2: Pois aí, é, né? Já chegou.
0: Já tem uma pergunta pra ele.
2: Boa, boa. Aí, ó, no final a gente encerra com forró.
0: Na hora.
2: Combinado? Então bora lá, então. Vem aí futebol aqui, o Band Bate-Bola.
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2: E aí, Thiago Mastroianni, bem-vindo, boa tarde.
5: Tudo bem? Um abraço pra você, bom fim de tarde pra todo mundo. Emerson,
1: boa tarde.
5: Da Pirilampo, o ouvinte da Band FM. Tem notícia boa pro torcedor brasileiro, porque um dos principais jogadores do Marrocos está fora, provavelmente, da fase de grupos, não só da estreia contra o Brasil. Trata-se do atacante Abdi Ezzalzouli, que machucou no amistoso contra a Noruega. Ele teve uma entorse moderada do ligamento colateral medial, do joelho direito, e só deve se recuperar no período de 2 a 3 semanas. Ele é um dos principais jogadores do time marroquino. Essa contusão aconteceu no jogo de domingo, no amistoso contra a Noruega. E os brasileiros estão otimistas quanto à participação de Neymar, não na estreia. Isso aí, esqueça, Matheus Borges. Neymar tá completamente fora da estreia e do segundo jogo. Ainda não se sabe. Existe um otimismo na comissão técnica do Carlo Ancelotti quanto ao aproveitamento dele na segunda partida. Apesar de ter descartado a presença dele na estreia, o Carlo Ancelotti não cogita a possibilidade de corte de Neymar nesse momento. Segundo integrantes da delegação da CBF, o camisa 10 estará à disposição para ir a campo no dia 19, quando o Brasil enfrenta o Haiti. Neymar passou por uma ressonância magnética ontem, lá em Nova York. Constatação foi que a lesão, que era inicialmente de grau 2, evoluiu, né? Na verdade, a contusão evoluiu e está dentro dos parâmetros normais esperados. Neymar, inclusive, pode começar a treinar com bola de forma leve amanhã ou na quinta-feira. Vai ser avaliado dia após dia, né, com um cronograma visando colocar em campo no dia 19. Lembrando que pode haver corte até 24 horas antes da estreia de cada seleção. Deixa eu falar de preço de ingresso, porque é uma exorbitância, cara. Os ingressos da Copa do Mundo são o olho da cara. O Emerson falava do preço do ingresso da Liga dos Campeões, né? Que é,
1: um amigo meu estava lá em também. Munique, advogado, e ele desistiu.
5: Sabe quanto é que custa um ingresso da NBA para você assistir do lado ali dos jogadores, perto do banco de reservas? $100,000.
2: $100,000
5: pra você assistir.
2: R$500 mil.
5: O mais barato, o ingresso mais barato da NBA na final, que tá tendo final San Antonio Spurs e New York Knicks. O ingresso mais barato custa $12,000. O mais barato.
1: Que é isso?
5: É, e a FIFA multiplicou o preço dos ingressos da Copa do Mundo de 2026 em até 22 vezes em relação à Copa anterior, que já foi uma Copa cara, uma Copa no Catar. Não é brincadeira, tudo caro, passagem, hospedagem, alimentação. Com esses valores, o próprio Gianni Infantino disse, não, nós estamos na terra mundial do entretenimento, então vamos cobrar um pouco mais caro. Com esses valores, a entidade prevê um ganho de 3 bilhões de dólares, cerca de 16 bilhões de reais, com a venda de pacotes de hospitalidade, ingressos no Mundial. É um montante 6 vezes maior do que o da edição de 2022. Para os Jogos do Brasil, na primeira fase, os preços iniciais da FIFA eram em torno do dobro ou do triplo que se cobrava lá no Catar. No Oriente Médio, o valor era de 69 dólares. Para a categoria 3, a mais barata. Mais barato, o ingresso, 70 dólares.
1: E agora?
5: Já os valores para os Estados Unidos variam entre 155 e 215 dólares para os jogos da seleção. A depender do estádio, o de New Jersey é o mais caro, onde a seleção vai jogar a primeira partida. O ingresso mais barato para Brasil e Marrocos sai por $1,470. Isso aí dá mais de 6 mil reais, né?
1: O ingresso mais barato.
5: O ingresso mais barato.
1: Seria muito interessante que a Receita ficasse de olho nos torcedores brasileiros que estão lá para saber o tanto de rico que a gente tem aqui e não sabe. Né? É. Seria interessante. Eu acharia maravilhoso se tivesse a facial, me fugiu agora.
5: Biometria.
1: Reconhecimento facial nosso valesse lá, vamos saber que, pô, aquele casal que tá ali todos os jogos ali, ganha dinheiro com o que lá no Brasil, que tá com tanto dinheiro assim para ir para jogo? É aquela família que tá ali, porque não é possível que os ricos estão todos lá nos Estados Unidos e a gente não sabe que tem tanto rico aqui.
5: Mas você vai descobrir que eles vão postar no Instagram e você descobre fácil. Deixa eu falar aqui, pro pessoal já ficar atento pros primeiros jogos da Copa do Mundo, que vão ser na quinta-feira. E tem jogo do mesmo grupo que um é num dia e outro no outro, tá? Mas a partida que abre é México e África do Sul.
1: Mas também, né, o Thiago, tem 700 seleções, né, bicho? Rapaz, pelo amor de Deus. Acabaram com a Copa do Mundo, pô.
5: Então, 4 da tarde. Vou
1: juntar um time meu da rua lá, joga a Copa do Mundo tranquilo.
5: 4 da tarde da quinta-feira, México e África do Sul jogam no estádio Azteca, o mesmo da final da Copa de 70, né? Tá em...
1: Abertura, né?
5: Abertura.
1: São da Copa 3 aberturas, não é isso? Serão 3 aberturas, uma em cada país.
5: Uma em cada país. Coreia do Sul e República Tcheca jogam na quinta-feira, 11 da noite, horário de Brasília. E aí vamos ter no grupo B, Canadá e Bósnia, na sexta-feira, 4 da tarde. E Catar e Suíça já é no sábado, no mesmo grupo, às 4 da tarde.
1: Então só tem um jogo na sexta?
5: Só tem um jogo na... Não, tem jogo na sexta-feira do grupo D, que é o grupo dos Estados Unidos, do Paraguai, da Austrália e da Turquia, que é justamente Estados Unidos e Turquia. Você vê, já passa um jogo do grupo B e já pula pro, no mesmo dia do grupo D, de dado. Estados Unidos e Paraguai, na sexta-feira, 10 da noite. Grupo do Brasil, Brasil e Marrocos, às 7 da noite, no sábado. E Haiti e Escócia jogam às 10 da noite em Boston, também no sábado. Esses são jogos assim de abertura. Aos poucos aqui dentro do Bate-Bola Band FM a gente vai desmembrando aí essa longa tabela de jogos da Copa do Mundo 2026. 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
2: Valeu, Tiagão. Quer fazer a pergunta, Ilan?
0: Tiago,
5: diga.
0: Vamos lá, a gente sabe que Wesley se machucou, né?
5: Wesley, lateral direito.
0: E aí, Ancelotti convocou o Ederson
5: da Atalanta, que hoje no treinamento jogou de meia. Jogou como segundo volante.
0: A minha preocupação é: a gente já tem um lateral que é veterano e não joga na posição praticamente. Danilo que é do Flamengo. Você acha que. Você acha que Ancelotti se atrapalhou nas primeiras convocações e que agora tá querendo consertar, porque ele levou Casimiro, levou o próprio Fabinho, dois veteranos, e aí acaba de chamar a opção de ver de chamar um lateral, chama.
5: Eu acho que o mais prudente é colocar o Ibanhas, que fez um bom amistoso na seleção brasileira, é um jogador mais leve. Acho que o Danilo tá um pouco cansado.
0: Pesado. Ele
5: mostra isso no próprio Flamengo, né? É um líder, é um cara bom de grupo.
0: Vestiário, um cara,
5: né? Legal de concentração de vestiário. Mas a minha predileção é pelo Ibanhas, Porque eu não acho lá essas coisas todas, mas... Pra...
0: É o único que vai ter, né?
5: É, vai ter que aguentar ali o corredor pra aguentar o Rojão pelo lado de lá, já que é um jogador que também joga na, sim, na sim. zaga, né? Então aquele lado deve ser muito bem explorado pelos adversários. Vai dizer, ó, o segredo, o mapa da mina pode estar por ali. Então eu entraria com o Ibanhas e não com o Danilo. Acho que o Danilo seria um jogador pra ser um terceiro zagueiro, até um primeiro zagueiro mesmo.
0: Pra fechar momento... quando tiver com o resultado ali, a casinha, no finalzinho.
5: Não é o meu titular, o Danilo não é o meu titular. Minha zaga titular é eu jogaria até... O problema é que Gabriel Magalhães e Léo Pereira não dá, porque os dois têm uma tendência, né? São canhotos.
0: Sim, sim, sim.
5: Mas tem que ser o Marquinhos. Marquinhos cheio de moral, capitão do Paris Saint-Germain. Sim, sim,
0: levantou mais uma vez. Campeões.
5: Então é Marquinhos e Gabriel Magalhães ou Marquinhos e Léo Pereira.
0: Sim, sim.
2: E sem Neymar?
0: É, outra pergunta aí que o povo quer saber.
5: Todo mundo que me pergunta, eu digo, olha, acho importante o que a gente ouve dizer é que o Neymar tem sido um cara bom de grupo. Os mais novos veem ele como um espelho, né? Veem ele como uma pessoa a se inspirar. E acho que o Neymar vai ser importante se o jogo estiver difícil, duro, e ele faz a diferença. É um toque, é um chute,
0: uma falta,
5: é uma enfiada de bola, é uma falta que ele sofre.
0: Bate e muito bem pênalti também.
5: Isso, né? Nesse quesito, eu acho que ele vai ser importante. Jogador para entrar ali faltando 15, 20 minutos para assustar os adversários, para meter medo nos adversários.
0: Eu acho que ele só entra no terceiro jogo. Porque se a gente conseguir fazer o resultado tanto no primeiro quanto no segundo, o terceiro já é um jogo mais de descanso. Porque tá classificado.
5: Sim, geralmente.
0: Aí, dependendo se tiver com o resultado já pronto, primeiro lugar, eu acho que Neymar já começa a dar uma rodagem ali. É o que eu penso, que ele pode crescer durante a competição. Que eu acho que é importante, como aconteceu com o próprio Messi em 2022. Foi crescendo aos poucos, perdendo os primeiros jogos ali da primeira fase, foi crescendo no decorrer da competição, o Argentina e todo mundo jogando por ele.
5: Mas eu acho temeroso colocar o Neymar de titular, assim, já de saída. É um jogador que pode, de repente, machucar com 15, 20 minutos. É uma alteração menos que você tem a fazer.
0: Pode me contratar aí, que eu também estou ganhando
2: comentarista. Essa bola toda. Ó, Thiago Mastroianni, muito obrigado.
5: Valeu, um abraço, Matheus.
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2: É, vamos lá então, com muita informação, tá acabando o Band de Olho na Bahia. Temos ainda alguns minutinhos, lembrando para você que acompanha a gente aqui na Band FM, hoje, mais tarde, às 19 horas, 7 da noite, nós vamos passar por uma manutenção rápida. A previsão é que o sinal seja restabelecido às 22 horas, então contamos com sua compreensão, compreensão de todos. Nós vamos voltar em breve com a nossa programação normal às 22 horas, essa é a previsão, tá? Mas antes, pra gente encerrar com chave de ouro, ainda está aqui no nosso estúdio da Band FM, a banda Pirilampo. Ilan, já tirou sua dúvida sobre
0: o
2: seu
0: cantor
2: futebol?
0: E também o apresentador, comentarista esportivo.
2: E você falou bem no Neymar, Emerson José ama Neymar.
0: É mesmo?
1: Ah, amo. Igual amo Giló.
2: A gente ainda tem alguns minutinhos. Ilan, vamos lembrar suas redes sociais. A rede social da banda.
0: Pirilampo, vamos lá. Então acesse aí nosso. Vamos pelo YouTube, nosso canal, Banda Pirilampo. As nossas redes sociais ali, Instagram, Banda Pirilampo também. O meu, Ilan Pirilampo. Também tem o Spotify, sua música, Deezer, todas as plataformas aí de streams aí. Pode botar lá, Banda Pirilampo, que você vai achar a gente. Vai achar esse rapazinho feinho aqui lá na capa lá. E você só tocar o play lá e dançar forró.
2: Valeu, então. Emerson José, muito obrigado. Até daqui a pouco, né?
1: Daqui a pouco. Vamos até 19h. Obrigado a você, Renatinho. Ilan também. Sucesso pra vocês no São João aí. Tudo de bom que vocês merecem, viu?
2: Obrigado. Vamos encerrar com São João, então,
0: vamos
2: com lá? Muita música.
0: Vamos animar esse negócio aqui agora que o rastapé é coisa boa. Vamos lá, vai, Fofo.
2: Valeu, gente. Alagoinhas, Feira de Santana, Euclides da Cunha, Salvador. Muito obrigado pelo Band de Olho na Bahia. A gente.
0: Era bom.
2: Band de Olho na Bahia fica por aqui.
0: Olá, mas galera pouco... de Baixo Sul, Itumerá.
2: Daqui a pouco
0: eu tem Band Cidade. Vamos embora pro sertão pra dançar pelo São João. Bahia com mais de mil.

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3: Vem comigo no Bate-Bola, Band FM. Olha só, o Brasil estará no jogo de abertura da Copa do Mundo, que acontece nessa quinta-feira, dia 11, às 16h, na Cidade do México. Calma lá. É que a FIFA anunciou que o Wilton Pereira Sampaio será o árbitro de campo, auxiliado pelos assistentes Bruno Pires e Bruno Bosquilha. O quarto árbitro para México e África do Sul será Juan Benítez, do Paraguai, e o comando do VAR vai ficar com Juan Lara, do Chile. Terceira vez que o Wilton Pereira Sampaio integra a equipe de arbitragem em Copas do Mundo. Na Rússia, em 2018, ele foi assistente de árbitro de vídeo. Em 2022, trabalhou como árbitro principal de campo. 9 profissionais de arbitragem estão representando o Brasil na Copa do Mundo. Rafael Claus e Ramon Abate Abel são os outros árbitros de campo brasileiros selecionados para esse Mundial. 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
5: Trânsito completamente carregado agora na Estrada do Coco, sentido paralela, desde a região de Portão até as proximidades da estação aeroporto. Você que ainda está vindo de Abrantes, vale a pena pegar a via metropolitana Estrada Cia Aeroporto. Tem lentidão na chegada a São Cristóvão, mas o trecho é bem curto. 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Renata Falcone para a Band FM, a sua rádio do seu jeito.
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3: Tá chegando a hora, vai ser uma overdose de futebol na Copa do Mundo. Fique atento aos horários dos primeiros jogos do Mundial. Primeira rodada, Grupo A, jogo de abertura, México e África do Sul. Amanhã, quinta-feira, às 16h, horário de Brasília. Às 23h tem Coreia do Sul e República Tcheca, também pelo Grupo A. No Grupo B, o primeiro jogo é sexta-feira, Canadá e Bósnia, às 16h. Depois, só tem jogo no sábado, Catar e Suíça, às 16h, também pelo Grupo B. Pelo Grupo C, Grupo do Brasil, 19h de sábado, Brasil e Marrocos. O Haiti joga contra a Escócia, também no sábado, às 22h, em Boston. Pelo Grupo D, teremos Estados Unidos e Paraguai na sexta-feira, 22h, e a Austrália pega a Turquia no domingo, à 1h, ou seja, de sábado para domingo, Austrália e Turquia. A gente vai voltar aqui no Bate-Bola Band FM, trazendo a primeira rodada dos outros grupos. 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
0: Mais um Band Cidade desta terça-feira. Muito boa noite, Emerson José.
2: Boa noite, Matheus. Boa noite, ouvintes. Muito obrigado pela audiência. Vamos aí até às 19h com a participação de todos vocês aí pelo 71 99947-6363. Pode mandar áudio, pode mandar texto. Estamos aqui aguardando a sua participação.
0: Pois é, 71 é o nosso DDD, você sabe, aqui a gente tá, quer te ouvir. Mande áudio, tá? Pra gente, pra você reclamar de sua cidade. Da sua rua, do seu bairro, elogiar, comentar, né? Mais cedo a gente tava falando aqui da polêmica dos carros elétricos em condomínio, e aí, o que que você acha? Mas também tem muita informação, muita notícia, daqui a pouco também a gente vai bater um papo massa sobre o meio de eventos aqui na Bahia, aqui em Salvador, um papo bem interessante, você não pode perder, mas antes, vamos seguir daqui com muita informação, muita notícia, antes também, Emerson José, vamos às principais manchetes do dia, vamos lá?
2: Vamos lá, o estado de São Paulo.
0: Após impor sigilo de até 100 anos em registros de bets, ministério recua e promete liberar acesso.
2: Eu queria entender, rapaz. Uma hora o governo diz uma coisa, outra hora o governo diz outra coisa. Lá atrás, o governo, né, cobrou taxa para as blusinhas. Não é isso? A famosa... É Shopee que chama?
0: Shopee.
2: Isso, exatamente. Cobrou a taxa dizendo que estava defendendo a indústria brasileira e tal. Aí, faltando 4 meses para a eleição, eles vão lá e tiram a taxa. Ou seja, aquele discurso de proteger a indústria nacional era tudo mentira. Voltou a tirar a taxa. Ok, não estou entrando no contexto da coisa, se tem que cobrar, se não tem que cobrar, mas enfim, eu só estou dizendo que decide uma coisa e depois resolve fazer outra. Vocês têm que chegar a um acordo, gente, ou vocês têm uma linha de pensamento ou não tem. E agora, o sigilo que eu trouxe aqui, inclusive, essa semana aí, sobre os registros de Bet, inclusive sigilo que na campanha eleitoral disseram que não ia haver mais sigilo nesse país, né? Só que há, e de 100 anos, inclusive, né? Agora o Ministério recuou e prometeu liberar acesso. Quer dizer, não tem uma decisão que é tomada com, assim, ó, não, nós tomamos essa decisão, é essa decisão mesmo, de ponta, acabou. Eu queria entender isso, queria entender, mas não entendo, eu não entendo.
0: Estado de Minas. Minas registra a menor temperatura do país nesta segunda-feira.
2: Rapaz, eu falei com a minha mãe ontem, aliás, um beijo, morrendo de saudade. Não tô conseguindo tempo nem dinheiro para comprar passagem, já era pra vê-la. Tava 7 graus.
0: 7 graus?
2: Foi domingo que ela falou comigo, tava 7 graus, cara. Você sabe o que é isso? É muito frio. Essa época em Belo Horizonte, em Minas, né? Mas é muito frio mesmo essa época de maio, junho e julho. Cara, é frio assim, pra você usar 2 calça jeans quando você sai, 3 meias. É muito frio, cara, é muito frio. Realmente é muito frio.
0: Teve uma cidade aqui na Bahia também que registrou temperaturas baixíssimas. Daqui a pouco a gente vai falar sobre isso. Mas vamos lá então, continuando aqui na...
2: Correio Brasiliense.
0: Vamos lá então. Copa do Mundo terá 3 cerimônias de abertura.
2: É, para cada país, né? Tem a abertura quinta-feira no México, né? Com o jogo México e África do Sul, não é isso? Depois tem a abertura do Canadá, onde você conhece muito bem, onde você morou. Você morou quanto tempo lá no Canadá?
0: 2 anos.
2: 2 anos, né?
0: 2 anos.
2: Lá também é frio, né, cara?
0: Frio demais, menos 40.
2: Você me contou aqui, que é isso? Dizem que a partir de menos 10...
0: Tudo igual.
2: Tudo igual.
0: Absolutamente igual.
2: Meu Deus.
0: Quando dá 1 grau, a gente tá comemorando saindo de bermuda e sandália.
2: Que isso. E vem cá, Matheus, é lenda ou... Porque, não, lenda não é. Mas eu pude ver isso num grande filme que eu assisti com Al Pacino. Eu esqueci o nome do filme, ele é um policial de Los Angeles. Ele vai ao Canadá resolver um homicídio, filmaço, né? E lá, cara, ele não consegue dormir porque não escurece. Dependendo do local, ele não escurece, aí ele coloca...
0: No inverno começa a escurecer.
2: Ele não consegue dormir porque não tem noite. Como é que é isso lá?
0: Começa a escurecer 9h30, 10 horas da noite.
2: Negócio impressionante, né?
0: Aí ou você tem que fechar tudo, cortina, tudo, mas também tem muita gente que acaba aproveitando, né? Porque tem um dia longo, aí vai pro parque, ou vai passear, vai brincar, vai fazer alguma coisa ali com a família, no jardim, mesmo na neve, mesmo no frio, mas é escurece.
2: Tá aí,

0: solidariza com ele após pane em voo.
1: Na primeira hora eu até falei disso, né? Que ele deu uma entrevista ao ACM Neto pro Correio contando a história, e a gente citou aqui que desespero, não quero passar por um negócio desse de jeito nenhum. 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
0: 719-9947-6363, participe. A gente tava falando da cidade mais fria, teve lá frio em Minas, frio no Canadá, aqui na Bahia também teve frio, viu? A cidade baiana de Piatã, minha gente, nos últimos dias registrou sabe quanto? 12 graus.
1: 12. Piatã no sul, né?
0: Piatã na Chapada.
1: Ah, é?
0: Já fui em Piatã também, terra boa, cidade boa, povo acolhedor, muito boa. Cidade dos cafés. É o melhor.
1: Piatã. Agora eu me lembrei, há muitos anos eu fui lá gravar um comercial. Naquela época você tinha que ir no local gravar o comercial, né? Hoje você grava daqui e manda,
0: tem,
1: né?
0: Tem várias fazendas de cafés lá, cafés especiais.
1: 12 graus pra Bahia, né, graus, cara? É muito porque frio. É muito difícil, né? Agora Conquista faz muito frio.
0: Conquista
1: também.
0: Conquista faz muito frio, Conquista já lá no extremo sul. Piatã é considerada a cidade mais fria do Nordeste. Imagine. O recorde de frio em Piatã chegou a marcar na época 1 grau. Um grau, esse recorde aconteceu em agosto de 1980.
1: Rapaz. Outra cidade que é muito frio também é Jaguaraquara, aquela região ali tem muita. Nessa época, né? Nessa época.
0: Olha, tem participação de ouvinte, 719-9947-6363. Vamos lá então. É o André. Alô, André.
2: Boa tarde.
0: Boa tarde.
2: Emerson José, boa tarde. Gomes Nascimento, boa tarde.
1: Boa.
2: Senhor Matheus.
0: Boa tarde.
2: Ô, Matheus, você bote minha mensagem no ar.
0: Agora. Meu filho,
2: que a antiguidade é posto. Eu tô desde o tempo com Kátia Hollister e o outro Matheus de manhã cedo, viu? Pelo amor de Deus. Antiguidade é posto, meu irmão.
0: Tá aí, André.
2: Antiguidade é posto. Fala ele aí, Gomes.
0: Nosso querido Gomes tá em Taiaiá, Emerson?
1: Tá curtindo Taiaiá, a convite do homem da capa preta, do ministro.
0: Gomes Nascimento volta na próxima semana, tá trabalhando, tá numa missão especial, lá em Luiz Eduardo Magalhães, pois é. Vamos com Eliana. Oi, Eliana.
3: Boa tarde, Matheus.
0: Oi, meu amor.
3: Boa tarde, Emerson José.
1: Boa tarde,
3: Gomes. Que maravilha, viu? Tô adorando esse forró aí, viu?
0: Coisa boa.
3: Aqui quem tá falando é a Eliana Ribeiro de Sussuarana, velho. Um abraço para cada um de vocês aí, viu?
1: Obrigado.
3: Toca aí qualquer música aí do Rei do Baião.
0: já foi, ali. Um beijo.
1: Pirilampo tocou com a gente aqui hoje. Muito boa a banda.
0: Tem mais participação. O Silvenal. Boa noite. Excelentes profissionais. Obrigado, Silvenal.
1: Obrigado.
0: Manda mensagem aqui de texto pra gente. Tem também mais participação, 719-9947-6363. Participe com a gente, mande sua mensagem. Tem gente falando aqui, Emerson. Isso é política brasileira. Deve estar comentando aí o Antônio. Comentando alguma coisa que você falou agora há pouco.
1: Eu nem falei muito de política. Deixa eu ver aqui de novo aqui as manchetes. Ah, sobre o sigilo de 100 anos que agora voltou atrás, né? Faz, volta atrás. É verdade. É política brasileira, é isso aí mesmo.
0: Tem áudio do Elrisson. Oi, Elrisson.
4: Boa noite, bancada da Band FM.
1: Boa noite.
4: Emerson, como é que tá você, Emerson?
1: Tudo bom, meu irmão?
4: Matheus.
0: Boa noite.
4: A galera aí toda a equipe aí, por trás dessa rádio magnífica que existe.
0: Muito obrigado.
4: Emerson. Me tira uma dúvida, Emerson, que eu fico assim meio sem entender, né? Como a mídia se cala perante as maiores fraudes do INSS, por exemplo, a mídia se cala. Quer dizer que deixa pra lá o roubo dos velhinhos, esquece. O roubo dos velhinhos acabou. Aí vai aquela menina que pichou a estátua lá com o batom, tá presa até hoje. O caso aí do Banco Master envolvendo aí o poderoso Xandão, né? O poderoso Xandão, ele pode tudo, ele manda e desmanda. Aí, de novo, a mídia se cala, porque chega nas eleições, a mídia se cala. E o povo fica como? O povo fica como? Aqueles que se incomodam, fica como sem resposta?
0: Tá aí.
1: Pois é, mas... A mídia não vamos generalizar. Qual é o nome dele?
0: Elrisson.
1: É parte da mídia, né? A grande parte da mídia, né? Grande parte da mídia. Se cala mesmo. porque

0: o roubo dos velhinhos ninguém fala mais mesmo. Eu trouxe isso aqui, semana passada eu falei sobre isso. Todo mundo esqueceu do INSS. Prenderam o careca do INSS e ficou ali. A ligação dele com o filho, a possível ligação dele com o filho do presidente, nada. A ligação do irmão do presidente, nada. A ligação de alguns senadores com o roubo, obrigado, do INSS, nada. Meteram a mão nos velhinhos e ninguém fala mais nada. Ninguém fala mais nada, tá todo mundo quietinho. Todo mundo quietinho. O Master, são sete celulares que ele tem. Até hoje vazou um áudio só. Estão segurando os outros? É. Rapaz, é assim, olha, eu vou dizer, viu? Ele falou aí do excelentíssimo senhor ministro Alexandre de Moraes. Eu quero voltar para quem está ouvindo agora. Eu fiz esse comentário na primeira hora. A AGU, Advocacia Geral da União, ela é um órgão federal. Ela é um órgão de advocacia para defender a União. O que, que é a União? É o Brasil, ok? O presidente do STF, o Fachin, exigiu que a AGU se vire para defender o Alexandre de Moraes nos Estados Unidos. Como é que pode? E nós vamos pagar. E como eu disse na primeira hora, um escritório desse nos Estados Unidos é coisa de 9 milhões, 8 milhões de reais para defendê-lo, porque os Estados Unidos estão acusando ele de censurar redes sociais aqui. Eu trouxe até qual era o caso, eu trouxe na primeira hora. O que me estranha, viu, ouvintes, e eu falei isso na primeira hora, que ele é casado com a maior advogada do planeta, pelo menos a mais bem paga, né, que teve o contrato com o Banco Master, que é a esposa dele. Se ele tem a melhor advogada do planeta na casa dele, por que que vai contratar um escritório de advocacia nos Estados Unidos e o povo pagando? Use a advogada. Eu fiz até uma brincadeira aqui, é como se você morasse com o Messi e fosse bater um baba e chamasse o Matheus para jogar com você e não levasse o Messi, com todo respeito ao Matheus.
1: Uhum.
0: É a mesma coisa. Ele tem a advogada mais bem paga do mundo, que era paga pelo Banco Master, e vai usar um escritório pago pelo povo brasileiro nos Estados Unidos. Oh, meu Deus do céu. Aí não dá para entender, viu?
1: Vamos lá, 719-9947-6363, tem áudio do André. Oi, André.
2: Ô Matheus.
1: Oi.
2: Emerson, boa noite. Cadê Gomes? Que eu
0: boa.
2: Tava aqui com um passageiro e até agora não vi Gomes. Por onde é que anda Gomes, rapaz?
1: Gomes tá...
2: Gomes agora virou um nó cego da zorra, viu, rapaz?
1: Gomes tá numa missão especial, rapaz. Gomes tá numa missão especial. Volta semana que vem, ele volta com todo gás. Tá lá em... Luiz Eduardo Magalhães, está longe, nosso querido Gomes, mas ele volta semana que vem. Ó, tem mais participação de ouvinte aqui trazendo informação do trânsito.
3: Boa noite, Emerson, boa noite, Matheus.
0: Boa noite.
3: Boa noite. Motorista de aplicativo passando informação de trânsito aí pra galera. Bonocô sentido BR, completamente parada, viu? Desde as mediações aqui da Arena Fonte Nova. Tudo parado, não sei o que foi, passei sentido contrário, não consegui identificar o que foi que aconteceu. Valeu, senhores, um abraço e boa noite.
1: Valeu, muito obrigado.
0: Obrigado, viu?
1: Aqui você pode participar, faça assim como nosso amigo que mandou já informação do trânsito, mandando informação de por onde você está passando, comente aqui as nossas notícias, fale do seu bairro, mande um boa noite pra gente através do 719-9947-6363. Olha, daqui a pouco a gente vai passar por uma manutenção, é mais tarde, tá? 7 horas da noite, uma manutenção. A previsão é de que o sinal seja restabelecido às 22 horas. Então... vai ser uma manutenção muito rápida, é uma manutenção programada para hoje, 19:07 da noite, vai até as 22. Você pode aguardar que logo a gente volta às 22 horas com todo o gás. Participe aqui com a gente, 719-9947-6363. O Emerson tem atualização. Lembra que mais cedo a gente estava falando sobre a questão da lei, né, que garante a instalação de carregadores para carros elétricos. Aí teve uma atualização. Eu acho que era um erro mesmo de digitação. Porque aí, ó, a atualização, a gente leu, né, aqui como se fosse a instalação que poderia ser feita a custas do próprio condomínio.
0: É, foi isso que eu debati.
1: Pois é.
0: Pelo que você leu, eu falei, peraí, o condomínio não tem que pagar a energia elétrica de quem tem carro elétrico. Isso tem que ser pago pelo morador que tem o carro elétrico.
1: A atualização é exatamente isso. Ó, a nova legislação estabelece que a instalação poderá ser feita às custas do próprio condômino.
0: Tá vendo que eu tô atento a tudo? É. E tem que estar atento, minha profissão é essa, né?
1: Condômino, então, o próprio condômino, ele pode fazer a instalação desde que sejam respeitadas as normas técnicas e de segurança vigente. A gente está falando sobre a lei que garante instalação de carregadores para carros elétricos em condomínios aqui na Bahia, tá? Na Bahia, esses moradores de condomínio residenciais, usuários de edificações comerciais na Bahia, então eles já podem ter o direito agora, garantido por lei, de instalar estações individuais de recarga para veículos elétricos na sua própria vaga. É uma medida que foi publicada hoje no Diário Oficial da Assembleia Legislativa da Bahia e já entra em vigor a partir da data que foi publicada, ou seja, já está em vigor. Então, lembrando, a nova legislação estabelece que a instalação poderá ser feita às custas do próprio condômino. Ou seja, quem tem seu carro elétrico, que bote seu carregador, que instale seu carregador. Agora a conta da energia vai pra onde?
0: Não, não. Aí a conta da energia vai pro morador, né? E quando você instala esse equipamento vai puxar a energia da sua luz. É o que eu entendo. E é o que, por exemplo, uns dois ou três síndicos me falaram. Uhum. É lógico, a conta da energia tem que ser dele, não pode ser do condomínio. O condomínio vai pagar a luz pros outros? Não pode. Aí você fala, ah, Emerson, eu não pago a luz do que paga, o valor de condomínio que você paga está incluído lá a luz do condomínio, naquela luz geral. A luz do elevador, a luz do gerador, a luz da iluminação do condomínio, enfim, da bomba, da piscina e por aí vai, por aí vai. Ô Matheus, se você me permite, eu vou dar o crédito, afinal de contas fui eu que escrevi, fui eu que corri atrás da notícia, assim como eu dei o crédito agora há pouco de Cláudio Huberto. Eu publiquei hoje no site A Bahia Fala, também está no meu Instagram, algumas coisas que estão acontecendo na Copa, gente. E até o título que eu coloquei foi: tem Copa, mas tem cozinha também, o lado B do Mundial de Seleções. Evidentemente que a gente não pode de maneira alguma dizer, isso aí é um absurdo. Agora, tem certas coisas, eu estava até conversando com o Thiago agora há pouco ali em off, tem certas coisas que eu acho que estão exagerando nessa Copa do Mundo. E eu fui atrás de algumas delas, né? Porque a Copa não é só Copa, ela também é a cozinha, tem o lado B, a gente tem que falar, a gente tem essa obrigação. Foram alguns destaques dessa semana que eu separei, gente. Por exemplo, o Ayman Hussein, ele é destaque da seleção do Iraque, foi o herói da classificação iraquiana para a Copa. Ele foi interrogado, gente, por 7 horas no aeroporto de Chicago. O cara é um atleta. O cara foi destaque da seleção iraquiana. Mais uma, o árbitro da Somália, e dizem que é um ótimo árbitro, aliás, eu vi ele apitando numa Copa da África, e é árbitro FIFA, evidentemente, né? Só vai árbitro FIFA lá para os Estados Unidos, para o México e para o Canadá. O Omar Artan, acredite, Mateus e ouvintes, mesmo com visto válido, ele foi deportado para Istambul assim que chegou aos Estados Unidos. Ou seja, o cara foi lá para apitar jogo, né? Sonho de um árbitro é apitar jogo de Copa do Mundo, e ele foi deportado dos Estados Unidos, um árbitro da Somália. 14 dirigentes do Irã, que está em guerra, todo mundo sabe, contra os Estados Unidos e Israel, tiveram seus vistos negados. Além disso, a seleção iraniana, que vai ficar concentrada no México, isso eu já trouxe ontem aqui, na sexta, terá de fazer bate-volta dos Estados Unidos, eu trouxe ontem, para jogar em território norte-americano. Ou seja, ele fica no México, está na cidade de Tijuana, no México. Se tiver jogo nos Estados Unidos, ele vai para os Estados Unidos, joga, mas não pode nem dormir lá. Volta logo. E nós estamos falando de atletas. Eu não estou entrando na questão do regime ditatorial, sangrento, déspota do Irã. De jeito nenhum, eu estou falando de atletas. Eu estou falando de atletas. E outra coisa
4: que eu também quero trazer aqui é que estão proibidos quaisquer voos de drones, né, em volta dos estádios. Isso eu falei na semana passada também, e isso aí é uma atitude que eu acho certa, né, porque é um perigo, a gente não sabe o que tem no drone daquele, né. E então são alguns dos e muitos torcedores iranianos também estão sendo proibidos de entrar nos Estados Unidos. Não vou entrar nessa dos torcedores, mas os atletas não têm culpa, os árbitros não têm culpa, e se a FIFA aceitou que o Irã e os Estados Unidos aceitou também que o Irã fosse participar da Copa, que deixem os atletas chegarem e jogarem e dormirem onde vão jogar. É muito simples isso, é minha opinião, viu, gente?
1: Vamos fazer o seguinte, daqui a pouco a gente volta a falar mais sobre isso. Teve uma seleção também que foi revistada.
4: Foi o Azerbaijão, né? Foi o Azerbaijão?
1: Foi Senegal.
4: Senegal.
1: Seleção do Senegal. Daqui a pouco a gente fala sobre isso, a gente vai pro intervalo rápido, mas olha, a Rádio Band FM...
4: Na pista?
1: Na pista, rapaz. 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
8: Vem comigo no Bate-Bola, Band FM. Olha só, o Brasil estará no jogo de abertura da Copa do Mundo, que acontece nessa quinta-feira, dia 11, às 16h, na Cidade do México. Calma lá. É que a FIFA anunciou que o Wilton Pereira Sampaio será o árbitro de campo, auxiliado pelos assistentes Bruno Pires e Bruno Bosquilha. O quarto árbitro para México e África do Sul será Juan Benítez, do Paraguai, e o comando do VAR vai ficar com Juan Lara, do Chile. Terceira vez que o Wilton Pereira Sampaio integra a equipe de arbitragem em Copas do Mundo. Na Rússia, em 2018, ele foi assistente de árbitro de vídeo. Em 2022, trabalhou como árbitro principal de campo. 9 profissionais de arbitragem estão representando o Brasil na Copa do Mundo. Rafael Claus e Ramon Abate Abel são os outros árbitros de campo brasileiros selecionados para esse Mundial. 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
10: Trânsito trava na BR-324, sentido centro, desde Simões Filho até a chegada a Valéria. Você que sai agora de Simões Filho em direção a Cajazeiras, ganha mais tempo pela estrada se aeroporto, mas o trânsito trava na região de São Cristóvão. Pega a Avenida Senhor do Bonfim e Rua Vale do Ouro para chegar mais rápido. 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Renata Falcone para a Band FM, a sua rádio do seu jeito.
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15: Tá chegando a hora, vai ser uma overdose de futebol na Copa do Mundo. Fique atento aos horários dos primeiros jogos do Mundial. Primeira rodada, Grupo A, jogo de abertura, México e África do Sul. Amanhã, quinta-feira, às 16h, horário de Brasília. Às 23h tem Coreia do Sul e República Tcheca, também pelo Grupo A. No Grupo B, o primeiro jogo é sexta-feira, Canadá e Bósnia, às 16h. Depois só tem jogo no sábado, Catar e Suíça, às 16h, também pelo Grupo B. Pelo Grupo C, Grupo do Brasil, 19h de sábado, Brasil e Marrocos. O Haiti joga contra a Escócia, também no sábado, às 22h, em Boston. Pelo Grupo D, teremos Estados Unidos e Paraguai na sexta-feira, 22h, e a Austrália pega a Turquia no domingo, à 13h, ou seja, de sábado para domingo, Austrália e Turquia. A gente vai voltar aqui no Bate-Bola Band FM, trazendo a primeira rodada dos outros grupos. 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
1: 18h31, estamos de volta aqui com Band Cidade.
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1: Vamos lá, de volta aqui com Band Cidade 719-9947-6363. Você já sabe o nosso WhatsApp, daqui a pouquinho a gente vai bater um papo, hein? Sobre um espaço muito bacana aqui da nossa terra, logo logo, tá? Mas antes, Emerson José, tem participação de ouvinte, ouvinte já participando com a gente. Vamos lá então, 719-9947-6363. Participe, vamos lá, quem fala com a gente é... Deixa eu ver aqui, vamos lá.
17: Deus, boa noite, Emerson.
4: Boa noite.
17: É, a maioria da mídia do Brasil, a maioria delas, limita para a esquerda. O STF limita para a esquerda. Então, essa história de INSS, esse vocário aí, é tudo engavetado aí. Alexandre de Moraes, ele é tudo no Brasil, né? Ele é investigador, ele é Ministério Público. Ele é tudo, ele é o acusador e o julgador. Então, tudo termina no STF, né? Então, não tem jeito, não. Enquanto a esquerda estiver aí militando aí, no país aí, enquanto estiver no poder aí, é disso pra pior. É só maquiagem.
4: É, né, meu querido? Obrigado pela participação.
1: Tem mais participação? Vamos lá.
18: Boa noite, bancada.
4: Boa noite.
18: Gomes, Matheus.
4: Boa noite.
18: Emerson José.
4: Boa noite.
18: Jadson, motorista de aplicativo.
4: Opa.
18: Ô, irmão, eu trabalho em condomínio e lá já tem esse ponto de recarga, certo? Só que é individual, cada um paga a sua.
4: Isso.
18: Ele paga a instalação, ele paga o que ele utilizar.
4: A energia.
18: É contabilizado em seu medidor. Beleza?
4: É isso aí, cabe ao condomínio olhar se está dentro das regras, né? Dentro da segurança, né? Porque a gente está falando de uma recarga elétrica, não é isso?
1: Pois é. Vamos lá, mais participação, 719-9947-6363. Jorge Marcos, boa noite.
19: Boa noite, Matheus. Boa noite, Emerson.
4: Oi, Jorge.
19: Que é Jorge, motorista de aplicativo.
4: Boa noite.
19: Avisa a prefeitura aí que na região
4: obrigado
19: da estação metrô Pernambués, tá, o Natal chegou. Ho, ho, ho. É, e referente a essas últimas notícias aí do condomínio, beleza, que quem vai arcar com os custos é o próprio condômino. E outra coisa também que eu pensei aí, o Emerson comentou aí sobre a Copa. Se tivesse uma câmera, rapaz, de reconhecimento pra pegar quem deve estar lá na Copa, ia ser massa. Valeu, boa noite a todos aí.
4: Nossa, seria maravilhoso saber da declaração de imposto de renda, da saber, né? Essa turma toda rica que tá lá pagando ingresso lá de 20 mil reais. Porque eu vou dizer, viu, meu irmão? Vou dizer. Tem rico demais nesse país e a gente nem sabe, né?
1: Vamos lá, Lucy Santos.
20: Boa noite, Emerson.
4: Boa noite,
20: Matheus.
4: Boa.
20: Meu nome é Lucy, eu moro num povoado chamado Alto Grande, na cidade de Araci, Bahia. É, nesse povoado que eu moro não tem água encanada. Ele fica às margens da BA-408. Um povoado antes do que eu moro tem água encanada, chamado Lagoa Nova. O outro povoado depois do que eu moro, né, tem água encanada, chamado Falhado. E nós que estamos ali no meio não temos água encanada. Então eu gostaria de aproveitar essa grande audiência de vocês, né, para fazer essa reclamação à dona Invasa. Eu sei que a sede fica em Salvador. Eu estou a mais de 250 quilômetros de vocês, mas gostaria, né, de aproveitar a audiência de vocês. Uma grande, uma excelente noite para todos vocês.
1: Valeu, Lucy.
4: Enganar. Não, muito obrigado. Eu deixei aqui o microfone fechado. É, terra do Sisal e em pleno 2026, sem água encanada, é realmente.
1: Alô, dona Embasa.
4: É um absurdo isso. Obrigado, viu, ouvinte, pela sua participação e pela audiência.
1: César de Brotas.
21: Vai, será o árbitro.
22: Boa noite, Emerson. Grande enciclopédia do jornalismo baiano.
4: Quem dera, boa noite.
1: Boa noite.
22: Boa noite, Gomes. Gomes tá longe aí, não, mas ele tá de olho. Tá ligadão aí na Band.
4: Tá.
22: Ô, Emerson, você passa por esses dias pela Avenida São Martin?
21: Tá.
22: Rafael, é só dando risada. A semana passada,
21: em 2022, trabalhou.
22: A prefeitura estava fazendo uma obra.
21: Nove
22: obra
21: representando o Brasil na Copa do
22: de tapa-buracos, né? Tapa-buracos em plena chuva.
21: Brasileiros,
22: mas beleza.
21: Para esse mundial.
22: Hoje, passando lá, tá pior do que estava.
21: É da Prefs.
22: Aí aquela pergunta que você fez, né? Será que a prefeitura, como é esse contrato dessa empresa que faz a operação tapa-buracos, é por cada vez que o buraco é tapado? Ou qual é o tipo de contrato? Perguntar não ofende, né? Isso lembra uma história de Carlos Brau, logo no início da carreira dele, ele comprou um terreno e pediu pro pedreiro fazer um muro para cercar. Quando o pedreiro terminou de fazer o muro, deu uma chuva. A chuva derrubou o muro.
21: Atenção,
22: ele foi perguntar ao pedreiro
21: faz diferença.
22: Que porque ele fez o muro e a chuva derrubou. O pedreiro respondeu a ele: você pediu para fazer um muro para cercar o terreno. Para segurar a enxurrada é outro preço. A qual pergunta, Bruno Reis com a resposta, né?
4: Tá aí. Não, tem tempo que eu não passo ali na São Martinho. Vou dar uma olhada lá. Obrigado aí, meu ouvinte.
1: Vamos lá então, bater um papo com Tufi Holmes Jr. Bem-vindo, diretor do Armazém Convention. Muito obrigado, viu, pela participação.
4: Bem-vindo.
1: Aqui no Band Cidade, na Band FM. Bem-vindo.
23: Boa noite, Matheus. Boa noite, Emerson. Obrigado pelo convite. É um prazer enorme estar participando
24: aqui do programa, aqui na Band FM. E muito obrigado pelo convite. E a gente estamos aqui para falar um pouco do armazém, para falar dessa casa, desse espaço multi-eventos que a gente tem hoje na Bahia e que poucas pessoas enxergam dessa forma, porque a história do armazém ela foi construída em cima do show business. E hoje a gente tem um mega espaço para a realização de todo tipo de evento. E a gente quer apresentar e quer colocar dessa forma para que as pessoas enxerguem o armazém para realizar todo tipo de evento, como congresso, convenção, formatura, feira, palestras, eventos religiosos. E essa é a casa que a gente tem hoje, com capacidade para 6 mil pessoas, dentro do Parque Shopping, com uma estrutura e um entorno todo preparado para receber qualquer formato e qualquer tipo de evento.
4: Eu conversava, Tufi, seja bem-vindo. Eu conversava há pouco aqui no nosso intervalo comercial com o Tufi, e eu tive a oportunidade de conhecer a casa antiga, né? Eu fui numa festa lá do meu querido amigo Fernando Amaral, Fernandinho Amaral, que conhece muito bem você, fala muito bem de você lá do
24: grande Fernando
4: Cerimonial Cosme Damião, e também lá no Boi do Rolete. Um abraço à família Amaral. E conheci a nova casa, né, no shopping, que foi no show da Ivete Sangalo, não é isso? Em 2022. E eu fiquei impressionado, eu comentava com o Matheus aqui, fiquei impressionado porque é uma casa para 6 mil pessoas, com ar-condicionado, um estacionamento na porta. E aí eu queria te perguntar, como é que foi essa mudança da casa antiga para essa casa nova? Qual foi sua intenção? Aumentar o número de pessoas?
24: Então, nessa oportunidade, inclusive, Emerson, a gente estava inaugurando o Armazém Convention em junho de 2022. E essa mudança aconteceu em função da gente enxergar o mercado corporativo, enxergar esse mercado realizador de grandes eventos, que é a Bahia. Então a gente cresceu olhando e direcionando para esse, com foco nesse mercado. Então a gente hoje não é só casa de show, a gente é um espaço multi-eventos, onde a gente também realiza shows, e grandes shows que já passaram por lá, grandes artistas que já passaram no Armazém Convention, mas a gente consegue entregar, pela demanda do mercado, pela procura para a realização e pela até falta de opção na praça e no mercado, de espaços com a estrutura que o Armazém oferece hoje, a gente enxergou esse mercado, enxergou essa oportunidade e montamos o Armazém Convention com essa pretensão de atender esse mercado, de atender todos os segmentos e nichos de mercado que realizam eventos e que precisam de um espaço com a estrutura que o Armazém oferece.
4: E é bom lembrar, ouvintes, porque sempre houve uma reclamação do mercado musical, né, de falta de espaços aqui. Hoje nós temos o Centro de Convenções novo e temos o Armazém, que fica exatamente, praticamente na divisa de Salvador com Lauro de Freitas, perto do aeroporto, né? Isso pode dar também um impulso aí a encontros empresariais, né?
24: Com certeza.
4: O cara pode chegar ali no aeroporto, ficar naqueles hotéis ali perto, ir pro evento.
24: Perfeito. A gente hoje tá localizado na Grande Salvador, né? Praticamente na divisa de Lauro de Freitas com Salvador, do lado do aeroporto. E isso é um facilitador. A gente tem no entorno do armazém já uma rede hoteleira que atende tranquilamente esse mercado. E é um facilitador o fato da gente estar do lado do aeroporto. E no caminho para o litoral, na linha verde, onde a gente também tem um turismo muito grande voltado para negócios, voltado para segmentos diversos do mercado. E a gente está numa localização privilegiada nesse sentido, onde a pessoa desce do aeroporto, está ali nos hotéis do entorno do armazém, realiza seu evento ou vai ao evento que a pessoa precisa ir no Armazém Convention, e tem todo um litoral ali na frente, onde você pode aproveitar, passar o final de semana, curtir e unir o útil ao agradável.
1: A gente está num estado onde o turismo é muito forte. A nossa cidade e região também tem um turismo muito forte. Turismo de experiência, turismo de turismo no geral. Mas aí o Armazém Convention é a prova de que o turismo de negócios e turismo de eventos também tem muita força no nosso estado, né, Tufi?
24: Com certeza, Matheus. Principalmente depois da pandemia, a gente teve um crescimento nesse turismo de negócios considerável. E a gente chegou depois da pandemia em 2022, e a gente tem tido uma procura e uma busca e um crescimento na nossa agenda desse turismo de negócio, de eventos corporativos, intensa. Então, de 2022 para cá, ano a ano, a gente tem tido um crescimento na nossa agenda voltado para o mercado de turismo. Então, hoje a gente realiza shows e grandes shows, mas hoje o foco principal da casa é o turismo de negócios, os eventos corporativos, os eventos locais, como sociais, como formaturas, casamentos, aniversários, e os eventos em geral, como congresso, convenção, feiras. Grandes eventos a gente já tem entregue, e bem entregue pela estrutura que a gente tem hoje. A gente consegue entregar com excelência, consegue acolher a esses eventos que têm sido realizados no armazém. E isso vem numa crescente constante.
0: E lembrando que o estacionamento é enorme, gente. E você ainda tem essa vantagem, está num grande shopping, né? Você pode ir lá, o evento, de repente, dependendo do evento, se 10 da noite, 9 da noite, você chega mais cedo, estaciona, dá uma passeada, faz uma compra e vai lá para curtir o seu evento, e vai lá para o evento que a casa estiver abraçando naquele momento. Mas a casa antiga é sua ainda, Tufi?
24: No onde funcionava o antigo armazém, hoje funciona o Villas Music Bar.
0: De vocês também.
24: É uma casa nossa, onde a gente realiza shows menores, eventos menores, a gente também aluga para evento em geral, mas é voltada para o evento comemorativo, festas em geral, shows.
0: Eu tenho até uma curiosidade, né? Lauro de Freitas cresceu muito, né?
24: Sim.
0: Lauro de Freitas cresceu demais. E a gente... Você tem uma casa espetacular na divisa, na fronteira Salvador, Lauro de Freitas. Se não tivesse Salvador, suponhamos, né? Só com o público de Lauro de Freitas a casa aguentaria o tranco?
24: Não, hoje o armazém ele foi estruturado e foi preparado para atender um público maior, uma população maior, e a gente hoje atende toda aquela região metropolitana, como Salvador, como todo o estado da Bahia.
0: Mas hoje, pelo tamanho de Lauro de Freitas apenas já consumiria ali, não já?
24: Em parte. Consumiria no mercado de show.
0: Isso, esse mercado que eu falo.
24: Esse mercado de show a gente consegue sim, boa parte do público que frequenta o armazém, ele é de Lauro de Freitas, mas a gente também tem uma parcela muito grande, principalmente para eventos e shows de atrações nacionais, a gente tem um apelo e uma demanda muito grande do público de Salvador.
0: Eu saí daqui para ir lá várias vezes para ver show.
24: Então, esses grandes shows, eu diria a você que hoje 50% vai de Salvador, 50% de Lauro de Freitas. Mas o mercado corporativo, hoje a gente está pronto para atender a Bahia, o Brasil e todos os eventos que chegam na nossa cidade, no nosso estado, para serem realizados dentro do Armazém Convention.
1: O Armazém Convention hoje, Tufi, a gente pode dizer que é um dos maiores locais de eventos, preparados para eventos?
24: Não só um dos maiores, Matheus, mas como... Se não for um dos principais e um dos mais estruturados da Bahia, eu diria, e até do Brasil, porque a gente foi construído, projetado e planejado para ser, de fato, esse espaço multi-eventos para acolher e atender a todo tipo de evento. Então, não só um dos maiores, mas como um dos mais preparados que a gente tem hoje no nosso estado, e um dos maiores e principais equipamentos do Brasil.
0: A gente está falando, reforçar, né, o Matheus, nós estamos falando de um espaço de 6 mil pessoas com ar-condicionado.
1: Ar-condicionado e toda a infraestrutura, né? Tem banheiro.
0: Tudo. Sim. Tudo.
1: Tem tudo. Tudo.
24: 100% preparado para atender.
1: E aí você vê como é possível ter eventos diferentes. Eu já fui para um evento que eram menos pessoas, um evento ali de uma feira de empregabilidade. Emerson já foi para um show com mais de 4 mil pessoas, e é um espaço preparado para todos os eventos.
0: Boa colocação, né? Evento pequeno, médio, grande.
24: A gente consegue realizar e entregar evento de 200, 300 pessoas até 6 mil pessoas.
0: E aí a pessoa pergunta, mas por que isso? Não, porque o custo custo de um evento pequeno, ele é menor do que o custo de um grande evento.
24: Sim,
0: né?
24: Sim, com certeza.
0: Casa proporciona isso.
24: E a gente proporciona a modulação, o formato e o layout do evento de acordo com a necessidade daquele evento, para que a gente possa atender daquele formato, naquela capacidade de público, e entrega em qualquer circunstância, em qualquer formato, com excelência. E a gente vem crescendo nesse mercado corporativo cada vez mais. Vem se destacando aí nesse mercado.
1: Tem alguns grandes eventos aí por vir?
24: Hoje a nossa agenda, ela, pelo crescimento do mercado corporativo, ela vem crescendo e vem sendo boa parte dela ocupada pelo mercado corporativo. Então, dentro da nossa agenda, eu diria que a gente hoje tem uma agenda de segundo semestre praticamente já preenchida, e muito voltada para esses eventos, como formatura, é um mercado que a gente tem atendido muito, mas assim como feiras, assim como congressos, eventos religiosos acontecem com muita frequência, e alguns shows pontuais que vão ser divulgados aí no segundo semestre. Mas hoje o foco principal do equipamento e da casa Armazém Convention é o mercado corporativo.
1: Fica um recado também até para os artistas, porque ali é um lugar excelente para fazer show.
0: E para os empresários.
1: E para os empresários, claro, também, mas artista aí que queira fazer show, porque há uma reclamação, né? Ah, não tem espaço para fazer show? Tem.
24: Tem, o armazém está pronto para atender todo tipo de show, todo tipo de evento. A gente está... Tem o nosso comercial, tem a nossa equipe que está lá à disposição para não só receber, atender e entregar com excelência para que o evento seja realizado da melhor maneira possível.
0: Vamos saber os contatos, né, Matheus?
1: Por favor.
24: Vamos deixar
0: rede
24: aqui
0: social, o telefone.
24: O Instagram do Armazém, Armazém Convention, e o e-mail, que é armazémconvention.com.br, é o site. E o e-mail do comercial, que é comercial@armazemconvention.com.br.
1: Para quem quiser agendar seu evento.
24: Quem quiser agendar seu evento, pode ir no direct, pode ir do Instagram, pode ir nas nossas redes sociais e entrar em contato, que a gente está sempre à disposição para atender e receber da melhor maneira possível.
1: Tufi, muito obrigado, viu, pela participação aqui no Banho de Cidade.
0: Boa sorte.
24: Matheus, eu que agradeço.
0: Parabéns pela casa.
24: Emerson, obrigado. E a gente aproveita a oportunidade para convidar vocês para estar presente com a gente mais vezes e mais oportunidades.
1: Com
24: aí.
1: Toda
0: Deus
1: certeza.
0: Quiser.
24: Os próximos shows e eventos que virão aí, vocês são nossos convidados e vai ser um prazer receber vocês lá também no Armazém.
0: Obrigado, Tufi.
1: Muito obrigado.
24: Obrigado, boa noite.
1: Obrigado. Ó, vem aí informação de esporte com Thiago Mastroianni.
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3: 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Forte abraço para você ligado aqui no Bate Bola, Band FM. A Copa tá chegando, faltam 48 horas. E olha, a International Football Association, a organização que escreve as leis do futebol há mais de 140 anos, anunciou desde fevereiro importantes mudanças nas regras do jogo. Com certeza vai ser uma Copa do Mundo com muita bola rolando, sem tanta cera, sem tantos jogadores fazendo encenações em campo. Por quê? Porque a gente tem várias regrinhas que vão mudar e vão passar a ser mais rígidas. O pacote foi aprovado em fevereiro e é o mais agressivo desde a chegada do VAR. O lance é combater a cera e acelerar o jogo. Na última Copa as partidas tiveram em média 100 minutos. Com os acréscimos desse tempo aí, 42 minutos em média eram perdidos em bolas paradas, o que equivale a quase um tempo completo do jogo, né? Vamos lá, 5 segundos para cobrar o lateral. Quando o árbitro perceber que uma cobrança de lateral está sendo deliberadamente atrasada, ele deverá apitar e iniciar uma contagem regressiva visual de 5 segundos usando os dedos da mão. A reversão do lateral vai acontecer se o tempo se esgotar e o arremesso não for executado, a posse de bola passa a ser do adversário. 5 segundos para cobrar o tiro de meta.
5: Como no caso anterior, quando o árbitro perceber que uma cobrança de tiro de meta está sendo propositalmente atrasada, ele deverá apitar e iniciar uma contagem regressiva visual de 5 segundos usando os dedos da mão. Dessa vez o castigo vai ser maior. A punição pela cera vem em forma de escanteio, que é sempre um lance bem mais perigoso para a defesa. 10 segundos para sair de campo na substituição, o jogador a ser substituído terá 10 segundos para sair de campo após o quarto árbitro erguer a placa que indica a alteração. A exceção se aplica ao jogador contundido, que claramente não tenha condições de sair de campo. Em caso de atraso do substituído, o jogador substituto deverá aguardar um minuto para entrar em campo, deixando o time infrator com um a menos durante esse tempo. E isso pode sim fazer a diferença. Anteriormente, jogadores que saíam de campo para receber atendimento médico à beira do campo aguardavam apenas a autorização do juiz para voltar. Agora vai ser necessário aguardar pelo menos 60 segundos para voltar ao campo, deixando o time com um a menos durante esse tempo. O VAR vai corrigir muito mais. O protocolo atendia apenas a 4 tipos de lance: gol, pênalti, cartão vermelho direto e erro de identificação. A partir da Copa, o VAR poderá fazer mais 2 correções: quando o árbitro confunde tiro de meta com escanteio, quando o árbitro aplica, por engano, um segundo cartão amarelo que expulsaria o jogador, tá? E como são erros objetivos, o VAR pode avisar diretamente a arbitragem sem que o juiz tenha que ir ao monitor à beira do campo para interpretar o lance. Então vamos ficar atentos, vamos ficar ligados, teremos 3 árbitros brasileiros, alguns assistentes que certamente farão cumprir a regra do jogo. Bate-bola Band FM, tá ficando por aqui, no apoio do Hospital do Homem, é da Prefs, é da nossa gente. Amanhã a gente volta na programação da Band FM.
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7: Valeu, Tiagão, muito obrigado, hein? Emerson José, até amanhã.
0: Um abraço, boa noite, ouvintes, obrigado pela audiência. Amanhã às 5, se Deus quiser. Lembrando, né, que vai ter uma
7: amanhã?
0: Não, hoje, 7 da noite, vai ter uma parada técnica, né?
1: Sim, amanhã, hoje tem uma parada às 19 horas, pode ter uma instabilidade no sinal, mas fique tranquilo que às 22
0: é pra melhorar o sinal.
1: Exatamente, viu, gente? É pra você, tá? Muito obrigado, família, até amanhã. Tchau, tchau, tchau, Emerson.
0: Um abraço.

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1: Pessoal, atenção para a Avenida Suburbana completamente congestionada nos dois sentidos entre o Lobato e as proximidades de plataforma. Para você que ainda está passando pela BR em direção a Paripe, nem tente desviar por lá, siga pela BR mesmo e depois pega a estrada do Derba, tá fluindo muito melhor esse caminho. Dias de chuva, previsão de segurança para enfrentar os dias de chuva e manter você em segurança, a Prefis trabalha o ano inteiro. 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Renata Falcone para a Band FM, a sua rádio do seu jeito.
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0: casa. Tô louca.
1: Não. Dessa vez não. Não, dessa vez não.
2: Direita, esquerda, direita, esquerda, direita, esquerda.
1: Por que eles fazem isso? Por que eles fazem isso? Não. Por que eles fazem isso? Não precisa disso, não precisa.
0: Comer uma coalhada seca. Coalhada?
1: Do nada, sim. Ribe. Do nada.
0: Ah, prefiro... comer...
1: Da onde você tirou isso?
3: Prefiro mandioca seca.
1: Peraí.
3: Mandioquinha. Mandioquinha sequinha.
1: Por quê?
3: É, menino.
1: Do nada.
3: É.
1: Do Neida.
3: Gosta?
1: Como assim? Ai, que vontade de comer batata frita. Do nada, assim, cara.
0: Ai, velho.
1: O que é isso? Tudo bem, gente? Tudo certo? Né? Muito bem. É o Estação Band FM que está no ar.
0: Nesse clima.
1: 11 999919197 é o número do WhatsApp pra galera participar. Hoje, valendo Big Copo Térmico de 1,2 litros exclusivo.
0: Caramba,
1: da Band FM.
0: É o litrão mesmo.
1: Opa, eu tô com o meu aqui, ó. Aqui o
0: coisa
1: meu aqui,
0: boa.
1: Ó. Bonitão, vocês não têm, eu tenho. Vocês não têm. Lero, lero. Tá vendo? E o ouvinte vai ter também. É só mandar mensagem pra concorrer aqui. Certo?
0: Certo, menino.
1: E a galera tá fazendo imitaçãozinha.
0: Porque hoje a gente tem aqui uma convidada no Estação Podcast.
1: Ah, é verdade. Daqui a pouquinho. Yasmin,
0: né?
1: Yasmine, daqui a pouquinho aqui vai falar.
0: Ela é famosíssima na internet. Eu
3: adoro ela, gente.
0: Vênus Podcast.
1: Ela causou na internet, rapaz.
3: Eu adoro ela.
1: E tem novidades aí também.
0: Tem. Ela vai fazer. Ela vem trazer o Cebolinha aqui.
1: É. Ela vem trazer a voz do Google.
0: Por enquanto, o Cebolinha que a gente tem essa aqui, ó. Vai.
3: Eu tento, né? Calamba, Mônica.
1: Olha, é isso daqui. É a isso voz... aqui que nós
3: Será
1: temos.
3: Será que eu consigo a voz do Google também?
1: Vai, a voz do Google.
3: Você chegou ao seu destino.
1: Olha lá, quando erra, como é que é quando erra?
3: Você é um imbecil.
0: Mania demais.
1: Já pensou,
0: né?
1: Já pensou.
0: Demais, velho.
1: Já pensou a voz do Google Ranzinza?
0: Por isso que eu pegaria ela.
1: Você pegaria assim?
3: Para! Eu sou casada, menino.
1: Tá vendo?
3: Olha.
1: Muito bem. Oi.
3: Fabinho, escuta o programa.
0: Tem imitação.
4: Barbaridade. Barbaridade.
0: Gil Gomes.
1: Ó, Gil Gomes.
4: Começa aí. Paulo Gomes. Paulo Gomes.
1: Não, é um...
4: E o Fernando César.
1: Nossa
4: começa
1: senhora.
4: Começa aí.
1: O Gil Gomes do banheiro.
4: Começa agora o Band FM.
1: Caramba, Gil Gomes passando...
4: Palma de Carapicuíba.
1: Passando mal, cara, Gil Gomes, hein?
0: O curioso que o Gil Gomes foi um baita radialista,
1: foi,
0: né?
1: Foi,
0: só que lá dos anos 80, 90, né? Você perguntar pro jovem, então ele não saiba quem seja
1: não
0: Gil.
1: Não faz ideia. Gil Gomes. Ele falava desse jeito.
0: É do tempo da Ana Maria, ele.
1: Então. Você lembra dele?
3: Lembro.
1: E agora?
3: Foi amigo meu, inclusive.
1: Tá vendo?
0: É. Ali de... E ele já foi morar no céu. Você tá aqui firmona aí, ó.
3: Ele foi aonde?
0: Morar no céu.
3: O Gil Gomes.
0: Ai, meu Deus.
1: Ela vai ficar triste. Ela vai ficar triste.
3: Não, olha lá. Gente, é sério isso?
1: Vai ficar triste agora.
0: Semana passada.
1: Não, peraí. Que medo de você.
3: Gente.
1: Ai, que medo dela.
0: Tá passando
1: gente.
0: Rápido. Eu tô perdida.
1: O que é isso? O que é isso?

0: Gustavo Lima, retrovisor, eu quero dizer o seguinte. Quero dizer que esse negócio de imitação não vai dar certo.
1: Por quê?
0: Vocês ficam dando moral pra imitação. A gente vai chamar aqui, daqui a pouco, a Yasmin, assim, que ela faz perfeitamente o Cebolinha. Aí a gente fica dando moral pra quem não sabe imitar e vai colocar no ar.
1: Não, mas tem talento.
0: Vamos ver aqui, se tem talento aqui. Você acha que tem talento?
1: Quer ver? Aperta esse botão
0: aí. Vamos ver. Alô?
2: Alô?
0: Quem fala?
2: É o Wallace.
0: Olha, o Wallace aí, ó, campeão.
1: Arrepiou, hein?
0: Como assim? Arrepiou? Que é isso?
1: Wallace.
0: Ô, Wallace, tudo bem?
2: Tudo bom, boa noite.
0: Olha, mano. Ô, Wallace, o pessoal tá tirando onda aqui com imitação.
2: Sim.
0: Tem gente que tá acreditando em imitação, tem gente que fala que foi o maior erro a gente ter feito tema com imitação hoje.
1: Não, foi divertido. Tá divertido.
0: Olha o Cebolinha da Ana Maria, cara.
3: Não, eu faço assim, eu não sei fazer.
0: Olá.
3: Calamba, tô tentando.
1: Sai do calamba.
3: Só sei essa frase.
1: Mas o Wallace vai provar pra gente, quer ver, velho?
0: Não, mas ele não vai poder falar qual é a imitação.
1: Isso, já vai fazendo, Wallace.
0: Vamos ver.
4: Pra que você tira o chapéu?
0: Olha aí!
3: Gostei. Não.
4: Quem é o Luciano Huck?
3: Não, Raul Gil.
0: Mas ele só sabe falar a frase, será?
2: Só.
0: Olha lá! Olha lá, tá falando!
3: Tenta fazer o xiii!
0: Olha lá, ele sabe fazer.
3: Tô legal.
1: Mas fala uma frase você. Como Raul Gil, vai!
0: Não, acabou, você não tá entendendo.
3: Tem outra imitação?
2: Vai você! Eu tenho o Silvio, o Silvio clássico.
1: Vai você,
2: veio dar.
1: É bom, hein?
2: Eu tô falando da estação FM, é Band.
3: É bom.
2: Band, né?
1: É isso.
2: A Ana Maria, ela tá na Globo, Ana Maria?
0: Você fica fazendo essas imitações no almoço de família, não?
2: Sim.
0: Olha lá, tá vendo?
1: Ô, Silvio, você acha Ana Maria gatinha, Silvio?
2: Mas eu pegava muito.
0: Olha lá!
2: Eu aqui do céu, olha só, do céu. Do céu.
3: Não.
2: Eu tô no céu, tá preto.
3: Eu vou demorar pra chegar aí, né? Não. Nem vem. Sei que volte.
1: Se quiser pegar, sei que volte.
3: Eu vou pro céu lá.
0: Você tomou um chaveco do Silvio, cara.
1: Foi lá do céu, velho.
0: Caramba, rapaz. Já tão te chamando pra lá, velho.
3: Vou nada.

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0: FM Ferrugem com Belo, me bloqueia. Que dueto, hein? Olha aí, Brasil.
1: Demais, hein?
0: Demais, demais. E aí, Gomes?
2: Cara, vou falar da Sabrina Sato.
0: Ó.
2: Mano, ela tá casada com o Nicolas Prats, né?
0: Tá casada, tá.
2: Ele tá arrebentando a novela aí, Nobreza do Amor, né?
3: E ela também, eu acho que ele também tá arrebentando ela. Não,
0: peraí.
2: Que é isso?
0: Caramba.
2: Ela tá, eu tenho medo. Gente, o que tá acontecendo aqui, Fernando?
0: Ele tá sem controle esse problema. O que tá acontecendo?
3: Tá na novela, o Prats.
2: É, Prats. Nicolas Prats. Mas as perguntas. Perguntaram pra Sabrina, mesmo casada, perguntaram pra ela do Dia dos Namorados.
3: Aí, ó.
2: Falaram pra ela, como você já passou por isso, que agora você tá casada, né?
3: É.
2: Que dica você daria de surpresa pro Dia dos Namorados?
0: É. Não,
2: Dia dos Namorados, sexta-feira, né, gente?
0: Sim.
2: Cara, ela respondeu o seguinte, ó. Eu acho que o mais importante é você dar, entendeu?
3: É.
2: Calma, gente, é dar atenção, amor, carinho, abraços.
3: Uhum,
2: eu acho que é a simplicidade. Não adianta inventar umas coisas de cafonice.
3: Uhum.
2: Tem gente, eu acho que passa né? Tem do coisa limite. Do Dia dos Namorados que ele quer fazer aquela surpresa, aquele se vestir de...
0: Declaração, né? Compra carro de som, né?
2: Ela falou, não inventa, amor, né? Vai no simples, um bom café da manhã. É muito mais gostoso que você inventar uma coisa assim, muito esdrúxula, né?
0: É.
2: Então, ela falou que... e ela falou, ó, e não inventa de pôr fantasia, não. Não precisa.
3: Não. Ah, não, né?
2: Certo. Ela falou, uma lingerie bonita já é o suficiente.
0: Ah.
2: É uma lingerie, não, né?
0: É.
2: Aquela... aquela do lacinho, né?
0: Aí,
2: tem uma do lacinho, não tem?
0: Tem uma do lacinho. Coloca lá do lacinho pra mim, coloca aí do lacinho.
3: Eu tinha uma que era um lacinho na frente e um lacinho atrás. Tinha dos dois lados, né? O lacinho. E aí era bem decotada. E vai imaginando aí, ó.
0: Tamo imaginando. Já tô até olho fechado aqui já.
3: Cuidado.
0: Não, peraí. Vamos fazer o seguinte. Deixa eu apertar esse botãozinho aqui. Vamos continuar o programa?
2: Eu pensei que ela ia falar pra gente puxar o lacinho. Eu não quero, não.
0: Não quer?
2: Não.

0: FM, Zezé de Camargo, irmão da Lua, amigo das estrelas. Nossa, aqui no Estação
1: é muito raiz,
0: hein, olha só, é raiz,
1: é muito raiz, Zezé,
0: né, olha, mano? Aí que beleza, hein? Matou a saudade, né?
1: Eita. É uma música nova, pra quem não sabe, uma curiosidade. Mas ela é uma regravação. Era um lado B do Zezé de Camargo e Luciano que ficou perdido aí.
0: Aí ele regravou.
1: Aí, coisa que, pá, que só fã queria. Conhecia, melhor dizendo. Aí o que ele fez? Só o Zezé refez. E lançou.
0: E lançou novamente.
1: Véio.
0: E aí tem uma cara de anos 90 essa música, cara, né?
1: Muito
0: show
1: bom.
0: De bola, show de bola.
1: Olha, quem quer desafio? Não é agora, né, Fernando?
0: Não,
1: quem
0: é daqui
1: quer,
0: a pouco, vai. Daqui a pouco.
2: Quem daqui quer? A pouco.
0: É o seguinte, daqui a pouquinho, desafio.
2: Ele desafio para fazer aquela improvisão na hora e
0: exatamente.
1: Improvisão.
0: Você vai falar pra gente três palavras aleatórias que tem a ver com o programa.
1: Só ou não. Pode ser também. Aleatória.
0: Pode
1: mesmo.
0: Ser aleatória total.
1: Pode ser assim, sei lá.
0: Sei lá, qualquer almofada, por exemplo, que a gente não falou.
1: Pode ser.
0: Você que manda, você que ouvinte que manda.
1: Vai.
0: São três palavras, ele vai rimar essas três palavras, beleza? Vai ter fit com o Manuel ou não?
1: Não sei aí, pessoal.
0: Aí o ouvinte que manda também.
2: É, ele encosta.
0: O ouvinte que manda.
1: Pode ser ou não, né? Vamos deixar à vontade.
2: É só pros ouvintes entenderem mesmo, pra não ficar confuso. O desafio é na sequência, né?
0: Tá
2: agora
0: certo.
2: Não.
0: É
2: na
0: isso.
2: Sequência, né, pai?
0: Aí, ó, botou ordem, botou ordem.
1: Botou ordem, velho.
0: Tá vendo? Entendeu? Tá vendo?
1: Botou ordem.
2: Tem que organizar o bagulho.
0: Ó. Copa tá chegando, hein?
2: Tá chegando, gente. Tá aí já, né?
0: Poucos dias, tal, e tivemos...
1: Quinta-feira, pô.
0: É, quinta agora, pô.
2: Depois de amanhã, tipo.
0: É, então. Matemático alemão, Joaquim Clement, ele afirmou que a Holanda será a campeã da Copa do Mundo de 2026.
1: Você tá brincando, velho.
0: Ah, bonitão, né?
2: Ah, não.
0: O palpite aconteceu durante uma entrevista. Tem um jornal alemão, né? Der Spiegel. E aí as análises dele costumam levar em consideração o PIB de cada país, o tamanho da população, a popularidade do futebol naquele país, a posição no ranking da FIFA e um elemento também de acaso.
1: Sim, tipo, um acaso.
0: Coincidência, acaso, tal, né? E aí, apesar de deixar claro que são apenas palpites e que não devem ser levados a sério, o Clement, o matemático, ele acertou todos os campeões da Copa desde 2014.
1: Puxa vida, meu.
0: Alemanha, França e Argentina, respectivamente.
2: Olha, tomara que ele erre pela primeira vez.
0: Pois é. Ainda segundo a análise do alemão, a seleção brasileira não terá vida longa no torneio e vai ser eliminada logo na segunda fase do mata-mata pela seleção do Japão.
2: Ah, não, gente.
0: Ou seja, não vai chegar nem nas quartas.
2: Deus me livre.
1: Não, nem nas oitavas.
0: Nem nas oitavas,
1: essa
0: é verdade.
1: Tem uma fase a mais, os 16
0: avos.
1: Tem
0: uma fase a mais. Caramba, rapaz.
1: Ah, não? Cara, uma notícia dessa na semana, né, velho?
0: Do quê? Nada, assim, no começo da semana da Copa ainda.
1: Cara, eu tenho uma coisa pra falar com esse alemão. Ele é matemático?
0: Ele é matemático.
1: Cara, o Brasil é campeão e não é da sua conta, viu, velho?
0: Você entendeu? Nossa, olha a volta que ele deu pra chegar nisso, né?

0: Band FM, Jorge, Matheus, todo seu aqui no Estação Band FM. Agora vai, hein? Agora vai, hein?
1: Vai, não enrola, olá, não, porque olá. A gente fica dando muita, não, sabe, floreando muito.
0: Não, chega de florear. É verdade.
1: Tá violando.
0: É o seguinte.
1: Gostei, pouca ideia, pai.
0: É o Mano Pinda. É. O Mano Paulo Gomes, aliás, escabuliu. O Rodrigo Alves.
2: Salve, Rodrigo.
0: Mandou mensagem pra gente aqui.
2: Salve, e hoje... cachorro belga, cachorro amazônico. Salve.
0: E hoje ele indicou três palavras aqui. Tá preparado? Tá preparado?
2: Tamo aí.
0: Vamos lá. Primeira palavra, burguesia.
1: Olha!
2: Burguesia. Ó.
0: Segunda palavra, dinheiro.
1: Olha, tem a ver, burguesia é dinheiro.
0: Tem a ver, dá pra encaixar as duas aí. E a terceira palavra, patifaria.
1: Nossa, tudo a ver, Brasil.
0: Olha aí, tudo a ver. Vamos dar um tempinho, porque não tem relação essa terceira.
1: Não,
0: já demos tempo,
1: mano,
0: já foi. Era 0.2 segundos, vai, agora.
3: Mas
0: vai.
3: Hoje tá fácil. Hoje tá fácil, vou rimar com alegria. Até porque burguesia rima com patifaria. Aí, ó, cê viu, deu até dó. Matei dois coelhos numa cajadada só. E tamo aqui na improvisação. É o mano disso rimando, então presta atenção. Mano, salve aí pros maloqueiros. E pra você que gostou da rima, me faz um pix e dá um dinheiro.
1: Olha aí,
0: rapaz.
1: Fernando, para, palavra surpresa, deixa, palavra surpresa.
3: Então manda aí a palavra surpresa.
1: Computador.
3: Vamos lá então, continuar a improvisação, porque o mano disso não para na rima não. Mano, e cadê o computador? Eu faço qualquer rima que seja ela qual for.
0: Olha, rapaz,
1: joguei, ó.
0: Ó, ele até estufou o peito, olha lá. Agora
3: posso
0: ele
3: falar outro bagulho? Não pode, acabou. Não pode. Já começou, já abandonou.
0: Acabou o quadro, tchau, né?
3: Presente, tio.

0: FM Natan com o Zé Vaqueiro. Aproveita que eu tô obrigado, hein?
1: É só emprestar, que depois devolve, você
0: entendi,
1: viu?
0: Entendi, entendi.
1: Maravilha, delícia, hein?
0: Olha aí, hein?
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3: Ô, boa noite, aqui é o Toreto, motorista de aplicativo.
4: Ei, Salsicha, cadê você, meu filho?
1: Clássico.
4: Scooby-Doo.
1: Olha aí, ó.
3: Boa noite, Band.
1: É uma imitação clássica, não é verdade?
2: Você gosta de salsicha, Ana Maria?
5: Ah, eu gosto.
1: Não, não, pera aí.
5: Só de Nova York.
2: Estação Band FM.
5: Fui lá, melhor,
2: Fernando Zero.
1: Não, não me coloque nisso, não.
5: É outra salsicha, gente.

0: Band FM, Marília Mendonça foi por conveniência aqui no Estação
1: Band
0: FM.
1: Eu achei que ela não ia vir nada.
0: Eu também achei que ela não ia dar moral pra nós, não.
1: Eu achei que era um sonho só.
0: É, mas não, ela está aqui. Senhoras e senhores, Yas e Assine, aqui no Estação Band FM.
2: Boa noite, galera. Muito boa noite pra todo o Brasil. Ou melhor,
3: muito boa noite, galera. Boa
0: olha
3: noite
0: aí.
3: Pra todo
0: olha
3: o Brasil.
0: Aí, ó.
4: Falei
0: tá vendo?
4: Que ela sabia
0: tá
4: fazer.
2: Você essa chegou ao seu destino, estação na Band FM.
0: Olha aí, ó. Tá vendo?
2: Olha aí, vim com todas
0: entendeu?
2: As vozes, viu?
0: Não, a gente tava
2: só. O Gomes tava me procurando, é isso?
1: Já. Ele é danadinho, ele tá louco falar com você, viu?
0: Tá doido.
2: É lógico que eu viria, tá? Não, lógico que eu viria. A primeira vez que eu venho na Band, na verdade.
0: Olha aí, ó. Tá vendo?
2: Aí. Muito legal. Foi um carrão me buscar lá em casa escrito assim, reportagem. Tava
0: olha.
2: Todo
0: baixo. Olha aí, né?
4: O pessoal pensou, nossa, aconteceu alguma coisa na casa da Yasmin.
2: Eu tava pensando, quem será que vai descer? E era só eu. Mas não tem problema,
0: como
2: né?
0: Como assim só você?
2: Era só eu.
0: Que isso.
1: Ó, o legal a gente até falar nesse primeiro momento é a Yasmin, que a gente já vai chamar de Yas aqui. Ela gente, apresentou ela na internet, a gente vai falar agora, de repente você não associou, mas Yasmin, Yas, é sim, é Yasmin, é Yas do Vênus Podcast. Que
2: exatamente.
1: É uma foi uma explosão ali na internet.
2: Explosão né? Só porque eu sou árabe, Paulo, não tô entendendo. Não estou entendendo.
1: Explosão de sucesso.
2: Bombou muito, é isso, né? Não, mas é verdade, o Vênus aí foi o primeiro videocast feminino do Brasil.
0: É.
2: Né? Ele
0: sucesso.
2: Durou 5 anos, a gente fez mais de 1.900 episódios
1: olha
2: ao
1: isso,
2: vivo.
0: Pô, sucesso, teve muita gente legal,
1: menino.
0: Muita gente chata também.
2: Teve muito mais gente legal do que gente mesmo. Chata,
0: que
2: graças
0: bom.
2: A Deus, né?
0: Que bom,
2: né?
0: Que bom.
2: Gente chata é raridade. É, vocês entendem bem, às vezes a pessoa não tá no dia entendi. Legal, ou quando liga aqui, liga a rádio, o pessoal muda completamente, né?
0: É.
4: Liga o microfone, a pessoa...
0: Uhul!
2: Né, Ana Maria?
4: Fora do microfone, né?
2: Vocês não estão vendo o que eu tô vendo, pessoal. Ana Maria aqui, como é que ela tá?
4: Eu tô não. Como é que eu tô, hein? Ah, vou melhorar.
3: Não. Tá maravilhosa.
0: Olha aí. E você...
4: Cebolinha aqui,
0: você não né? tem vergonha de imitar um Cebolinha agora, Ana Maria?
1: É, que ela tava imitando Cebolinha.
2: Não, tava uma imitação assim, brilhante.
1: Quer ver?
2: Não. Faz um... Brilhante,
4: é
2: faz
4: que
2: aí.
4: Eu só sei fazer essa frase.
1: Vai.
4: Calamba, Mônica.
0: Que animação.
2: Meu, que talento.
4: Né?
2: Calamba, Mônica.
0: Cara, mas já vi você imitando Cebolinha, mas ele sai espontâneo assim.
2: Sim.
0: Ou não, você treinou a voz.
2: Não,
0: tal.
2: Eu treinei. Fiquei treinando.
0: Você treinou a
2: Angélica
0: voz?
2: Santos, que na verdade é a voz original do Cebolinha. Eu vi um vídeo dela e fiquei treinando. Primeiro tinha ficado uma porcaria. Mas depois eu fui treinando e ficava Mônica Coelho Encaldido. Mônica Coelho Encaldido.
0: É mas por que o Cebolinha, não o Cascão, a Mônica Magali?
2: Então,
0: é o seu preferido?
2: Quando eu descobri que a voz do Cebolinha era de uma mulher, eu falei, não existe nenhuma mulher do mundo que imita na mesma canção a mulher do Google e o Cebolinha.
4: É.
2: Eu falei, eu preciso preencher essa lacuna.
4: Aí você fez.
2: O Brasil estava precisando
4: ela
2: disso.
4: Ela fez cantando Racionais, não foi?
2: Fiz. Racionais e Ragatanga também.
4: Ragatanga.
1: Foi.
2: Isso já faz quase 10 anos,
1: não,
2: inclusive.
1: Não, mas vamos rever ao vivo, vocês lembram? Como
2: vamos.
1: É que vai?
2: Ragatanga era assim, eu começava com... Olha lá quem vem virando a esquina, vem Diego com toda a alegria festejando. E no refrão vinha... Acelelé,
0: Olha aí.
2: E o Racionais era...
0: Muito
3: o que é o que é?
0: Ai,
3: o salgada cabe em um olho e pesa uma tonelada.
2: Então, cara, grandes virais. Assim que eu viralizei na internet.
0: Caramba.
2: Depois fui pra comunicação. Gente, eu tô trabalhando com a internet já faz quase 10 anos.
1: Nossa, é uma senhora da internet.
2: Mas é porque no mundo digital, você se manter por quase 10 anos...
0: É muita coisa.
2: Sem nenhum cancelamento. Né?
4: É verdade.
2: E sem ficar polemizando e sem divulgar o Tiger.
0: Mas é difícil escapar
4: de cancelamento. Você merece.
0: É difícil escapar do cancelamento, não
2: é
0: não?
2: É difícil. 1.900 ao vivo que eu fiz e zero cancelamentos.
0: Olha.
2: Mereço uma salva de palmas,
0: não,
2: né, Brasil?
0: Mereço uma salva de palmas.
4: E nem o hater também. Ela não tem hater.
2: Olha,
4: ela
2: eu tenho
4: tem.
2: Alguns.
4: Tem? É. Tem. Mentira.
2: Tem,
4: ah, é um imbecil
2: alguns.
4: Quem é hater dessa menina.
0: Não.
4: Ah, eu falo mesmo, né?
0: Mas sempre
2: obrigada,
0: tem que ter, né? Sempre tem que ter,
2: ela.
0: Né?
2: É, então, eu recebo às vezes uns comentários assim. Eu tenho hater, tenho stalker. É uma loucura.
0: Puxa,
2: eu
0: stalker...
2: sou um assim, meio de doido, sabia?
0: É mesmo. O pessoal vai te seguindo, você vai...
4: Por isso que ela veio parar aqui.
0: Olha aí, ó.
2: Vocês me atraíram.
0: Mas olha, eu vou te falar um negócio. Você chegou no momento certo aqui no programa.
2: É. Perfeito.
0: Porque esse é um momento sereno.
4: É.
0: Aqui
1: pra calmar
0: do Estação Band FM. Pra acalmar, o coração bater mais forte e tudo mais. Porque, senhoras e senhores, está na hora. Ó, Mudou o clima. Ó, que coisa linda. Ó, tá vendo aquelas pombinhas do céu? É. É por causa do quadro, tá vendo?
4: Bate forte aí, viu, menino?
0: Tá. Bate forte, é.
4: Pensamento de hoje.
1: Lá vem.
4: Lindo isso. Olha, lindo. Diz que tem gente que fala assim, né? Dinheiro não traz felicidade.
0: É, é verdade.
4: Não mesmo, com a quantidade que você ganha, não traz,
0: não,
4: né?
0: Não traz.
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0: Você entendeu? Você entendeu?
4: É,
0: é. Então.
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0: FM, Cristiano Araújo, você que sabe. Olha lá, abriu a porta, aquele menino bonito, olha lá.
1: Ei, pode
0: tá
1: vir,
0: chegando,
1: menino.
0: Tá chegando.
2: Tá louco pra falar que é.
1: Vem, menino.
0: Vem cá.
3: Com licença.
0: Aí, ó, chegou.
3: Meus amigos, olá, minhas amigas, boa demais.
0: Olha.
3: Prazer conhecer a Yasmin.
4: É um prazer te conhecer também, Manuel.
0: Olha aí, ó.
3: Eu gosto disso aí que ela faz. Isso aí que ela faz é bom demais.
0: O que que ela faz?
3: Essa voz. A voz. A voz do Google.
0: Ah, entendi.
3: Não é Google. Google é o apresentador. A voz do Google.
0: Google
3: é o apresentador, gente.
0: Não, calma. Mas peraí, você usa Google?
3: Eu uso, né? Todo mundo usa, né?
2: Você vai usar ao vivo agora, vai perguntar coisa.
3: Manuel Gomes fazendo pergunta pro Google.
4: Mas não.
3: Vamos lá, então vou perguntar, né? Hey Google.
4: Pois não.
3: Quem é o cantor mais bonito do Brasil?
4: Pesquisando. Zero resultados encontrados.
2: Não é você, Dani. Ele tava seco pra falar que era ele.
3: Faz outra.
2: Opa.
4: Encontrou. Manuel Machado.
3: Olha aí.
0: Não é. Não é você.
3: Fazer outra pergunta.
0: Vai lá.
3: Hey Google. Pois não. É Google.
4: Fala logo.
3: Eu queria saber.
4: Sinal de GPS perdido.
3: Eu queria saber. Agora é muito fácil. Essa pergunta é fácil demais.
4: Pergunta.
3: Eu queria saber se a Yasmin, ela gosta das músicas do Manuel Gomes.
4: Deixa eu ver. Yasmin, você gosta do Manuel Gomes?
0: Ixi.
4: Caneta azul,
0: olha aí, caneta azul.
4: Mas
3: marcada como a letra.
4: Coisa linda.
3: Essas frases, né? Essas duas frases.
4: O que você escreveria pra mim com a sua caneta azul?
3: Eu escreveria assim. A Yasmin é uma menina.
2: Peraí, uma composição ao vivo, vai.
3: Vou fazer pra ela. A Yasmin é uma menina muito talentosa. Ela é uma árabe que é muito charmosa. Ela é uma menina. Escreve com a caneta azul. Yasmin, você é linda. Quero saber a cor do seu...
0: Sua caneta. Peraí.
3: É rosa, não sei.

0: mais champanhe.
1: Ela, você viu, falou no champanhe aqui, ela já sorriu.
0: Aí sim.
1: Ela tá ligada.
0: Pois é, pois é.
2: Ai, ai.
0: E os projetos? Tem novos projetos, cara, 2026.
1: No forno mesmo.
0: Caramba, parece. No forno bonito, olha, né?
3: Coisa boa. Não, vocês pegaram num timing ótimo, assim.
0: Ah, vai começar agora em agosto? Explica um pouquinho pra gente.
3: Exatamente.
0: Aí.
3: Vamos lá. Eu tava falando um pouco do Vênus, né? Que durou aí 5 anos. A gente encerrou no final do ano passado, né? Uh-huh. Que era um projeto também do Flow Podcast.
0: Certo.
3: E agora, o meu novo projeto pra esse ano é um novo canal, que aí vai ser um canal meu. E hoje mesmo, eu e meu irmão, que é meu novo sócio, a gente pegou a chave do nosso estúdio.
0: Aê! Mentira, olha só. Hoje?
3: Hoje mesmo. Literalmente, rapaz, hoje, a gente entrou no nosso novo estúdio com 4 salas. Então, a gente tem 4 salas, 3 câmeras e um sonho.
2: Olha,
3: a gente tem um canal que chama Lâmpada TV. Vai ser um hub de conteúdos de entretenimento. Vai ter programa ao vivo, né? Vai ter podcast, vai ter conteúdo gravado.
2: Legal.
3: E as pessoas vão poder acompanhar a gente criando esse novo programa, esse novo hub de conteúdo do zero.
2: Olha.
0: Então vai ser uma TV digital.
3: Vai ser uma TV digital. Porque eu acredito muito que a internet esteja agora migrando pra isso.
2: É.
3: Pra não nichar somente o conteúdo. O podcast ali em vídeo teve a sua era de ouro no período.
2: Sim.
3: Da pandemia ou pós-pandemia ali, e depois, se você não diversificou o seu conteúdo, talvez você tenha ficado pra trás, se você não se estabeleceu ali como um dos maiores podcasts do Brasil. Então agora o que tá funcionando é hub de conteúdo. E até eu tava falando pra vocês, estão resgatando a rádio no digital também.
2: É, verdade.
3: A rádio hub nunca morrerá, mas assim, estão resgatando no digital, assim, em vídeo, essa vibe aqui de conversa, trocar essa ideia rápida e no digital, ao vivo.
0: Entendi. Hub de informações, assim, hub mal. É como se fosse um canal com vários conteúdos.
3: Exatamente.
1: É, o termo hub, talvez, para alguém que esteja ouvindo, seja comum. Então, é como se fosse vários conteúdos num lugar só, né?
3: Exato. É um canal com vários programas, digamos assim.
1: Boa.
3: Então, a gente já tá com um canal, chama Lâmpada TV. Pesquisa aí no YouTube.
1: Já dá pra seguir? Já tem uma roupa?
3: Já dá pra se inscrever?
0: Mentira.
3: Já dá pra se inscrever?
2: Ah, já se inscreveu. Vou me inscrever agora aqui.
1: Lâmpada TV, é isso?
3: Lâmpada TV. Ou procurem por Yasmin e assine, a gente conta com todos vocês pra esse novo projeto, né? Que eu tava comentando com vocês, né? A gente tava falando de pessoas que viralizaram e fizeram do limão uma limonada. O difícil, não é tão difícil hoje em dia viralizar, mas o difícil é você se manter relevante ali, você se estabilizar, se solidificar como uma criadora de conteúdo ou como um comunicador hoje em dia na internet, porque tá tudo tão efêmero, tudo
1: muito
3: tão rápido.
2: Aqui, ó.
3: Entendeu? Então,
1: ó, já
3: Lâmpada
1: tá todo mundo
3: TV.
1: Seguindo, você viu aí, ó? Tudo
3: bom, já ganhei aqui, ó, 2, 3 inscritos.
2: Lâmpada
0: TV.
3: Agora eu tenho 6 inscritos.
1: Tá ótimo.
2: Sim, que vai, né?
3: É, não, vamos
2: menina.
0: E aí,
3: vamos botar pra subir.
0: E quando que vai ser a estreia? Vai ser em agosto.
3: É, a previsão tá pra agosto. Então tem esse...
0: Então você tem pouco tempo pra você... Você pegou a chave hoje, significa que vocês ainda vão trabalhar...
3: É, a cenografia.
0: Vixe.
3: Loucura, tá? Nossa,
0: entendi.
3: Previsão é pra agosto. Mas assim, a gente sabe, né? Agosto de Deus vai ser.
0: E você vai apresentar o quê?
3: Eu vou apresentar o programa principal da casa, que se chama Lâmpada, e alguns outros quadros também nesse início.
0: Ah, entendi.
3: Né? Nesse início, então, eu vou dar a cara ali pro projeto, com certeza.
2: É.
3: Depois, a nossa ideia é chamar outros criadores.
0: É mais humor, entretenimento, news, o que que é?
3: É mais entretenimento.
0: Ah, entretenimento.
1: Ah, então é com nós,
3: bate-papo, live, notícia.
1: Chama a gente.
0: Já tá empolgando.
2: Você vai ser a gênia da lâmpada mágica, não tem nada a ver.
3: Exatamente. A lâmpada, muito por conta disso, por conta da minha origem árabe, de ser lâmpada mágica, realize os seus desejos.
0: A referência da lâmpada
3: mágica, olha. Mas também a lâmpada, que é uma nova ideia. Eu precisava de uma nova ideia.
2: Boa.
3: E a lâmpada acendeu. E
0: tá
3: também
0: vendo?
3: Acender um assunto, colocar luz nos assuntos.
0: Olha,
3: então
0: aí
3: vem a lâmpada.
2: Olha.
0: Então é o seguinte, a gente
2: Gostei.
0: Vai continuar com esse papo.
1: Cara, então você percebeu, você que o Estação Podcast aqui na sequência, vai ser, nós vamos falar mais com o Homem da Cobra.
2: É,
3: então.
1: Que tem muita novidade pra falar.
0: Vixe, não quero nem ver,
2: então,
0: gente.
2: Então vem pro YouTube já da Band também.
3: É isso.
2: Né?
3: É. Estamos aqui ao vivo.
0: Exato. YouTube.com/BandFM. E a gente tem o resultado, né?
1: Ah, do...
0: Do Big Prêmio. Copo térmico de 1,2 litros exclusivo da Band FM.
2: Quem leva hoje?
0: Vai para as mãos do Antônio Carlos de Oliveira. Ô, Antônio!
4: Parabéns, Antônio! Calamba, cala! Parabéns!
0: Aí, ó. Gente, vai
2: calamba.
0: Lá no YouTube.
2: Calamba, Mônica.
0: Não, você tá tentando ainda? ainda.
3: Tentando. Quem será que falou isso? Foi o Cebolinha?
0: Quem será que foi? Não, gente. Quem será que foi?
2: Lá dá pra confundir já? Calamba.
0: Vai lá no YouTube, gente. Vamos lá.
1: É pro YouTube, menino.
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5: Ô meu povo, tudo bem? Gente, é o seguinte, a partir de agora, no FM, você vai ouvir a Voz do Brasil. Mas a gente vai continuar batendo papo aqui no Estação Podcast, lá no YouTube da Band, hein? 9 horas da noite, você vai curtir a Super 6, 10 da noite tem Band Love.

0: jurídica também deve estimular a abertura de mais empresas no setor.
1: O presidente também destacou a legitimidade para trabalhadores que fazem serviços de vigília e segurança.
2: Da cidadania para você, é você andar de cabeça erguida, não sendo tratado como clandestino e não recebendo calote.
0: E ainda, Conselho de Política Energética vai avaliar aumento da mistura de etanol na gasolina.
1: Proposta do governo e de empresários é que composição passe a ter 32% de álcool combustível. Márcia Fernandes.
3: Se a medida for acatada, 450 milhões de litros de gasolina deixarão de ser importados.
0: E a gente vai falar também da prevenção aos incêndios florestais esse ano.
1: Com a possibilidade de termos El Niño no segundo semestre, o governo do Brasil já vem se preparando com contratação de profissionais e equipamentos.
0: A gente conversa sobre isso em entrevista ao vivo com o ministro do Meio Ambiente e Mudança do Clima, João Paulo Capobianco.
1: Hoje, na apresentação da Voz do Brasil, Mariana Jungmann e Luciano Seixas.
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1: O governo pretende aumentar novamente o percentual de etanol presente na gasolina, agora para 32%.
0: A proposta, que é defendida também por empresários do setor, será avaliada nas próximas semanas pelo Conselho Nacional de Política Energética.
1: E se aprovada, deve contribuir para aumentar a autonomia do país no setor de combustíveis e diminuir os preços para o consumidor.
3: Empresários e representantes do setor de etanol levaram ao governo federal a proposta de um aumento no percentual de etanol na gasolina para 32%. Hoje, esse percentual é de 30%. De acordo com o ministro de Minas e Energia, Alexandre Silveira, a medida pode ajudar a reduzir o preço do combustível e acelerar o processo de descarbonização.
4: Tema fundamental para a segurança energética, para aumentar ainda mais a mistura do etanol. Etanol anidro na gasolina, deixando de ser necessária a importação de gasolina e, com isso, minimizando os impactos também da guerra, como temos conseguido, tanto com as subvenções quanto com as desonerações, a gente possa chegar na bomba com o menor preço de combustível no Brasil.
3: Se a medida for acatada, de acordo com o ministro, 450 milhões de litros de gasolina deixarão de ser importados. O anúncio foi feito nesta terça-feira, após uma reunião entre representantes do setor, ministros e o presidente Lula. Um dos participantes, Evandro Gussi, presidente da União da Indústria de Cana-de-Açúcar e Bioenergia, destacou a viabilidade desse aumento do percentual do etanol.
5: A mistura de 32% ela já foi testada com sucesso quando a mistura foi elevada para 30%. Então nós estamos aqui muito animados. Para se ter uma ideia, desde que a guerra começou, essa diferença de preço entre etanol e gasolina já fez com que o consumidor brasileiro economizasse cerca de 2 bilhões de reais.
3: O aumento no percentual de etanol na gasolina deve ser avaliado pelo Conselho Nacional de Política Energética em até 15 dias. Reportagem Márcia Fernandes.
0: Mais legitimidade para os profissionais e empresas do setor de segurança privada.
1: O presidente Lula regulamentou hoje, por meio de decreto, o Estatuto da Segurança Privada.
0: O documento traz regras e obrigações para o funcionamento das empresas, facilitando a fiscalização e o combate a serviços clandestinos.
6: Maior controle das autoridades e mais segurança para os profissionais da área. A lei que criou o Estatuto da Segurança Privada de 2024 ganhou agora regulamentação. O decreto, assinado pelo presidente Lula, define, por exemplo, o número mínimo de vigilantes por atividade e a quantidade mínima de veículos, além de trazer regras sobre a circulação de carros fortes, a obrigação de comunicar crimes em prazo definido e quais disciplinas devem constar nos cursos de formação. O presidente Lula destacou que a medida traz dignidade aos profissionais da segurança privada.
2: Da cidadania para você, é você andar de cabeça erguida, não sendo tratado como clandestino e não recebendo calote. É reconhecimento de que vocês não são um estorvo na segurança pública. Vocês fazem um processo de complementariedade à questão da segurança pública nesse país.
6: Com as novas regras, a expectativa é que o controle da Polícia Federal sobre o setor

0: escopo normativo organiza o setor, confere previsibilidade, reduz litígios e cria um ambiente mais seguro para as empresas, trabalhadores e, sobretudo, para a sociedade brasileira.
1: Entre as inovações da lei está a ampliação dos serviços compreendidos como de segurança privada, incluindo nesse entendimento o serviço de segurança pessoal e o monitoramento de sistemas eletrônicos de segurança. As empresas têm até o segundo semestre de 2027 para se adaptarem às novas regras. Reportagem Luana Karen.
2: Desde o início desse ano, o governo do Brasil vem fazendo ações preparatórias para um fenômeno climático que deve ocorrer no segundo semestre, o El Niño.
3: A previsão é que ele torne a estação seca mais severa, o que pode ocasionar mais incêndios florestais.
2: A prevenção e redução dos danos causados pelo El Niño é um dos temas que estão sendo apresentados esta semana em Brasília, durante a Semana do Meio Ambiente.
3: E hoje nós temos aqui no estúdio o ministro do Meio Ambiente e Mudança do Clima, João Paulo Capobianco, que vai nos falar mais sobre a contratação de brigadistas, a compra de equipamentos e outras ações já efetivadas. Boa noite, ministro.
4: Boa noite, é um prazer estar com vocês e falando para todo o Brasil.
3: Ministro, o Dia do Meio Ambiente foi comemorado agora há pouco, no dia 5, ontem foi Dia dos Oceanos. O Ministério do Meio Ambiente está fazendo uma série de eventos ao longo dessa semana, né? O que, que são esses eventos? Quais as ações que o senhor destacaria nessas datas?
4: Bom, primeiro, uma exposição inédita, aberta a todo o público, toda a sociedade, mostrando não apenas a riqueza do meio ambiente brasileiro, com exposições fotográficas, a exposição Afluentes, que nós temos junto com o BNDES e o Fundo Amazônia, que mostra todos os investimentos do Brasil na promoção do desenvolvimento sustentável da Amazônia, dos demais biomas, mas também algo muito bacana, que é apresentar à sociedade os equipamentos que hoje o governo federal dispõe para fazer o enfrentamento a incêndios e melhorar a fiscalização ambiental. Então temos uma vila operacional do IBAMA e ICMBio montados ali na Biblioteca Nacional, no pátio, aberto a toda a sociedade, para conhecer esses equipamentos, interagir com os profissionais do IBAMA e do ICMBio, entender como funciona as ações preventivas e de combate a incêndios. E também temos ali um veículo que está fazendo o chamado manejo ético de animais domésticos, né? A castração, a colocação da microchipagem, aberto ao público gratuito, para que as pessoas também vejam uma ação importante, que é o tratamento adequado dos animais domésticos, cães e gatos, né, no nosso país.
2: Ministro, esse ano há a previsão daquele fenômeno climático que a gente sempre ouve falar, né, o tal El Niño. Por que que ano de El Niño preocupa mais do ponto de vista ambiental e o que que o Ministério vem fazendo de maneira preventiva em relação a isso?
4: O El Niño é um fenômeno natural, né, que sempre ocorreu, mas com o agravamento da situação climática, o aquecimento global, ele vem ocorrendo com mais intensidade e reduzindo os seus períodos de ocorrência. Por exemplo, tivemos El Niño em 2024, muito forte. Todos se lembram do esforço feito pelo governo brasileiro, juntamente com os estados, municípios, sociedade, para reduzir os incêndios, mas que assim mesmo, com todo o esforço, foram bastante significativos. Nós temos monitorado desde o final do ano passado os cenários de El Niño. Temos aí os maiores especialistas, os grandes meteorologistas brasileiros trabalhando em parceria com o governo federal, monitorando reuniões mensais, e estamos verificando, infelizmente, que os indícios de que será um El Niño forte estão crescendo. E o que significa um El Niño forte? Significa secas mais intensas e prolongadas na região norte, nordeste, Oeste e Centro-Oeste, que inclui aí a Amazônia, a Caatinga, o Cerrado e o Pantanal, e chuvas intensas na região sul, Rio Grande do Sul, Paraná e Santa Catarina, com chances de novas enchentes importantes. Então, o que nós estamos fazendo? Atuando de forma preventiva em várias frentes. Primeira frente importante é o aumento da capacidade do governo federal de fazer frente aos incêndios florestais. Nós teremos esse ano o maior número de brigadistas atuando no enfrentamento. São mais de 4.630 profissionais do governo federal que vão estar monitorando e atuando nas frentes de incêndio. Também fizemos, já o ano passado, um desenvolvimento

0: bolso, que na realidade começou em 2024, se intensificou em 2025, de repasses de recursos para os corpos de bombeiro dos estados mais críticos, principalmente em toda a Amazônia. Foram mais de 430 milhões de reais que nós transferimos para os corpos de bombeiros nos estados da Amazônia, recursos do Fundo Amazônia. E agora, este ano, fizemos repasse para vários estados da região do Cerrado Brasileiro e Pantanal. Então, nós temos esse ano, somando para a Amazônia com o Cerrado e Pantanal, nós temos aí mais de 500 milhões, quase 600 milhões de reais que foram investidos nos corpos de bombeiros. Então, nós temos mais preparação dos estados, mais preparação do governo federal, mas evidentemente o elo fundamental aqui é a sociedade, e aí a importância desse programa nosso para poder se comunicar diretamente com o cidadão e com a cidadã que estão na linha de frente. E aí eu gostaria de aproveitar essa oportunidade para fazer um apelo a todos que estão nos ouvindo: não use fogo. O fogo muitas vezes é usado no Brasil para queima de lixo, para limpar um pasto, para abrir um terreno. O problema é que, na situação que nós vamos enfrentar, isso se torna incontrolável. Uma pequena ignição que a gente faça...
1: As pessoas subestimam, né, ministro?
0: As pessoas subestimam.
1: O poder do fogo durante o período de seca, né?
0: Exatamente, porque o fogo, quando você evita ele, é o ideal. Agora, quando você combate ele no início, é o segundo passo importante. Se você não faz isso, ele pode adquirir a potência de um grande incêndio, às vezes de quilômetros de extensão, tornando o trabalho dos brigadistas, dos bombeiros, extremamente difícil. Portanto, é importantíssimo que a sociedade esteja atenta. Não use fogo a partir agora de junho. Evite ao máximo, porque a situação climática vai ser muito desfavorável. Além disso, é importante também lembrar um fato novo. O Brasil aprovou no Congresso Nacional, em 2024, a nova lei, a Lei do Manejo Integrado do Fogo. E a responsabilidade em prevenir, combater incêndios, hoje é de toda a sociedade, não é apenas do governo federal. O governo federal tem capacidade de atuação? Tem. Está se preparando? Está. Aumentou a sua capacidade de intervenção com equipamentos e recursos humanos? Sim. Mas o mais importante aqui é compartilhar essa responsabilidade com os estados, municípios e com os proprietários rurais, que hoje, pela nova lei, passam a ter responsabilidade de montar brigadas, ter equipamentos e atuar na prevenção de incêndios.
1: Pois é, falando nos equipamentos, o Ministério do Meio Ambiente, o IBAMA, o Instituto Chico Mendes, foi feito também um investimento na compra de equipamentos, aeronaves, veículos, né? Que equipamentos são esses e que investimento foi esse?
0: Olha, juntando IBAMA e ICMBio, nós temos aí 19 helicópteros e 19 aviões. Então, é o maior investimento já feito. Nós temos também, sob a coordenação da Casa Civil da Presidência da República, a Sala de Situação, que já começou a se reunir. Ela reúne 19 ministérios e autarquias e órgãos vinculados que se reúnem e planejam ação. Então, Forças Armadas, Aeronáutica, Exército, Marinha, oferecendo apoio logístico e de equipamentos também. Nós temos ali os estados envolvidos que aportam com seus corpos de bombeiros. Temos uma mobilização de equipamentos que são destinados às brigadas locais. Então, abafadores, sopradores, EPIs, isso é muito importante. Hoje o IBAMA e o ICMBio distribuem milhares de equipamentos para pessoas lá na ponta, mesmo que não sejam profissionais do governo federal, mas que sejam brigadas voluntárias, por exemplo, ou brigadas municipais, são muitas no Brasil.
1: As brigadas indígenas também.
0: As brigadas indígenas, as brigadas quilombolas, né, de pessoas da comunidade, que recebem equipamentos, orientação para fazer frente a isso rapidamente. Então, há um investimento muito grande, alguns equipamentos de grande porte, inclusive retroescavadeiras que abrem valetas para fazer aceros, ou seja, um conjunto grande de equipamentos. Mas, repito, tudo isso é importante. O governo está fazendo um grande investimento, apoiando todos os envolvidos, mas, repito, o cidadão e a cidadã ali na ponta é que podem fazer a diferença. Por isso, a importância de nós termos no Brasil a consciência de que a mudança do clima criou um problema novo. Nós não estávamos acostumados. O Brasil não era um país de grandes incêndios florestais. E, infelizmente, se tornou um país com muito risco. E a cidadã e o cidadão na ponta podem fazer toda a diferença.
2: Muito bem, nós conversamos com o ministro do Meio Ambiente e Mudança do Clima, João Paulo Capobianco. Muito obrigado pela entrevista aqui à Voz do Brasil, ministro.
0: Foi um prazer, obrigado pela oportunidade que nós podemos falar com todo o Brasil de um assunto tão importante que todos podem ajudar a resolver.
1: E lembrando sempre que a prevenção é melhor do que o remédio, é melhor do que correr atrás do fogo depois, né, ministro?
0: Exatamente, a prevenção é tudo.
1: Gestores públicos, representantes de órgãos de controle e organizações da sociedade civil.
2: Mais de 7 mil integrantes da rede de parcerias coordenada pelo governo federal estão em Brasília para discutir melhorias na gestão dos recursos públicos.
1: A ideia é propor soluções para que a aplicação do dinheiro e a gestão desses recursos seja mais eficiente, melhorando a vida do cidadão nas cidades brasileiras.
3: O dinheiro que chega às escolas e postos de saúde, a aplicação de recursos em obras, compras públicas e convênios. Para garantir que tudo isso seja aplicado com eficiência e transparência, existe uma rede criada pelo governo federal há mais de 10 anos. É a rede de parcerias, formada por órgãos públicos, estados, municípios, instituições de controle, organizações e sociedade civil. E para discutir esses temas, nos próximos 3 dias, mais de 7 mil representantes dessa rede estarão reunidos em Brasília, no Fórum Nacional da Rede de Parcerias, Transferências e Compras Públicas. Na abertura do evento, a ministra da Gestão e da Inovação em Serviços Públicos, Esther Dweck, lembrou que o objetivo é fortalecer a cooperação e melhorar a gestão das políticas públicas.
4: A gente tem realidades administrativas, fiscais e institucionais muito distintas entre cada uma das experiências que a gente tem aqui juntos. A gente tem trabalhado para entender essas diferenças e para construir, com diálogo, soluções que respeitem essa diversidade brasileira. A cooperação federativa, que é um eixo prioritário do nosso governo, é um mote grande desse nosso fórum.
3: Realizado todos os anos, no mês de junho, o fórum é um espaço de troca de experiências, capacitação e construção de soluções para a gestão pública brasileira. Nesta edição, são mais de 200 atividades, entre painéis, palestras e oficinas. Em salas temáticas, os gestores podem consultar especialistas de cada ministério sobre os temas do seu município. Para o analista de planejamento e orçamento do Rio Grande do Sul, Sérgio Carlos dos Santos, o evento é importante para que o resultado das políticas públicas chegue até o cidadão.
5: O Fórum Nacional, ele tangibiliza, né, a rede, né, porque a rede está espalhada. A gente está conversando com os municípios, com os estados, com o governo federal, porque a gente se conversa, mas estar presente no evento é bastante importante e todo estruturado, né, para poder compartilhar as informações, participar de palestras. Isso é muito interessante.
3: Durante o encontro, os gestores também poderão tirar dúvidas sobre o Contrata Mais Brasil. A plataforma aproxima órgãos públicos de pequenos negócios, como os microempreendedores individuais, fortalecendo economias locais e promovendo inclusão produtiva. Mais informações sobre a plataforma estão no site gov.br/Contrata Mais Brasil. Reportagem Gabriela Noronha.
2: O governo do Brasil vai divulgar os processos já concluídos relacionados à autorização de empresas de apostas de cota fixa, conhecidas como bets.
1: O anúncio foi feito essa semana pelo ministro da Fazenda, Dario Durigan.
2: Ele garantiu que serão preservados os dados pessoais dos proprietários e dirigentes das empresas, sem comprometer o compromisso do governo com a transparência.
6: Nós estamos falando de 25 mil documentos, mais ou menos, que foram exigidos pelo Ministério da Fazenda para que a gente pudesse fazer uma avaliação de origem de capital, do imposto de renda das pessoas que se dizem dirigentes das BETs. Nós vamos fazer transparência das empresas, de todos os processos que já foram concluídos, processos que seguem em tramitação, nós vamos aguardar a conclusão. Claro que a gente vai precisar fazer isso com uma força-tarefa para tarjar os nomes, não implicando em responsabilidade para os servidores públicos.
1: Pois é, a força-tarefa mencionada pelo ministro será conduzida em parceria com a Controladoria Geral da União, com o objetivo de acelerar a disponibilização dos documentos.
2: As informações serão publicadas no portal oficial do Ministério da Fazenda e ficarão disponíveis para consulta.
1: A Secretaria de Prêmios e Apostas também informou que está reforçando as ações de monitoramento e fiscalização sobre os jogos online em razão da realização da Copa do Mundo de Clubes.
2: No Brasil, estima-se que cerca de 8 milhões de mulheres convivem com a endometriose, sendo 2 milhões delas adolescentes.
1: A doença, que afeta o útero, é crônica e causa dores intensas na região pélvica, cólicas menstruais fora do normal e pode levar à infertilidade.
2: Para estimular pesquisas que ajudem a descobrir novas formas de prevenção, diagnóstico e tratamento para a doença, o Ministério da Ciência e Tecnologia e Inovação anunciou um investimento de 50 milhões de reais.
1: O valor vai se somar a mais 10 milhões do Instituto Alana, organização voltada para os direitos das crianças.
2: É o maior já investido pelo governo em ciência sobre a saúde feminina.
7: 60 milhões de reais vão ser investidos em pesquisas sobre endometriose, dor pélvica e saúde menstrual no Brasil. Os recursos são de uma parceria entre o Ministério de Ciência, Tecnologia e Inovação e o Instituto Alana, anunciada nesta terça-feira. Desses 60 milhões de reais, 50 milhões de reais serão do Ministério da Ciência, Tecnologia e Inovação via Conselho Nacional de Desenvolvimento Científico e Tecnológico, o CNPq, para criar soluções que possam ser aplicadas no Sistema Único de Saúde, o SUS. Esse é o maior investimento já feito pelo MCTI em pesquisas sobre saúde da mulher. As propostas vão ser selecionadas por chamada pública do CNPq e devem abordar temas como causa e prevenção, diagnóstico, tratamento e impacto social. Segundo o Ministério da Ciência, Tecnologia e Inovação, as pesquisas vão reduzir lacunas de conhecimento sobre a endometriose, uma doença crônica que afeta cerca de uma em cada 10 meninas e mulheres e que pode levar anos para ser diagnosticada. A estimativa é que 8 milhões de brasileiras em idade reprodutiva convivam com endometriose, sendo 2 milhões de adolescentes. Priscila Machado para a Voz do Brasil.
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1: E antes de encerrar a Voz do Brasil de hoje, a gente passa para dar um recado para os estudantes que ainda não fizeram a inscrição do Exame Nacional do Ensino Médio.
2: O prazo vai até sexta-feira, dia 12.
1: Alunos de escolas públicas e beneficiários do Pé de Meia têm a inscrição pré-preenchida esse ano, mas eles precisam entrar na página do participante e confirmar a participação.
2: O pedido de isenção da taxa também não elimina a necessidade de fazer a inscrição.
1: Por isso, se a sua ainda estiver pendente, confira lá na página do participante e conclua o processo para fazer as provas que estão marcadas para os dias 8 e 15 de novembro.
2: Para os candidatos não isentos, a taxa de inscrição é de R$ 85,00 e agora pode ser paga até 17 de junho.
1: E essas foram as notícias do Governo do Brasil.
2: Uma realização da Secretaria de Comunicação Social da Presidência da República.
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2: Fique agora com as notícias do Poder Judiciário e do Congresso Nacional. Boa noite.
1: Boa noite para você e até amanhã.
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11: Supremo Tribunal Federal impõe multa diária a estados e municípios que não prestaram contas sobre emendas PICs.
12: Presidente do TSE assina acordo de cooperação com defensorias públicas.
11: TST fará audiência pública sobre controle do uso de banheiro durante jornada de trabalho.
12: Boa noite, eu sou Marcela Luiza.
11: E eu sou Walter Lima.
12: Supremo Tribunal Federal determina novas medidas sobre a execução e fiscalização das emendas parlamentares, sobretudo as chamadas emendas PIX, direcionadas ao setor de eventos.
11: A decisão é do ministro Flávio Dino, relator do caso no STF. Pablo Lemos.
13: A medida mira estados e municípios que receberam repasses entre 2020 e 2024 e ainda não esclareceram a destinação dos recursos. O relator, ministro Flávio Dino, impôs multa diária de 1% do valor da emenda recebida aos que continuarem omissos ou em falta na apresentação de planos de trabalho ou em relatórios de gestão online. Flávio Dino também deu 10 dias para o Ministério do Turismo identificar e notificar os entes federados e determinou à Controladoria Geral da União a auditoria profunda nos dados já enviados. A CGU terá 5 dias úteis para apresentar um cronograma de trabalho.
12: Presidente do TSE assina acordo de cooperação com as defensorias públicas.
11: A ideia é garantir assistência jurídica gratuita a eleitores e candidatos. Estevão Furtado.
14: Segundo o presidente do Tribunal Superior Eleitoral, ministro Cássio Nunes Marques, a iniciativa ajuda a remover barreiras e garantir uma participação mais igualitária no processo democrático.
15: Nosso compromisso é assegurar que nenhuma cidadã e nenhum cidadão deixe de exercer plenamente seus direitos políticos por ausência de orientação ou assistência jurídica. Como tenho dito, ninguém será deixado para trás em nossa jornada democrática. A Justiça Eleitoral brasileira continuará trabalhando para garantir eleições íntegras, transparentes, acessíveis e confiáveis, com especial atenção à proteção das pessoas historicamente minorizadas e daquelas em maior situação de vulnerabilidade.
14: A parceria busca ampliar o acesso à justiça eleitoral e prevê atuação prioritária em casos de fraude à cota de gênero, violência política, assédio político e assédio eleitoral no ambiente de trabalho.
12: Tribunal Superior do Trabalho fará audiência pública sobre controle do uso de banheiro durante jornada de trabalho.
11: O debate vai auxiliar o julgamento sobre os limites do poder do empregador e eventual configuração de dano moral. Marla Lacerda.
16: Você pode dar a sua opinião. A audiência pública vai tratar de situações bem específicas, como no caso das linhas de produção, por exemplo, em que o posto não pode ficar desocupado em momento algum. E se a empresa pode ser punida por dano moral, caso tente controlar ou limitar o número de vezes que o trabalhador ou trabalhadora vai ao banheiro, considerando inclusive as condições de saúde do empregado. A audiência vai ser em agosto, mas o formulário para participar já está no site do TST.
12: São nulos os contratos de empréstimo bancário feitos por pessoa analfabeta em terminais de autoatendimento, como caixas eletrônicos.
11: Essa conclusão é do Superior Tribunal de Justiça, Fátima Uchoa.
17: A terceira turma do STJ declarou a nulidade de empréstimos contratados por um homem analfabeto e determinou a devolução dos valores descontados da conta dele em razão de contratos e outras despesas, mas compensando com quantias que o banco já havia disponibilizado. Segundo o relator ministro Ricardo Vilas Boas Cueva, a pessoa analfabeta tem plena capacidade para praticar atos da vida civil, mas para a validade de contratos escritos, a lei exige formalidades como a assinatura a rogo, ou seja, com a assinatura de outra pessoa a pedido do analfabeto e na presença de duas testemunhas, a fim de garantir a compreensão e a manifestação da própria vontade do contratante.
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12: Uma boa noite.
11: E até amanhã.
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19: Eu sou Paula Groba.
20: E eu sou Humberto Pinheiro.
19: E estes são os destaques de hoje do Jornal do Senado, que começa agora.
20: Senado aprova projeto que amplia apoio a vítimas de trabalho escravo.
19: Avança projeto que permite internação de adolescentes por até 10 anos.
20: Presidente do BRB presta esclarecimentos no Senado sobre acordo com Banco Master.
0: Boa noite.
21: Boa noite.
0: Senadores da Comissão de Assuntos Econômicos ouviram hoje o presidente do Banco de Brasília, BRB, Nelson Antônio de Souza, e pediram esclarecimentos sobre a negociação com o Banco Master, fechada sem que o balanço de 2025 da instituição adquirida tivesse sido apresentado.
21: Aos senadores, Nelson de Souza defendeu que o BRB tem condições de recuperação. A repórter Marcela Cunha tem mais detalhes.
22: O presidente do BRB, Nelson Antônio de Souza, disse à Comissão de Assuntos Econômicos que o banco precisa de um aporte de 8 bilhões e 800 milhões de reais para enfrentar os efeitos das operações com o Banco Master. O plano prevê um empréstimo do Fundo Garantidor de Créditos ao governo do Distrito Federal e securitização de dívida do GDF. Mas o presidente da CAI, Renan Calheiros, do MDB de Alagoas, questionou a homologação do acordo pelo Supremo Tribunal Federal antes da divulgação do balanço de 2025 do banco.
23: Eu não entendo como é que o Supremo aprova um plano sem que o BRB publique o balanço de 2025. Como se faz um plano? Um plano nas nuvens.
22: Nelson afirmou que não havia decisão judicial impedindo a publicação do balanço, mas explicou que as demonstrações financeiras precisaram ser revisadas a cada novo achado da auditoria independente. Ele disse que o BRB adotou medidas de governança e troca de dirigentes e defendeu que o banco tem condições de recuperação. O senador Isalci Lucas, do PL do Distrito Federal, questionou o risco transferido aos cidadãos do DF, considerando que o GDF é o garantidor da operação.
23: A garantia desse 16% compromete, né, a saúde, a educação, a segurança, porque o Fundo de Participação de Estado e de Município é para isso.
22: As críticas foram reforçadas pela senadora Leila Barros, do PDT do Distrito Federal, que destacou que a conta para salvar o banco representaria mais de R$ 2.200 por habitante do DF.
0: A sanção da lei que aumenta as punições para o exercício ilegal da medicina veterinária teve repercussão no Senado.
21: A nova legislação passa a tratar a prática como crime previsto no Código Penal e tem como objetivo ampliar a proteção dos animais, preservar a saúde pública e fortalecer a segurança sanitária do país. Repórter Henrique Nascimento.
24: Quem atuar como médico veterinário sem autorização legal poderá ser punido com detenção de 6 meses a 2 anos. A medida está prevista na nova lei que passa a incluir a medicina veterinária entre as profissões protegidas pelo Código Penal contra o exercício ilegal. Ao comentar a sanção da norma, o senador Sérgio Moro, do PL do Paraná, relator da proposta no Senado, disse que a medida vai ajudar no combate à atuação de pessoas sem qualificação profissional.
25: Muitas vezes acabam exercitando legalmente essa profissão, até realizando às vezes cirurgias médicas veterinárias com resultados desastrosos. E eu creio que é uma avanço importante, tanto para proteger a profissão, como igualmente para proteger, né, os animais, e a gente tem esse grande apreço.
24: O senador Esperidião Amin, do Progressistas de Santa Catarina, destacou a contribuição dos veterinários para que o Brasil avançasse no combate à febre aftosa.
26: E eu celebro a importância do veterinário por registrar o seguinte: o meu estado, quando eu estava no governo, em 99, 2000, conseguiu, graças aos veterinários catarinenses e brasileiros, a condição de primeira unidade política da América Latina livre de aftosa sem vacinação.
24: Antes da mudança, o exercício ilegal da medicina veterinária era tratado apenas como contravenção penal. Agora, a atividade passa a receber o mesmo tratamento previsto para médicos, dentistas e farmacêuticos.
0: O furto ou o roubo de combustíveis poderão receber punições mais severas.
21: A Comissão de Infraestrutura do Senado aprovou um projeto que cria uma modalidade específica para esses crimes, com penas que podem chegar a 10 anos de reclusão. Repórter Márcio Maturana.
27: Furto ou roubo de petróleo, gás natural e outros combustíveis podem ter pena de 4 a 10 anos de reclusão, segundo um projeto aprovado pela Comissão de Infraestrutura. O texto, já aprovado pela Câmara, segue para a Comissão de Segurança Pública com parecer favorável de Jaime Bagatoli, do PL de Rondônia.
28: Tem que ter punições mais severas para esses tipos de furto, para esses tipos de roubo, para esse tipo de danos que essas pessoas estão causando, prejuízo econômico e prejuízo ambiental.
27: O projeto prevê que a pena vai ser aumentada em 1/3 se o crime for praticado por 2 ou mais pessoas, por ex-empregado e quando houver destruição de algum obstáculo. E em 2/3, quando o crime causar paralisação das atividades, incêndio, poluição, lesão corporal grave ou morte.
0: E hoje a legislação brasileira limita a 3 anos o tempo de internação de adolescentes em conflito com a lei, mas esse prazo pode aumentar.
20: A Comissão de Segurança Pública aprovou um projeto que prevê até 10 anos de internação para jovens envolvidos em crimes violentos. Os detalhes na reportagem de Bruno Lourenço.
1: O projeto de lei aumenta de 3 para até 5 anos o tempo máximo de internação de adolescentes infratores. Já para as infrações praticadas com violência, grave ameaça ou equiparadas a crime hediondo, o período de restrição de liberdade pode chegar a 10 anos. O texto aproveitou a iniciativa já aprovada no ano passado do senador Fabiano Contarato, do PT do Espírito Santo. Ele espera que, com a pressão do Senado, essas matérias, enfim, sejam votadas na Câmara dos Deputados.
2: Eu não acho razoável você explicar para uma mãe que teve a filha vítima de estupro, para um rapaz de 17 anos, que após estuprar, matou e ocultou o cadáver, ele vai ficar internado até 3 anos. Não quer dizer nem que ele vai pegar 3 anos.
1: A proposta prevê audiência de custódia no prazo de 24 horas, também altera atenuantes por idade que diminuem o tempo de prescrição da pena e especifica que o adolescente que atingir a maioridade durante o cumprimento de medida socioeducativa deverá ser transferido para unidade específica e separada dos demais adolescentes e distinta de estabelecimentos prisionais destinados a adultos.
0: O senador Humberto Costa, do PT de Pernambuco, defendeu a decisão do Ministério da Saúde de suspender preventivamente a aplicação da vacina contra a dengue produzida pelo Instituto Butantan após o registro de 2 mortes sob investigação. Médico, ele ressaltou que ainda não há evidências de relação entre os casos e o imunizante.
20: Segundo o senador, a suspensão temporária demonstra cautela das autoridades sanitárias e não representa uma condenação da vacina. Humberto Costa destacou que a vacina passou por todas as etapas de testes clínicos, foi aprovada pela Anvisa e já foi aplicada em mais de 500 mil pessoas.
3: Os estudos demonstraram eficácia geral de 65% contra a doença e eficácia superior a 80% contra os casos mais graves. Esses números são extremamente relevantes diante de uma enfermidade que há décadas desafia a saúde pública brasileira.
0: E o plenário do Senado aprovou uma proposta que estabelece medidas para proteger e acolher trabalhadores resgatados de condições análogas à escravidão.
20: O projeto também altera diversas leis para incluir disposições sobre o combate ao trabalho escravo, a priorização de benefícios sociais para as vítimas e a facilitação do acesso à justiça. Repórter Douglas Castilho.
4: Uma das novidades é a preferência da população vitimada para receber o Bolsa Família. Outra inovação é que, para a fiscalização, será possível entrar no domicílio em que ocorre a possível violação sem mandado judicial, necessitando para isso apenas de autorização do empregador ou do empregado residente no local. O relator do projeto, o senador Paulo Paim, do PT do Rio Grande do Sul, explicou a iniciativa.
5: Prevê proteção efetiva aos trabalhadores e trabalhadoras domésticos resgatados da condição análoga à de escravo, para garantir, por exemplo, a fiscalização do trabalho e a autuação imediata.
4: O texto ainda prevê a concessão de 6 parcelas do seguro-desemprego à pessoa resgatada e o direito ao abrigamento emergencial, bem como a alteração do Código Penal para incluir pessoas em relação de trabalho doméstico como vítimas de lesão corporal no contexto de violência doméstica. O texto vai à sanção presidencial.
20: Edição de Paula Groba e trabalhos técnicos de João Lira. O Jornal do Senado fica por aqui. Acompanhe agora as notícias da Câmara dos Deputados. Boa noite.
0: Boa noite e até amanhã.
10: 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Câmara aprova inserção de doenças crônicas na carteira de identidade.
6: Comissão proíbe a inclusão de ração como supérfluo para fins fiscais.
10: Exigências de infraestrutura para escolas públicas já estão em vigência.
6: Boa noite.
7: já virou lei a proposta aprovada pela Câmara com exigências de infraestrutura para escolas públicas. Saiba mais na reportagem de José Carlos Oliveira.
8: As comissões da Câmara dos Deputados aprovaram um projeto de lei do Senado com requisitos mínimos obrigatórios para a infraestrutura de escolas da rede pública da educação básica. Entre as exigências estão biblioteca, cozinha, refeitório, banheiro e quadra poliesportiva coberta. As instalações devem ter acessibilidade garantida para pessoas com deficiência. Além disso, as escolas deverão apresentar número adequado de alunos por turma, manejo de resíduos, abastecimento de água tratada e esgotamento sanitário, como destaca a deputada Socorro Neri, do PP do Acre, relatora do texto na Comissão de Educação.
9: Trata de detalhar condições mínimas de infraestrutura para as escolas públicas de educação básica, que deveriam estar universalizadas em todas as unidades escolares, o que, lamentavelmente, ainda não é realidade. De fato, de acordo com o Censo Escolar de 2023, nas escolas municipais de educação infantil, por exemplo, apenas 46,6% contavam com banheiros adequados e 61,7% contavam com recursos de acessibilidade para pessoas com deficiência.
8: Para a deputada, a falta de padrões mínimos é uma realidade inadmissível nas escolas. Socorro Neri citou outros dados do Censo Escolar de 2023, agora relativos à internet e aos laboratórios de ciências.
9: Entre as escolas públicas de ensino fundamental, apenas 69,2% dos estabelecimentos municipais dispunham de internet banda larga. Entre as escolas públicas estaduais de ensino médio, observou-se que nas regiões norte e sul, menos de 80% das unidades escolares contavam com internet banda larga. Entre as escolas públicas estaduais e municipais de ensino fundamental, apenas 10% dispunham de laboratório de ciências. Essa instalação estava disponível apenas em 43,5% das escolas públicas estaduais de ensino médio.
8: O texto inclui as novas exigências de infraestrutura escolar na LDB, a Lei de Diretrizes e Bases da Educação Nacional. A proposta também foi aprovada na Comissão de Constituição e Justiça, onde a deputada Laura Carneiro, do PSD do Rio de Janeiro, ressaltou a busca por um padrão de qualidade na oferta de ensino público no país. Da Rádio Câmara de Brasília, José Carlos Oliveira.
12: Educação. Marcon, do PT do Rio Grande do Sul, destaca o programa Pé de Meia como uma importante política de incentivo à permanência de estudantes de baixa renda no ensino médio. Ele explica que a iniciativa oferece apoio financeiro aos jovens e contribui para reduzir a evasão escolar.
7: Marcon também ressalta as ações do governo federal voltadas ao setor produtivo, como a renegociação de dívidas rurais e a ampliação dos recursos do Plano Safra. Para o deputado, essas medidas fortalecem a atividade agropecuária e estimulam a economia.
12: Paulão, do PT de Alagoas, celebra o lançamento do programa MEC Idiomas, que oferece gratuitamente cursos de inglês e espanhol por meio de plataforma digital. Segundo o deputado, a medida cria novas oportunidades para estudantes e trabalhadores.
7: Paulão também menciona ações voltadas aos entregadores por aplicativo, como a implantação de pontos de apoio com estrutura básica para descanso. Ele defende ainda o avanço da regulamentação do setor, com análise de propostas que ampliam os seus direitos.
12: Raimundo Santos, do PSD do Pará, celebra o Dia Nacional da Música Gospel. Ele ressalta a presença do gênero em diferentes espaços da sociedade, enfatizando sua relevância cultural e religiosa na transmissão de mensagens de fé, esperança e solidariedade.
13: Eleições.
7: Daiane Bittencourt, do União do Ceará, contesta a decisão do TSE que determinou a recontagem de votos para deputado federal nas eleições de 2022, podendo atingir seu mandato. Ela defende que a punição por suposto uso indevido de recursos eleitorais abranja apenas o candidato acusado.
12: Daiane Bittencourt sustenta que o julgamento teve falhas, como a inexistência de ampla defesa e do contraditório. Ela informa que aguarda a análise de pedido cautelar apresentado por seus advogados, enquanto reafirma a disposição de manter a atuação parlamentar.
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12: Comissões.
7: Comissão aprova projeto que proíbe a inclusão de ração animal como bem supérfluo para a cobrança de ICMS. Vamos ouvir mais informações sobre o tema com Luiz Cláudio Canuto.
15: Projeto aprovado pela Comissão de Meio Ambiente da Câmara dos Deputados proíbe que rações para animais de estimação sejam tratadas como supérfluos, algo que, para fins de incidência do ICMS, pode aumentar a tributação. O ICMS é um imposto estadual. O relator da proposta, deputado Célio Studart, do PSD do Ceará, argumenta que ração para animais de estimação deve ser considerada um item essencial para ter uma tributação mais justa e alinhada com o conceito de bem indispensável.
16: Ração é algo caro, é um item caro e não é supérfluo, é um item vital para a vida de animais, especialmente daqueles que cuidam de 10, 20, 30, 40 animais. Então, o que esse projeto fez é reduzir o ICMS, ou seja, menos imposto, incidindo nessas rações para que possa baratear os custos e a gente tenha aí, obviamente, mais avanços dentro da pauta animal e, obviamente, mais respeito, zelo e menos animais com fome, porque isso pesa caro no bolso daqueles que protegem os animais.
15: O projeto segue agora para análise nas comissões de finanças e tributação e de Constituição e Justiça. Para virar lei, precisa ser aprovado pela Câmara e pelo Senado. Da Rádio Câmara de Brasília, Luiz Cláudio Canuto.
12: Meio Ambiente. Delegado Matheus Laiola, do União do Paraná, denuncia representantes políticos de Paranaguá que defenderam as rinhas de galo. O parlamentar lembra que a legislação e a jurisprudência dos tribunais brasileiros já classificam essa prática como crime ambiental.
7: Delegado Matheus Laiola informa que o partido instaurou um processo administrativo para expulsar os responsáveis. Segundo o deputado, a defesa das rinhas é incompatível com os princípios do partido e com a proteção ao bem-estar animal.
12: Agricultura. Lucas Edecker, do PSD, comemora o avanço da proposta que trata da securitização das dívidas dos produtores rurais atingidos por estiagens e enchentes no Rio Grande do Sul. Para ele, a medida garante a recuperação da produção e preserva a atividade econômica no campo.
7: Lucas Edecker também frisa que a matéria foi aprovada pela Câmara há quase um ano e ainda aguarda análise do Senado. Ele acredita que a lentidão do processo legislativo agravou a situação dos produtores, que, segundo ele, seguem com dificuldade para retomar suas atividades.
12: Daniel Trisesiak, do PSDB, cobra uma solução definitiva para os produtores rurais afetados por eventos climáticos no Rio Grande do Sul e defende a securitização das dívidas do setor. Ele afirma que tudo isso é necessário para que os agricultores continuem produzindo.
7: Daniel Trisesiak diz que o governo demora a adotar medidas de apoio ao campo, acrescentando que os produtores buscam instrumentos para a recuperação da sua atividade. Ele ressalta ainda a relevância do agronegócio para a geração de emprego, renda e riqueza no estado gaúcho.
12: Sérgio Turra, do PP do Rio Grande do Sul, cobra a aprovação da matéria que trata da securitização das dívidas dos produtores rurais. Na visão do deputado, a medida é essencial para garantir a continuação da atividade agropecuária após sucessivos eventos climáticos.
7: Sérgio Turra também destaca a importância do agronegócio para a economia nacional. O parlamentar afirma que auxiliar os produtores rurais significa preservar empregos, fortalecer a produção de alimentos e estimular o desenvolvimento do país.
12: Economia. Coronel Assis, do PL de Mato Grosso, aponta risco de desequilíbrio nas contas públicas do país. O deputado critica a política econômica do governo federal e atribui o problema ao aumento dos gastos, ao crescimento da dívida pública e à perda de confiança de investidores.
7: Coronel Assis afirma que os juros elevados sufocam a economia, dificultando o crédito para famílias e empresas. Ele alerta que a trajetória das despesas pode levar a um colapso orçamentário a partir de 2027, caso não haja controle fiscal.
12: Luiz Lima, do Novo, do Rio de Janeiro, aponta risco de agravamento das contas públicas diante de gastos acima da arrecadação, inflação alta e juros elevados. O parlamentar afirma que a situação compromete a capacidade do governo de controlar a dívida pública.
7: Luiz Lima cita a editorial da mídia que alerta para os perigos do crescimento dos gastos públicos e menciona também levantamento recente sobre medidas que reduzem receitas. Ele assinala que decisões eleitoreiras podem transferir para a população o custo do desequilíbrio orçamentário.
12: Márcio Gerri, do PCdoB do Maranhão, cita pesquisas recentes que indicam o fortalecimento político do governo e o enfraquecimento de parte da oposição. O deputado acredita que esses dados são reflexos da participação de lideranças da direita em denúncias sobre o Banco Master.
7: Benedita da Silva, do PT do Rio de Janeiro, apresentou o projeto que estabelece o PIX como infraestrutura estratégica nacional. A deputada salienta que o sistema de pagamentos instantâneos é uma tecnologia brasileira que ampliou o acesso da população a serviços financeiros.
12: De acordo com Benedita da Silva, a proposta busca garantir a gratuidade do sistema, proteger os dados dos usuários e impedir que o PIX seja utilizado em negociações internacionais. Para ela, cabe ao Congresso proteger políticas públicas que fortaleçam a autonomia econômica do país.
7: Helder Salomão, do PT do Espírito Santo, questiona a atuação de parlamentares que viajaram aos Estados Unidos para tratar de temas ligados à economia brasileira. Ele acredita que a articulação ameaça a soberania nacional por envolver debates sobre o PIX e minerais estratégicos.
12: Helder Salomão exalta o PIX como um patrimônio criado por técnicos do Banco Central com impacto direto no desenvolvimento do país. Ele também associa as novas tarifas dos Estados Unidos contra produtos brasileiros às articulações entre deputados da oposição e autoridades norte-americanas.
11: Turismo.
7: Hildo Rocha, do MDB do Maranhão, celebra o reconhecimento internacional da Praia de Atins, nos Lençóis Maranhenses, eleita a melhor praia do Brasil e a sétima melhor do mundo, no ranking Best Beaches in the World 2025.
12: Na visão de Hildo Rocha, o reconhecimento consolida o potencial turístico do estado, que reúne outras atrações naturais, como o Rio Preguiças e o Delta das Américas. Ele aproveita para convidar a população a visitar o Maranhão durante o período dos festejos juninos.
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11: Saúde.
7: Câmara finaliza a votação de projeto que inclui doenças crônicas na nova carteira de identidade. Vamos saber mais na reportagem de Júlia Lopes.
18: Hipertensão, diabetes, asma e obesidade estão entre as doenças crônicas que mais afetam os brasileiros. Atualmente, 52% da população com 18 anos ou mais já recebeu o diagnóstico de pelo menos uma doença crônica. Diante desse cenário, a Comissão de Constituição e Justiça da Câmara dos Deputados aprovou um projeto de lei que permite incluir, de forma voluntária, informações sobre doenças crônicas na Identificação Civil Nacional, a ICN. A proposta é garantir cuidados especiais no atendimento a essas pessoas. Pelo texto, a inclusão da informação só será feita a pedido do próprio cidadão ou de seu representante legal. Além disso, será necessária a comprovação junto ao órgão estadual competente por meio de um relatório médico com a Classificação Internacional de Doenças, a CID. Para o relator da proposta, deputado Patrus Ananias, do PT de Minas Gerais, o projeto garante que ninguém será obrigado a expor sua condição de saúde, evitando constrangimentos ou qualquer tipo de discriminação. No Brasil e no mundo, as doenças crônicas são consideradas um dos maiores desafios de saúde pública. Elas estão associadas a mortes prematuras, perda de qualidade de vida e também a altos custos para a sociedade e para os sistemas de saúde. Segundo o relator da proposta na Comissão de Saúde, deputado Dr. Francisco, do PT do Piauí, em situações de emergência, a informação sobre uma doença crônica pode fazer toda a diferença no atendimento.
19: que uma vez identificado no seu documento de identificação civil nacional, possibilita em alguma situação de urgência e emergência essa pessoa ser percebida a sua situação e isso facilitar os órgãos de saúde, o local onde possa acontecer algum infortúnio e essa pessoa ter as condições de ser acolhida, ser atendida e direcionada para um atendimento mais rápido.
18: Entre 2010 e 2023, o número global de anos de vida saudável perdidos por incapacidade ou morte causada por doenças crônicas não transmissíveis aumentou de 1 bilhão e 450 milhões para 1 bilhão e 800 milhões. As principais responsáveis por esse crescimento foram a cardiopatia isquêmica, o acidente vascular cerebral, o AVC e o diabetes. Já os transtornos depressivos, de ansiedade e o diabetes apresentaram o crescimento mais acelerado no período. O projeto que permite a inclusão voluntária de doenças crônicas na nova carteira de identidade segue agora para análise no Senado. Da Rádio Câmara de Brasília, Júlia Ló.